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1: Prorrogado o prazo para microempreendedores aderirem ao programa de renegociação de dívidas.
0: Agora quem tem até R$20 mil na dívida ativa da União pode renegociar até 29 de janeiro do ano que vem.
1: Também foi lançada uma nova modalidade específica para quem tem débitos de até R$8 mil.
2: Microempreendedores individuais podem negociar a partir desta quinta-feira dívidas fiscais com o governo federal de até 5 salários mínimos, ou seja, R$ 8.105. É uma nova modalidade do Desenrola, o Desenrola MEI Pequeno Valor. Quem aderir paga uma entrada correspondente a 5% da dívida sem desconto. O valor restante tem desconto de 50% e pode ser pago em até 55 parcelas mensais. Mariana Correia, coordenadora geral da Dívida Ativa da União e do Fundo de Garantia do Tempo de Serviço, explica que a nova modalidade deve alcançar mais de 3 milhões de pessoas.
3: A gente focou nesse universo, parece pequeno, né? Mas que representam 3,6 milhões de microempreendedores individuais que possuem essas dívidas e que agora vão ter a chance de retomar suas atividades sem pendências perante a Procuradoria da Fazenda.
2: Além da criação da nova modalidade, o governo prorrogou o prazo do Desenrola MEI já existente, a modalidade que atende microempreendedores com dívidas de até R$20 mil junto à União, fica disponível até 29 de janeiro de 2027. Nesse caso, podem ser abatidos todos os valores de juros, multas e encargos. Com isso, o valor do débito pode ser reduzido em até 70%. A coordenadora da dívida ativa, Mariana Correia, destaca que as adesões a esses planos de negociação podem ser feitas pela internet.
3: O procedimento é 100% online, via Regularize. O contribuinte consegue entrar lá dentro, consultar a sua dívida, simular os descontos máximos aplicáveis àquela dívida, verificar se ele tem condições de aderir àquele acordo e concluir aquela negociação 100% digital em coisas de minutos.
2: O endereço para aderir às modalidades do Desenrola MEI é www.regularize.pgfn.gov.br. Reportagem Gabriela Noronha.
0: Vítimas de violência doméstica que forem afastadas do trabalho por medida protetiva terão a renda garantida.
1: A medida terá validade por até 6 meses e garante também o pagamento a mulheres sem vínculo previdenciário.
0: O governo federal seguiu o parecer da Advocacia Geral da União após o entendimento do Supremo Tribunal Federal sobre a Lei Maria da Penha.
4: O parecer da Advocacia Geral da União garante a mulheres vítimas de violência doméstica o afastamento remunerado do trabalho por até 6 meses, desde que determinado pela Justiça como medida protetiva. Esse afastamento já era previsto na Lei Maria da Penha, mas a norma não especificava quem pagaria o salário da trabalhadora nesse período. A incerteza sobre o recebimento da remuneração fazia com que muitas mulheres tivessem de optar entre a segurança e o próprio sustento, como destaca a ministra substituta das mulheres, Eutália Naves.
5: Um passo muito importante para que nenhuma mulher precise escolher entre proteger a própria vida e garantir a sua sobrevivência econômica e muitas vezes também da sua família.
4: O parecer da AGU segue entendimento do Supremo Tribunal Federal, que em junho esclareceu que o empregador é responsável pelo pagamento dos 15 primeiros dias de afastamento e o Instituto Nacional do Seguro Social, INSS, pelo restante do período. Nos casos em que a mulher é contribuinte individual, facultativa ou seguradora especial, o INSS vai pagar o benefício integralmente. Já para as mulheres que não são seguradas da Previdência, o pagamento terá natureza assistencial. A presidente do INSS, Ana Cristina Viana Silveira, destaca que bastará a decisão judicial para que o Instituto faça o pagamento.
6: O INSS tem a responsabilidade de assegurar que esse direito chegue a essas mulheres com agilidade, respeito e sensibilidade, especialmente para mulheres que enfrentam a violência doméstica.
4: Após a publicação do parecer da AGU, o Ministério da Previdência Social e o INSS terão até 15 dias para regulamentar o pagamento. As dúvidas podem ser tiradas pelo Disque 135 do INSS ou pela Central de Atendimento à Mulher, o Ligue 180. Reportagem Luana.

0: variados. Juliana Hernandes Cores, coordenadora geral de políticas de cuidado da Secretaria Nacional de Autonomia Econômica e Política de Cuidados do Ministério das Mulheres, detalha a mudança.
1: A gente tem números que mostram que as mulheres, principalmente mulheres, ficam sem a garantia dos seus direitos, como é exercido o direito hoje. 90% dos pedidos de execução de alimentos não são constantes. Então, a gente entende que o PIX Pensão vai facilitar aí não só a tramitação judicial, mas a tramitação bancária também.
0: As mães ou responsáveis legais que detenham a guarda de crianças e adolescentes beneficiários de pensão alimentícia poderão solicitar o PIX Pensão a qualquer momento do cumprimento da sentença. Para isso, será preciso procurar um advogado ou defensor público, acessar o processo judicial onde a pensão foi definida e pedir o PIX automático. O interessado precisa informar nos autos os dados bancários, agência, conta e chave PIX cadastrada, tanto de quem recebe quanto de quem deve pagar. E só então o juiz vai expedir a ordem eletrônica para que o sistema bancário agende o pagamento, como explica o advogado especialista em direito de família, Marcelo Lucena.
2: Então, a parte devedora, independente de sua vontade, ela vai receber uma ordem judicial, né, em sua instituição financeira, e naquela data que o juiz determinar ou no acordo que foi feito e homologado pelo judiciário, naquela data fixa, será cadastrada uma ordem judicial para que se transfira de forma automática o valor referente à pensão pelo tempo que ficar determinado.
0: Por se tratar de decisão judicial, o PIX da pensão alimentícia só poderá ser cancelado ou alterado a partir de nova manifestação da Justiça. Reportagem Graziele Bezerra.
3: E a partir de hoje, o pagamento via PIX por aproximação pode ser feito para valores acima de R$500.
4: Para mudar esse limite, a pessoa deve procurar o banco onde realiza a transação e solicitar a nova quantia máxima que o cliente vai permitir.
3: Essa nova regra foi autorizada pelo Banco Central em junho e passa a vigorar a partir de hoje.
4: O esportivo fecha acordo para a ocupação de um patrimônio público.
3: É o Centro de Treinamento Rei Pelé, uma referência no cenário do futebol brasileiro.
4: Entenda o que representa para os dois lados o acordo assinado hoje em Brasília.
5: O Santos Futebol Clube negociou um acordo com a União para garantir a permanência no Centro de Treinamento Rei Pelé por 20 anos, renováveis por igual período. Por meio desse acordo, o clube ganha segurança jurídica sem que a área deixe de ser patrimônio público. Como disse a ministra da Gestão e da Inovação em Serviços Públicos, Esther Dueck.
6: A gente tem uma propriedade da União que vai ser preservada, vai ser cuidada. É um imóvel uma área muito importante, muito valiosa. O patrimônio vai deixar de ser um motivo de litígio para cumprir sua função social.
5: O Centro de Treinamento Rei Pelé tem cerca de 40 mil metros quadrados e fica no bairro do Jabaquara, em Santos, São Paulo. O complexo foi inaugurado em outubro de 2005 e se tornou uma referência no cenário do futebol brasileiro profissional. As negociações foram conduzidas pela Advocacia Geral da União e, segundo o Jorge Messias, o advogado-geral, representam mais que uma transação econômica.
7: Nós entendemos que este patrimônio da União, ele tem um trabalho e um serviço que transcende a uma equação econômica. Nós estamos falando do valor imaterial que ele representa, não só para a sociedade santista, mas para toda a sociedade brasileira.
5: A partir do acordo, o Santos Futebol Clube assume uma série de compromissos relacionados a ações sociais, investimentos nas categorias de base e conservação da área. Reportagem Luciana Colares de Holanda.
3: Hoje é dia do idoso, uma data para lembrar que cuidar da saúde também é uma forma de garantir mais qualidade de vida e proteção na terceira idade.
4: E entre esses cuidados, a imunização tem um papel importante. Manter as vacinas em dia ajuda a prevenir doenças e complicações que podem ser mais graves em pessoas idosas.
8: Envelhecer com saúde também passa pela vacinação. Manter a caderneta em dia é uma das formas mais simples e eficazes de prevenir doenças graves, reduzir internações e garantir mais qualidade de vida. No Sistema Único de Saúde, pessoas com 60 anos ou mais têm acesso gratuito às vacinas previstas no Calendário Nacional de

0: vacinação. Em Brasília, a aposentada dona Gilmara Teixeira tem a caderneta de vacinação completa. Aos 70 anos, ela não esconde a preocupação de ficar livre das doenças.
1: A vacina em dia, a gente livra da doença. Não quero ficar doente. Eu estou com 70 anos e eu quero ter uma vida saudável.
0: O exemplo da dona Gilmara é a recomendação para todos os idosos. Entre as principais vacinas estão a da gripe, aplicada todos os anos, o reforço contra a Covid-19 a cada 6 meses, além das vacinas contra hepatite B, tétano e difteria. Dependendo da situação de saúde e do histórico vacinal, também podem ser indicadas vacinas como a da febre amarela e a pneumocócica, que protege contra formas graves de pneumonia e meningite. A diretora substituta do Programa Nacional de Imunizações do Ministério da Saúde, Ana Catarina de Melo Araújo, explica a importância da vacinação para os idosos.
2: A criança e o idoso, ele é mais vulnerável. Então, às vezes, uma doença que na fase adulta ela não teria uma complicação tão importante, mas na fase do idoso ela pode complicar e até levar ao óbito ou deixar alguma sequela.
0: Com o avanço da idade, o organismo fica mais vulnerável às infecções. Por isso, manter a vacinação atualizada ajuda a evitar complicações, internações e até mortes provocadas por doenças que podem ser prevenidas. Para a dona Gilmara, do começo da reportagem, a vacina é proteção e vida longa.
1: Vacina salva vidas e muitas vidas. Vamos confiar. A ciência está aí para poder estudar e ensinar para a gente que a vacina é fundamental na nossa vida.
0: A recomendação é não esperar uma doença aparecer para procurar proteção. Atualizar a caderneta é simples. Basta procurar a unidade básica de saúde mais próxima, levando um documento de identificação e o cartão de vacinação. Mesmo quem perdeu a caderneta deve buscar a unidade para que os profissionais avaliem o histórico e indiquem quais vacinas ainda precisam ser aplicadas. Reportagem Pablo Mundim.
3: E idosos podem contribuir também para salvar vidas.
4: Novas regras autorizam que pessoas com 70 anos ou mais sejam doadoras de sangue.
3: O regulamento também reduziu o tempo de espera para que pessoas temporariamente impedidas possam voltar a doar.
4: A coordenadora geral de sangue e hemoderivados do Ministério da Saúde, Luciana Carlos, explicou para a gente essas mudanças. Acompanhe a entrevista. Coordenadora Geral de Sangue e Hemoderivados do Ministério da Saúde, Luciana Carlos. É um prazer ter a senhora com a gente aqui na Voz do Brasil. Vamos falar então sobre essas mudanças nessa parte de doação de sangue que foram anunciadas recentemente. A doação de sangue passou a ter então novas regras para coleta, armazenamento, isso, transporte, não é isso? Entre essas isso mudanças está o prazo, por exemplo, para quem fez tatuagem, piercing, endoscopia. Explica pra gente então quais essas mudanças.
5: Bom, eu queria agradecer inicialmente, né, a oportunidade de estar conversando com o Brasil inteiro sobre isso. E, na verdade, essa atualização do regulamento técnico da hemoterapia no Brasil é uma coisa que a gente esperava há muito tempo. Está sendo muito bem recebido e saudado por toda a hemoterapia brasileira, porque a gente tinha algumas regras que datavam de 2014. Então, eram regras e normas que já estavam um pouco defasadas e distantes da necessidade de segurança dos serviços. Então agora a gente tem realmente uma atualização desse regulamento técnico e isso faz com que a gente tenha mais segurança para doadores e pacientes, porque a gente, vamos dizer assim, a gente melhorou, né, a segurança desses regulamentos ou desses critérios que são aplicados, né, para que as pessoas possam ou não fazer a doação de sangue com segurança.
3: E por que foram feitas essas atualizações, então?
5: Existem várias tecnologias que surgiram, algumas situações epidemiológicas que mudaram, alguns critérios técnicos que antes a gente não tinha evidência da segurança e hoje a gente tem. Então, assim, são atualizações técnicas e científicas mesmo que surgem ao longo do tempo e que a gente vai precisando fazer a adequação. Infelizmente, teve um tempo muito longo e agora a gente conseguiu trazer essa adequação população, que não está restrita apenas à doação de sangue ou aos critérios de doação. A gente também tem outras alterações de incorporação de tecnologias, uso, por exemplo, de ferramentas informatizadas dentro do serviço para atendimento ao doador. Então, várias oportunidades de atualização que foram feitas, né? E sempre voltadas para a segurança dos doadores, porque o que a gente precisa é que os doadores, as pessoas que podem doar, elas realmente façam a doação com segurança e tranquilidade e continuem saudáveis e até voltem a doar, né, como doadores regulares, e para a segurança também dos pacientes que vão receber esse sangue ou esses componentes que são produzidos a partir do sangue doado.
4: Agora, só para a gente deixar mais claro, né, eu cheguei a mencionar aí os prazos para quem fez tatuagem, piercing. A senhora pode dizer para a gente, então, quais são as principais mudanças, principalmente as que mais impactam os doadores?
5: Uma das coisas que mudou e que a gente fica muito tranquilo e feliz com essa mudança é o tempo máximo de doação. Então, a idade máxima para fazer a doação. A gente tinha vários doadores regulares que chegavam a 70 anos e que não podiam mais doar por causa do corte que a gente tinha no regulamento anterior. Agora, essas pessoas, se saudáveis, avaliadas pelo médico do serviço, elas podem continuar fazendo a doação. A tatuagem, a gente tinha um tempo de inaptidão longo. Agora, a tatuagem feita em serviços regulamentados e fiscalizados pela Anvisa, o tempo é de 7 dias. E aquelas tatuagens que são feitas sem a gente saber como, o tempo é de 4 meses. Então, as endoscopias, que eram 6 meses, passaram a 4 meses. Então, assim, são muitas alterações que a gente incorporou ao texto, mas sempre garantindo que essa incorporação ou essa alteração não vai significar mais risco, nem para os doadores, nem para os pacientes. Então, a gente passa a ter pessoas que antes eram inaptas, agora podendo fazer a doação, e ampliando, né, também o número de potenciais doadores no país. Então, a gente espera que isso tenha uma repercussão muito boa. Principalmente essa questão da tatuagem, porque a gente tem hoje, a população mais jovem usa muito essa está todo mundo se tatuando, e lindos e maravilhosos, mas a gente então a gente perdia muito doador com isso, né? E agora não, agora a gente vai poder realmente, a partir até da melhoria dos serviços que fazem a tatuagem, né? A gente tem agora agulhas descartáveis, as tintas que são também alicotadas, então a gente tem segurança, e a partir dessa segurança, na forma como a tatuagem é feita, a gente vai poder flexibilizar isso. Então, isso traz muitos doadores para os serviços.
3: Falando sobre a doação de sangue em si, por que que a doação regular é tão importante para manter os estoques no país, e em que situações os estoques costumam ficar mais baixos ao longo do ano?
5: O doador regular, ele é importante porque ele é uma pessoa que já entendeu o processo como um todo, então ele já sabe o que é que acontece, ele já se compromete com a segurança do processo ao estar sensibilizado para ter as respostas corretas às perguntas que são feitas na triagem, ele já foi testado anteriormente, então a gente já tem várias informações desse doador, e ele é uma pessoa que já está comprometido com o sistema. Então, os homens podem doar até 4 vezes por ano, as mulheres 3 vezes por ano, e esse doador que volta, né, ele tanto é mais seguro, como ele já é uma forma da gente ter um número regular, né, de doações.
4: Muito bem, nós conversamos com Luciana Carlos, coordenadora geral de sangue e hemoderivados do Ministério da Saúde. Coordenadora, muito obrigada pela sua entrevista aqui à Voz do Brasil.
5: Nós que agradecemos. Obrigada.
3: A disputa mundial por minerais críticos usados na fabricação de baterias de celulares e carros elétricos já é uma realidade.
4: Mas a ciência brasileira está de olho em uma alternativa sustentável, a partir de uma matéria-prima que tem a cara do Nordeste do país, o coco.
3: Pesquisadores da Universidade Federal de Sergipe estão transformando os resíduos do fruto em uma peça-chave para uma nova geração de baterias.
4: Os detalhes dessa inovação você acompanha agora no quadro Ciência na Prática.
6: Ciência na Prática. Sergipe é um dos maiores produtores de coco do país. E depois de consumido, o fruto pode virar lixo. Mas essa realidade vem mudando graças a uma pesquisa realizada no estado. A casca e o pó residual do coco têm se tornado um material de alto valor tecnológico, conhecido como biocarvão.
7: Meu nome é Yara de Fátima Gimenez e eu sou do Departamento de Química da Universidade Federal de Sergipe. A produção e consumo de coco é muito importante aqui no estado, né? Então gera um grande volume de resíduos. E um dos produtos que podem ser obtidos são os materiais carbonáceos, ou conhecidos popularmente como os biocarvões. Que tipos de bioprodutos nós podemos obter? Em filtros, como absorventes, também como suportes para catalisadores. E uma das aplicações, né, que nos chamou a atenção são as aplicações em energia.
6: Atualmente, as baterias dependem do lítio, um mineral caro e que pode se tornar escasso no futuro. A solução encontrada pelos pesquisadores foi substituir o lítio pelo sódio, usando o biocarvão de coco para fazer a bateria funcionar.
7: O íon lítio, ele sofre oscilações de preço e disponibilidade no mercado mundial. E nesse contexto, o estado de Sergipe, ele tem reservas de potássio e de sódio. As baterias de íon sódio são biocarvões preparados a partir de biomassa a temperaturas altas.
6: A pesquisa ainda está sendo desenvolvida em laboratório, mas promete colocar o Brasil em um mercado promissor, criando uma alternativa viável e sustentável para o futuro da energia global.
7: A China, ela está privilegiando muito os tipos de pesquisas no desenvolvimento de baterias de íon sódio. Em escala ainda de laboratório, a gente conseguiria, entre 4 a 5 anos, ter uma linha de desenvolvimento até a otimização desse carbono.
6: Acompanhe a pesquisa na página da Universidade Federal de Sergipe. E esse foi o Ciência na Prática, com produção de Warby Kalil e edição de Edinaldo Júnior. E nosso encontro com o Saber Científico volta na próxima semana. Até lá!
3: Instrumentos musicais, microfones e máquinas de costura agora podem ser importados sem o pagamento de imposto.
4: A importação desses produtos estava sujeita à alíquota de 18%.
3: No caso das máquinas de costura, a medida que já valia de forma provisória e com restrições de cotas, agora é definitiva.
4: A redução tarifária consta em resolução da Câmara de Comércio Exterior, que incorporou decisões do Mercosul.
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4: E agora com as notícias do Poder Judiciário e do Congresso Nacional. Boa noite.
3: Boa noite para você e até amanhã.
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10: STF envia conciliação do caso sobre a aplicação do Estatuto da Pessoa Idosa a contratos de planos de saúde.
11: Justiça do Trabalho vai fazer um mutirão de conciliação em processos que envolvem pessoas a partir dos 60 anos.
10: Tribunal Superior Eleitoral define relatores para recursos relacionados à apuração das eleições 2026.
11: Boa noite, eu sou Marcela Luiza.
10: E eu sou Walter Lima.
11: Em nota publicada nesta quinta-feira, a presidência do Supremo Tribunal Federal firmou o compromisso com a democracia e a liberdade de escolha de brasileiros e brasileiras em ambiente de paz.
10: O voto é a expressão máxima da cidadania, segundo o presidente do STF, ministro Edson Fachin, e a garantia de que a vontade popular define o futuro do Brasil. Na nota, o ministro ressaltou que isso só é possível graças ao empenho incansável da Justiça Eleitoral brasileira.
11: TSE define relatores para recursos relacionados à apuração das eleições 2026.
10: Os ministros ficarão responsáveis pela análise de processos relativos aos cargos de presidente e vice-presidente da República. Fábio Ruas.
12: O ministro Sebastião Reis Júnior vai ser o relator da apuração dos resultados eleitorais do Amazonas, Alagoas, São Paulo e Tocantins. A ministra Estela Aranha ficou com Minas Gerais, Mato Grosso, Espírito Santo e Mato Grosso do Sul. Já o ministro Floriano de Azevedo Marques será o responsável pelo Ceará, Sergipe, Maranhão e Goiás. Os processos de apuração dos votos dos estados do Rio de Janeiro, Paraná, Pará e Piauí ficarão sob a relatoria do ministro André Mendonça. O ministro Ricardo Vilas Boas Cueva vai atuar nos processos da Bahia, Pernambuco, Paraíba e Santa Catarina. E o ministro Dias Toffoli ficou com o Distrito Federal, Rio Grande do Sul, Rio Grande do Norte, Acre, Amapá, Roraima e Rondônia. A distribuição garante a organização e a celeridade dos trabalhos da Justiça Eleitoral durante a totalização dos votos.
11: O Supremo suspendeu o julgamento sobre a aplicação do Estatuto da Pessoa Idosa a contratos de planos de saúde firmados antes de 2004.
10: A discussão envolve reajustes das mensalidades em razão da idade.
11: O estatuto proíbe a cobrança de valores diferenciados em razão da idade. Com a lei entrou em vigor em 2004, o Supremo discute se essa proteção também se aplica aos contratos firmados antes dessa data, inclusive nos casos em que o beneficiário completou 60 anos após a entrada em vigor do Estatuto.
10: A questão é discutida em dois processos diferentes, que começaram a ser julgados por composições distintas da Corte. Na sessão de hoje, o ministro Dias Toffoli propôs o envio do caso ao Núcleo de Solução Consensual de Conflitos do Supremo para tentativa de conciliação. A sugestão foi acolhida pelo plenário.
11: Hoje, 1º de outubro, é o Dia Nacional e Internacional da Pessoa Idosa.
10: De olho na data, a Justiça do Trabalho vai fazer um mutirão de conciliação em processos que envolvem pessoas a partir dos 60 anos. Rocine Gomes.
13: É isso mesmo. A ação em todo o país será de 5 a 9 de outubro. Chamada Em Pauta a Melhor Idade, a iniciativa vai dar preferência aos processos de pessoas idosas. Para participar e adiantar a sua vida, basta procurar seu advogado, ir ao Tribunal Regional do Trabalho e pedir que o processo seja priorizado. É o seu processo em cima da pilha.
11: O STJ recebeu o primeiro recurso especial da história, autuado de acordo com os novos critérios da sistemática da relevância da questão federal.
10: O chamado filtro de relevância entrou em vigor em 3 de setembro. Fátima Uchoa.
14: Nesse novo sistema, só serão julgados pelo STJ casos com relevância econômica, política, social ou jurídica que ultrapassem os interesses das partes, além dos que já têm relevância presumida, como previsto na lei que regulamenta o filtro. O primeiro recurso com relatoria do ministro Herman Benjamin, da primeira turma, teve origem em execução fiscal ajuizada pelo Conselho Regional de Engenharia e Agronomia do Paraná para cobrar dívida decorrente de infração à lei que rege a categoria. Vale destacar que o STJ começou e deve concluir até 7 de outubro as primeiras sessões virtuais para analisar propostas de submissão de recursos especiais ao filtro da relevância.
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11: Uma boa noite.
10: E até amanhã.
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16: Eu sou Humberto Pinheiro e estes são os destaques de hoje do Jornal do Senado, que começa agora. Senado debate projetos para ampliar a inclusão e qualidade de vida dos idosos. CCJ analisa a criação da Universidade do Vale do Juruá, no Acre. Nova lei do seguro rural amplia a proteção de produtores contra grandes perdas. Boa noite. 1º de outubro é o Dia Nacional do Idoso, data dedicada à reflexão sobre os direitos e as condições de vida dos brasileiros com 60 anos ou mais. O Senado analisa projetos para ampliar a inclusão digital e incentivar a participação das pessoas idosas em atividades turísticas. Repórter Rodrigo Rezende.
17: Uma lei sancionada em 2006 determinou que 1º de outubro é o Dia Nacional do Idoso. Em 2003, três anos anos antes, o país ganhou seu primeiro conjunto de leis específicas para essa parcela da população, o Estatuto do Idoso, hoje denominado Estatuto da Pessoa Idosa, como destaca o senador Paulo Paim, do PT do Rio Grande do Sul.
18: O Estatuto garantiu algo fundamental, reconheceu a pessoa idosa como sujeito de direitos, com prioridade nas políticas públicas, proteção à saúde, à moradia, à previdência, ao trabalho, à assistência social e, acima de tudo, à dignidade.
17: O Senado debate diversos projetos para melhorar a vida dos idosos brasileiros. Um deles, apresentado pela senadora Damaris Alves, do Republicanos do Distrito Federal, quer promover a acessibilidade, inclusão e segurança da pessoa idosa nos ambientes digitais. Já o senador astronauta Marcos Pontes, do PL de São Paulo, é relator na Comissão de Direitos Humanos de uma proposta que incentiva a participação dos idosos em atividades turísticas.
16: A Comissão de Constituição e Justiça analisa o projeto de lei que autoriza o Poder Executivo a criar a Universidade Federal do Vale do Juruá, UFVJ, com sede em Cruzeiro do Sul, no Acre. A proposta tem o objetivo de interiorizar a oferta de ensino superior público na Amazônia Ocidental e impulsionar o desenvolvimento científico e socioambiental da região. A reportagem é de Bruno Lourenço.
19: A proposta prevê a criação de uma fundação pública federal sediada em Cruzeiro do Sul, no oeste do Acre, com atuação em outras localidades do Vale do Juruá. O senador Hamilton Mourão, do Republicanos do Rio Grande do Sul, defendeu a importância de expandir o ensino superior público para além das capitais.
20: A interiorização do ensino superior público, especialmente em territórios com as peculiaridades socioambientais e os desafios logísticos do Vale do Juruá, é medida de inegável e urgente interesse público.
19: A Universidade Federal do Vale do Juruá deverá ter como foco suas vocações regionais e priorizar áreas como bioeconomia, agricultura familiar, biotecnologia, saúde e conservação ambiental.
16: O Brasil e os Estados Unidos anunciaram a criação de um grupo de trabalho para negociar o tarifaço. O objetivo é avaliar possíveis soluções e avançar nas negociações sobre um eventual acordo. No Congresso, aguarda análise uma MP que destina crédito subsidiado a exportadores e setores estratégicos. Repórter Pedro Pincer.
21: O governo norte-americano deve apresentar nas próximas semanas uma proposta para definir os assuntos das negociações. As conversas ocorrem enquanto os Estados Unidos mantêm sobretaxas sobre parte das exportações brasileiras. Em julho, foi anunciada uma tarifa adicional de 25% sobre determinados produtos brasileiros. No Congresso brasileiro, aguarda a instalação a comissão mista que vai analisar a medida provisória que prevê R$18,5 bilhões em crédito subsidiado para exportadores e setores estratégicos. O presidente do Senado, Davi Alcolumbre, afirmou que o Legislativo está unido na defesa dos interesses nacionais.
22: Nós vamos defender a soberania nacional, vamos defender os empregos dos brasileiros, defender os empresários brasileiros que geram a riqueza para o Brasil e tenho convicção também que esse processo tem que ser liderado pelo Poder Executivo. Buscar estreitar os laços e fazer as coisas acontecerem defendendo os brasileiros. O Parlamento está integralmente à disposição da defesa dos interesses do Brasil.
21: A partir de um documento que será enviado pelos Estados Unidos, o grupo de trabalho vai buscar um entendimento entre os dois países.
16: O Executivo sancionou uma lei aprovada no Senado que muda as regras do seguro rural para proteger produtores e seguradoras em caso de grandes perdas no campo. Repórter Patrícia Oliveira.
23: O dinheiro que o governo federal destina para ajudar o produtor a pagar o seguro rural não poderá ser bloqueado ou congelado durante a execução do orçamento. A nova lei também tira do papel o chamado Fundo Catástrofe, criado em 2010 para auxiliar as seguradoras a cobrirem prejuízos extraordinários na produção rural, como os causados pelas mudanças climáticas. A proposta que deu origem à lei é da senadora Tereza Cristina, do Progressistas de Mato Grosso do Sul.
24: O seguro rural, ele representa um instrumento essencial de gestão de risco, pois protege o produtor rural contra perdas decorrentes de eventos aleatórios e não controláveis.
23: A lei prevê ainda que os produtores que têm seguro terão prioridade nas linhas de crédito para prorrogar ou renegociar dívidas.
16: O plenário pode votar em breve um projeto que estabelece condições de trabalho específicas para mulheres com câncer de mama, incluindo aquelas em tratamento ou em período de remissão. A proposta autoriza a adoção de medidas para flexibilizar as condições de trabalho, como teletrabalho, redução da jornada, horários flexíveis e apoio psicossocial sem redução salarial. Além disso, institui o selo rosa para reconhecer empresas que adotarem práticas inclusivas e não discriminatórias. Durante a leitura do relatório na Comissão de Assuntos Sociais, o senador Flávio Arnes, do PSB do Paraná, ressaltou que o trabalho pode contribuir efetivamente para a saúde mental de quem enfrenta o câncer de mama.
0: É comprovado que se manter ocupado e produtivo representa um grande apoio psíquico aos pacientes de câncer ao obstar ou ao menos dificultar o advento de depressão que muitas vezes os acomete.
16: A Comissão de Constituição e Justiça do Senado pode votar o projeto de lei do senador Chico Rodrigues, do PSB de Roraima, que muda a contagem de prazos para manifestação da Fazenda Pública, do Ministério Público e da Defensoria Pública em processos de inventário. Pela proposta, os prazos passam a ser contados em dias corridos, incluindo sábados, domingos e feriados. Atualmente, a contagem é feita apenas em dias úteis. O relatório do senador Jorge Cajuru, do PSB de Goiás, recomenda a aprovação do projeto.
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16: Na hora de votar, além do celular, o eleitor precisa deixar outros equipamentos eletrônicos fora da cabine, como relógio inteligente e óculos com câmera. A proibição vale até para aparelhos desligados e foi reforçada pela Justiça Eleitoral para garantir o sigilo do voto. Repórter Marcela Cunha.
7: Não é só o celular que deve ficar fora da cabine de votação. Com o avanço de dispositivos cada vez menores e mais conectados, a Justiça Eleitoral detalhou as regras para impedir que novas tecnologias comprometam o sigilo do voto. A proibição também vale para máquinas fotográficas, filmadoras, relógios e pulseiras inteligentes, óculos conectados, fones de ouvido, câmeras corporais e microcâmeras. A medida busca evitar que equipamentos capazes de registrar ou transmitir informações sejam usados para revelar a escolha do eleitor. Também ajuda a combater a compra ou a coação de votos ao impedir a produção de uma prova da opção registrada na urna, como lembrou a senadora Damares Alves, do Republicanos do Distrito Federal.
25: A legislação é muito clara. O voto, ele é secreto.
7: Quem se recusar a entregar o equipamento aos mesários não poderá votar até cumprir a orientação. O caso será registrado em ata e, se necessário, a força policial poderá ser acionada. Já equipamentos de acessibilidade e tecnologias assistivas continuam permitidos.
16: Com trabalhos técnicos de Eliseu Caires, o Jornal do Senado fica por aqui. Acompanhe agora as notícias da Câmara dos Deputados. Boa noite e até amanhã.
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27: Mulher que delatar violação de medida protetiva poderá ter escolta policial.
28: Deputados esclarecem a atuação do Ministério Público em pedido de pensão.
27: Escolas devem informar suspeita de trabalho infantil ao Conselho Tutelar.
28: Avança projeto que aumenta a punição para corridas ilegais em vias públicas.
29: Boa noite. A Comissão de Viação e Transportes aprovou penas mais rígidas para quem participar de corridas ilegais em vias públicas. A repórter Kate Nayane traz mais detalhes sobre o que agora será analisado pela Comissão de Constituição e Justiça.
30: O projeto de lei que aumenta as punições para os chamados rachas foi aprovado pela Comissão de Viação e Transportes da Câmara dos Deputados. Pela proposta, a multa pela prática de corridas ilegais em vias públicas passa de 2.934 para 4.402, além da suspensão do direito de dirigir e apreensão do veículo. O aumento do valor da multa também se aplica para quem promover ou participar de eventos que envolvam manobras perigosas, corridas ou disputas em vias públicas sem a permissão da autoridade de trânsito. O texto aprovado também agrava as penas. Caso a infração ocorra próximo de escolas, hospitais, locais de embarque e desembarque de passageiros, ruas estreitas ou onde exista grande concentração de pessoas, as penas passam de 3 a 6 anos para reclusão, de 4 a 8 anos em caso de lesão corporal grave e de 6 a 12 anos em caso de morte. O relator da proposta, deputado Hugo Leal, do PSD do Rio de Janeiro, defende que infrações como estas não devem ser tratadas como acidentes.
3: Inclusive, no caso de lesão corporal ou morte, aí sim, responsabilidade por homicídio. Homicídio, essa é nossa principal mudança, principal alteração, é que quando uma prática ilegal dessa natureza, o resultado dela é o homicídio, nós temos que tratar esse indivíduo como um homicida, não como um acidente de trânsito.
30: Em seguida, o projeto de lei que aumenta as punições para quem pratica corridas ilegais em vias públicas será analisado pela Comissão de Constituição e Justiça. Da Rádio Câmara de Brasília, Kate Nayane.
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6: Economia.
8: Afonso Mota, do PDT do Rio Grande do Sul, destaca a importância da lei que reduz as alíquotas do PIS/PASEP e da COFINS para a indústria química e petroquímica. O deputado ressalta que o setor recolhe aproximadamente 40 bilhões de reais por ano em impostos.
9: Afonso Mota avalia que a redução dos tributos tem fortalecido uma atividade estratégica para a economia brasileira diante da concorrência internacional. O parlamentar reitera que a medida cria condições para que o setor continue contribuindo para o desenvolvimento do país.
8: Marcos Aurélio Sampaio, do MDB do Piauí, defende projeto que acaba com a cobrança pelo uso da rede de distribuição de energia elétrica para microgeradores de energia solar. O texto garante isenção permanente aos consumidores que injetam energia excedente na rede.
9: A proposta estende a isenção a todos os usuários de fontes renováveis, independentemente da data de adesão. No entendimento de Marcos Aurélio Sampaio, a medida garante segurança jurídica e incentiva a democratização da energia limpa.
6: Agricultura.
8: O projeto de Renilson e Nicodemos, do MDB do Pará, estabelece um período de paralisação temporária na colheita do açaí e cria um seguro para os extrativistas do fruto. A ideia é pagar aos trabalhadores um salário mínimo por até 4 meses no ano para permitir a regeneração natural das palmeiras.
9: Na visão de Renilson e Nicodemos, a medida garante a sustentabilidade ambiental e assegura a renda às famílias extrativistas no período de entre-safra. A proposta prevê ainda ações para diminuir os acidentes de trabalho na subida dos açaizeiros e modernizar as técnicas de manejo.
6: Relações Exteriores.
8: Felipe Martins, do PL Tocantinense, apoia a criação da Frente Parlamentar Mista pela Integração Continental e Desenvolvimento Sul-Americano. O objetivo do colegiado é elaborar iniciativas de conexão produtiva, digital e institucional entre os países do continente.
9: De acordo com Felipe Martins, o grupo vai articular com governos estaduais, municipais e a sociedade civil para ampliar o protagonismo do Brasil na América do Sul, promovendo o intercâmbio tecnológico e o crescimento socioeconômico.
6: Segurança Pública.
8: A Comissão de Segurança Pública aprovou uma escolta policial para mulheres vítimas de descumprimento de medida protetiva. O repórter Luiz Cláudio Canuto explica a questão.
10: A Comissão de Segurança Pública e Combate ao Crime Organizado aprovou o projeto que prevê escolta policial para mulheres que denunciarem descumprimento de medida protetiva. Pela proposta, a escolta deveria ser concedida quando houvesse risco à integridade física. A proposta muda a Lei Maria da Penha e também a lei que disciplina a proteção de vítimas e testemunhas ameaçadas. O colegiado aprovou a versão da relatora, deputada delegada Ione, do Avante de Minas Gerais. Segundo ela, o objetivo é fortalecer a proteção das vítimas no momento em que procuram as autoridades para comunicar que o agressor desrespeitou a decisão judicial. O texto aprovado amplia o alcance da proposta original e incorpora a proteção da escolta a um conjunto mais amplo de medidas protetivas na Lei Maria da Penha. A proposta original da deputada Rogéria Santos, do Republicanos da Bahia, previa a obrigatoriedade de escolta policial para a mulher que comparecesse à delegacia para denunciar o descumprimento de medida protetiva de urgência. Pelo texto aprovado, a adoção de escolta policial deixa de ser uma medida automática e passa a depender de avaliação técnica do risco enfrentado pela vítima. Entre os critérios poderiam ser considerados o histórico de violência praticada pelo agressor, a gravidade das ameaças e a possibilidade de novas agressões. Segundo o Conselho Nacional de Justiça, a cada 45 segundos, uma mulher recebe a proteção judicial. O projeto tramita em caráter conclusivo e aguarda indicação de relator na Comissão de Defesa dos Direitos da Mulher. Em seguida, passará pela Comissão de Constituição e Justiça. Da Rádio Câmara de Brasília, Luiz Cláudio Canuto.
29: Franciane Baier, do Republicanos do Rio Grande do Sul, apoia projeto que destina 30% da arrecadação de apostas de cota fixa ao Fundo Nacional de Segurança Pública. A proposta também reserva, no mínimo, 30% do fundo para o combate à violência contra a mulher.
28: Franciane Baier informa que os recursos vão financiar ações como monitoramento eletrônico de agressores, patrulhas especializadas e casas de acolhimento. Para a deputada, a medida garante orçamento contínuo para interromper os ciclos de agressão às mulheres.
29: Projeto de lei quer proibir a nomeação ou contratação de pessoas condenadas por crimes sexuais contra crianças e adolescentes para cargos ou funções públicas. De autoria de Júnior Lourenço, do MDB do Maranhão, a medida valeria para órgãos públicos, empresas estatais e contratos de prestação de serviços.
28: A proposta determina ainda que a proibição só será aplicada após condenações definitivas. De acordo com Júnior Lourenço, a iniciativa reforça a proteção de crianças e adolescentes e a integridade da administração pública.
29: Misael Varela, do PSD de Minas Gerais, apoia a proposta de emenda à Constituição que reduz a maioridade penal de 18 para 16 anos. A mudança visa punir, com mais rigor, menores envolvidos em crimes hediondos e em casos de violência extrema contra pessoas e animais.
28: Misael Varela pondera que a responsabilização penal vai depender de laudo técnico que comprove a capacidade do jovem de entender a gravidade do ato. Para o deputado, a proposta evita a impunidade em casos de extrema violência.
29: Exigir vídeo monitoramento e punir a omissão de casos de agressão contra crianças e adolescentes em creches e escolas é a proposta de delegado Bruno Lima, do Podemos de São Paulo. O texto ainda impõe pena para os dirigentes que deixarem de notificar casos suspeitos.
28: Delegado Bruno Lima argumenta que crianças pequenas muitas vezes não conseguem relatar abusos, o que exige provas objetivas. O parlamentar pondera que as câmeras devem ficar restritas às áreas comuns, prevendo penas mais duras para maus tratos em creches.
29: André Fernandes, do PL do Ceará, apresentou o projeto que determina a queima completa como único método para destruir entorpecentes apreendidos e plantações ilícitas. Pela proposta, a destruição deve ser gravada em vídeo com registro de geolocalização.
28: Na avaliação de André Fernandes, métodos atuais como enterramento não garantem a destruição total dos materiais apreendidos. Para o deputado, a incineração evita que drogas e lavouras voltem ao mercado ilegal por falhas no descarte policial.
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6: Justiça.
29: Os deputados aprovaram um projeto que esclarece a atuação do Ministério Público em pedido de pensão alimentícia. A repórter Paula Bittar explica os detalhes.
12: A Comissão de Constituição e Justiça da Câmara aprovou uma proposta que inclui no Estatuto da Criança e do Adolescente uma regra autorizando o Ministério Público a pedir judicialmente pensão alimentícia em favor de crianças e adolescentes. Pela proposta, isso poderá ocorrer mesmo que os pais continuem exercendo seus direitos e deveres legais em relação ao filho, que a criança ou adolescente não esteja em situação de risco e que exista defensoria pública na comarca. O objetivo é transformar em texto legal um entendimento que já é adotado pelo Superior Tribunal de Justiça. A relatora na CCJ, deputada Maria Arraes, do PSB de Pernambuco, destacou que a proposta não traz uma inovação substancial, mas confere maior precisão ao texto legal ao incorporar orientação jurisprudencial já consolidada, promovendo segurança jurídica, uniformidade interpretativa e previsibilidade na atuação dos órgãos responsáveis pela tutela dos direitos infanto-juvenis. De acordo com o Estatuto da Criança e do Adolescente, o Ministério Público pode promover ações de alimentos em favor de crianças e adolescentes, mas a lei não explicita que essa atuação independe da situação familiar da criança ou adolescente, da existência de situação de risco ou da disponibilidade da Defensoria Pública. A autora do projeto, deputada Laura Carneiro, do PSD do Rio de Janeiro, explicou que parte da doutrina tem uma visão distorcida sobre o tema e seu objetivo foi deixar a regra bem clara.
13: O Ministério Público precisa poder pedir alimentos quando eles são de interesse do menor, quando as crianças estão em vulnerabilidade, quando as crianças precisam dessa ajuda do Estado. Na prática, o que a gente faz é colocar agilidade numa rede de proteção que é muito importante para as crianças. Porque a gente sabe que a justiça tem o seu próprio tempo, ela demora, mas a fome, essa não tem tempo.
12: A proposta, que inclui no Estatuto da Criança e do Adolescente uma regra autorizando o Ministério Público a pedir judicialmente pensão alimentícia em favor de crianças e adolescentes, pode seguir agora para a análise do Senado, a menos que haja recurso para votação antes pelo plenário da Câmara. Da Rádio Câmara, de Brasília, Paula Bittar.
6: Ciência e tecnologia.
14: Aliel Machado, do PV do Paraná, defende a regulação e o combate ao abuso de poder de grandes empresas de tecnologia. Ele explica que a ideia é permitir que o governo federal imponha regras de transparência e evite privilégios para produtos das próprias plataformas.
29: Aliel Machado argumenta que o mercado digital exige uma área especial dentro do Conselho Administrativo de Defesa Econômica para proteger o direito do consumidor. Ele ressalta que as regras devem focar apenas nas chamadas Big Techs, garantindo mais espaço para pequenos concorrentes.
14: Doutor Ismael Alexandrino, do PSD de Goiás, quer estabelecer diretrizes mais rigorosas para a classificação indicativa de desenhos e animações digitais. A proposta obriga emissoras e serviços de streaming a barrar produções com cenas de violência, humilhação ou duplo sentido.
29: Doutor Ismael Alexandrino lembra que o uso indiscriminado de telas por bebês e crianças pequenas traz prejuízos ao desenvolvimento cognitivo e emocional. Ele defende que as plataformas de vídeo auditem seus catálogos sob pena de multas milionárias e suspensão da empresa.
14: Pastor Eurico, do PSDB de Pernambuco, cobra do governo explicações sobre denúncias de interferência na eleição do Conselho Regional dos Técnicos Industriais da Terceira Região. Ele quer saber se o Ministério da Ciência, Tecnologia e Inovação apoiou uma das chapas concorrentes em Pernambuco e na Paraíba.
29: Pastor Eurico pede detalhes sobre agendas, manifestações públicas e uso de recursos do Ministério em favor de candidatos. Segundo o parlamentar, denúncias apontam quebra dos princípios da impessoalidade, neutralidade, além de possível abuso de poder político.
0: Direitos Humanos.
14: Comissão aprova projeto que obriga as escolas a comunicarem suspeitas de trabalho infantil ao Conselho Tutelar. A reportagem é de Agui Pontes.
1: A Câmara dos Deputados debate fazer com que as escolas sejam obrigadas a comunicar ao Conselho Tutelar suspeitas de trabalho infantil. A proposta, apresentada pelo deputado Amon Mandel, do Republicanos do Amazonas, insere a mudança no Estatuto da Criança e do Adolescente. Segundo a proposta, já aprovada pela Comissão de Educação, a suspeita ou comprovação da prática de trabalho infantil precisa ser apontada pela instituição de ensino, especialmente se envolver uma criança de até 12 anos. A Constituição já prevê o contato da escola com o Conselho Tutelar, em caso de maus tratos ou faltas excessivas e injustificadas à escola. Segundo a relatora na comissão, deputada Franciane Baier, do Republicanos do Rio Grande do Sul, a escola é estratégica para dar esse primeiro alerta.
15: A escola é muitas vezes o primeiro lugar onde os sinais de exploração aparecem. E ao tornar essa obrigação expressa na lei, damos mais agilidade para que o Conselho Tutelar seja acionado e as medidas de proteção sejam tomadas o quanto antes.
1: A Constituição proíbe o trabalho para menores de 16 anos, salvo na condição de aprendiz, que o jovem pode desempenhar a partir dos 14 anos. Segundo um estudo recente do Fórum Nacional de Prevenção e Erradicação do Trabalho Infantil, 1 milhão e 650 mil crianças e adolescentes estão tendo sua força de trabalho explorada no Brasil. A proposta que prevê a denúncia do trabalho infantil pelas escolas ao Conselho Tutelar será analisada pela Comissão de Previdência, Assistência Social, Infância, Adolescência e Família. Da Rádio Câmara de Brasília, Agui Pontes.
29: Márcio Alvino, do PL de São Paulo, enaltece o trabalho da APAE, Associação de Pais e Amigos dos Excepcionais, na inclusão e na defesa dos direitos das pessoas com deficiência. Ele ressalta a atuação de profissionais, voluntários e famílias no apoio a milhões de brasileiros.
14: Márcio Alvino defende o fortalecimento das APAEs por meio de mais recursos e de políticas públicas voltadas às pessoas com deficiência. Vice-presidente da Frente Parlamentar em Defesa das APAEs, o deputado reafirma o compromisso de apoiar as instituições presentes em todo o país.
0: Educação.
29: Projeto de Geraldo Mendes, do União do Paraná, prevê o abono de até 3 dias de faltas escolares por mês para alunas com deficiência durante o período menstrual. A medida dispensa atestado médico, bastando a notificação da família à instituição de ensino.
14: Geraldo Mendes argumenta que dores intensas tornam a frequência escolar dolorosa para muitas adolescentes com deficiência. Para ele, a dispensa de laudo mensal evita filas desnecessárias nos postos de saúde e assegura o direito à educação sem reprovação por falta.
29: Fomentar o hábito da leitura e ampliar o financiamento de bibliotecas públicas é o objetivo de projeto de Amaro Neto, do PP do Espírito Santo. O texto permite que empresas e pessoas físicas usem deduções no imposto de renda para apoiar a compra de livros, feiras literárias e acervos digitais.
14: Amaro Neto argumenta que o país ainda enfrenta gargalos no acesso à literatura e na preservação de espaços culturais. Ele diz ainda que a proposta estimula a cooperação entre a iniciativa privada e o governo para modernizar estruturas de bibliotecas públicas do país.
29: Termina agora o Jornal Câmara dos Deputados, produzido pela Rádio Câmara com trabalhos técnicos de Wellington Teles e apresentação de Luciana Vieira e Val Monteiro. Boa noite.
14: A Voz do Brasil volta amanhã. Uma boa noite para você.
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2: A paz do Senhor Jesus. Isaías capítulo 45, versículo 8. Vocês, céus elevados, façam chover justiça, derramem-nas nuvens, que a terra se abra e faça brotar salvação, que com ela cresça a retidão. Eu, o Senhor, a criei. Que as bênçãos de Deus os alcancem nessa hora.
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1: E para Jesus, uma calorosa salva de palmas. Meus irmãos, nós estamos nas campanhas tão abençoadas, pregando todo dia, sem um dia de folga. A gente nem sente nada, a gente gosta de pregar. Deus curando, libertando. Eu fico impressionado o que eu chamo à frente para orar. E depois o testemunho das pessoas curadas, grande parte delas é problema no joelho. Foi só, olha, a gente não sabe quanta gente está sofrendo o joelho. Se você está aqui e está sofrendo, aproveita que Deus está curando o joelho esses dias a 3x2, quer dizer, fazendo tudo que é necessário. E muitas outras bênçãos que as pessoas contam na hora que aconteceu, fora aquelas que depois a gente vai ficar sabendo. Hoje é um dia de bênção. Não sei onde você está, quem é você, o que você precisa, mas eu sei quem é Jesus, eu sei que Ele responde a oração, Ele faz maravilhas para nós. Deixa eu mostrar para você. Ontem, enquanto o culto estava transformando, eu orei, pastor Jaime orou, e 35 pessoas mandaram testemunhos. A Elisa de Maringá, no Paraná, estava com uma dor muito forte no pulmão. Depois da oração, desapareceu. Não estava aqui, mas estava lá. Não importa onde você está, até lá do outro lado do mundo. O Carlos do Acre estava com uma dor na região da costela, ficou curado. A Kênia do interior de São Paulo estava com dor e uma pressão forte no ouvido. Depois da oração, não tem mais nada. Deumílio, filho de São Luís do Maranhão, estava com o joelho inflamado e sentia muitas dores. Olha o joelho aí. Após a oração, recebeu a cura. O Vanderlei de Souza Lima, do Distrito Federal, conta que, acompanhando a programação, recebeu vários livramentos. A Rosemary de Fátima Lemes contou que o filho dela, Everton, estava com um sangramento. E depois de patrocinar a vida dele e fazer o propósito da água consagrada, ele foi curado. A Etelvina de Oliveira, da Bahia, conta que Deus deu um grande livramento, pois ela tem 80 anos, levou uma queda e não quebrou nada. Solange Maria, testemunha da cura que recebeu no culto às 9 de sábado passado. E com o missionário Eric Soares e o pastor Jaime, estava com dor na coluna cervical, depois da oração ficou curada. A Francisca de Minas diz que, graças a Deus, foi curada de artrose no joelho. Dinaura, Pernambuco, estava com a pressão alta e, após a oração, a pressão normalizou. A sua também vai normalizar em nome de Jesus. Vamos fazer, vamos cantar aquele hino bonito, que os guerreiros se preparam para a grande luta. Nós somos guerreiros de Jesus, nós estamos preparando, e hoje Deus vai preparar isso. Se coloque de pé, porque guerreiro de sentado não luta nada, só fica dando ordem, mas guerreiro em pé pode falar que Deus vai ouvir e vai atender. Vamos aplaudir o Senhor.

Glória a Deus. Podem sentar. Irmãos, olha que coisa linda. Eu vou ler com você aqui agora. E você vai entender, isso está no livro de João. Jesus deu um dos maiores ensinamentos dele para uma mulher que tinha uma vida meio esquisita. Ela foi buscar água meio-dia, que era quando o sol estava mais forte e as mulheres de família já tinham cedo ido buscar. Elas não aceitariam ela no meio delas. Então ela foi meio-dia. E Jesus disse para ela assim: vai chamar o seu marido. Eu não tenho marido. Você falou certo. Você já teve 5. E o que tem agora não é seu marido, não. Tem muita gente que está tendo alguém do lado, mas não é o marido e não é a esposa. Então, olha o que Jesus fez por ela. Aí disse-lhe Jesus, ela perguntou: meu senhor, onde é que nós devemos adorar? No Monte Gerizim, aqui em Samaria, ou em Jerusalém? Aí Jesus fala para ela assim, no versículo 21, João 4, 21. E disse-lhe Jesus: mulher, creme, que a hora vem em que nem neste monte, nem em Jerusalém, adorareis o Pai. Ele continua falando de Deus agora, que ninguém ainda tinha entendido isso. Vós adorais o que não sabeis, nós adoramos o que sabemos, porque a salvação vem dos judeus. Bom, guarda essa palavra com você. Mas a hora vem, e agora é, em que os verdadeiros adoradores adorarão o Pai em espírito e em verdade, porque o Pai procura tais que assim o adorem. Então Deus está procurando. Tomara que Ele ache você essa pessoa disposta a fazer a vontade dEle em espírito e em verdade. Uma pessoa completa, que nunca vai ter uma falsidade. A gente que é pregador,

0: A gente tem que ter muito cuidado para nós não excedermos e falarmos coisas que Deus não vai fazer. E aí nós estaremos mentindo. Temos que estar ligado ao Pai para que Ele nos dê a palavra e ensina a gente a falar e aquela palavra se cumpra na vida das pessoas. Mas não podemos inventar coisas que Deus não falou. Quem inventa é mentiroso. E lá no, na palavra de Deus diz que todos os mentirosos ficarão de fora. A gente tem que estar sempre na presença de Deus e falar a verdade. Nada aumentar um ponto. Diz que quem conta um conto aumenta um ponto. Aí vai aumentando, é que um dia o conto é falso. Não, fala exatamente o que diz a Bíblia. E Deus está procurando esses adoradores. É muito importante que Ele encontre em você, sem que você conte para ninguém. Mas você é uma pessoa que vai aprender e vai começar a servir a Deus verdadeiramente. Porque serve a Deus a pessoa que não ora chorando. Ué, missão, o que tem isso? A Bíblia diz, servir ao Senhor com alegria. Tem muita coisa. E tem gente que é mestre. Meu Deus... Tudo fingimento ali, quer dizer, e Deus não aceita esse fingimento, fingimento algum Ele aceita. Ele aceita quando você fala a verdade, quando você adora Ele verdadeiramente em espírito e em verdade. Aí Ele diz aqui, Deus é espírito, maiúsculo, quer dizer, Deus não tem carne e osso. Não, Deus é espírito eterno. E nós também somos espírito. Só que é uma partezinha de Deus. Por isso a gente é eterno. Quando nós morremos aqui no mundo, paramos de existir aqui, o coração se parou. E se parar o meu agora, eu caio aqui e acabou. O doutor vai vir, ó, já morreu. Já está onde deveria estar. Aí o meu espírito se junta com a alma e eu me apresento diante de Deus. Mas no segundo seguinte... E se eu não tiver, se eu for um falso, um mentiroso, que tem 10 grupos lá em 1 Coríntios, todo mundo deve ler e prestar atenção. Esse grupo não, esses grupos, os 10, não herdarão o reino de Deus. O que, que eles vão herdar? O lago de fogo e enxofre. Porque não se busca a Deus para poder se acertar. E quem não se acerta, meu irmão... vamos ter que falar a verdade. Ele está perdido e ele nunca vai deixar de existir. Os salvos vão existir no céu, mas os perdidos vão existir no tormento eterno, lago de fogo e enxofre. Aí o Senhor Jesus diz assim, Deus é espírito e importa que os que o adoram, o adorem em espírito e em verdade. Não é só em espírito não, ele tem que adorar em espírito e em verdade, importa, é necessário. A gente tem que aprender, não se esconda não, você tem que aparecer diante de Deus, meu Deus, eu preciso te servir em espírito e em verdade. Me ensina, eu não quero me perder. Aí a mulher disse assim, eu sei que o Messias, ela é bem instruída na palavra, que se chama o Cristo, vem, quando ele vier, nos anunciará tudo. Ela teve a maior declaração. Jesus olhou para dentro dos olhos dela e Jesus disse-lhe, eu sou, eu que falo contigo. Coisa linda. Já pensou você ter uma revelação dessa de Jesus? E tem, a gente tem. Muitas vezes, quantas vezes eu me emocionei no culto que o pastor parecia que a pregação era para mim. O meu pastor era canadense, já foi para o céu há muito tempo. Eu fiquei lá muitos anos aprendendo dele. E veio o irmão dele que era um pastor também. E ele estava traduzindo o irmão. Eu, graças a Deus, estava sentado na galeria e a galeria tinha uma janelinha que eu puxei a cortina para chorar por lá de fora assim. Mas era tanta coisa, parecia que dizia para mim, Jesus não mandou a gente construir hospitais, mas nós construímos, mas é uma boa coisa, mas ele não mandou. Jesus não mandou fazer isso, mas nós fazemos, é uma boa coisa, mas ele não mandou. Mas ele mandou pregar e nós não fazemos. nós estamos errados, nós estamos descumprindo a palavra dele. Meu irmãozinho, você quer mais chamada do que aquilo? Na hora ali eu chorava copiosamente para ninguém ver, eu puxava a cortininha e ficava por lá de fora, vocês só secando os olhos, eu não estou aguentando, Deus, parece que esse homem só está falando comigo. Foi muito linda aquela reunião, e eu quero que você comece a crescer para você ter essas reuniões lindas, esses momentos que você nunca vai esquecer. E um dia que você estiver meio fraco na fé, foi, não, estou lembrado agora, em tal dia Deus me visitou, eu senti Deus falar comigo, e graças a Deus que Ele fala. E nisso vieram os seus discípulos e maravilharam-se de que estivesse falando com uma mulher, principalmente ao meio-dia. Era uma mulher de má fama. Mas para Jesus, quem teve má fama, depois que lhe salva, tem boa fama. A pessoa aprendeu a palavra de Deus, acabou, os pecados dela são perdoados, se ela os confessar e os abandonar, e essa pessoa vai ser usada pelo Senhor Deus. E nisso era o discípulo e maravilhasse que estivesse falando com uma mulher. Todavia, ninguém lhe disse que perguntas ou por que falas com ela. Nem devia perguntar, porque estavam ali diante do Senhor, Criador de todas as coisas, e que tinha o mais santo desejo para aquela mulher, que ela fosse completamente salva e abençoada. E nós que somos dele também temos que ser assim. O nosso desejo, quando vemos uma pessoa, seja ela agradável ou não, não é, estamos vendo a parte externa, estou vendo o coração. Ela precisa de Deus, vamos ajudá-la para ela poder ser essa bênção. Ele virá, qualquer hora dessa ele vem, e onde você estará? Meu Deus, misericórdia. Vamos ver agora o que aconteceu em Rio Bonito, uma pequena cidade do grande Rio de Janeiro, em que eu estive pregando lá há um mês atrás, e Deus abençoou. Por favor, maestro.
1: Todos nós viemos ao mundo com um propósito, e foi isso que o missionário R.R. Soares ensinou aos nossos irmãos de Rio Bonito, no Rio de Janeiro, em mais uma campanha de fé.
0: Que todos nós que viemos ao mundo, todos, independente de qualquer coisa, nós viemos com um propósito. Qual é o propósito? Ouvir a voz de Deus, endireitar o nosso caminho e ser uma bênção por toda a eternidade.
1: Quem tem fé tem a chave principal para alcançar a cura. E na oração para os problemas nos braços, olhem quantas pessoas foram curadas.
2: Aqui tem artrose.
0: Tem artrose?
2: Não consigo subir, não.
0: Ele não conseguia subir?
2: O que está aqui é operado há 15 anos.
0: Eu há 15 não anos. O que, que melhorou para a senhora agora?
2: Agora está melhor, estou subindo.
0: Ó, está subindo, ó. Agora está melhor. Abaixe os dois agora. Levanta os dois, bem alto. Oh, tá melhorando. Oh, glória a Deus. É assim, tem que ser positiva.
3: Não sentindo nenhuma dor?
2: Não tem mais dor, não.
4: Meus braços é difícil para botar a roupa. Eu sinto muita dor, sinto na mão também.
0: Uhum.
4: E agora, graças a Deus.
0: Aí, pessoal, olha aqui. Deixa eu trazer ela aqui em cima, fica para mim. Até que altura só levantava o braço?
4: Eu botava a roupa, mas com muita dificuldade.
0: Doendo muito?
4: Muito. A mão dói também, os dedos.
0: E agora?
4: Agora tá curado, não me diz.
0: Então levanta os dois agora. Olha que coisa linda. Irmão, a atitude positiva é tudo.
1: Deus ouviu a voz dessas irmãs. Na oração para os problemas para caminhar, Jesus as tocou. E agora elas vivem em uma nova vida com o Senhor.
5: E muita tonteira.
0: Muita tonteira?
5: Eu tive um AVC.
0: E o que, que ficou de sequela?
5: Ficou oscilado aqui.
0: Parado?
5: Para
0: andar, a senhora
5: vai ter... Só
0: anda com dificuldade?
5: Com dificuldade.
0: Vai andando como só chegou andando aqui hoje, assim. Agora vai aumentando o seu passo agora. O que a senhora aumentar, Deus está dando para a senhora. Vai aumentando mais, mais, mais, mais. Volta para aqui agora. Andando bem rápido, bem rápido. Bem rápido, mais rápido, irmã. Isso. Me diz, está melhor ou não?
5: Está melhor.
0: Está melhor.
5: Tá melhor.
0: Vai outra vez agora. Isso. Vai mais rápido, mais rápido. Não tenha medo, não. Anda normal, anda normal. Dá uma corridinha para envergonhar o inimigo. Dá, isso, isso. Vai dando, vai dando.
3: Todo dia faz isso na sua casa, vai ver. Em pouco tempo, a sua estará joia.
6: Uma queimação daqui, que é na ponta do dedo.
3: Deve ser o nervo aí que está pinçado. Aqui no corredor agora, aqui, o médico fala, é bom. Tira a mão daí, só vai andar normal. Esquece da dor, vai andando que Deus vai curando a senhora. Vai andando rápido. Isso. Olha só. Agora volta pra cá correndo!
1: A nossa equipe encontrou a dona Márcia antes da reunião.
4: Eu fiquei com uma dor na perna, da perna que direito passou para outra, que eu vou sair daqui boa.
1: Com a fé fortalecida, ela tomou a frente do problema e deixou no passado toda a dificuldade para caminhar.
4: É uma dor na perna que apareceu já tem um mês. Da perna esquerda para a perna direita. Então eu não estava conseguindo andar nem botar o pé no chão.
3: Vai andando. O pastor está atrás de senhor. Só for cair e segura. Vai andando mais rápido, irmã, mais rápido. Vai andando isso. Põe força nessas pernas aí. Agora vem andando rápido para cá, rápido. Isso. E a senhora pode até dar uma corridinha já. Pode dar uma corridinha. Isso, dá uma corridinha. Não precisa correr demais, não. E agora?
4: Deus, tô melhorando
3: tá. Mesmo. Vai agora para lá, bem rápido agora. Tem que correr, tem que andar rápido. Isso. Irmão, tudo é falta de exercício. Deus vai dando. Deus deu a bênção. Eu orei, Deus deu. Corre, mas corre mesmo. Aí, você já tá correndo. E aí, agora?
4: Eu tô sentindo curada, né? Porque eu tenho muita fé, né? Eu consegui correr, porque eu não tava conseguindo andar depressa. Tava andando muito devagar, porque a perna doía, né? Dor nenhuma. Tô até conseguindo andar melhor.
1: Obrigado, Jesus, por sempre olhar pros seus filhos e por permitir que essa obra abençoe tantas vidas.
0: Essa semana nós estamos estudando aqui uma parte, depois o Salmo 115. Nós vamos fazer agora no versículo 9. O Espírito Santo diz assim: confia, ó Israel, no Senhor. Ele é teu auxílio e teu escudo. Falou para todos os chamados de Deus, descendentes de Abraão. Nós, pela fé, somos descendentes de Abraão. Nós temos que confiar no Senhor. Ele é o nosso auxílio. Não existe outro auxílio melhor do que o Senhor Deus. E o nosso escudo, aquele que nos protege das setas malignas que o inimigo lança contra nós. Versículo 10. Aí ele fala assim: casa de Arão, confia no Senhor. Ele é teu auxílio e teu escudo. Arão era o sacerdote, o primeiro sumo sacerdote que Israel teve. Então todos os sacerdotes eram da casa de Arão. E essa casa de Arão é a mesma coisa hoje. Nós que estamos no ministério, não podemos pregar para você, só pregar para você confiar no Senhor, que Ele é o teu, é o seu auxílio e o seu escudo. Casa de Arão, confia no Senhor, Ele é teu auxílio e teu escudo, para nós também é. E nós temos que fazer isso para nós não ficarmos na mão do inimigo. O inimigo vem nos tentar, tentou Jó, aquele que era justo, e o Jó quase pereceu. Jó ficou muito chateado, mas depois ele descobriu que a coisa que ele mais temia aconteceu com ele. E assim comigo e com você. Se nós gostamos de Jesus, mas tememos que amanhã nós possamos estar desse jeito, porque um familiar nosso teve um problema parecido, então nós estamos deixando o demônio plantar a semente e desenvolver a semente dentro da gente. Não, vai fazer coisa nenhuma, não. A gente tem que parar com isso. É aquilo que eu sempre digo: suponhamos que o meu avô foi um santo, morreu com 101 anos servindo a Deus. Mas só para um exemplo, que ele foi ladrão de cavalo. No tempo dele, quase não tinha automóvel, estava começando a chegar. Bom, ele roubou cavalo. Aí o meu pai melhorou um pouco, Não foi ladrão de carro, não, mas no exemplo foi. Foi ladrão de carro. Então agora eu vou roubar avião? Não, que história é essa? Eu não vou roubar nada, nem uma agulha. É assim que nós fazemos, nós cortamos o mal. Ah, não, porque a minha bisavó teve isso, minha mãe teve isso. Eu também vou ter. Fica com essa semente plantada, aí que você vai ver o que é. Está amarrado, eu sou nova criatura, diz a Bíblia. As coisas velhas passaram, tudo se fez novo. Você tem que casa de Arão, você tem que confiar no Senhor, Ele é teu auxílio e teu escudo. Vós, os que temeis ao Senhor, o povo todo, confiai no Senhor, Ele é o vosso auxílio e vosso escudo. Irmão, não tem diferença se você é do ministério ou não, você confia no Senhor. Mas se você não está prosperando, você tem que começar a dizer: mas Deus, eu estou confiando só passivamente, eu tenho que confiar ativamente. Eu quero que o Senhor me dê um desafio, eu tenho que fazer alguma coisa. Eu não sei o que você pode fazer, mas Deus sabe. Se orando a Ele, Deus dá a bênção para você e você fica abençoado. Lembra daquela mulher do Paraná, do interior, que fazia faxina, pagava aluguel há 51 anos, já com a certa idade? Ela começou a patrocinar o programa e sentiu que ela deveria ter uma casa, um comércio. E ela passou, viu lá, vende-se. Na volta ela entrou lá, queria falar com o dono da loja: sou eu. E você é quem? Eu sou a futura dona. Eu não estou entendendo, você não pôs que vende? Eu vim comprar. Quanto você está querendo? Não, você não pode e tal. O que a senhora faz? Eu sou faxineira. Aí diz assim: senhora, não dá para a senhora, dá sim, porque Deus falou que eu vou ter essa casa aqui. Eu tenho alguma coisa guardada. Vamos fazer as contas, vão. Agora é fevereiro, então março agora eu pago a primeira prestação. Vou te dar o sinal hoje. Vamos fazer um contrato. For lá para o contador, advogado, não sei, fez a mudança do contrato social. Ela só tinha meia dúzia de curva de cano, de 2,5, de 25 milímetros. Ela disse: missionário, e falou para todo mundo, Deus começou a abençoar. Parece um vendedor lá, mais ou menos como eu. Eu vim aqui para vender tudo só por isso. Eu vou comprar tudo que você tem, pronto. E qual o prazo você me dá? Dou 60, 90. Não, tem que ser 90, 120, 150, que eu pago direitinho. Ele vendeu, ela vendeu as coisas e prosperou. Chegou dezembro, pagou a última prestação e depois comprou a casa dela, comprou tudo. Já velha, pessoal, e Deus deu a vitória para ela. Essa vitória é nossa em nome de Cristo. Ele é o nosso auxílio e o nosso escudo. Vamos agora, então, em nome de Jesus, ver uma outra novela da vida real, por favor.

0: Eu nasci numa casa que seguia outra denominação. Fui crescendo, aí eu... Deus me deu a vocação de ser professora, né? Por volta dos meus 22 anos, eu entrei na faculdade, né? Aí por volta de 27 anos eu entrei no concurso, na escola pública, né? Comecei a dar aula, eu morava de aluguel e eu tinha esse sonho de projeto de vida, né? De ter minha casa própria, carro. E lá nessa escola eu encontrei essa minha amiga que me levou para a igreja, né? Igreja Internacional da Graça de Deus.
1: E me apresentaram a Manuela Lucineide em 2012 e eu incentivei a Manuela a ir para a igreja, conhecer a palavra de Deus, ver como é bom servir a Jesus.
0: Eu amei a palavra, né? O culto, as músicas, tudo, eu gostei de tudo. Eu senti paz, um amor muito grande por Jesus.
1: Aí quando ela aceitou Jesus, ela começou a crescer.
2: E em 2013, Manuela foi batizada nas águas.
0: O tempo foi passando e eu tinha um sonho de ter um carro, mas eu tinha pavor de dirigir.
1: Eu tinha carteira CNH, mas tinha muito medo de dirigir. Aí eu, Manuela, vamos juntas fazer uma campanha de oração para que esse medo venha cair por terra. Porque agora você serve um Deus Todo-Poderoso.
0: A gente foi fazendo campanha, fui pedindo a Deus, né, para tirar esse medo do meu coração.
1: Com a firmeza dela de ir para a igreja, de orar, viu que ela perdeu o medo de dirigir.
0: Eu escrevi no projeto de vida que eu queria um carro para mim, né, porque era importante para eu ir para o trabalho. E em 2019, eu comprei meu carro e comecei a dirigir. Para a honra e glória de Deus.
1: Mas ela também tinha um desejo de ter a sua casa própria. Manuela, a obra de Deus não é pela metade, é completa. Então creia que Deus vai responder, mas na hora certa, quando você estiver preparada para receber. E assim aconteceu, né? Uma amiga minha que é corretora disse, me perguntando se eu conhecia alguém que queria comprar um apartamento. Chamei a Manuela, falei com ela. E Deus é tão maravilhoso que no mesmo dia ela tinha recebido um dinheiro da prefeitura, que ela é professora da prefeitura aqui de Fortaleza.
0: E agora, em 2024, eu consegui comprar o apartamento, né? Pela persistência, oração.
1: Foi numa quarta-feira que eu fui com a Manuela lá no apartamento para ela receber a chave, mas saímos de lá diretamente para a Igreja Internacional da Graça, do culto de meio dia, para glorificar o nome de Jesus e agradecer pelo presente que ela ganhou.
0: Depois que eu entrei na Igreja da Graça, eu, tipo, libertou, né? Me libertei, abriu novos horizontes para mim. Aprendi que tudo tem um tempo certo para acontecer, né? Essa jornada que eu tenho com Deus, assim, Deus está me abençoando.
1: É crer. Crer no poder de Deus, obedecer o que Ele manda, que Ele faz o desejo do nosso coração.
0: Eu tinha muito medo de enfrentar, né, a vida, sei lá. E hoje eu estou muito mais, eu vejo que eu estou mais capacitada, né, para vencer as dificuldades, né, que a vida traz, sendo a guerreira de Jesus.
3: Que lindo, hein, pessoal? Irmãos, sempre temos que pregar contra o medo. Por que você não está prosperando? Porque você tem medo. Não, não posso, eu não posso, não posso. Deixa Deus dirigir você. Você pode todas as coisas naquele que fortalece você. O apóstolo Paulo falou assim, eu posso todas as coisas naquele que me fortalece. Você também tem que pegar isso e começar a confessar para Deus honrar o que Ele prometeu na sua vida. E o bom é que Ele quer honrar. Não tem esse negócio. Jesus disse para a mulher, eu que falo com você agora. Eu não sei como é que a mulher não morreu do coração na hora, que quando vier o Messias vai fazer isso, mas eu que falo com você. Ele que está falando, pode ter certeza que vai lhe abençoar. Vamos ver agora as nossas missões, maestro, por favor.
4: O Correio Flutuante da Índia é uma das agências postais mais curiosas do mundo. Esse sistema começou a atender a população em 1953, facilitando a entrega de correspondências aos moradores que vivem às margens do Lago Dal. Assim como as correspondências podem atravessar as águas, a mensagem de Deus não conhece limites nem distâncias que a impeçam de chegar ao nosso coração.
5: Graça e paz, Dr. Soares. Meu nome é Kavita e falo de Bengala Ocidental, na Índia. Me sinto privilegiada por ter a oportunidade de participar das transmissões ao vivo do Dr. Soares. 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Amém.
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3: Se você tem sido chamado, não fica dando as costas para Deus, porque ele tem um propósito na sua vida. Nós não estamos desesperados, ele sempre supre as nossas necessidades e quer suprir as suas também. Mas missionário, eu tenho medo de pegar e não conseguir pagar. Você não vai pagar coisa nenhuma, você vai ofertar, aqui não paga nada. Se Deus chamou você, está escrito lá na segunda carta aos Coríntios, capítulo 9, versículo 10. É ele que dá a semente ao que semeia. Essa semente vem dele. Aí você vai começar e você vai ver como é que as portas vão se abrir para você. Eu vou pedir os irmãos para levar esses dois papéis para você. Aqui você faz a inscrição pela fé, não vendo como Abraão, não via como, mas Abraão saiu sem saber para onde ia e Deus o dirigiu. Você vai colocar o seu nome, o seu endereço, eu não preciso, quero o WhatsApp só seu. E também você vai colocar a cidade e o estado. Aqui do outro lado você vai colocar o seu pedido de oração. O que você sente que precisa que eu ore para você conseguir? Esse mesmo pedido você põe nesse aqui, porque isso vai ficar com você. Aqui estão os bancos credenciados, aqui tem uma oração. E você então faz o que Deus está falando. Não faça aquilo que o homem está falando ou o demônio está dizendo. Não, não pega, isso é história. Eu não estou aqui desesperado, eu estou oferecendo a oportunidade para quem sente o toque de Deus lá no fundo da alma. Tem que tomar um dia uma posição e não continuar virando as costas para o Senhor Deus. Só isso aí é o importante. E você em casa pergunta: como é que eu faço? Lhe explico agora. Este QR Code aqui que eu estou batendo a mão nele, ele vai dar toda a informação. Pega o seu celular, põe no modo foto, enquadre-o para uma foto, não tire, vai passar uma linha amarela e você bate, virão cinco informações. Como se ajuda pelo cartão de crédito? Como se ajuda pelo banco credenciado? São cinco bancos. Aí você deve anotar o nome do banco, o nome da agência, o nome da conta, que vai aparecer aí. E você vai pessoalmente e deposita, ou então faz uma transferência direta. Eu não sei fazer transferência direta, então vá à lotérica e diga para o caixa da lotérica: eu quero fazer um depósito de doação para a Igreja Internacional da Graça de Deus. Aí tem que falar o convênio. 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Ou você faça um Pix. Esse aqui é o QR Code do Pix e você pode fazer agora. Vai ficar um pouquinho aí enquanto eu faço outras partes do programa. Maestro, a primeira pergunta, por favor.
7: Missionário, sou culpada se alguém da minha família se desviar?
3: Não, só menos que você faz coisa errada, ensina mentira para eles, aí vão desviar, vão ficar sem jeito. A gente não é culpado, e nem deve ser, de ninguém se desviar, mas devemos ser culpados deles deixar o desvio e voltar para Jesus. O diabo, ser o culpado, eu ter perdido. Graças a Deus que eu sou o culpado. Eu tirei essa pessoa das suas mãos. Fazendo assim, você vai ser muito feliz. Agora, para com essa preocupação que... A não ser que você decepcione todo mundo, mesmo assim, mesmo decepcionando, a pessoa tem que ficar firme para trazer você de novo à fé. Segunda pergunta.
8: Missionário, como saber se o orgulho está atrapalhando a minha fé?
3: Olha, o orgulho, cara, que atrapalha a fé. A Bíblia fala muito sobre orgulho. No culto anterior eu falei sobre orgulho. O bom é a humildade. Se você for uma pessoa humilde, Jesus disse, eu sou humilde de coração. Quem é humilde de coração jamais despreza quem quer que seja, jamais se considera melhor do que outra pessoa, e mesmo sendo uma pessoa usada por Deus, ele continua na humildade, porque o Senhor Deus abençoa os humildes, mas deplora aqueles que se deixam levar pelo demônio do orgulho e da vaidade. Fica firme com Jesus que você vai encontrar o caminho certo. Pode colocar mais agora, abrindo o coração, por favor.
9: Missionário, os últimos dias têm sido de muito sofrimento para mim. O meu cachorrinho fugiu de casa e está desaparecido. Já espalhei cartazes com a foto dele pelo bairro e conversei com os meus vizinhos, na esperança de encontrá-lo. Mas infelizmente, todos dizem que não o viram. Só quero que ele esteja bem e volte imediatamente para casa. Como conseguir que Deus faça essa obra em minha vida, missionário?
3: Pois é, você aprendeu a fazer cartaz, pregar nos postes, você aprendeu falar com os vizinhos, se ver o meu cachorrinho, mas não aprendeu a orar para Deus a primeira coisa? E o coitadinho deve ter sentido muito a sua falta. Tomara que, se ele não for voltar, que tenha encontrado uma família que também trate ele com respeito, que tem família que não trata. Mas Deus sabe fazer a coisa. Eu vou lhe contar um fato muito lindo esse aqui. Eu fiquei pregando em Nova York na década de 80, e eu ficava 3 semanas lá e 2 no Brasil. O trabalho estava bonito, eu ficava na casa de família. Aí um dia, nunca aconteceu, o carro do dono da casa, que ele trabalhava fazendo estrada, foi roubado com todos os equipamentos. Aí ele falou comigo, chateado, disse, ora Deus, que Deus mostra para você. Ele disse, ele era português, pastore, o senhor não sabe o que aconteceu. Sábado a mulher precisava no quiroprata, eu falei, eu vou levar você lá para fazer uma massagem e tal. E quando eu estou passando no bairro, não é o Queens, não, é outro bairro, que é o dos hispanos lá, o nome surgiu, num bairro lá. Eu estou passando na esquina, olha o meu carro ali. Aí parei o meu carro, cheguei lá, e ele sempre falava comigo, o dia que você sair com o meu carro e perder a chave, eu tenho uma maneira aqui, eu tenho um imã que eu ponho atrás do pneu do lado esquerdo, agarrado à carroceria, uma chave reserva. Aí chamei a polícia, ela veio, como é que você sabe o seu carro? Eu vou contar para o senhor, olha aqui, a chave aqui. Então abre, e o documento? O documento está aqui. O que eu faço? Eu levo o seu carro embora. Aí deixei o meu carro lá no estacionamento, peguei o meu, levei para casa, não roubaram uma arruela, um nada. Pegaram e me deram o prejuízo de ter que deixar e pegar um outro carro para vir buscar. Mas aí o meu depois, e Deus deu a vitória para ele. Davi, faz alguma coisa que Deus orientar você, tá bom? Deixa eu falar agora para todo mundo, olha, eu estou em campanhas especiais e agora já estamos em outubro, nas campanhas de outubro agora. No dia 2, que é sexta-feira, E nós vamos estar em Madureira, 9h14, eu vou estar com vocês. E 19 horas eu vou atravessar a Bahia e vou lá para São Gonçalo, em Alcântara, na rua Manuel João Gonçalves. É ali naquela avenida principal, onde está o miolo de Alcântara ali, você pode estar conosco ali. Eu vou 19h, mas depois, olha, eu vou fazer uma reunião apertada, apesar daquela multidão, que eu tenho que vir para São Paulo. E no sábado já estarei aqui. Isso é na sexta-feira, devo terminar ali para umas 9h, 20 para as 9, corro para o aeroporto, pego o último voo e não posso perder para poder estar aqui sábado, 9h14 e 18, é da preparação para Santa Ceia, e domingo 19h, 19h11 comigo, com o pastor Jaime, 14h, 16h e 20h. Vamos ficar de pé que eu vou orar agora, meu irmão. Agora Deus vai dar bênção para você que gosta das nossas programações. Pega o seu telefone ou o computador e põe no Google e põe assim, Graça Play. E você vai ver o que nós lançamos no mercado aí. É muito gostoso. Você vai ter os filmes evangélicos, vai ter os desenhos, você vai ter as músicas. É tudo ali participando. Mas agora eu quero orar com você. Pai, curve a cabeça e feche os olhos, meu irmão. Pai, eu volto à tua presença aqui no Show da Fé, como várias vezes eu fiz. E eu e o pastor Jaime, e agora eu vou usar a autoridade que Jesus me conferiu para que os doentes sejam curados. E depois quero ouvir os testemunhos deles. Oh, meu Deus, eles precisam da cura agora. E como ministro do Evangelho, eu paraliso toda ação do diabo na vida da pessoa que está oprimida, com uma dor no joelho, uma dor nas costas, uma dor em qualquer parte, ou com qualquer doença agora. O espírito da doença, eu e o pastor Jaime agora te amarramos, e nós exigimos a sua saída, e eu mando, tire a mão dessa pessoa, em nome do Senhor Jesus.
10: Na autoridade deste nome, no poder que é neste nome, levante a voz e venha agora, chame essa doença pelo nome e diga, saia do meu corpo agora, saia da minha vida essa inflamação na junta, nas articulações, que você está com dificuldade para caminhar, dificuldade para sentar, para levantar, para deitar. Eu mando em nome de Jesus a inflamação da cartilagem, do tendão, do músculo, vai saindo em nome de Jesus Cristo. Nós exigimos, nós ordenamos, falando agora no poder que há no nome de Jesus. Eu falo ao câncer, eu falo a neoplasia maligna, eu falo a metástase do câncer, o câncer que estava em remissão e agora está voltando, nós paralisamos em nome de Jesus, dizendo, saia, a porta que Deus fecha, ninguém abre, você tem que ir embora. Nós mandamos, não recebemos de volta, essa pessoa não recebe de volta, ela manda, ela exige, ela ordena que o mal saia, em nome de Jesus Cristo. É poder de Deus agora, meu irmão, é poder de Deus para você, para alguém da sua família. É uma depressão muito forte, é uma chamada síndrome do pânico, é um chamado transtorno bipolar, é uma ansiedade, é uma inquietação, é uma perturbação, é uma aflição na alma, são pensamentos confusos, perturbadores, o medo sai, ou depressão vai embora, pensamento de morte, pensamento de suicídio, sai desse rapaz, sai desta pessoa. Nós mandamos, nós determinamos agora, é pelo poder que é no nome de Jesus, é ele quem perdoa todos os seus pecados. O seu erro não é maior do que a graça, o seu erro não é maior do que o amor de Deus. É hora de você voltar para a vida, é hora de recuperar a autoestima, é de confiar no Senhor de todo o seu coração. Não te estribes no teu próprio entendimento, mas manda esse mal embora agora, em nome de Jesus. Deus não está castigando, Deus não está colocando a mão, Deus está pronto a perdoar, está pronto a te levantar. Eu digo, mal saia, vai embora agora, sai desse corpo, sai dessa junta, das articulações, de qualquer órgão que está com uma inflamação, que está com uma infecção, seja onde for, no aparelho digestivo, no aparelho reprodutor ou no sistema neurológico, sai agora a inflamação do cérebro. Nós mandamos, nós determinamos, onde houver o mal, saia, desapareça, em nome de Jesus.
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2: Vamos cantar agora com Israel Soares cantando Não Mais Escravo. É, todos nós somos chamados por Deus para sermos pessoas livres, não mais escravas do pecado, não mais escravas do inimigo, mas agora pessoas libertas, restauradas, que servem e que vivem aquilo que a palavra ensina. Roda aí, eu volto já.

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7: A paz do Senhor Jesus. Isaías capítulo 48, versículos 12 e 13. Escute-me, ó Jacó, Israel, a quem chamei. Somente eu sou Deus, sou o primeiro e o último. A minha mão lançou os alicerces da terra e a minha mão direita estendeu os céus. Quando eu os convoco, todos juntos se põem em pé. Que as bênçãos de Deus os alcancem nessa hora.
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Espírito Santo. Pai nosso que estás no céu, santificado seja o teu nome, venha a nós o teu reino. Seja feito a tua vontade, assim na terra como nos céus. O pão nosso de cada dia dai-nos hoje. Perdoai as nossas ofensas, assim como nós perdoamos a quem tem nos ofendido. E não nos deixeis cair em tentação. Livrai-nos do mal, pois teu é o reino, o poder, a honra, a glória, não só hoje, mas para todos.

Uma coisa importante o senhor e a senhora saber. O Deus que prometeu, ele cumpre com a sua promessa. Então, levanta sua cabeça, acredita sempre que a promessa de Deus vai se cumprir na sua vida e as maravilhas de Deus serão realizadas para que o Senhor e a senhora possa glorificar o nome do Deus Pai Todo-Poderoso. Por isso, eu convido todos a virem comigo. Belo Horizonte, Brasil, Minas Gerais, vamos juntos! É pra frente e pra cima!

0: por mim.
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Olá, Brasil, Belo Horizonte, Minas Gerais, estamos no ar com mais uma edição do programa Nos Passos da Vitória. Eu sou o Eduardo Garcia, o amigo do povo, o mensageiro da fé, o mensageiro da Igreja Internacional da Graça de Deus, e é com muita alegria, paz, amor no coração que eu estou aqui para abençoar a sua vida, a sua casa e toda a sua família. Tenha certeza, algo bom de Deus lhe acontecerá.

0: Olha, gente, eu tenho certeza que Deus preparou esse momento para que o Senhor, a senhora, você moça, jovem, rapaz, você que está passando por alguma luta, dificuldade, necessidade, Deus preparou esse momento para te dar vitória, para abençoar a sua vida, para fazer maravilhas acontecer aí na sua vida, na sua casa e na tua família, para que o nome dele seja glorificado. Nós teremos o momento sagrado da oração nesta programação, teremos o momento da oração e eu vou pedir todos os meus queridos ouvintes que preparem um copão com água para que no momento da oração a gente possa abençoar a água e todos vão beber da água abençoada pelo Pai em nome de Jesus, tá bom? Vamos compartilhar também uma mensagem de fé e você vai tomar posse da bênção. 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
0: Olha, gente, o nosso Deus é Deus de maravilhas, de milagres e de prodígios. Nós não podemos jamais perder a nossa confiança, a nossa esperança no Senhor, porque é dele que vem as grandes vitórias, é dele que vem aquilo que realmente nós precisamos. E é por isso que eu convido o Senhor, a senhora, ficar ligadinho conosco nessa programação. Eu vou colocar à sua disposição a central de comunicação e você vai poder mandar o seu pedido de oração, o seu nome para o mensageiro da fé. Anote o WhatsApp do mensageiro da fé, 319-7574-0397. Anotou? Mais uma vez eu repito o WhatsApp do mensageiro da fé, Eduardo Garcia, 319-7574-0397. Eu quero que você me envie o seu nome, o seu pedido de oração e eu vou colocar você na corrente para frente das maravilhas de Deus e você vai alcançar uma grande vitória. Daqui a pouco nós vamos orar e eu quero ver Deus operando na sua vida, na sua casa, na sua família. Algo bom de Deus lhe acontecerá, tá bom, gente? Olha, deixa eu trazer um recado especial para todos vocês. A Igreja da Graça sempre de portas abertas para receber o Senhor, a senhora e toda a sua família. Todas as quartas-feiras é dia que nós oramos, clamamos a Deus em favor da família. Se você está enfrentando uma luta com alguém da sua família, quem sabe um ente querido seu, um familiar seu, que está num caminho tenebroso, um caminho ruim, e você sabe, olha, mensageiro da fé, o meu filho, meu marido, a minha esposa, alguém da minha família está andando por

0: na Igreja Internacional da Graça de Deus. Todas as quartas-feiras, pastor Rogério Postigo e toda a sua equipe orando pelas famílias. Avenida dos Andradas, 1005, 9 horas da manhã, 3 horas da tarde, como também às 7:30 da noite. Não fique de fora, porque eu tenho certeza que Deus tem uma bênção para você e para sua família. O mensageiro da fé, eu mesmo, Eduardo Garcia, eu recebo as pessoas na nossa Igreja da Graça, na cidade de Betim. Anota o endereço, você de Betim, esteja conosco. Rua Antônio Augusto de Resende, 177, no centro da cidade de Betim. Rua Antônio Augusto de Resende, 177, bem no centro da cidade de Betim, na Igreja Internacional da Graça de Deus. Ou procure uma Igreja da Graça mais próxima da sua casa, porque quarta-feira é dia da Sagrada Família. 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
0: Graças ao nosso bom Deus que nos dá a vitória, o mensageiro da fé, Eduardo Garcia, daqui a pouquinho vai orar com todos vocês e por vocês. Eu quero ver todo mundo participando da corrente para frente, das maravilhas de Deus, e você vai alcançar uma grande bênção na sua vida. Você quer alcançar as maravilhas de Deus? Você quer ver Deus fazendo maravilhas, milagres na sua casa, na sua vida? Você que está triste, desanimado, quem sabe enfermo, doente, Deus vai fazer algo extraordinário na sua vida. Eu quero ver você participando comigo da corrente para frente das maravilhas de Deus. O WhatsApp do mensageiro da fé, Eduardo Garcia, é muito fácil: 319-7574-0397. Você manda o seu nome, manda o seu pedido de oração, nome dos seus familiares. Na hora da oração, eu vou colocar todos vocês na corrente para frente das maravilhas de Deus e você vai tomar posse da bênção, tá bom? Deixa eu compartilhar uma palavra poderosíssima que Deus me deu. Eu quero que você entenda exatamente o que Deus quer falar ao seu coração. O Salmo de número 3, Salmos capítulo 3. O salmista, conversando com Deus, ele fala uma coisa aqui que me chamou muito a atenção no Salmos, capítulo de número 3. Presta atenção nesse texto. O salmista diz: Senhor, como se tem multiplicado os meus adversários? São muitos os que se levantam contra mim. Ele está falando aqui com Deus a respeito dos adversários, a respeito dos problemas, dos inimigos. São muitos os que têm se levantado contra mim, disse ele. Às vezes você diz, mensageiro da fé, eu também estou vivendo uma situação parecida. Cada hora é um problema. Cada hora surge algo para poder me prejudicar. Cada hora é um problema diferente. Cada hora é uma doença, uma dor que surge no meu corpo, na minha vida. Quem sabe você está nos ouvindo agora e você está vivendo uma situação que toda hora surge algo para poder te aborrecer, te preocupar, te chatear, para poder, sabe, frustrar você. Mas eu quero orar pela sua vida. Ele diz: Senhor, como tem se multiplicado os meus adversários? São muitos os que se levantam contra mim. E ele chegou a dizer o seguinte, versículo 2 do Salmo 3, ele diz: muitos são os que dizem de mim, não há salvação para ele em Deus. Presta atenção. As pessoas olhavam para ele e diziam: esse aí, nem Deus vai poder fazer nada por ele. É triste, mas tem pessoas que às vezes estão vivendo situações parecidas. Às vezes alguém olha para o seu casamento, para a sua família, quem sabe você mesmo, olha para você e você diz: olha, é difícil eu sair dessa, não tem jeito, não tem saída. Às vezes alguém olha para você, para sua família e diz: ih, aquele ali nem Deus vai poder fazer nada. Mas eu quero dizer para você uma coisa: o nosso Deus é Deus de maravilhas, é Deus de milagre. Não há nada impossível que Ele não faça, Ele é o Deus do impossível. Você precisa crer no poder de Deus. E o salmista, ele fala com toda a força e com toda a coragem: mas tu, Senhor, és o meu escudo, é o que exalta a minha cabeça, e com a minha voz eu clamo ao Senhor. Preste atenção, faça do Senhor a sua defesa, a sua proteção e a sua vitória. E você precisa ter força para clamar, para orar, para invocar o nome do Senhor. E você vai ver Deus te protegendo, te livrando, te guardando e te abençoando. Eu tenho certeza, Deus preparou esse momento para operar um milagre na sua vida. Vamos orar? Vamos falar com o Pai? Belo Horizonte, Brasil, Minas Gerais, é o momento sagrado de nós falarmos com Deus.
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1: Querido Deus, amado e poderoso Pai, nesta hora sagrada nós formamos a poderosa corrente para a frente das maravilhas do Senhor. Comigo uma multidão de pessoas orando agora, pessoas em casa, no trabalho, pessoas que estão em diversos lugares orando comigo neste momento, e nós entramos numa batalha espiritual. Deus, eu quero usar o teu poder, a autoridade que há no nome de Jesus para repreender todo o mal, tudo aquilo que tem se levantado contra esta família, contra esta vida, tudo aquilo que tem vindo, meu Deus, para destruir esse casamento, este lar, eu repreendo todo o mal. Eu digo, espírito destruidor, força das trevas, caiam por terra agora, em o nome de Jesus. Eu repreendo todo mal, eu repreendo esse espírito de enfermidade, essa dor, essa perturbação, essa inquietação, essa ansiedade. Eu estou repreendendo todo mal, e eu digo, mal, bata em retirada, sai desta vida, desta casa, desta família, solta esta pessoa agora, toda perturbação, depressão, síndrome do pânico, vai embora, chateação, aborrecimento, fracasso, desapareça agora, na autoridade, no poder que há no nome de Jesus. Todo mal, sai agora, em o nome de Jesus. Pai querido e amado, coloca nessa água o teu poder e a tua unção. Eu quero que o Senhor estenda as tuas mãos poderosas, abençoando cada vida, cada pessoa que ora comigo. Pai, que o Senhor confirme os milagres e as maravilhas, que o Senhor faça o impossível acontecer. Consagra cada gotícula desta água. Na hora que estas pessoas beberem da água, que todas elas recebam a vitória, o milagre, a bênção. Eu abençoo a sua vida, a sua casa e a sua família. E você que crê, diga amém, diga graças a Deus, beba da água abençoada. Olha, eu tenho certeza que todos vocês já estão abençoados para a glória de Deus. O programa vai ficando por aqui. Um abraço do amigo do povo, o mensageiro da fé, Eduardo Garcia. Para frente e para cima, no poder da fé.
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4: A paz do Senhor, meus amados irmãos. Como é que vai? Tá tudo bem? Estamos começando nesta noite maravilhosa mais um programa Pode Crer. O programa das Assembleias de Deus no Ministério Madureira em Minas Gerais. Nesta noite alegre, estamos aqui na maior alegria para poder trazer a mensagem do Senhor para o seu coração. A mensagem abençoada a qual o Senhor tem preparado para você nesta noite. Vamos todos nós ficarmos ligadinhos na mensagem de Deus. Nós iremos falar aqui ao seu coração. Eu já quero mandar um abraço a todos que estão nos ouvindo em todo o estado de Minas Gerais. Né? Vamos começar aqui nesta noite este maravilhoso programa. Programa que tem sido bênção em nossas vidas. Programa que tem alcançado diversas pessoas. Tem dado diversos testemunhos a qual nós temos aí colhido bastante frutos. Né? Desde já quero mandar um abraço para o nosso pastor presidente pastor Eloy, pastor presidente aqui de Leopoldina, nosso pastor presidente da convenção estadual que nós tivemos, né, neste último final de semana, uma convenção abençoada, o nosso pastor Moisés, né, em nome de Jesus, e todos os pastores, evangelistas espalhados por essa Minas Gerais, obreiros, presbíteros, missionários, todos que estão empenhados na obra do Senhor. Quero mandar um abraço para todos. E para você, ouvinte, ficar ligadinho, né, nesta programação nesta noite. Vamos fazer uma oração para iniciar o culto em nome de Jesus. Amantíssimo Deus e eterno Pai, nesta noite estamos aqui alegres, felizes, ó Deus, em Tua presença, podendo, ó Pai, aqui nos alegrar, ó Deus, com mais esta noite, que nós possamos falar da mensagem do Senhor. A mensagem, ó Pai, que vai de encontro ao coração de cada um dos ouvintes, este espaço ao qual o Senhor nos concedeu através dessa rádio, a Rádio Maravilha, ó Deus. Em nome de Jesus, abençoe os seus diretores, ó Pai, o CEO, ó Deus, em nome de Jesus. Deus abençoe todos aqueles que vão nos ouvir nesta noite. Abra os corações, alcance, ó Pai, esta alma, Deus, que está necessitada, Pai, da Tua Palavra. Deus, que a Tua Palavra possa entrar penetrante, ó Deus, ao coração daqueles que estão nos ouvindo, Senhor amado. Em nome de Jesus, ó Deus, eu te peço, meu Pai amado, toma nas Tuas mãos, ó Pai, cada um de todos, ó Pai, que estão ouvindo. Caminhoneiros que estão ligados na rádio, aqueles que estão também trabalhando, vendedores que estão na pista agora, Deus, na rodovia, escutando a Maravilha FM, que possa ser alcançado o coração, ó Deus, em nome de Jesus, ó Pai. Nos abençoa nesta noite, eu te peço e agradeço desde já. Amém e amém e amém.

0: hoje é dia.
1: Amém, meus irmãos. Estamos aqui agora no momento da palavra do Senhor. Aleluia, glória a Deus. A mensagem do Senhor nesta noite vai nos levar lá no livro de Gênesis, no capítulo 22, na qual Deus manda Abraão, né, entregar o seu filho Isaque ao sacrifício. Na mensagem do Senhor diz assim, na palavra, na Bíblia, diz assim: então se levantou Abraão pela manhã de madrugada e albardou o seu jumento e tomou consigo dois de seus moços, Isaque seu filho, e fendeu lenha para o holocausto. Levantou-se e foi ao lugar que Deus lhe dissera. Ao terceiro dia levantou Abraão seus olhos e viu o lugar de longe. E disse Abraão aos seus moços: ficai-vos aqui com o jumento, e eu e o moço iremos até ali, e havendo adorado, tornaremos a vós. E tomou Abraão a lenha do holocausto e pô-lo-á sobre Isaque, seu filho. E ele tomou o fogo e o cutelo na sua mão, e foram ambos juntos. Então falou Isaque a Abraão, seu pai, e disse: meu pai. Ele disse: eis-me aqui, meu filho. E ele disse: eis aqui o fogo e a lenha, mas onde está o cordeiro para o holocausto? E disse Abraão: Deus proverá para si o cordeiro para o holocausto, meu filho. Assim caminharam ambos juntos. É, irmãos, até aí. E aí, irmãos, Deus manda Abraão levar, né, o seu filho Isaque até ali, até aquele monte de Moriá, né, da terra de Moriá, para oferecer o seu filho como um sacrifício. Ilustrando, irmãos, né, essa mensagem, queremos ver que Abraão, na Bíblia, foi considerado o pai da fé. Nós vamos lá em Hebreus 11, onde é encontrado, né, ali a mensagem do Senhor escrita e falando, né, sobre Abraão, o pai da fé. E Abraão também considerado pai de multidões. Irmãos, através da promessa de Deus na vida dele. E neste momento, depois de ter, né, tido Isaque, os irmãos já sabem, que eles conhecem a história, que eles não conhecem, Isaque é um filho prometido, que veio através de Sara. Sara não podia ter luz, né, dar a luz, não podia ter filhos, e Deus, né, concede a Abraão Isaque. E Isaque é um menino, né, veio de uma promessa de Deus na vida de Abraão, a qual Abraão, já velho, teve Isaque como filho, né? E, irmãos, nós conhecemos a história deste moço, Abraão. Abraão foi, né, o pai da fé, aquele homem que foi amigo de Deus, que andou, né, nos preceitos, e ali Deus deu uma ordem, deu uma promessa na vida dele. E neste momento, irmãos, Deus dá uma ordem meio, né, de surpresa ao coração de Abraão. Abraão, leva o teu filho Isaque ao holocausto. Abraão, acredito eu, quem é pai sabe, deve ter sentido, mas não titubeou. Abraão colocou, preparou o jumento, preparou a lenha, preparou, chamou os seus funcionários ali, os seus moços, e foi, né, até, e fez o que Deus lhe havia mandado. Abraão, irmãos, simplesmente obedece à ordem de Deus. Igual venho falado com os irmãos aqui, onde é que a gente congrega, onde é que nós somos dirigente em Leopoldina, da congregação, eu falo sempre que a obediência, irmãos, é o primeiro passo para sermos vitoriosos. sem obedecer, nós não veremos, né, o poder de Deus em nossa vida. Nós precisamos de obedecer. E Abraão fez isso. Sem titubear, sem indagar, sem falar nada, sem murmurar. Ah, mas é o meu filho prometido. Não, irmãos. Abraão, conhecedor do que Deus é capaz de fazer, simplesmente obedece. Arreia os seus jumentos, né, os seus animais, prepara tudo e leva o seu filho junto. E aí, irmãos, nessa caminhada, né, entre ele, seu filho e os moços, no terceiro dia, diz a Bíblia que, de longe, Abraão avista o lugar, o Moriá, Monte Moriá. Aí começa, irmãos, primeiro passo que eu falei para os irmãos, obedecer. E o segundo passo, Abraão pede para aqueles moços ficarem aonde estavam e ia seguir sozinho com Isaac. Sabe, irmãos, tem momento, temos que saber a hora que é entre você e Deus e termina a participação de outros. Tem momentos, irmãos, em nossas vidas que tem que ser eu e Deus, você e Deus e mais ninguém. Talvez aqueles moços não iriam entender o propósito de Deus na vida de Abraão, de Isaac, naquele momento. Poderiam impedir, impedir o que estava por vir, chamar Abraão de doido, sei lá. Porque eles iriam estar com os olhos humanos abertos. Mas Abraão, irmãos, era um homem cheio de fé. E fé, né, é aquilo que não se vê. Muitas das vezes estão firmados, irmãos, só naquilo que nós vemos. E aqueles escravos, vamos dizer assim, os moços de Abraão, funcionários, com certeza estavam fintados seus olhos naquilo que eles estavam vendo, levando, né, os jumentos, a lenha, o menino e tudo, até o lugar onde Abraão mandasse. Mas Abraão estava cumprindo uma ordem de Deus. E aqueles moços cumprindo a ordem de Abraão. Somente isso. Irmãos, tem um momento na nossa vida que nós temos que seguir sozinho e seguir na orientação de Deus. É Deus e eu. É você e Deus que sabe o momento certo, a hora certa, como fazer e como não fazer. Às vezes, participação de terceiros que não têm os olhos espirituais fintados ao céu vai atrapalhar a sua missão, vai atrapalhar aquilo que Deus tem para a sua vida. Então, deixe para trás aquilo que está impedindo você de viver o milagre de Deus na sua vida. Aleluia, glória a Deus. Deixe para trás, irmãos. Deixa para trás. Vamos para frente. Deixa tudo aquilo que te impede para trás. Aquele pecado, as vontades, né? Pessoas que não somam. Tem gente que não some, tem gente que é tóxica, tem gente que vai te atrapalhar. Deixe para trás. Siga para o alvo, que é Jesus. Faça igual Abraão, seguiu para o alvo, que era o Monte Moriá, aonde iria fazer o sacrifício. Meu irmão, outra coisa que nós temos que aprender é largar, né, o passado para trás. O perdão, acúmulo de falta de perdão no coração, excesso de passado no coração, tem levado muita gente à depressão e à queda. E diz a Bíblia que até Deus esqueceu do nosso passado. Uma nova criatura se fez. Esqueça, larga para trás, libere perdão. Libere perdão para você mesmo. Às vezes você não se perdoa de algo que você fez, meu irmão. Se perdoe. Vamos para frente. Jesus morreu na cruz por mim e por você, para perdoar os nossos pecados. Você não se perdoando, você está negando o sacrifício de Cristo na cruz do Calvário. Vamos nos perdoar, irmão, perdoar o próximo, perdoar, amar, abraçar, beijar. Dizer que ama, abrace sua mãe, abrace seu pai, abrace seu filho, seu parente, aquele amigo de trabalho, sabe? Chega na manhã lá dando um abraço, ô, meu amigo, e dá um abraço nele em nome de Jesus. E siga para o alto, deixe para trás aquilo que te faz mal. E aí Abraão seguiu com seu filho Isaac, seguindo os dois somente no caminho, irmãos. A Bíblia vai nos relatar que Isaac, em certo ponto, questiona o seu pai Abraão e pergunta: pai, fala, meu filho, aonde está o sacrifício? E aí, irmãos, Abraão, acredito eu, talvez, né, dá aquela suspirada, aquela pensada e cheio de fé, respondeu seu filho: Deus proverá, meu filho, o cordeiro para o holocausto. Meu irmão, confie no Senhor. Se você chegou no seu limite, não tem mais nada, né, que pode mudar o cenário. Vai ter momento na nossa vida e não é mais conosco, não é opção nossa mais. É coisa de Deus. Tem limite, irmão. E tudo aquilo que nós podemos fazer é que façamos o nosso limite. Igual Abraão. Abraão foi até o seu limite. Diz a Bíblia que Abraão coloca Isaac sobre o lenho, sobre o altar, e deita o seu filho naquele altar. Prepara, né, o altar, o sacrifício que era o seu filho. E ali Abraão foi até no limite dele. Meu irmão, tem coisas que nós temos que fazer. A partir do outro momento é com Deus. E eu quero te dizer hoje, para você, na sua vida, se já está no seu limite, Deus já está provendo o milagre. Deus já está provendo o cordeiro na sua vida. Aleluia, glória a Deus. Eita glória, Deus está provendo, meu irmão, neste momento, a sua vitória. Creia em Deus, Deus vai prover, Deus proverá. Abraão cheio de fé, e naquele momento, irmãos, do sacrifício, acredito eu, já que o cutelo afiado, no limite do limite, Abraão escuta o berrar do cordeiro. Aleluia. Deus preparou o cordeiro para o sacrifício. E o anjo do Senhor chega e diz para Abraão: Abraão, né? Aleluia, glória a Deus. Não estenda sua mão mais sobre o seu filho, porque eu já preparei o carneiro para o holocausto. E chamou aquele lugar de o Senhor proverá. Sabe, meu irmão, vai ter um momento que você não vai poder fazer mais nada, mas Deus está mandando um cordeiro para a sua vida. Deus está provendo um milagre. Deixa eu te falar uma coisa para terminar nesta noite. Continue acreditando em Deus. O Deus de Abraão, de Isaac e Jacó é o mesmo Deus de hoje, é o mesmo Deus de ontem, é o mesmo Deus eternamente. Ele proveu, ele provê e ele vai continuar provendo em nome de Jesus na minha e na sua vida, meu irmão. Creia nisso, em nome de Jesus. Receba a vitória nesta noite, em nome de Jesus. Que Deus abençoe a sua vida, meu irmão, nesta noite, e que você possa crer que Deus está preparando o cordeiro para a sua vida. Aleluia, glória a Deus.

0: Aleluia!
1: Amém, irmãos. Agora nós vamos fazer. Espero que os irmãos tenham gostado, tenham aprendido, estejam cheios do Espírito Santo. Continue acreditando, irmãos. Faça como Abraão. Não pare. Vamos orar e agradecer a Deus por este culto abençoado em nome de Jesus. Deus, nós estamos na tua presença, ó Pai, nesta noite. Cheios do Senhor, crendo que o Senhor vai continuar provendo em nossas vidas. Ah, Pai amado, muitos de nós já estamos no nosso limite, ó Deus, e não sabemos mais o que fazer. Ó Deus, e crendo na tua mensagem desta noite, que o Senhor proveu para Abraão e continua provendo para nós nessa noite. Ah, Deus, alcança esse coração, Pai, que está necessitado do Senhor, que já está no limite, já não aguenta mais. Toca, Deus, nesta noite, este irmão, ó Pai, esta irmã, essa pessoa, Pai, que precisa de Ti. Alcance esse lar, ó Deus, que está, ó Pai, Deus querido, em nome de Jesus atordoado. Toma nas Tuas mãos, Senhor, em nome de Jesus, ó Pai. Continue abençoando a vida dos Teus servos, continue abençoando esta rádio maravilhosa, continue abençoando a todos, ó Pai, que estão empenhados nesse trabalho. Em nome de Jesus, ó Pai, eu te peço e te agradeço. Muito obrigado pela oportunidade que o Senhor nos deu nesta noite de falar da Tua palavra, Pai. Em nome de Jesus, ó Deus, continua abençoando. Abençoe, Pai, provê no coração, provê libertação, provê cura, provê, ó Pai, em nome de Jesus, salvação nesta vida. Em nome de Jesus, ó Pai, eu te peço e te agradeço. Amém e amém e amém. Deus abençoe os irmãos. Que o amor de Deus, a graça de nosso Senhor e Salvador Jesus Cristo, a doce comunhão e consolação do Espírito Santo, seja com todos, digam amém. A paz do Senhor para os irmãos.

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3: A paz do Senhor Jesus. Miqueias, capítulo 6, versículo 8. Ele te declarou, ó homem, o que é bom. E o que é o que o Senhor pede de ti, senão que pratiques a justiça e ames a misericórdia e andes humildemente com o teu Deus. Que as bênçãos de Deus nos alcancem nessa hora. 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
8: Olá, povo de Deus, a santa paz do nosso Senhor e Salvador Jesus. Agora são meia-noite, é hora de oração. A palavra de Deus diz que pode muitos os efeitos a oração do justo. Então eu queria que você preparasse aí agora, você que nos acompanha, um copo com água, que nós vamos estar orando, intercedendo, e eu tenho certeza que a mão do nosso Deus vai de encontro à sua vida. Oramos, Pai, em nome de Jesus, Deus poderoso e querido, nós entramos na tua presença, meu Pai, nesta madrugada de oração, aonde centenas, milhares de pessoas nos acompanham. Pessoas que neste momento está no hospital, alguém que esteja neste momento num presídio, Pai, em nome de Jesus Cristo, alguém que não conseguiu pegar no sono, descansar, tantas dores que vem sentindo. Mas em nome de Jesus, nessa madrugada, meu Deus, eu venho até o Senhor pedir o socorro, pedir a tua misericórdia em favor desse senhor, dessa senhora que nos acompanham neste momento. Meu Deus, que o Espírito Santo venha visitá-lo, aonde estiver, que o Senhor possa visitar esta casa, que o Senhor possa visitar esta pessoa que está no trabalho agora, esse porteiro, segurança, esse motorista de aplicativo, esse meu amigo caminhoneiro, que está assistindo e ouvindo esta oração. Meu Deus, que a tua poderosa mão venha abençoar. Meu Deus, que essa madrugada seja a madrugada onde o anjo do Senhor seja enviado para socorrer o aflito, o cansado, o que está necessitado, em nome de Jesus. Eu te peço, meu Pai, que venha enxugar as lágrimas dessa pessoa que tem chorado. A tua palavra, ela diz que o choro pode durar uma noite inteira, mas a alegria, ela vem pela manhã. Meu Deus, em nome de Jesus eu te peço e cremos na vitória. Glória do Pai, do Filho e do Espírito Santo. E você que nos acompanha agora, diga amém e diga eu recebo em nome de Jesus. Toma da sua água e seja abençoado você, seu trabalho, sua casa. Não esqueça, Deus é contigo. Vai dar certo, porque o Senhor está na frente. Eu sou o Bispo Edmilson, da Igreja Mundial do Poder de Deus, e eu desejo que a sua madrugada seja abençoada em nome de Jesus.

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1: Igreja, você pode glorificar Jesus com as suas palmas?
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A paz a todos os que nos acompanham neste momento. Prosseguimos com o programa O Poder Sobrenatural da Fé. E no longo dessa programação, vamos estar falando acerca do que tem acontecido a cada sexta-feira que passa e acerca do que estará acontecendo sexta-feira, caso hoje, porque o poder de Deus, ele vai, de fato, se manifestar neste lugar. Inclusive, eu vou pedir para a produção colocar as imagens do que acontece, do que tem acontecido a cada sexta-feira que passa. Você está vendo aí a imagem da multidão. A cada sexta-feira que passa, você está vendo aí a imagem da multidão maravilha. E você que nos ouve, você tem a oportunidade. Você tem a oportunidade de estar conosco. De estar conosco nesta sexta-feira. Você que está vendo as imagens, olha a multidão. Olha a multidão que tem estado presente a cada sexta-feira que passa. As pessoas passam pelo altar. Obrigado pelas imagens, produção. As pessoas passam pelo altar e elas recebem a unção com o óleo do fogo consumidor. Por que que essa unção é feita? Por que que essa unção é realizada? Por quê? Inclusive, as pessoas, elas trazem consigo fotografias do familiar que está no hospital, que está no leito de dor, do familiar que está enfermo.

do filho. E ela falava, que bom que eu não desisti do meu filho. E hoje ele está liberto, hoje ele está livre. O filho dela estava no mundo das drogas, né? Ele havia se enveredado no mundo das drogas e a mãe lutou por ele. Ela falou, olha, eu comecei a participar dessa campanha e todas as vezes que eu passava pelo altar, eu pedia para o senhor ungir a fotografia do meu filho. E hoje, para a glória de Deus, o meu filho está livre, voltou a trabalhar, O filho dela já havia perdido para os vícios, para a droga, a dignidade, o trabalho, e Deus restituiu. E tudo isso aconteceu porque uma mãe se posicionou. E agora talvez eu estou falando com mães que estão nos ouvindo, que estão nos assistindo, ou até mesmo com esposas que estão vendo aí o seu casamento por um fio. E você está tendo a oportunidade de lutar pelo teu marido, você está tendo a oportunidade de lutar pelo teu filho. Você que diz assim, bispo, olha, eu sou vítima de inveja. A inveja tem assolado os meus dias. A inveja tem minado de certa forma a minha vida a ponto de eu ter que ver escorrendo pelas minhas mãos, pelos meus dedos, aquilo que eu conquistei com tanto suor, com tanta luta, com tanta garra. Saia de onde quer que você esteja nos assistindo, porque nesta sexta-feira nós vamos estar de plantão. É um plantão. Sexta-feira agora é um plantão. Nós vamos estar às 8 horas da manhã, a primeira concentração do dia. Estaremos também ao meio-dia, na segunda concentração dessa sexta-feira, onde os ponteiros apontam na direção dos céus. Inclusive, cada culto tem a duração aí de 60 minutos. É a duração de cada culto, 60 minutos. E você, mais uma vez, consegue ver aí a imagem da multidão que passa pelo altar e que recebe. Recebe essa unção. A unção com o óleo do fogo consumidor. E quando as pessoas recebem esta unção, eu quero mostrar isso não só com palavras, mas eu quero mostrar com resultado. Com resultado, o que acontece. O que acontece quando essa unção é feita, quando essa unção é realizada. As pessoas passam pelo altar, recebem a unção e de imediato, sabe? De forma instantânea, as pessoas elas começam ali a testificar, a testemunhar o que Deus tem feito neste lugar. Mas antes de mostrar para o senhor e para a senhora, eu vou pedir para o pastor Marcos registrar, o número da nossa central de oração, porque você que está do outro lado agora, nos acompanhando, nos assistindo, você tem a oportunidade de entrar em contato conosco, você que está sofrendo, você que está padecendo, você que está aí do outro lado e você já conseguiu entender e ter uma noção que a sua luta, a sua maior luta, ela não é braçal. Você já entendeu isso, você já chegou a esse consenso. Não, a minha maior luta não é braçal, eu não consigo com a força do meu braço vencer. Eu preciso da ajuda de Deus, eu preciso do auxílio de Deus. Porque a Bíblia nos ensina a esse respeito, né? A Bíblia diz que a nossa maior luta não é contra sangue, não é contra carne, e sim contra as forças espirituais do mal, né? Contra a maldade. Essa é a sua maior luta, é a nossa maior luta. E com Deus nós temos sim a condição, toda a condição de vencer. Então vou pedir para o pastor Marcos registrar, registra por gentileza, pastor Marcos, o contato.

0: contato da nossa central de oração. E para quem está agora em casa nos acompanhando, nos ouvindo através da Rádio Maravilha, essa pessoa ela também pode entrar em contato conosco, registrar aí a sua participação. Você que nos assiste também através do canal 10.1, você pode entrar sim em contato conosco. Você precisa de ajuda, de suporte espiritual, você precisa de informação, de orientação, você precisa desabafar, então a nossa central de oração está à sua disposição. Pastor Marcos, a paz e fique à vontade.
1: A paz, Bispo Laírte, a todos que nos acompanham através desta programação. Estamos aqui na nossa central. Só lembrando que essa central ela está disponível 24 horas para estar atendendo você que está precisando de ajuda, de uma orientação, de uma palavra de fé, que está precisando desabafar. O número da nossa central, o DDD, é 319-2003-9141. Você que não é aqui de Belo Horizonte, que está nos acompanhando de outra cidade, ou até mesmo de outro estado, DDD 319-2003-9141. Nessa central tem pastores, missionárias, bispos, pastoras, homens e mulheres de Deus, 24 horas, para estar atendendo você. Eu queria que você mandasse sua mensagem, seu pedido de oração, e também você que está já em direção aqui ao Templo dos Milagres, para estar participando nessa sexta-feira da libertação com a unção do óleo de fogo, você mandar a sua mensagem também confirmando, porque Bispo Laí, daqui a pouquinho estaremos trazendo participações, pessoas que já estão a caminho, pessoas que têm sido abençoadas através desse propósito, porque a gente tem visto nessa sexta-feira, todas as sextas-feiras, bombardeio de milagres. Pessoas que chegam aqui doentes, pessoas que chegam aqui sofrendo, pessoas que chegam aqui carregadas, oprimidas, e após a unção com óleo de fogo, têm sido libertas, as cadeias têm sido quebradas, as maldições têm sido anuladas da vida daqueles que têm tomado uma decisão. Daqui a pouco, Bispo Laí, estaremos trazendo participações de pessoas que têm sido abençoadas dessa campanha poderosa da unção do óleo do fogo consumidor.
0: Com certeza, Pastor Marcos, mais uma vez, obrigado pela participação. E você que está do outro lado, entre em contato conosco agora, nesse exato momento. Você que nos ouve aí através da Rádio Maravilha, você também pode sim entrar em contato conosco. O DDD é o 319-2003-9141. Eu vou mostrar neste exato momento para você que está do outro lado o que acontece. O que acontece quando as pessoas recebem, quando as pessoas recebem a unção com o óleo do fogo consumidor. Vamos ver, vamos ouvir o depoimento das pessoas, né? Elas testificam o antes e o pós, né? O depois receberem essa unção com óleo de fogo. Acompanhe, daqui a pouquinho voltamos.
2: Nos olhos, na hora da oração, a dona Generosa foi curada, bispo, não sente mais nada.
0: O nome da senhora é Generosa.
3: É, Generosa.
0: E há quanto tempo que a senhora estava sofrendo?
3: É, 3 anos com dor nas vistas. Já tomei remédio, já fui no médico, não resolve nada. Mas depois da oração que foi feita aqui, minhas vistas foi curada.
0: Limpou as vistas?
3: Já limpou, parou a dor.
0: Parou as dores também?
3: Parou.
0: Então fala assim, obrigado, Jesus.
3: Obrigada, Jesus.
0: Igreja, glorifica
4: Jesus. Há 4 meses
0: Jesus.
4: Teve um acidente, a mão...
0: O nome da senhora, querida?
5: Zilda.
0: O seu genro estava no hospital.
5: Estava lá no... No UPA.
0: Estava na UPA.
5: Esperando uma vaga para ir para o João 23 para operar o joelho. Que a velha dele, mas a perna dele inchou toda. Aí, como eu vim na sexta, aí eu falei com a minha filha, eu falei assim, olha, eu não vou na igreja então, não, domingo não. Eu vou lá levar a benção para o Antônio. Aí cheguei lá no hospital, ele bateu o colo em mim, até assustou. Aí falou assim, o que a dona Zilda está fazendo aqui? Aí você acredita, bispo? Você acredita que eu falei com ele assim, você crê que você vai ser curado? Ele falou assim, ah, dona Zil, estou aguardando a vaga para ir para o João 23. Eu falei, que João 23? Que? O senhor está indo embora? Aí,
6: a senhora ungiu o teu genro.
5: E ungi. Aí saí para fora, na mesma hora minha filha chegou correndo, mãe, o que aconteceu? Eu não sei. Só que diz que chegou lá, mãe, um médico lá, deu lá uma folha lá, o Antônio está indo para casa.
6: Não precisou fazer
5: não
6: a cirurgia.
5: Não precisou de fazer.
6: A cirurgia foi cancelada.
5: Foi cancelada.
6: E o homem está curado.
5: Está curado.
6: Então fala assim, obrigado, Jesus.
5: Obrigado, papai.
6: Igreja, glorifica Jesus. Qual o nome da senhora, querida?
7: Joana.
6: Joana.
7: É.
6: A senhora estava 3 meses sofrendo.
7: Com essa dor.
6: Com dores.
7: Estava, 3 meses.
6: 3 meses que essa dor persistia em ficar nos teus joelhos.
7: Era, no joelho, na perna, me incomodando muito. Mas eu não parei de andar. Não parei de trabalhar, não parei não. Aí essa amiga...
6: Mas era uma dor que incomodava.
7: Incomodava. Aí uma amiga que vem aqui, ela me ofereceu um molinho de fogo e me deu para usar. Aí eu fui usando e não fui, né? E fui usando, eu continuei e fui orando. Aí hoje eu resolvi vir aqui.
6: A tua amiga,
7: ela
6: te ofereceu um pouco do óleo do fogo.
7: É, do dela.
6: Ela deu para a senhora usar.
7: Deu.
6: E aí a senhora começou a usar.
7: Eu fui usando, e a dor foi sumindo, mas ainda estava doendo. E agora eu cheguei aqui.
6: E cadê a dor? Cadê as dores?
7: Sumiu, graças a Deus.
6: Sumiu tudo?
7: Sumiu no braço também, estava doendo.
6: Não tem mais nada?
7: Não, as pernas também doíam.
6: E é a primeira vez da senhora aqui hoje?
7: É a primeira vez.
6: Então, em primeiro lugar, igreja, seja... Seja bem-vinda, querida.
7: Amém.
6: Em nome de
7: Amém.
6: Jesus. A dor sumiu?
7: Sumiu.
6: Então fala assim, obrigado, Jesus.
7: Obrigado, Jesus.
6: Igreja,
2: há 3 anos sentindo fortes dores.
6: O nome da senhora, querida?
8: Nelisa.
6: O que o pastor Michel falou é verdade?
8: Tem uns 4 meses que o carro bateu no meu, cavei de ré, bateu no meu, caí, e o pescoço, e a mão.
6: E a senhora estava com dificuldade de movimentar?
8: Sim.
6: Esse movimento que a senhora está fazendo aí agora?
8: Não fechava, não.
6: A senhora não fazia?
8: Não.
6: Foi a sequela que ficou do acidente.
8: Tinha dificuldade de fazer as coisas. Doía demais, esquenta e dói, doía.
6: Mas e agora?
8: Agora melhorou, tô podendo fechar a mão normal.
6: As dores sumiram.
8: Glória a Deus.
6: O movimento voltou.
8: Glória a Deus.
6: Então fala assim, obrigado, Jesus.
8: Obrigado, Jesus.
6: Igreja, glorifica Jesus com as suas palmas. Glória a Deus. Para isto, é o que está escrito, né? Se manifestou o Filho de Deus. Para quê? Para desfazer as obras do inferno. Para desfazer as obras do mal. Quais são as obras do inferno? Quais são as obras do mal? Doença. Dor. Sofrimento. Inclusive, o diabo, ele deixa aí a sua declaração, né? Ele disse que veio para matar, roubar e destruir. Então, as obras do inferno, as obras do mal, elas exatamente trazem para uma pessoa o desconforto. O desconforto total. Não há como viver bem debaixo de um jugo. Não há como, é impossível. Então, nessa sexta-feira, 8 horas da manhã, uma das principais concentrações do dia, meio-dia, que é a segunda concentração da sexta-feira, com a unção do óleo do fogo consumidor, e teremos também às 3 da tarde, às 19 horas, é um plantão. É o plantão da libertação. É o plantão da quebra de todas ou de toda maldição. Então você que está do outro lado agora nos acompanhando, nos assistindo, sai da tua casa. Sai da tua casa e esteja conosco nesta sexta-feira. Você vai ter 4 oportunidades para estar conosco. Lembrando que as principais concentrações, 8 horas da manhã, depois ao meio-dia, são as principais. As principais concentrações dessa sexta-feira. Teremos também 3 horas da tarde e às 19 horas. Eu vou dar um pulo mais uma vez na nossa central de oração. O pastor Marcos, ele vai registrar a participação das pessoas que estão entrando em contato conosco e que estão confirmando a presença. Estão confirmando a presença. Pessoas que estão nos acompanhando através do canal 10.1 TV aberta e pessoas que estão nos acompanhando também através da Rádio Maravilha. Inclusive, um grande abraço para todos os ouvintes da Rádio Maravilha, para as pessoas que estão nos ouvindo ou até mesmo nos assistindo através aí do canal oficial da Rádio Maravilha. Pastor Marcos, por gentileza, registra a participação das pessoas que estão confirmando presença, as pessoas que estão interagindo conosco através da nossa central de oração.
1: Com certeza, Bispo Lair, nossa central de oração está aqui a todo vapor, atendendo as pessoas que estão necessitando de ajuda, que estão também enviando a sua mensagem para confirmar a sua presença nessa sexta-feira do óleo de fogo. A Maria Aparecida, ali de Contagem, ela está dizendo assim, ó: não perco esta reunião por nada, pois eu tenho sido abençoada todas as sexta-feiras através da unção do óleo de fogo. Estarei aí presente nessa sexta-feira. O Carlos Henrique, ali de Betim, ele está dizendo aqui, ó: estarei presente nesse dia, porque a minha casa tem sido abençoada através dessa unção do óleo de fogo. Aí a Ana Paula, de Ribeirão das Neves, ela está dizendo aqui, ó: sexta-feira estarei aí, em nome do Senhor Jesus. Estou indo com muita fé. Maria Aparecida, de Contagem, ela está dizendo aqui, ó: usei o óleo do fogo consumidor, com fé, e Deus abriu uma porta de emprego para mim. Estarei aí novamente para receber essa bênção e agradecer a Deus. O José Carlos, ali do bairro Barreiro, ele está dizendo assim, ó: depois que ungi a minha casa com óleo de fogo, a paz voltou. Sexta-feira vou estar aí novamente para buscar essa bênção. O Paulo Henrique, de Ribeirão das Neves, está dizendo assim, ó: Deus fez um milagre na minha família. Depois que usei o óleo com fé, tudo mudou na minha casa. Maria Aparecida, ali do Barreiro, está dizendo aqui, ó: minha vida era só tristeza, mas depois que participei da sexta-feira da libertação, tudo se transformou. Não perco mais essa reunião por nada, porque tenho visto o poder de Deus na minha vida. A Rosângela, de Ribeirão das Neves, ela está dizendo aqui, bispo: estou enfrentando muitas dificuldades financeiras. Estarei aí presente, porque eu creio que através desta unção, Deus vai mudar a minha vida. Com certeza, Rosângela, Deus vai mudar a sua vida. Queremos você aqui presente para podermos orar por você. Marcos Antônio, ele está dizendo aqui, ó: lá de Sabará, estou enfrentando problemas espirituais que só Deus conhece. Sexta-feira estarei aí passando por esse caminho e recebendo a unção, porque eu creio no impossível na minha vida. Com certeza, Marcos Antônio, Deus vai fazer o impossível na sua vida. E você que está nos acompanhando, pode mandar sua mensagem. Nós estaremos aqui atendendo, orando por você, determinando vitória. Porque, Bispo Lair, quem pisar os pés nessa sexta-feira, aqui no Tempo dos Milagres da Igreja Mundial, do poder de Deus, Avenida do Contorno, 1079, vai receber a sua libertação e vitórias em suas vidas.
6: Com certeza. O senhor falava aí da unção. Uma das pessoas aí que registrou a participação, a dona Rosângela, inclusive, de Ribeirão das Neves. Ela falou que está saindo de Ribeirão das Neves, confirmou a presença dela, para estar conosco nesta sexta-feira. Eu queria pedir para a produção colocar em tela dividida a porção, porque nós realizamos a unção em um dado momento da concentração e entregamos também para as pessoas um pouco. Você está vendo aí o recipiente? Nós entregamos para as pessoas, inclusive você não paga nada, você não paga nada. Gratuitamente você vai receber. O custo é por nossa conta, tá? Nós vamos estar entregando para você esta unção, esta porção, a porção da unção do óleo do fogo consumidor. E você vai poder ungir a tua loja e Deus vai consumir essa amarração, esse marasmo, sabe? Essa miséria que de uns tempos para cá tem assolado a sua loja, o teu comércio, o teu CNPJ. Você vai ungir com esta unção do óleo do fogo consumidor. Você pode ungir o enfermo, o que está no hospital. Você pode ungir o que está encarcerado. O que está doente vai se ungir. Você vai ungir a tua casa, o teu escritório, o teu comércio, a tua loja. Aonde esta unção, teu local de trabalho, teu ambiente de trabalho, aonde você realizar esta unção, Deus ali, ele vai trazer purificação. Ele vai trazer uma limpeza espiritual. Ele vai remover a inveja, o olho grande, os vícios, a dor, a enfermidade, os problemas serão dissipados. Você pode ter certeza disso. Eu quero oferecer, neste momento, um louvor. Eu quero oferecer um louvor para todas as pessoas que estão nos acompanhando neste momento, para você que nos ouve, para você que nos acompanha, para você que registrou a sua participação, para você que registrou aí a sua participação e para você que ainda vai registrar, inclusive a nossa central está à sua disposição, o DDD é o 31, o contato 2003-9141. Você pode interagir conosco, inclusive, deixar aí a sua hashtag, né? De qual cidade, de qual bairro, de qual localização, localidade o senhor, a senhora está fazendo aí o contato conosco. Vamos de louvor, vamos de adoração. Daqui a pouquinho nós voltamos realizando a oração por todos que estão do outro lado aí nos ouvindo ou nos acompanhando através de imagens.

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Olá, nós estamos aqui na Avenida do Contorno. Eu vou mostrar para você aqui na prática como você faz para chegar na Igreja Mundial do Poder de Deus. Você que está nos acompanhando e vem ali do bairro Sagrada Família, do Horto Florestal, você que vem do Boa Vista, do São Geraldo, você que vem do Serra, você que vem da região da Zona Leste aqui da cidade de Belo Horizonte, veja como é fácil para você chegar até a nossa sede estadual, a Cidade Mundial dos Sonhos de Deus, aqui em Belo Horizonte. Acompanhe as imagens. Você está vendo aqui, nós estamos passando agora na frente do EPA, né, da Avenida do Contorno, já chegando aqui no Viaduto Floresta. Está aí as imagens do Viaduto Floresta. Você vai passar por aqui e você vai chegar na Igreja Mundial do Poder de Deus, onde diariamente você vai receber orações, homens de Deus preparados para abençoar a sua vida, para determinar na sua vida grandes milagres. O Bispo Talone, Paul Jean, com a pastora Raquel, aqui orando, clamando a Deus em seu favor. Você que está precisando de ajuda, você que está precisando do socorro, você deve estar conosco aqui em uma das nossas reuniões. Aqui é a nossa igreja, né? Já aqui no viaduto você pode ver aí a fachada da Igreja Mundial do Poder de Deus, as pessoas chegando ali para a igreja, para ir pra participar de um culto, né? Como você pode acompanhar aí. Nós vamos entrar agora no estacionamento da igreja. Veja como é fácil você chegar aqui na Igreja Mundial. Vamos entrar aqui agora no estacionamento da igreja. Aqui, estacionar aqui o carro e conversar com você um pouco mais ali na frente, na fachada da igreja. Muito bem, você acompanhou aí a chegada nossa aqui na Igreja Mundial do Poder de Deus. Você viu como é fácil para você poder acessar a Igreja Mundial do Poder de Deus pelo Viaduto Floresta. Você vê ali as imagens, ali os ônibus parados, os carros parados ali. Nós viemos dali, do Viaduto Floresta, para chegar aqui na Igreja Mundial do Poder de Deus, aqui na Avenida do Contorno, 1079, na Igreja Mundial do Poder de Deus. Com certeza, o poder do Deus vivo vai te alcançar. De segunda a segunda, a igreja está aberta. Você que está sofrendo, você que está agora sentindo dores terríveis no seu corpo e você precisa da cura, venha para cá. Esse é o lugar da sua felicidade. Aqui, ó, de segunda a segunda, de domingo a domingo, nós estamos aqui atendendo a todo o povo de Deus. Avenida do Contorno, 1079, aqui na cidade de Belo Horizonte, na Cidade Mundial dos Sonhos de Deus. Deus abençoe a todos.

0: imagens lindas, né? Com o nosso querido apóstolo Valdemiro Santiago, Bispa Francileia. Esse ministério que tem marcado a vida de milhares e milhares de pessoas com o bem, né? Como diz esse louvor aí, como diz esta canção. Então você que está do outro lado, nos assistindo ou nos ouvindo, você tem a oportunidade de estar conosco nesta sexta-feira, 8 horas da manhã. Ao meio-dia, que são as principais concentrações desta sexta-feira, e também 3 horas da tarde e às 19 horas. É um plantão de libertação, um plantão de livramento, e inclusive nós estamos entregando para as pessoas uma pulseira. Entregamos para as pessoas uma pulseira ali na passagem pelo altar, e nessa pulseira está escrito proteção. Porque só existe um que protege, só existe um que guarda. E este é o Senhor, este é Deus. Vamos orar? Vamos falar com Deus? É momento de oração.
1: É momento de oração. Vamos falar com Deus.
0: Senhor, em nome de Jesus, nós nos colocamos diante do Senhor neste momento e oramos por todas as pessoas que estão do outro lado, sem forças, sem vigor, pessoas que estão do outro lado, Senhor, e perderam a esperança diante de tantos ataques do mal, diante de tantas investidas, meu Pai, do inferno. Tem gente que ora conosco neste momento de uma cama de um hospital e que pede para o Senhor uma segunda chance, porque a medicina já deu o seu diagnóstico, o médico já deu o seu parecer, mas o Senhor é o Deus que reverte o quadro, por pior que este seja, Senhor. Então eu peço visita essa pessoa que está talvez dentro de um cárcere e que nesse momento se arrepende, dobra os joelhos e pede a tua ajuda. Eu peço ao Senhor, Pai, atende a oração desta mãe, deste pai. Atende, Senhor, a oração dessa esposa que pede pelo seu casamento. A mãe, o pai que pede pelos seus filhos. Meu Pai, tem trabalhadores agora que oram conosco e que estão pedindo ao Senhor uma saída, uma porta aberta, e que o Senhor possa assim alcançá-los. Senhor, dá forças para essa pessoa chegar na tua casa nesse dia de sexta-feira. Senhor, abençoa este final de semana, o sábado da abundância, o domingo, Senhor. O domingo onde o bispo Talone Pougean, pastora Raquel, estarão buscando a tua presença, o renovo. Senhor, traz neste final de semana uma multidão na tua casa, no nome do Pai, do Filho e do Espírito Santo. Você que está do outro lado agora, nos ouvindo através da Rádio Maravilha, ou até mesmo nos assistindo pelo canal do YouTube da Rádio Maravilha, ou você que nos acompanha através da TV aberta 10.1, esteja conosco nesta sexta-feira. 8 horas da manhã, uma das principais concentrações, meio-dia, são as duas principais, onde as multidões se achegam, né? Também teremos aí 3 da tarde e às 19 horas. Em todos os horários nós vamos estar realizando a unção com o óleo do fogo consumidor e entregando para as pessoas uma porção deste óleo deste azeite do fogo consumidor, e Deus vai fazer sim. Maravilha. Nós vamos ficando por aqui com a nossa participação. Um beijo grande no seu coração, ó. Deus abençoe você, sua casa, sua família, e nós ficamos por aqui.
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9: A paz do Senhor Jesus. Hebreus capítulo 10, versículo 35. Não rejeiteis, pois a vossa confiança que tem grande e avultado galardão. Que as bênçãos de Deus os alcancem nessa hora.
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11: Oh, maravilha, glória a Deus, bom dia, excelente madrugada, meus irmãos. Estamos juntos aqui mais uma vez pela 89 Maravilha, a rádio de todas as igrejas que toca o som do céu. Eu sou Giovanni Gandré, quero convidar você que está acordado, está trabalhando, né? Perdeu o sono talvez, enfim, está nessa madrugada com o rádio ligado, sintonizado aqui na Maravilha, a ficarmos juntos para mais uma madrugada de oração, leitura da palavra, abraços, né? Deus abençoe você, fique aqui com a gente, tá bom? Daqui a pouquinho nós teremos o primeiro pastor convidado à nossa madrugada fazendo oração, mas eu já quero juntamente dos irmãos fazer uma oração para abrir o nosso programa, amém? Dando honra, glória e louvor ao Senhor. Pai querido e soberano Deus, em nome de Jesus, nós estamos aqui em mais uma madrugada, ó Pai, nós queremos te pedir, Senhor, que nos faça aproveitar bem este tempo, remir o tempo, fazer bom uso das horas que teremos aqui adiante, para que tudo seja feito para a glória do Senhor. Se não for para a sua glória, ó Pai, que o Senhor nos impeça de fazer o que estamos fazendo, que o Senhor nos corrija, Pai, que o Senhor tenha misericórdia de cada um de nós. Nós queremos, em nome de Jesus, abençoar todos os que oram comigo neste momento, abençoar todos que estão acompanhando esta madrugada de oração, pessoas que precisam de uma palavra de fé, de esperança, precisam de um socorro, de uma orientação, que o Senhor nos fale através também da leitura da Tua palavra, Pai. É o que nós te pedimos, consagrando já ao Senhor este programa, em nome de Jesus. Amém. Fica aqui com a gente. Nossa madrugada de oração está no ar aqui pela Rádio Maravilha.

Olá, bom dia. Me chamo Wesley, vim aqui para edificar o dia de vocês, abençoar o dia de vocês, que o dia de vocês seja próspero, muita alegria, Deus no coração. Vou estar fazendo uma oração. Senhor Jesus, meu Deus, meu Pai, estamos aqui nesta manhã, meu Pai, para abençoar a vida das pessoas. Pai, que todos os ouvintes que escutaram, que ainda vão escutar, Pai, aonde essa palavra vai chegar, que possa edificar os corações e construir os corações das pessoas, Pai. Mais palavra do Senhor. Que possa construir, meu Pai, verdades do Espírito Santo no nome de Jesus. Pai, nós te agradecemos por cada um que vai ouvir, por cada um que já ouviu, meu Deus. Senhor, muito obrigado. Que o Senhor seja conosco, que seja com eles.

abençoa o trabalho, o transporte, meu Deus, que eles sintam a presença do Senhor. No nome do Senhor Jesus, que o seu dia seja abençoado. Assista às próximas programações.

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1: Jovens, crianças, para serem usados. Usados pelo Senhor Jesus nesse tempo. Nessa geração.

0: Meus queridos irmãos, ligados aqui na Madrugada de Oração da Rádio Maravilha, vamos à primeira leitura de hoje. Hoje, qual é o livro que vamos ler hoje? Você pode estar perguntando, qual é o livro que o Gandra vai ler hoje? Hoje nós vamos fazer aqui a leitura da Palavra do Senhor no livro de Atos dos Apóstolos, esse livro maravilhoso, amém? E o primeiro capítulo que nós vamos ler hoje é o capítulo 17 de Atos, a partir do verso 24. Ouçam só que maravilhoso, que maravilha é a palavra do Senhor. Atos dos Apóstolos, capítulo 17, a partir do verso 24. O Deus que fez o mundo e tudo que nele há é o Senhor dos céus e da terra, e não habita em santuários feitos por mãos humanas. Ele não é servido por mãos de homens e tem mais, como se necessitasse de algo, porque ele mesmo dá a todos a vida, o fôlego e as demais coisas. De um só fez ele todos os povos, para que povoassem toda a terra, tendo determinado os tempos anteriormente estabelecidos e os lugares exatos em que deveriam habitar. Deus fez isso para que os homens o buscassem e talvez, tateando, pudessem encontrá-lo, embora não esteja longe de cada um de nós. Pois nele vivemos, nos movemos e existimos, como disseram alguns dos poetas de vocês, também somos descendência dele. Assim, visto que somos descendentes de Deus, descendência de Deus, não devemos pensar que a divindade é semelhante a uma escultura de ouro, prata ou pedra, feita pela arte e imaginação do homem. No passado, Deus não levou em conta essa ignorância, mas agora ordena que todos, em todo lugar, se arrependam, pois estabeleceu um dia em que há de julgar o mundo com justiça, por meio do homem que designou, e deu prova disso a todos, ressuscitando-o dentre os mortos. Essa é a nossa madrugada de oração. Lemos aqui Atos capítulo 17, versos 24 e 31. Ainda nessa madrugada nós vamos ler outros versos do livro de Atos. Continue aqui com a gente na 89 Maravilha, a rádio de todas as igrejas que toca o som do céu.
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0: Meus irmãos, queridos e amados, Deus os abençoe. Essa é a nossa madrugada de oração. E agora nós temos então a primeira oração feita por um de nossos convidados, um dos pastores que passam por aqui, que participam conosco das programações da Rádio Maravilha, e fez essa oração, faz com a gente essa oração nesse momento, para a glória do Senhor e para nos abençoar. Vamos orar, amém?

os irmãos, né, que está ligado também aí na Rádio Maravilha, né? Eu quero fazer um minutinho de oração, né? E convido a todos a orar comigo em nome de Jesus. E creio que Deus, irmãos, ele vai fazer o impossível em nome de Jesus através desta união, porque a palavra de Deus, ela diz: ó, tão bom, suave é que os irmãos vivam em união, né? Senhor, meu Deus, meu Pai Todo-Poderoso, Pai amado, Pai querido, nesta manhã, ó Pai, eu peço ao Senhor, meu Deus, em nome de Jesus, ó Pai, que nos cobre, meu Pai, com teu manto sagrado, meu Pai amado e querido, que o Senhor, nesta manhã, meu Pai, o Senhor possa entrar, meu Pai, em nome de Jesus, Deus amado, Deus querido, nas nossas causas, meu Pai, que muitas das vezes, Deus amado, Deus querido, os nossos olhos, meu Pai, em nome de Jesus, Pai, faz, meu Pai, com que nós enxergamos que tudo, meu Pai, em nome de Jesus, é difícil, tudo é impossível, mas para o Senhor, meu Pai, em nome de Jesus, tudo é possível, porque o Senhor é o Deus, meu Pai, em nome de Jesus, que tem a chave de Davi nas mãos. O Senhor é o Deus, meu Pai, em nome de Jesus, que abre porta, ó Pai. O Senhor é o Deus que cura, que liberta, que salva, ó Pai. Senhor, nesta manhã eu venho pedir ao Senhor, Pai amado, Pai querido, para que possa, meu Pai, em nome de Jesus, abençoar, meu Pai, guardar e proteger, meu Pai, as nossas famílias, meu Pai, em nome de Jesus, Deus amado, Deus querido, nesta manhã, ó Pai, eu venho pedir ao Senhor, meu Deus, em nome de Jesus, Deus amado, Deus querido, para que o Senhor, meu Pai, venha estender, meu Pai, as tuas mãos, santa e poderosa, ó Pai, sobre a nossa casa, sobre a nossa família, ó Deus, que o Senhor, meu Pai, em nome de Jesus, possa vir curar, meu Pai, que o Senhor possa vir salvar, meu Pai amado e querido, aqueles que ainda, meu Pai, em nome de Jesus, Deus amado, Deus querido, não encontrou o caminho, ó Pai, que o Senhor venha abrir, meu Pai, em nome de Jesus, a visão espiritual, ó Pai, para que possa, meu Pai, em nome de Jesus, enxergar o caminho, ó Pai, porque sabemos, meu Pai, em nome de Jesus, que o Senhor, meu Pai amado e querido, é o Deus, meu Pai, em nome de Jesus, o Salvador, ó Pai das nossas almas. Pai, nesta madrugada eu venho pedir ao Senhor, meu Deus, que o Senhor estenda, meu Pai, em nome de Jesus, Deus amado, Deus querido, as tuas mãos, meu Pai, sobre os hospitais, sobre as cadeias, ó Pai. Senhor, nesta manhã visita, meu Pai, os presídios, ó Pai, que o Senhor possa vir visitar, meu Pai, em nome de Jesus, Deus amado, Deus querido, ali, meu Pai, em nome de Jesus, ali, meu Pai, dentro daquela cadeia, meu Pai, em Bangu 1, meu Pai, no estado do Rio de Janeiro, ó Pai, visita, meu Pai, em nome de Jesus, o Júnior, Pai. Senhor, fortalece teu filho naquele lugar, Senhor amado e querido, tu és o Deus, meu Pai, em nome de Jesus, Deus amado, Deus querido, que tem tido, meu Pai, misericórdia, meu Pai, de nós. O Senhor tem estendido, meu Pai, as tuas mãos, para que possamos, meu Pai, em nome de Jesus, ser alcançado, ó Pai, pela tua misericórdia, Senhor amado e querido. Eu venho pedir ao Senhor, meu Deus, que nesta manhã, meu Pai, em nome de Jesus, Deus amado, Deus querido, às 2h47, meu Pai, da madrugada de segunda-feira, que o Senhor venha nos visitar, ó Pai, que o Senhor venha nos guardar, ó Pai, que o Senhor venha guardar, meu Pai, em nome de Jesus, a família, meu Pai, em nome de Jesus, maravilha, que o Senhor venha proteger, venha livrar, meu Pai, em nome de Jesus, Deus amado, Deus querido, como está escrito, meu Pai, no Salmo 91, ó Pai, que nenhum mal, meu Pai, chegarás à nossa casa, porque o Senhor dará ordem, meu Pai, aos teus anjos, ao nosso respeito, ó Pai, para que nos guarde, meu Pai, em todos os nossos caminhos. Pai, que nesta manhã o Senhor possa nos visitar, em nome de Jesus. E assim, meu Pai, eu já te agradeço, em nome do Pai, do Filho e do Espírito Santo.

0: Bom dia, paz. Muito obrigado pela sua companhia, pela sua audiência. Em nome do Senhor Jesus, eu quero abençoar aqui e abraçar a irmã Dalila de Santa Luzia, o irmão Sargento Efigênio, que é da cidade de Itabira. Alô, Sargento Efigênio, alô, irmãos de Itabira. Grande abraço também, Santa Maria de Itabira, né? E Poema, Bom Jesus do Amparo. Alô, Cléria de Sete Lagoas, a Cléria que está sempre ligada aqui com a gente e sempre reafirmando que sua prioridade é Jesus. Glória a Deus. Bom dia, Deus abençoe.
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2: A paz do Senhor Jesus. Salmos, capítulo 68, versículo 35. Ó Deus, Tu és tremendo desde os Teus santuários. O Deus de Israel é o que dá força e poder ao Seu povo. Bendito seja Deus. Que as bênçãos de Deus os alcancem nessa hora.
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0: Na nossa madrugada de oração, meus irmãos, nós temos mais uma vez aquela oportunidade de orar, orarmos juntos, né, em sintonia, com tantos irmãos de tantos lugares diferentes, tantas cidades diferentes, tantas necessidades diferentes, mas nós podemos nesse momento juntos, em nome do Senhor Jesus, elevar ao Senhor os nossos pensamentos e clamar por socorro. O socorro bem presente na hora da nossa angústia. Vamos orar em nome de Jesus.

Santo, Santo, Santo é teu nome, Senhor. Pai nosso que estás no céu, santificado seja o teu nome. Venha o teu reino, venha fazer a tua vontade, assim na terra como no céu. O pão nosso de cada dia nos dá hoje. Perdoa as nossas dívidas, assim como nós perdoamos aos nossos devedores. Aleluia. Pai, o Senhor é que nos atende em tempos difíceis. É o Senhor, ó Deus, que cuida das nossas emoções. Oh, Deus. Os nossos corações muitas vezes se estremece, chora e aperta, Pai, e entristece. Mas o Senhor, ó Deus, vem com o Consolador, bendito Espírito Santo. Mas a Tua palavra nos ensina que não devemos andar ansiosos por coisa alguma. Antes, ó Pai, antes, em tudo nós devemos dar graças pela oração, pela súplica, com ações de graças. Devemos apresentar os nossos pedidos a Ti. Nós fazemos isso, Pai. Estamos fazendo isso todos os dias. E todo neste horário, Pai, bendito de oração, nesse tempo que nós separamos, Pai, com todas as pessoas que agora se dobram diante do Senhor, que separe esse tempinho para apresentar os pedidos, os clamores a Ti. Em nome de Jesus Cristo, é que nós nos lançamos diante do Senhor com todas as nossas necessidades. Somos fracos e pecadores, nós precisamos de Ti. Vem encher-nos, ó Deus, da Tua graça, da Tua fé. Precisamos de fé, a Tua palavra diz que nós sentimos falta. Devemos pedir a Ti, que o Senhor nos dá abundantemente. Quantas vezes nós sentimos que o Senhor não está nos ouvindo? E ficamos ansiosos, perturbados. E a Tua palavra diz para nós, o Senhor se dirige a nós dizendo: não andeis ansiosos por coisa alguma. Antes, lança sobre mim todas as vossas ansiedades, todos os teus sofrimentos.

você tem, mas nós não podemos dizer, e nós dizemos, está tudo bem. Como a viúva de Sarepta, o filho estava morto, mas ela dizia, tudo vai bem, porque ela confiava no Deus de justiça, no Deus que ressuscita, no Deus que sara, que cura, no Deus que liberta. E nós colocamos nas tuas mãos, Pai, as pessoas que precisam de serem libertos de todo vício, do vício que escraviza, dos vícios que deixa longe do Senhor, que tem tapado os ouvidos e o espírito e a alma para não ouvir o Senhor, para não ouvir a tua palavra. E tem, ó Deus, sido tão lacrados, ó Pai, que não conseguem nem orar. Ó Espírito Santo de Deus, ouve o gemido dessas pessoas. Hoje ouça, Senhor, o gemido das almas que estão andando sem o Senhor, andando a ermo, nas ruas, comendo lixo, sendo que na casa do Pai tem muita coisa para comer, muito alimento bom e saudável. Pessoas, jovens, adultos, que deixam seus filhos, que deixam suas famílias, os seus pais, preocupados, estão, ó Deus, buscando alimento no lixo. Tira essa pessoa, Pai, porque é assim que o inimigo quer. O inimigo faz isso e deixa nas suas garras, garras do mal. Mas o Senhor, ó Deus, que ouve nossas orações, nosso clamor, ouça agora, Pai, e dá-nos serenidade ao coração e a esperança na mente dessa pessoa, em nome de Jesus. Que todo desespero dê lugar à confiança e toda tristeza se transforme em fé viva. A tua palavra diz que nós precisamos de estar o tempo todo meditando nela e o tempo todo orando sem cessar. Pai querido, Pai amado, Pai querido, Deus Todo-Poderoso, Deus que venceu a morte, Deus que venceu o pecado, que venceu os nossos jugos, foram colocados sobre Ti. Nós lançamos no Senhor, como diz em 1 Pedro 5, lançando sobre Ele toda a nossa ansiedade, porque Ele tem cuidado de vós. Aleluia. Amém. E mais uma vez nós queremos dizer, como Filipenses 4 diz, não andeis ansiosos de coisa alguma, em tudo, porém, sejam conhecidas diante de Deus as vossas petições pela oração e pela súplica em ação de graças. Obrigada, meu Pai Celeste. E agora, Pai, é a paz do Senhor, do Deus Pai, Deus Filho, Deus Espírito Santo, que excede todo entendimento, essa paz que vem, nós não sabemos de onde, porque estamos passando por tantas tribulações que nós não reconhecemos de onde vem a paz. Mas quando nós conhecemos a Tua Palavra, quando nós conhecemos o Teu pensamento a nosso respeito, nós sabemos, Pai, que tudo vem do Senhor. E é uma paz que excede o nosso entendimento e que guarda o nosso coração e que guarda a nossa mente em Ti, hoje e para todo sempre. Guarda-nos. Guarda-nos debaixo das Tuas asas. Guarda-nos à Tua sombra, a sombra do Onipotente, a sombra do Soberano. Em nome de Jesus Cristo. Amém. Amém. E amém.

0: Meus irmãos, prosseguimos aqui com a nossa madrugada de oração. Que bênção, né? Tá uma bênção. Glória a Deus. Vamos à leitura da palavra? Mais uma vez a leitura. Agora nós vamos ler o Atos, o livro de Atos, que é o livro que nós estamos lendo hoje, capítulo 2, versos 1, a partir do verso número 1. Chegando o dia de Pentecoste, estavam todos reunidos num só lugar. De repente veio do céu um som como de um vento muito forte, e encheu toda a casa na qual estavam assentados. E viram o que parecia línguas de fogo, que se separaram e pousaram sobre cada um deles. Todos ficaram cheios do Espírito Santo e começaram a falar noutras línguas, conforme o Espírito os capacitava. Havia em Jerusalém judeus devotos a Deus, vindos de todas as nações do mundo. Ouvindo-se o som, ajuntou-se uma multidão que ficou perplexa, pois cada um os ouvia falar em sua própria língua. Atônitos e maravilhados, eles perguntavam: acaso não são galileus todos estes homens que estão falando? Então, como os ouvimos cada um de nós em nossa própria língua materna? Partos, medos e elamitas, habitantes da Mesopotâmia, Judéia e Capadócia, do Ponto e da província da Ásia, Frígia e Panfília, Egito e das partes da Líbia próximas a Cirene, visitantes vindos de Roma, tanto judeus como convertidos ao judaísmo, cretenses e árabes, nós os ouvimos declarar as maravilhas de Deus em nossa própria língua. Atônitos e perplexos, todos perguntavam uns aos outros: que significa isto? Alguns, todavia, zombavam deles e diziam: eles beberam vinho demais. Atos dos Apóstolos, capítulo 2, verso 1 ao verso 3, é a nossa leitura nessa madrugada de oração. E daqui a pouquinho tem mais, em nome do Senhor Jesus.
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0: Muito bem, meus irmãos, Deus abençoe rica e poderosamente. Essa é a nossa madrugada de oração e nós vamos orar mais uma vez. Nós vamos inclusive incluir aqui na nossa oração, vamos orar também pela irmã Ana Paula de Paracatu. A Ana Paula da cidade de Paracatu mandou uma mensagem aqui para a gente pedindo oração pela sua saúde e pediu para que incluíssemos também na oração os nomes de João Correia e a pastora Mirani. Deus os abençoe. Fabiana é de São José de Almeida, também pediu para que orássemos pela sua família e nós temos aqui mais um pastor convidado nosso da madrugada para fazer essa oração. Vamos orar.

Olá, queridos, que Deus abençoe a sua vida, que o Senhor possa estar alcançando você aonde você está, e que a graça do Senhor esteja te guardando neste momento. Eu quero orar com você neste tempo precioso, porque eu tenho certeza que o Senhor ele está te alcançando. E a palavra do Senhor no livro de João, no capítulo 20, a partir do versículo 1 em diante, vai trazer uma grande experiência, onde Maria Madalena sai em direção ao sepulcro onde Jesus estava, e chegando lá, ela vê o túmulo vazio. Eu quero dizer para você que nós precisamos ter fé, fé para caminhar mesmo sem entender. Maria Madalena, no meio da dor, sabendo que tinha perdido Jesus, sabendo que tinha ali estado em estado de luto, ela não parou de caminhar rumo ao propósito, porque o Jesus que ela cria e que sabia também ao qual propósito ele estava firmado, já tinha dado para ela certeza para caminhar e continuar. E eu quero que você entenda nesse momento que muitas vezes nós caminhamos e caminhamos sem até mesmo entender, mas é necessário caminhar crendo no propósito. E eu quero orar por você nesse momento, porque Maria foi ao sepulcro, ainda escuro, ainda sem luz, ainda sem resposta, mas ela tinha fé. Que você possa ter fé para caminhar, que você possa ter fé para crer no impossível, que você possa ter fé naquilo que os céus têm liberado sobre a sua vida. Senhor meu Deus e meu Pai, nesse momento, Deus querido e Deus santo, eu quero apresentar a vida deste meu amigo, desta minha amiga, meu Pai, que neste momento, Deus, levanta a sua voz em oração junto comigo. Eu quero te pedir, Senhor, da mesma forma que Maria Madalena, meu Pai, no meio da dor, no meio da escuridão, no meio de tantas incertezas, não parou de caminhar e foi até o encontro no túmulo de Jesus ali, aonde só ela foi a primeira a ter ali o contato do sobrenatural dos céus após a ressurreição do Senhor. Eu quero pedir ao Senhor, nos dê fé para caminhar mesmo sem entender, nos dê fé para, meu Pai amado, estarmos indo, meu Deus amado, nos lugares aonde o Senhor tem como plano, aonde o Senhor tem como propósito. Meu Pai, eu quero nesse momento pedir ao Senhor que o Senhor possa estar, Deus, trazendo sobre nós fortalecimento, que o Senhor possa estar trazendo sobre nós ousadia, que o Senhor possa estar trazendo sobre nós, Pai querido e santo, meu Deus amado, uma força para seguirmos, mesmo quando o vento está contrário, mesmo, meu Pai, quando tudo tem dito, meu Deus amado, que não irá acontecer. Eu quero te pedir, Deus, que nesse momento o Senhor toque com cura, que nesse momento o Senhor toque com libertação, que nesse momento o Senhor toque com restauração, e que nós não venhamos parar, que nós não venhamos recuar, mas que nós venhamos prosseguir. Pai, que esta oração possa ser, meu Deus amado, como pão e água que o Senhor, meu Deus, enviou para Elias. Deus, que esta oração possa ser combustível para a vida deste meu irmão, desta minha irmã, que nesse momento, meu Pai, está clamando ao Senhor. Assim, Deus, nós oramos e te bendizemos em nome do Pai, do Filho e do Espírito Santo de Deus. Continue caminhando, continue prosseguindo, porque o Deus do propósito está contigo. Deus te abençoe.

dizem vem, o Espírito e a noiva dizem vem. É o momento mais aguardado pela igreja. Só que enquanto ele não vem, nós queremos um verdadeiro avivamento. Eu faço parte dessa geração. Se você faz parte, levante a mão e diga.

0: Muito bem, essa é a maravilha e essa é a nossa madrugada de oração. Quero abençoar aqui e agradecer o irmão José Roberto, que é de Juiz de Fora, tá ligado aqui com a gente. Também o Gilberto Nascimento. Alô, Gilberto, Deus te abençoe, meu querido. Você também pode participar aqui com a gente, tá bom? É só mandar sua mensagem aqui. Nosso WhatsApp é o 319-9565-1089. 319-9565-1089. Além da oração, a leitura da palavra, nossa madrugada também tem abraços para agradecer, para retribuir o carinho e audiência de tantos irmãos em tantos lugares diferentes. Continuem ligados aqui com a gente.
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1: 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A paz do Senhor Jesus. Provérbios, capítulo 21, versículo 23. O que guarda a sua boca e a sua língua, guarda a sua alma das angústias. Que as bênçãos de Deus os alcancem nessa hora.
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0: A paz do Senhor Jesus. Salmos, capítulo 119, versículo 105. Lâmpada para os meus pés é tua palavra e luz para o meu caminho. Que as bênçãos de Deus nos alcancem nessa hora.
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3: É chegada mais uma vez, irmãos, a hora da oração aqui na nossa madrugada. Nessa oração eu quero incluir aqui o nome do irmão André. O André é de Contagem. O André também mandou sua mensagem aqui pra gente, nosso WhatsApp 319-9565-1089. O André de Contagem pedindo aqui oração pela sua saúde física e também espiritual, pela vida da sua esposa, Maria Auxiliadora, e dos filhos Emílio e André Luiz. Que o Senhor dê ordem aos teus anjos a respeito dessa casa, dessa família, em nome do Senhor Jesus. Vamos orar, irmãos. Vamos interceder por esta família e também pela sua família, onde quer que você esteja.

cumprimento os irmãos na paz do Senhor. Esta manhã, irmãos, manhã de bênção. Manhã que o Senhor já preparou para mim e para você. Assim como fala no Salmo 4, Davi vai dizer no versículo 8 que

Pai amado, Pai querido, nesta manhã, meu Pai de quarta-feira, eu venho pedir ao Senhor nesta manhã, que o Senhor continue, Pai, nos sustentando, assim como o Senhor, meu Pai, em nome de Jesus, foi ali, meu Deus, com Davi, Pai, seja conosco. Ô Pai amado, Pai querido, nesta manhã, meu Deus, eu venho pedir a Ti, Pai, que o Senhor estenda, meu Pai, as Tuas mãos de misericórdia, Pai, sobre as nossas vidas, Deus amado, Deus querido. Tu és o Deus, meu Pai, do impossível, Pai. O Senhor é o Deus que cura, meu Pai, que liberta, Senhor. Nesta manhã viemos, meu Pai, diante de Ti, Pai, pedir a Ti, meu Pai, em nome de Jesus, que tenha misericórdia, meu Pai, em nome de Jesus, de nossas vidas. Pai amado, Pai querido, nesta manhã, eu venho pedir a Ti, meu Deus, que o Senhor continue, Pai, conosco, meu Pai, nos sustentando, nos dando força, nos dando sabedoria, Pai, para dar continuidade, meu Pai, naquilo que o Senhor colocou em nossas mãos. Pai amado, Pai querido, nesta manhã, eu venho clamar a Ti, meu Deus, para que o Senhor, meu Pai, olhe para nós com o Teu olhar de misericórdia. Olha para nós, meu Pai, em nome de Jesus, Deus amado, Deus querido, porque somos, meu Pai, em nome de Jesus, pecador, meu Deus. Somos, meu Pai, em nome de Jesus, Senhor amado e querido, errante, meu Pai, mas o Senhor tem tido misericórdia. O Senhor tem abraçado, meu Pai, em nome de Jesus, Senhor amado e querido, nós, meu Pai, na hora da angústia, na hora da tristeza, meu Pai, na hora da ansiedade, o Senhor é o único, meu Deus, que não nos deixa só. Pai, nesta manhã, eu venho pedir a Ti, meu Pai, que estenda, meu Pai, em nome de Jesus, as Tuas mãos, ó Pai, sobre a nossa família, sobre a nossa casa, sobre a nossa parentela. Pai amado, Pai querido, eu venho pedir a Ti, meu Pai, nesta manhã, meu Pai, em nome de Jesus, por aqueles, meu Pai, em nome de Jesus, que estão atrás das grades, meu Pai, aprisionado ali, meu Pai. Senhor, nesta manhã, o Senhor possa visitar o Júnior, meu Pai, lá em Bangu 1, meu Pai, no Rio de Janeiro. Senhor amado e querido, visita, meu Pai, o Wagner, meu Pai, na cidade de Muriaé, meu Pai, naquela prisão. Senhor amado e querido, eu venho pedir a Ti, meu Pai, que nesta manhã, o Senhor continua, meu Pai, nos sustentando, continua, meu Pai, nos fortalecendo, continua, meu Pai, nos dando vitória, Pai, ainda, meu Pai, que não sejamos merecedores, meu Pai, das Tuas misericórdias, mas o Senhor tem, meu Pai, em nome de Jesus, enviado, meu Pai, para a terra, os anjos, meu Pai, para nos guardar, como está escrito, meu Deus, em Salmo 91, versículo 10, ó Jesus, nesta manhã, viemos clamar ao Senhor, ó Pai, viemos pedir, meu Pai, que o Senhor, meu Pai amado e querido, continue, meu Pai, conosco, continue, meu Pai, nos sustentando, continue, meu Pai, em nome de Jesus, nos guardando, nos protegendo, nos livrando, meu Pai, em nome de Jesus, Senhor amado e querido, do laço, meu Pai, do passarinheiro, meu Pai, ó Jesus, toma em Tuas mãos nesta manhã, meu Deus amado e querido, a Rádio Maravilha, meu Pai, 89, que o Senhor continue, meu Pai, guardando, meu Pai, os Teus filhos, ó Deus, continue, meu Pai, em nome de Jesus, nos protegendo com a Tua mão, meu Pai, santa e poderosa, e que nesta manhã, meu Pai amado e querido, o Senhor visita, meu Pai, a minha família, visita, meu Pai, em nome de Jesus, o meu ponto de trabalho ali, meu Pai, no Francisco Bernardino, que o Senhor continue, meu Pai, me guardando, continue, meu Pai, enviando as almas, continue, meu Pai, em nome de Jesus, conosco, meu Pai, Senhor amado e querido, nesta manhã, eu venho pedir a Ti, meu Pai, que o Senhor tenha misericórdia, meu Pai, de nós, assim como o Senhor teve, meu Pai, de Davi, meu Pai, o Senhor permitiu, meu Pai, em nome de Jesus, que o Teu filho, meu Pai amado e querido, deitasse, meu Pai, dormisse, meu Pai, em nome de Jesus, Deus amado, Deus querido, e se levantasse, meu Pai, porque o Senhor, meu Pai amado e querido, o sustentou, e nesta manhã, meu Pai amado, eu venho pedir ao Senhor, meu Deus, que o Senhor continue, Pai,
nos sustentou.

tanto. Em nome de Jesus, Pai amado, Pai querido, e assim eu já te agradeço, em nome do Pai, do Filho e do Espírito Santo de Deus.

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0: E assim nós prosseguimos, irmãos, dando glória a Deus. Amém, aleluia. Deus é bom. E nós estamos aqui desfrutando mais uma vez nessa madrugada da bondade e da misericórdia do Senhor. E agora nós vamos à leitura da palavra. A nossa leitura hoje é o livro de Atos. Agora eu leio o capítulo 2 de Atos, a partir do verso 14. Então Pedro levantou-se com os 11 e em alta voz dirigiu-se à multidão. Homens da Judéia e todos os que vivem em Jerusalém, deixem-me explicar-lhes isto. Ouçam com atenção. Estes homens não estão bêbados, como você supõe. Ainda são 9 horas da manhã. Ao contrário, isto é o que foi predito pelo profeta Joel. Nos últimos dias, diz Deus, derramarei do meu espírito sobre todos os povos, e os seus filhos e as suas filhas profetizarão. Os jovens terão visões, os velhos terão sonhos. Sobre os meus servos e as minhas servas, derramarei do meu espírito naqueles dias, e eles profetizarão. Mostrarei maravilhas em cima, no céu, e sinais embaixo, na terra, sangue, fogo e nuvens de fumaça. O sol se tornará em trevas e a lua em sangue, antes que venha o grande e glorioso dia do Senhor. E todo aquele que invocar o nome do Senhor será salvo. Israelitas, ouçam estas palavras. Jesus de Nazaré foi aprovado por Deus diante de vocês por meio de milagres, maravilhas e sinais que Deus fez entre vocês, por intermédio dele, como vocês mesmos sabem. Este homem lhes foi entregue por propósito determinado e pré-conhecimento de Deus. E vocês, com a ajuda de homens perversos, o mataram, pregando-o na cruz. Mas Deus o ressuscitou dos mortos, rompendo os laços da morte, porque era impossível que a morte o retivesse. A respeito dele disse Davi: eu sempre via o Senhor diante de mim, porque ele está à minha direita, não serei abalado. Por isso meu coração está alegre e a minha língua exulta. O meu corpo também repousará em esperança, porque tu não me abandonarás no sepulcro. Nem permitirás que o teu santo sofra decomposição. Tu me fizeste conhecer os caminhos da vida e me encherás de alegria na tua presença. Amém. Essa é a palavra do Senhor para a nossa reflexão nessa madrugada de oração. Bom dia.
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0: Muito bem, meus irmãos, nós estamos aqui na nossa madrugada de oração. Mais uma vez nós vamos orar. Vamos também incluir o nome de pessoas que mandaram mensagem aqui para a gente pelo nosso WhatsApp 319-9565-1089. Você também pode participar com a gente, tá bom? 319-9565-1089. Eu quero abençoar aqui, quero orar juntamente com os irmãos pela vida da Maria das Graças, que é do bairro Imbiruçu, em Betim. Ei, Maria, Deus te abençoe, minha querida. Ela está pedindo aqui uma oração por uma causa no INSS, né? Que essa causa seja resolvida, seja decidida, que se tenha uma conclusão, né? Uma resposta positiva. Vamos orar sim, viu, minha querida? Maria das Graças do Imbiruçu, em Betim. Vamos orar também pela Maria Dilma, que é da cidade de João Pinheiro, o Claudeni de Brasilândia de Minas. Deus abençoe. Oramos também pelo Ederson Marçal, que é da cidade de Paracatu, no bairro JK. Vamos orar aqui na nossa madrugada de oração.
6: Senhor, eu te peço que o Senhor nos mostre, ó Deus, nesta hora, onde nós estaríamos, meu Deus. Onde nós estaríamos se não fosse o Senhor? Te agradecemos, meu Deus.

0: vai fazer. Eu creio que Ele vai fazer.
1: Grandioso Deus e eterno Pai, meu Deus, neste momento queremos elevar, meu Deus, o nosso coração a te adorar, meu Deus, com intensidade. Queremos clamar ao Deus de Israel e eu quero, meu Deus, orar com o ouvinte, meu Deus, da 89.1 Rádio Maravilha. Nessa madrugada queremos unir, Deus, a nossa fé a uma só para chegarmos a ti. Eu quero orar por este meu amigo, essa minha amiga, essa pessoa, meu Deus, que está precisando de um socorro, precisando de um milagre. Essa pessoa, meu Deus, que comigo ora, vivendo o pior momento da sua vida. A tua palavra vai dizer que a oração é a chave da vitória. Então eu clamo, Senhor, com esse ouvinte agora. Essa pessoa, meu Deus, que está no carro, na sua casa, no leito, meu Deus, de enfermidade, por as, meus Deus, vias sonoras dessa rádio, queremos orar ao Deus de Israel. Eu quero clamar, meu Deus, por essa pessoa que precisa de uma porta aberta. Eu quero orar, meu Deus, por essa pessoa que precisa, meu Deus, de um socorro na saúde, um socorro financeiro. Deus, essa pessoa que está vivendo os piores momentos, Senhor, de perca, de guerra, de luta, de aflição. Oh, a tua palavra vai dizer, clama-me e responder-te-ei. Clamamos, meu Deus, o Deus de Israel neste momento. Clamamos, meu Deus, o Deus que pode fazer. Deus, então entra nessa casa, entra nessa história, nessa vida agora. Move céus, move terra, meu Deus, para honrar essa pessoa. O Senhor é um Deus que abre porta. O Senhor é um Deus, Senhor, que quando estende a mão, o teu socorro chega. Oh, é por isso que oramos neste momento, clamamos neste momento, o Deus que tem o poder de abrir o mar, o Deus que tem o poder, meu Deus, de derrubar o gigante. Oh, Deus, eu não sei o que essa pessoa está passando, mas o Senhor sabe, e através dessa oração de fé e milagre, o Senhor vai socorrer esta pessoa. A tua palavra, meu Deus, vai dizer que o Senhor tem poder, meu Deus, de restaurar ossos que estavam perdidos. O Senhor tem poder, meu Deus, de dar vida aquilo que estava morto. Oh, meu Deus, como o profeta Ezequiel profetizou, nessa oração quero profetizar que ossos vão se juntar, meu Deus, que o milagre vai acontecer. Eu oro, meu Deus, por essa pessoa que está passando, meu Deus, por uma enfermidade, essa pessoa desenganada pela medicina, essa pessoa que está sofrendo de algum mal, a inveja, essa pessoa que está sofrendo, meu Deus, de alguma obra de macumbaria, feitiçaria. Quebramos, meu Deus, nesse momento toda artimanha, cilada do diabo, demônios que se levantou contra essa história, essa família, essa casa, filhos, meu Deus, que nesse momento estão perdidos, mães preocupadas, sem dormir, meu Deus, vai de encontro a essas mães, vai de encontro, meu Deus, essas pessoas neste momento. Quebramos, meu Deus, o espírito da cachaça, seja repreendido o espírito, meu Deus, da enfermidade, o espírito da perca. Oh, Deus de Israel, que o Senhor possa mudar o final deste ano na vida dessa pessoa que ouve e que ora comigo, essa pessoa que está sem força, mas nessa oração ela vai encontrar a paz, meu Deus. Essa pessoa que está trancada dentro de um quarto, sem força para sair, aonde o espírito da depressão tomou conta, na autoridade do nome do Senhor Jesus, eu profetizo restauração, eu profetizo, meu Deus, depressão sai, ansiedade bata em retirada, e que o Senhor transforme, meu Deus, através dessa oração, através do poder da fé, o Senhor possa mover céus e terras agora. Toca nessa pessoa que ora, toca nessa pessoa, meu Deus, que ouve essa oração. Oh, Espírito de Deus, mãos. Lebe de calamantur e avaraçá. Eu declaro, meu Deus, um milagre. Eu declaro, meu Deus, restauração. Pessoa seja restaurada agora. Seja impactada pelo poder da fé. Deus, o Senhor ainda é Deus. O Senhor ainda responde com excelência. Ouve essa oração. Eu quero profetizar que a glória da segunda casa será maior do que a da primeira. Através dessa oração, tem pessoas sendo visitadas agora, visitadas com o poder, meu Deus, do milagre. Casamentos que estavam acabados sendo restaurados pelo poder da fé. A tua palavra vai dizer que os sinais seguem aqueles que crêem. E debaixo, meu Deus, do milagre, e debaixo da fé, meu Deus, alicerçada na tua palavra, juntamente com esse meu amigo, essa minha amiga, com esse ouvinte, meu Deus, da rádio, meu Deus, maravilha, oramos e clamamos ao Senhor e tomamos posse do milagre. Oh, meu Deus, eu oro por este copo de água, eu oro, meu Deus, por essa pessoa, meu Deus, que colocou um copo, a garrafa, a fotografia, essa pessoa, meu Deus, que nesse momento pegou a carteira de trabalho, porta se abre, milagre aconteça, que a água seja consagrada, e ao tomar dessa água, meu Deus, essa pessoa será restaurada. Assim, meu Deus, eu determino que a porta se abriu e que o milagre aconteceu pelo poder da fé, no nome de Jesus, amém, e graças a Deus.

0: Meus amados irmãos, a nossa madrugada de oração fica por aqui. Foi bom, né? Foi muito bom. Bom demais. Mas amanhã tem mais, a partir de uma. Daqui a pouquinho, Sertanejo Maravilha.
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2: A paz do Senhor Jesus. Isaías capítulo 10, versículos 1 a 4. Ai daqueles que fazem estatutos injustos, que escrevem decretos opressores, para privar os pobres dos seus direitos e da justiça, os oprimidos do meu povo, fazendo das viúvas sua presa e roubando dos órfãos. Que farão vocês no dia do castigo, quando a destruição vier de um lugar distante, atrás de quem vocês correrão em busca de ajuda? Onde deixarão todas as suas riquezas? Nada poderão fazer, a não ser encolher-se entre os prisioneiros ou cair entre os mortos. Que as bênçãos de Deus os alcancem nessa hora. 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
0: Bom dia, que bom que você tá ligado aqui na Maravilha, porque a partir de agora você vai ouvir o melhor da música sertaneja. O nosso Sertanejo Maravilha tá no ar. Bom dia!
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Sertanejo Maravilha tá no ar, que coisa boa. Ó, daqui a pouquinho às 5 tem o primeiro culto no nosso dia, né, aqui pela Maravilha. Nós temos o momento da palavra, da oração, debate, tem tanta coisa maravilhosa. Mas tem o primeiro culto daqui a pouquinho, a partir das 5. E às 5h40 tem o Sérgio Monteiro com Maravilha Agro, tá bom? Fique aqui com a gente, porque por enquanto a nossa programação é musical e é o melhor da música sertaneja que você confere aqui com a gente.

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0: Essa é a 89 Maravilha, a rádio de todas as igrejas que toca o som do céu. Esse é o nosso sertanejo Maravilha. Ô Gandra, como é que faz para falar aí na Maravilha? Manda um WhatsApp aqui pra gente. 319-9565-1089. Pode mandar, fique à vontade. 319-9565-1089. Bom dia, Deus te abençoe.
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0: 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Bom dia!

0: Meus irmãos, o nosso Sertanejo Maravilha de hoje fica por aqui. Ó, daqui a pouquinho tem um culto. Às 6 eu volto com o nosso Bom Dia Maravilha, tem a maravilha do dia. Eu conto com a sua companhia e audiência, tá bom? Continue aqui com a gente. Grande abraço, que o Senhor te abençoe e te guarde.
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2: A paz do Senhor Jesus. Salmos, capítulo 20, versículo 7. Uns confiam em carros e outros em cavalos. Mas nós faremos menção do nome do Senhor nosso Deus. Que as bênçãos de Deus os alcancem nessa hora.
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6: Bom dia na graça e na paz de nosso Senhor e Salvador Jesus Cristo. Quem vos cumprimenta é o seu irmão em Cristo, Bispo Josiel Santos, da Igreja Evangélica Hora Profética, que fica localizada na Avenida Santos Dumont, número 360, no centro de Belo Horizonte, Minas Gerais. E eu estou aqui, nesse dia de hoje, no culto da manhã, aqui na Rádio Maravilha FM. Eu estou aqui debaixo da unção e da autoridade do Espírito Santo para profetizar a bênção, a vitória, o milagre na sua vida. Nós vamos orar para Deus consagrar o nosso dia hoje. Porque em nome de Jesus eu já declaro que esse dia de hoje será um dia de muitos milagres, de portas abertas, um dia que vai ser um dia perfeito. Você que vai orar comigo, você vai dizer assim: esse dia foi um dia perfeito, aleluia, você crê nisto? Então vem comigo nesta fé. A palavra profética de hoje é justiça divina. Porque a palavra de Deus aqui no livro de Lucas, capítulo 18, vai nos contar a história de uma viúva pobre que clamava por justiça. Mas o juiz daquela cidade não queria fazer justiça por ela. Era um juiz ímpio, era um juiz corrupto, e não ia fazer justiça pelos mais pobres, mas sim pelos ricos que tinham seus interesses. Então ele não temia Deus nem respeitava as leis da terra, porque ele estava acima da lei. Então aquele juiz disse: não, eu não vou julgar a sua causa, você perdeu a causa. Mas aquela pobre viúva disse: não, eu vou continuar insistindo, eu vou dar entrada novamente. Se eu perdi na primeira instância, eu vou para a segunda, vou para a terceira, mas vou continuar buscando justiça. E ela foi lá várias vezes e o juiz não atendeu ela, não fez justiça. Mas então ela continuou perseverando e ela disse: não, um dia o juiz vai ter que me atender. Eu não vou desistir da minha bênção, eu não vou desistir da justiça. E ela continuou indo lá, implorando, clamando por justiça para aquele juiz. E aquele juiz então disse: olha, eu não suporto mais ver a cara desta mulher, eu não ia fazer justiça por ela, todavia ela me molesta, todavia esta mulher me cansa, me estressa. Então, para que essa mulher não volte aqui e me importune, não me importune novamente, então o que é que eu vou fazer? Vou fazer justiça por ela, para que ela me deixe em paz. E assim o juiz, mesmo contra a vontade dele, teve que fazer justiça por causa da perseverança daquela mulher. E Deus não fará justiça aos seus escolhidos? Que ele clama de dia e de noite, ainda que tardio para com eles? Digo-vos que depressa lhes fará justiça. Aleluia! É o que está escrito aqui em Lucas capítulo 18 e o versículo 7. E eu quero convidar o senhor e a senhora que está me ouvindo agora para nós fazermos a oração da justiça divina nesse dia de hoje. E eu quero apresentar você hoje nas mãos de Deus. Eu estou daqui a pouco indo para o monte. Eu vou subir o monte nesta manhã de hoje e eu vou apresentar o seu nome em jejum. Em jejum e oração no monte nesta manhã, eu vou apresentar aqui o livro das orações, aonde aqui eu já tenho vários nomes de pessoas que me pediram oração. Mas eu sei que tem pessoas neste momento que vocês estão me escutando agora e você crê no poder do jejum e da oração, e você crê na justiça divina, e você está precisando que Deus, ele venha agir na sua vida, na sua família, nos teus negócios. Então esta é a oportunidade que você tem de receber o seu milagre mais rápido ainda. Se você já ora, se já tem pastores orando por você, um pastor a mais orando por você, alguém a mais orando por você, só vai reforçar a bênção na sua vida, só vai te ajudar, porque oração nunca é demais. Não importa a sua denominação, não importa a sua religião, eu quero te convidar agora a fazer parte deste propósito. Eu estou em campanha de jejum e oração de 7 dias, e como eu disse, daqui a pouco eu vou estar indo para o monte em jejum e oração, e eu vou apresentar os nomes que eu já tenho aqui, e o seu nome, você que vai mandar para mim aqui agora no meu WhatsApp. Isso mesmo, pega agora o seu WhatsApp e manda para mim aqui o seu nome e a palavra profética justiça divina. Pode mandar o nome da família também, se quiser mandar o pedido de oração, pode enviar, tá? Então você vai mandar para mim uma mensagem de texto ou um áudio aqui no WhatsApp. Você vai salvar aí Bispo Josiel Santos, você vai salvar aí agora e vai mandar para mim aqui agora mesmo. Pode mandar agora mesmo, tá bom? Para que você possa então receber esta bênção ainda hoje. Você vai sentir a presença de Deus ainda hoje. Deus vai curar você e curar tua família das enfermidades. Ainda hoje Deus vai resolver os teus problemas. Ainda hoje Deus vai abrir as portas. Ainda hoje Deus vai repreender os demônios que estão lutando contra a sua vida. Você crê? Então anote aí agora o número do WhatsApp para você me enviar o nome para eu apresentar a Deus nesta campanha de 7 dias de oração e jejum que eu estou fazendo em nome de Jesus. O DDD 31, você que está em várias partes do Brasil me escutando neste momento, você tem que colocar aí a operadora, o código da sua operadora e o DDD que é 31. DDD 31 9 9941 2498. DDD 31 9 9941 2498. DDD 31 9 9941 2498. Você vai mandar o seu nome e a palavra profética justiça divina, porque nós vamos entrar em oração daqui a pouquinho. Daqui a pouquinho nós vamos fazer o clamor da audiência com Deus. Vamos fazer o clamor da justiça divina. E o milagre vai acontecer na sua vida. Em nome do Senhor Jesus. Começa hoje. Deus vai virar a página da sua vida hoje. Deus vai começar um novo ciclo na sua vida hoje. Uma nova fase hoje. Tem pessoas que Deus está dizendo que vai colocar um ponto final nesta luta hoje. Porque toda luta tem um começo, um meio e um fim. E tem 397 pessoas que Deus está me revelando, estão me escutando agora. Que Deus está dizendo que você está saindo do deserto hoje. Que Deus, ele é basura e canta. Deus está jogando por terra hoje a fúria do diabo contra a sua vida. Deus está te honrando hoje. Você crê? Então vem comigo nesta fé. Vem comigo, anote aí o número do WhatsApp. DDD 319-9941-2498. 9-9941-2498. DDD 319-9941-2498. Você que está me ouvindo aí agora, tem uma audiência marcada, viu? Deus está me revelando. Alguém que está me escutando tem uma audiência, tem uma data de uma audiência marcada para você. E você está assim muito preocupado. Mas Deus está dizendo, não temas, porque o Senhor é contigo e Ele vai te dar vitória, viu? Tem uma pessoa que Deus está falando assim, que Ele vai fazer justiça em uma causa trabalhista. Uma causa trabalhista, Deus vai fazer justiça e a justiça de Deus vai ser tão forte que você vai voltar a trabalhar neste local. Você vai ganhar justiça neste local e ainda vai voltar a trabalhar no mesmo local. Parece que isso é um absurdo. Alguém diz, não, isso não acontece. Mas Deus pode todas as coisas. Deus é tremendo. Deus está falando que vai fazer justiça por duas pessoas que estão me escutando neste momento. Que você teve que vender carro, vender moto, vender terreno. Por causa de uma injustiça que aconteceu na sua vida, você teve que vender coisa para poder pagar uma conta que não era sua. Mas Deus vai fazer justiça por você, viu? Vem comigo nessa fé. Nós vamos neste momento ouvir uma canção e logo após a canção estaremos de volta com todos vocês.

Que Deus abençoe, em nome de Jesus Cristo. Nós estamos prosseguindo com o programa O Culto da Manhã. E a palavra profética de hoje é justiça divina, porque está escrito na palavra de Deus. Livro de Lucas, capítulo 18, versículo 7. E Deus não fará justiça aos seus escolhidos, que ele clama de dia e de noite? Digo-vos que depressa fará justiça. E você que está me ouvindo aí agora, Deus está falando: vou eu fazer justiça na tua vida sentimental, vou eu fazer justiça no teu casamento, vou eu fazer justiça na tua empresa, vou eu fazer justiça no teu trabalho, vou eu fazer justiça, aleluia, aleluia, na tua casa. Você crê? Vem comigo nessa fé. Eu quero levar o teu nome, eu quero levar o nome da tua família nesta manhã para o alto do monte. Eu estou indo daqui a pouco para o monte. Daqui a pouco eu estarei me deslocando lá para o alto do monte da oração nesta manhã em jejum. E eu quero levar o seu nome, o nome da sua família, o nome da sua empresa. Eu quero levar para o alto do monte nesta manhã. E eu vou pedir a Deus justiça. Deus vai fazer justiça na tua saúde. Deus vai fazer justiça contra os macumbeiros que lutam contra a tua vida. Deus vai fazer justiça

0: contra os que te perseguem, contra aqueles que querem a tua morte, contra aqueles que querem o teu fim. Deus vai fazer justiça. Tem pessoas que estão me ouvindo, 141 pessoas vocês estão me ouvindo agora. O seu nome está na macumba. Pegaram o seu nome, pegaram a sua foto, pegaram um fio de cabelo seu, pegaram uma peça de roupa sua, uma peça íntima, pegaram um objeto seu para fazer trabalhos espirituais malignos. E você está me ouvindo aí agora, e eu preciso levar o seu nome, e eu preciso levar o nome da sua família para o monte nesta manhã de hoje. Eu tenho que levar o seu nome para Deus desmanchar esse trabalho maligno que foi feito, para Deus destruir esta maldição que está na tua vida, essa maldição na tua vida sentimental, para Deus repreender esse espírito da morte, para Deus repreender esse espírito de miséria. Eu preciso do seu nome. Então você agora envia para mim aqui no meu WhatsApp, salva aí, Bispo Josiel Santos. Bispo Josiel Santos, salva aí agora. E envia para mim aqui, porque eu estarei orando pela tua libertação, pela libertação da tua família. Este mal vai cair por terra. Deus é maior. O diabo não é maior do que Deus. O câncer não é maior do que Deus. A maldição não é maior do que o nosso Deus. Aleluia! E Deus hoje coloca um profeta no seu caminho para te ajudar. Independente da sua religião, da sua denominação, eu quero clamar a Deus, porque este mês Deus vai fazer justiça na sua vida. Este mês Deus vai fazer a justiça na tua vida. Você crê? Anote aí o número do WhatsApp. DDD 31. Coloca aí. 0. O código da sua operadora. 0. O código da sua operadora. E o DDD 31. 9-9941-2498. É o WhatsApp. Você vai mandar uma mensagem de texto ou áudio neste WhatsApp. Vai deixar salvo aí, Bispo Josiel Santos. E eu vou subir no monte daqui a pouco, nesta manhã de hoje, em oração e jejum. Vou apresentar o seu nome nas mãos de Deus. E Deus vai mandar o anjo Miguel, o anjo Gabriel, onde você estiver. Não importa. Você pode estar na estrada, você pode estar na sua casa, no seu local de trabalho, na fazenda, no sítio, onde você estiver, nesta manhã de hoje, o anjo de Deus vai tocar. E você que está enviando o nome da sua família, aonde você estiver, aonde a sua família estiver, Deus vai mandar o anjo da libertação, o anjo do renovo espiritual, o anjo da cura divina, o anjo do livramento. Você crê? Então vem comigo neste propósito. DDD 319-9941-2498. 9-9941-2498. 9-9941-2498. Deus me mostra uma criança que as plaquetas dessa criança está baixa, ela está internada. E Deus está indo agora lá no hospital para dar o socorro para esta criança e para dar o livramento. Deus me mostre uma mulher, que esta mulher está ficando louca, porque tem uma adolescente dentro de casa que esta mulher está cuidando, e este adolescente perturbado, endemoniado, depressivo, e esta mulher não está aguentando. E o inimigo quer destruir a vida desta mulher e deste adolescente dentro dessa casa. O inimigo quer causar uma tragédia. Mas o Deus que me revela é o Deus que dá livramento. Aleluia. Deus me mostra 8 pessoas. Entrou uma legião de demônios em uma pessoa na família. Que essa pessoa está viciada no jogo. E essa pessoa está comprometendo a segurança de toda a família. A família está preocupada. A família está desesperada, já deu o que tinha que dar, já pagou o que tinha que pagar, já fez empréstimo. e não para de chegar, não para de chegar conta. E a família já não sabe mais o que fazer. E Deus está falando, não vai ser pago mais nenhum centavo. Porque Deus está repreendendo esse demônio. Deus está jogando por terra a legião de demônios. E trazendo livramento. E trazendo libertação. Porque você mesmo disse, parece que quanto mais a gente paga, mais ele faz conta mais alta ainda. Então nós temos que parar de pagar. Porque senão daqui a pouco nós vamos ficar sem nada e ainda devendo. E Deus está entrando com providência agora. Deus está entrando com providência. O Senhor me revela aí três pessoas que nesta madrugada você teve pesadelos. Você teve pesadelos com serpentes, cobra. Você teve pesadelos com escorpião. Você teve pesadelos com sapo. Você teve pesadelos com aranha. Deus está dizendo assim, estou eu repreendendo a falsidade contra a sua vida. Estou eu repreendendo obra de macumba contra a sua vida. Estou eu repreendendo maldição contra a sua vida. Deus está repreendendo. Tem uma pessoa que você está me escutando aí agora. No sonho você teve nessa noite um pesadelo. No sonho você sonhava como se fosse alguém te esfaqueando pelas costas. E você via aquela faca, e você via que aquela faca era uma faca grande, e ela vinha pelas costas, e Deus está dizendo que ele está repreendendo o espírito da morte contra a sua vida. Deus está repreendendo toda maldição contra a sua vida. Eu quero orar por uma pessoa que essa noite você passou mal, essa madrugada você sentiu aceleração no coração, dor no peito, falta de ar. Eu quero orar para que Jesus ele venha curar você agora. Eu quero orar por um homem que você sente muitas câimbras. Jesus vai te curar agora. Cada dia que passa está piorando. Mas eu vou orar e Jesus vai dar a vitória na sua vida. Você crê? Então vem comigo nesta fé. Vem comigo. Anote aí o número do WhatsApp. DDD 31 99941 2498, DDD 319 9941 2498, 99941 2498. Repito, é o WhatsApp. Salva aí, Bispo Josiel Santos. Envie o seu nome e o nome da sua família, porque eu vou levar no monte nesta manhã em oração e jejum para Deus trazer a justiça divina. 99941 2498, DDD 319 9941 2498. Nós vamos ouvir uma linda canção e logo após voltamos com a oração do dia.
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0: Chegou o momento da oração. Prepare a sua fé e vamos falar com Deus. Senhor nosso Deus e Pai, aqui nós estamos, meu Deus, diante da Tua santa e gloriosa presença. E nós queremos, ó Pai, louvar, exaltar, bendizer, engrandecer, enaltecer o Teu santo nome. Deus, muito obrigado por este dia maravilhoso que o Senhor nos concede. Eu creio, meu Pai, que o Senhor já preparou grandes vitórias para as nossas vidas. Meu Deus, nós queremos Te louvar com todo o nosso coração. Ó Senhor maravilhoso, eu creio nesta palavra que foi pregada, Senhor, neste dia de hoje. E Deus não fará justiça aos Seus escolhidos, que Ele clama de dia e de noite? Digo-vos que depressa lhe fará justiça. Eu creio, meu Deus, na Tua justiça. Eu creio que a Tua mão está estendida para fazer justiça na vida do Teu povo nesta hora. Vai abençoando, meu Deus. Abençoa os Teus filhos. Abençoa as Tuas filhas que precisam urgentemente de um milagre, de uma providência, de uma cura, Senhor. Vai curando todos os doentes, as crianças que estão doentes, os idosos que estão doentes, nos hospitais. Vai curando neste dia de hoje, meu Pai. Abençoe os empresários. Abençoe, meu Pai, o comércio. Abençoe, meu Deus, os trabalhadores. Abençoe as donas de casa, os aposentados. Que o Senhor venha abençoar neste dia de hoje aqueles que têm uma reunião importante hoje, têm uma audiência, aqueles que hoje têm um teste, uma prova, uma entrevista de trabalho, uma viagem. Ó, meu Deus, aqueles que têm, meu Deus, um contrato para assinar hoje. Que o Senhor vai na frente, garantindo a bênção. Que o Senhor vai na frente, garantindo a vitória, jogando por terra todos os impedimentos. Aqueles que estão desanimados, meu Pai, aqueles que amanheceram hoje desanimados, que o Senhor venha animar, venha repreender, meu Pai, toda depressão, toda angústia, todo medo, toda ansiedade. Vai jogando por terra todas as obras contrárias, todas as obras malignas, todas as obras negativas, Senhor. Vai lançando por terra, meu Deus, na autoridade, no poder do nome de Jesus Cristo. Eu quero orar agora a oração do Salmo 23, a oração para Deus abrir as portas e prosperar o nosso dia de hoje. O Senhor é o meu pastor e nada me faltará. Deitar-me faz em verdes pastos, guia-me mansamente às águas tranquilas, refrigera minha alma. Guia-me pelas veredas da justiça, por amor do Seu nome. Ainda que eu andasse pelo vale da sombra e da morte, não temeria mal algum, porque Tu estás comigo. A Tua vara e o Teu cajado me consolam. Preparas uma mesa perante mim, na presença dos meus inimigos. Unge a minha cabeça com óleo e o meu cálice transborda. Certamente que a bondade e a misericórdia do Senhor me seguirão todos os dias da minha vida, e habitarei na casa do Senhor por longos dias. Meu Deus, consagra agora esta garrafa com água, Senhor, para que esta água se transforme numa água ungida, num santo remédio, para quando esta pessoa beber, ela sinta o refrigério, ela sinta a cura e a libertação, em nome do Pai, em nome do Filho e do Espírito Santo. E você diz três vezes: amém, amém e amém. Glória a Deus, graças a Deus. Você está abençoado. Como profeta de Deus e ministro do Evangelho, eu declaro, você, a sua casa e a sua família estão abençoados pelo Senhor. E eu gostaria de convidar você a se inscrever no canal do YouTube, isso mesmo. Todos os dias eu faço a oração do dia às 4 da manhã e também a oração da noite às 18 horas no canal do YouTube. Basta você entrar aí, pega o seu telefone, entra no aplicativo do YouTube e você vai buscar aí Bispo Josiel Santos. Você vai entrar no meu canal e lá você vai ver o botão de inscrição. Basta você clicar ali em inscreva-se, no botão de inscreva-se, E aí você vai ativar o sininho das notificações e todos os dias lá nós temos palavra profética, nós temos o direcionamento de Deus, temos aquela oração forte, temos campanhas de oração. É um devocional todos os dias, a partir das 4 da manhã, você pode acompanhar durante o dia, a oração do dia, e também durante a noite, a oração da noite. Então faça isso agora mesmo, se inscreva no canal do YouTube, ative o sininho para receber as notificações. Vem comigo nesta fé, porque eu tenho certeza que grandes bênçãos virão sobre a sua vida e a sua família, em nome de Jesus. Eu estou chegando aqui ao final da minha participação nesta programação. Querendo Deus, estaremos de volta a quarta e às sextas-feiras. Que Deus abençoe a todos. Tenham um bom dia. Fiquem todos com Deus. Fiquem todos na paz do Senhor Jesus.
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10: Olá, minha gente, bom dia! Estamos chegando com o Maravilha Agro aqui na sua rede 89 Maravilha, onde o som da informação chega junto com o som do céu. Hoje, sexta-feira, 2 de outubro de 2026. Este é o jornal que apresenta para você as principais notícias e informações do campo, do mundo agrícola e do agronegócio. Um bom dia muito especial para você que nos prestigia aqui pelo rádio, pelas emissoras da Rede Maravilha nos quatro cantos de Minas Gerais. Obrigado pela audiência, hein? E você que acompanhou a nossa programação em toda a madrugada, continue ligado. E para quem está chegando agora, aumenta o volume aí do seu rádio. Eu sou o Sérgio Monteiro e vamos juntos direto saber os destaques de hoje.
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10: China passa a cobrar tarifa de 67% sobre a carne bovina brasileira que ultrapassar a cota de importação. Na Europa, a previsão é de que a carne bovina do Brasil fique pelo menos 2 anos fora do mercado. E também no programa de hoje, em Minas Gerais, soja, carnes e produtos florestais ajudam a compensar a queda nas exportações do café. Tudo isso e muito mais no Maravilha Agro, que está no ar.
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10: Bem-vindos mais uma vez ao Maravilha Agro de hoje e começamos falando sobre a China, que a partir de agora vai aplicar uma tarifa adicional de 55% sobre a carne bovina brasileira. É isso mesmo. A taxa já começou a valer nesse 1º de outubro, ontem, né? A medida entra em vigor depois que o Brasil atingiu a cota anual de 1 milhão e 100 mil toneladas para exportações ao mercado chinês. Com esta nova cobrança, a tarifa total para os embarques que ultrapassarem essa cota chega a 67%, considerando também o imposto de importação padrão, que é de 12%. A China, minha gente, já tinha anunciado essa tarifa adicional em janeiro, como uma medida para proteger aí o próprio setor pecuário, né? O Brasil, você sabe, é o maior exportador mundial de carne bovina e a China é o principal mercado para a produção brasileira. Por isso, o limite de volume e a cobrança maior sobre o excedente afetam, claro, diretamente as condições de acesso da carne brasileira ao mercado chinês. Agora, o mercado acompanha também a decisão de Pequim sobre a continuidade do sistema de cotas para 2027. A definição deve ocorrer até o final deste ano. A Associação Brasileira das Indústrias Exportadoras de Carnes, a ABIEC, estima que as exportações brasileiras da carne bovina caiam 10% em 2026 na comparação com o ano passado. Além das restrições chinesas, o setor também enfrenta uma medida semelhante adotada recentemente pela União Europeia. E é justamente esse assunto que a gente fala agora. A carne bovina brasileira pode ficar pelo menos 2 anos sem voltar ao mercado da União Europeia, segundo estimativa do chefe de auditorias da Autoridade Sanitária Europeia, Eric Tevernard. A previsão foi apresentada nesta semana durante uma reunião da Comissão de Agricultura do Parlamento Europeu. Segundo o chefe de auditorias da Autoridade Sanitária Europeia, a principal dificuldade está no tempo necessário para que o Brasil consiga comprovar que os animais foram criados dentro dos protocolos que são exigidos lá pelos europeus. O ciclo entre o nascimento e o abate do gado é de cerca de 2 anos, né, gente? Por isso, a autoridade europeia considera que não deve haver entrada de carne bovina brasileira no bloco antes desse período, em tese. Os embarques de carne bovina e de frango para a União Europeia estão suspensos desde o início de setembro. A alegação da autoridade europeia é de que o Brasil não estaria cumprindo as regras do bloco para o uso de determinados antimicrobianos, incluindo aí substâncias restritas para o uso humano e produtos utilizados para estimular o crescimento dos animais. Bom, no caso da carne bovina, a exigência é mais complexa porque o animal precisa seguir os novos protocolos desde o nascimento até o abate. E para tentar retomar as exportações, o Ministério da Agricultura apresentou medidas de adequação às normas europeias, incluindo aí protocolos de auditoria em propriedades rurais e frigoríficos habilitados para exportar para o bloco. O Ministério também criou novas regras para definir medicamentos de uso proibido e estabeleceu ainda procedimentos de rastreabilidade, alerta e bloqueio de lotes que eventualmente apresentem irregularidades. O mercado europeu representa um valor importante, né, para a carne bovina brasileira. Em 2025, o Brasil exportou US$1,049 bilhão em carne bovina só para a União Europeia, o que é equivalente a aproximadamente R$5,7 bilhões. Vamos aguardar para ver como é que se caminha isso tudo a partir de agora, né? Mas, minha gente, tem notícia boa também, viu? Enquanto a situação da carne bovina continua sem essa previsão aí de retomada no curto prazo, o cenário é diferente para o frango e para o mel. Uma auditoria realizada por inspetores europeus nas cadeias brasileiras concluiu que os controles adotados pelo país são suficientes para atender às regras da União Europeia. Coisa boa, hein? A relistagem oficial do Brasil deve ser analisada agora no final de outubro. Em 2025, o Brasil exportou 230 mil toneladas de carne de frango para a União Europeia, movimentando aí 763 milhões de dólares, cerca de 4 bilhões e 200 milhões de reais, né? Então, essa situação do frango e do mel começa a ser regularizada agora. Minha gente, ouçam essa informação. O Brasil tem uma cadeia de tomate industrial capaz de processar mais de 1 milhão de toneladas por ano, mas ainda precisa importar pasta de tomate para atender parte da demanda do mercado interno. Que coisa, hein? Em 2025, entre janeiro e novembro, o déficit comercial brasileiro desse produto chegou a 32.700 toneladas, 4% acima do registrado no mesmo período do ano anterior. Os dados são de um levantamento da Tomato News, com informações de comércio exterior e do Conselho Mundial de Processamento de Tomate, a WPTC. Em 2024, o déficit havia ficado em cerca de 33 mil toneladas. Entre 2022 e 2024, as importações de pasta de tomate responderam por 58% do déficit comercial brasileiro de derivados de tomate. Olha, minha gente, a necessidade de comprar do exterior ocorre mesmo com uma produção nacional expressiva, viu? O Brasil processou 1 milhão 650 mil toneladas de tomate em 2024 e 1 milhão 437 mil toneladas no ano passado. Nos últimos 5 anos, a média ficou próxima de 1 milhão e 500 mil toneladas por ano. A maior parte dessa produção é destinada ao próprio mercado brasileiro. Entre os fornecedores de pasta de tomate estão Estados Unidos e Chile, além de volumes menores que vêm aí do Peru, da Argentina, do Egito e também da China. Agora, uma das alternativas para aumentar a oferta nacional é produzir mais nas áreas que já estão sendo cultivadas, né? Em Goiás, por exemplo, uma das maiores empresas do setor aí de produção de massa de tomate, de molhos, etc., trabalha com cerca de 2.500 hectares de tomate, em parceria com produtores, né? Para a safra de 2026, a empresa projeta um aumento de 15% na produção, praticamente sem ampliar a área plantada. Segundo o diretor de agricultura da companhia no Brasil, Lucas Pascoal, o crescimento está relacionado ao aumento da produtividade. Entre os fatores citados estão a escolha de sementes e híbridos, o fornecimento de insumos e o acompanhamento técnico das lavouras, desde o preparo do solo até a colheita. Em menos espaço, se produz mais, com melhor qualidade e tecnologia, né? No Brasil, a produtividade média do tomate destinado à indústria tem ficado entre 80 e 90 toneladas por hectare nos últimos anos. Esse resultado, porém, varia conforme as condições climáticas. Este ano, por exemplo, problemas provocados pelas chuvas em áreas de Goiás e São Paulo levaram aí a associação a reduzir a estimativa de produção brasileira para cerca de 1 milhão e 350 mil toneladas. O cenário mostra que o aumento da produtividade e da produção nacional pode substituir parte das compras externas, mas a oferta brasileira ainda não atende integralmente à demanda por derivados de tomate. E vamos falar agora sobre as exportações do agronegócio de Minas Gerais, que somaram 11 bilhões e 970 milhões de dólares entre janeiro e agosto agora, mas a receita caiu 7,1% em relação ao mesmo período do ano passado. Vamos entender o que aconteceu aí. A queda foi concentrada principalmente no café, minha gente, e também no complexo sucro-alcooleiro, enquanto soja, carnes e produtos florestais tiveram crescimento e ajudaram a reduzir as perdas. Olha só, o agronegócio respondeu por 41% de todo o valor exportado por Minas Gerais nos 8 primeiros meses do ano. O volume embarcado chegou a 11 milhões e 700 mil toneladas e permaneceu praticamente estável na comparação com 2025. O café, claro, continua sendo aí o principal produto da pauta. Minas exportou 14 milhões e meio de sacas de 60 quilos, que geraram 5 bilhões e 840 milhões de dólares. Tanto o valor quanto o volume caíram mais de 15%. Segundo a Secretaria de Agricultura, Pecuária e Abastecimento de Minas Gerais, a queda da receita está principalmente relacionada à redução da quantidade embarcada. O valor médio recebido pelo café ficou em cerca de 402 dólares por saca, praticamente estável em relação ao ano anterior e 71% acima do registrado em 2024. Um outro recuo, minha gente, nas exportações aí de Minas Gerais veio do complexo sucroalcooleiro. As exportações movimentaram US$ 909 milhões, foi uma redução de mais de 28%. O volume caiu 12,6% para 2 milhões e meio de toneladas. O açúcar representou a maior parte dos embarques, com 2,47 milhões de toneladas e receita de US$ 882 milhões. Essa receita aí caiu mais de 27%, enquanto o volume também recuou quase 12%. Já na outra ponta, minha gente, a soja teve crescimento. O complexo soja em Minas movimentou US$ 2,820 milhões, com 6.520.000 toneladas exportadas. A receita aumentou 15,5% e o volume mais de 7,5%. Só a soja em grãos respondeu por US$ 2,700 milhões em vendas externas de Minas Gerais, né? Minha gente, as carnes também apresentaram um aumento na receita aqui em Minas. Os embarques somaram US$ 1,220 milhões, uma alta de 5,6%, enquanto o volume ficou praticamente estável em 324.300 toneladas. A carne bovina teve receita de US$ 871 milhões, uma alta de 1,5%, apesar da redução de 11,2% no volume exportado. Foram 152.200 toneladas. No frango, a receita cresceu 17,6%, chegando a US$ 286 milhões e 600 mil. E o volume aumentou 9,6% para 137.200 toneladas. Já a carne suína teve alta de 30% no volume exportado e crescimento de 17,4% na receita, que chegou a US$ 59 milhões e 400 mil. E olha, fechando aí esse levantamento das exportações dos produtos de Minas Gerais, os produtos florestais também avançaram, né? O segmento gerou US$ 728 milhões e 700 mil, com crescimento de 11,4% na receita e de 9,8% no volume. A celulose concentrou a maior parte das vendas, com US$ 710 milhões e 400 mil. A China, minha gente, permaneceu como principal destino do agronegócio mineiro, com US$ 3,290 milhões, ou seja, 27,5% da receita do setor. Os Estados Unidos vieram em seguida com US$ 1,020 milhões. A Itália também ganhou espaço e registrou crescimento de mais de 12%, chegando a US$ 746 milhões e 100 mil em compras de produtos do agronegócio de Minas. E vamos agora saber como andam algumas das cotações do mercado.
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10: Nas cotações do agronegócio, segundo o CPEA, o açúcar está em R$ 121,27 a saca. O algodão é cotado a R$ 420,15 de real por libra peso. O arroz está em R$ 83,22 a saca. Já no mercado pecuário, o bezerro está em R$ 3.436,66 por cabeça, enquanto o boi gordo é negociado a R$ 363,05 por arroba em média. O café está cotado a R$ 1.564,02 a saca. O milho aparece a R$ 69,20 a saca e a soja está em R$ 153,90 a saca. No mercado de ovos em Bastos, interior de São Paulo, referência no Brasil, o ovo branco está em R$ 124,34 a caixa com 30 dúzias, com alta de 0,40% nesta semana. O ovo vermelho está em R$ 137,51, sem variação no período. No sorgo, a saca está em R$ 50,00 na média lá no Rio Grande do Sul e R$ 54,00 em Santa Catarina. Em Goiás, o sorgo está sendo negociado em R$ 51,75. E o feijão carioca tem preços de até R$ 352,00 a saca, com quedas nas principais praças acompanhadas pelo CPEA. No leite, o preço médio pago ao produtor no Brasil está em R$ 2,87 por litro, uma alta de 4,72%. Em Minas Gerais, a cotação chega a R$ 3,02 por litro, valorização de mais de 4,5%. E como fica o dia hoje? Bora lá agora acompanhar a previsão para esta sexta-feira.
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10: A sexta-feira será marcada pela mudança no tempo provocada pela frente fria, né? No sul do Brasil, o tempo fica mais estável com... No sul do Brasil, o tempo fica mais estável, mas com queda nas temperaturas e possibilidade de geada fraca e localizada nas áreas serranas do Rio Grande do Sul e de Santa Catarina. No centro-oeste, a frente fria aumenta as condições para pancadas de chuva, algumas fortes, principalmente em Goiás, Mato Grosso e também no Distrito Federal, além de reduzir o calor, né? No sudeste, a instabilidade continua com chuvas em áreas de São Paulo, Rio de Janeiro e Minas Gerais, acompanhadas de trovoadas, rajadas de vento e possibilidade de granizo em alguns pontos. Em Minas Gerais, a chuva deve se concentrar principalmente no centro-sul do estado. No sul de Minas, há previsão de pancadas que podem ser fortes, com raios e ventos. Zona da Mata, Campo das Vertentes, região central e Grande Belo Horizonte também terão instabilidade ao longo do dia de hoje. O Triângulo Mineiro pode registrar chuva e temporais. Já o norte de Minas e o noroeste do estado tendem a ter tempo mais firme e quente. Meus amigos e amigas, mais uma vez obrigado pela audiência e pela companhia. O Maravilha Agro de hoje fica por aqui. Daqui a pouco tem o Bom Dia Maravilha e logo mais outras notícias e informações no Uai Maravilha primeira edição. Na segunda-feira voltamos às 5h40 da manhã com mais um Maravilha Agro, hein? Para você um excelente fim de semana, uma ótima sexta-feira para todo mundo e bons negócios no agro!
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12: A paz do Senhor Jesus. Hebreus, capítulo 13, versículo 5. Sejam os vossos costumes sem avareza, contentando-vos com o que tendes, porque ele disse: não te deixarei, nem te desampararei. Que as bênçãos de Deus os alcancem nessa hora. 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
14: Oi, bom dia, paz, irmãos, bom dia, Deus abençoe, excelente, abençoada sexta-feira, 2 de outubro, dia que o Senhor permitiu que estivéssemos juntos e é para a glória dele, amém. Vamos lá nesta fé, nesta convicção, nesta esperança, começar bem o nosso dia. A nossa esperança é Jesus, ela está em Jesus, a nossa esperança tem um nome, a nossa esperança não morre, amém. Deus abençoe você, sua casa, sua família. Eu sou Giovanni Gandra, quero convidar você a ficar o dia inteirinho ligado aqui na Maravilha. Deixa o radinho ligado aí, sintonizado na Maravilha. Seu dia vai ser maravilhoso na presença do Senhor, louvando, engrandecendo o nome do Senhor, orando ao Senhor junto com a gente. Amém? Então fique aqui, porque a partir de agora também está no ar o nosso Bom Dia Maravilha.
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14: 6 horas. Qual é a sua prioridade para hoje?

Amém, amém, ao Senhor toda honra, toda glória, todo louvor. Deus abençoe, irmãos. 6:03, daqui a pouquinho tem a maravilha do dia. Quero compartilhar com os irmãos da reflexão para hoje. Aquilo que a palavra do Senhor fala ao nosso coração, ele se revela através da sua palavra. Amém? 6:04 agora.

0: e confiar.
1: Amém. Precisamos confiar, acreditar, esperar. Aquieta nossa alma, Senhor Jesus, 6:10, bom dia. Bom dia, Dalila de Santa Luzia. Bom dia, irmão Sebastião Severino de Paula. Deus te abençoe. Sebastião é motorista de aplicativo em Uberlândia, está sempre ligado aqui com a gente. Clair Fantoni e a sua família, Deus os abençoe. Noélia Aparecida, o Júlio. Alô, Júlio, bom dia. Júlio de Guaranésia, dizendo sua prioridade é Jesus, glória a Deus. A Maria Luísa, Maria Luzia, melhor dizendo. Oi, Maria Luzia, de Fonte Grande Contagem, Deus te abençoe. A irmã Geralda de Capim Branco, a paz. Irmã Geralda, muito obrigado pela sua companhia e audiência. Deus te abençoe, minha querida. 6:10 no Bom Dia.

0: cantando, contando as bênçãos do Senhor, amém. 6:14 no nosso Bom Dia Maravilha, que bênção é começarmos o nosso dia assim, com o coração transbordando de alegria, gratidão, fé, esperança, não é? Agora, o que não é bom é acordar cheio de dor, aí não dá, né? Inchaço, formigamento, dor, aquela dor parece uma agulhada, uma dor que queima, dor nas mãos, na planta dos pés, né? Tem gente que acorda assim, cheio de dor, difícil, né? Muito difícil. Você levanta pela manhã assim, todo rígido, duro, todo travado, pois é, isso tem que mudar, né? 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Alô, Poliana! Deixa eu ver, a Poliana me ouve? Poliana?
1: Estou na escuta, meu querido, muito bom dia.
0: Bom dia, então conte-me tudo, Poliana, bom dia.
1: Bom dia, você sabe, Giovanni, que hoje, sexta-feira, às vezes é o dia que a gente acorda mais cansado.
0: É verdade.
1: Sabe, mais exausto, assim, ó, da semana inteira. Muitas vezes o teu sono não tá legal, né, você tá perdendo a noite de sono, porque às vezes você tem uma doença crônica que certo. Realmente faz você acordar de madrugada e faz você levantar da cama, te dá uma inquietação, meu Deus, eu viro para um lado, não resolvo, viro pro outro, também não, perdi o sono. Olha. E aí, às vezes você levanta duro, travado, socorro, Jesus, você vai fazer uma mini fisioterapia, Giovanni, logo na hora que você vai descer da cama, botar o pezinho no chão.
0: Certo.
1: Põe o pé no chão, a planta do pé, parece que você tá levando umas facadas, umas agulhadas na planta do pé. Poliana, eu tenho uma dor no pé e na mão, incha minha mão, menina, que eu não consigo tirar a aliança do dedo. Você sabe que existem dois tipos de dor, a dor que vem inflamatória, e a dor neuropática. A dor inflamatória é a dor mais comum que a gente tem quando a gente sofre com as inflamações, como bursite, tendinite, artrite. Mas a dor neuropática é quando você sofre com os nervos. E é esse tipo de sensação. Parece que você leva choque, agulhada, facada, e normalmente é nas extremidades. A tua circulação, ela já está completamente comprometida. Minha amiga, se você hoje está sofrendo com esse tipo de dor, saiba que a gente pode te auxiliar com o uso diário da cúrcuma branca com magnésio.
0: Olha.
1: A nossa cúrcuma, ela é 7 vezes mais potente do que a tradicional, que a gente já sabia. É milenar que a cúrcuma é um poderoso anti-inflamatório, mas a branca foi o que nós descobrimos há pouco tempo,
0: certo.
1: O poder anti-inflamatório dela. A gente uniu com o magnésio, por quê? Esse mineral, ele vai agir nas veias, nas artérias, ele aumenta o calibre das veias. Para que isso? Se chama vasodilatação, para que o sangue possa fluir e chegar nas extremidades. Às vezes você está com formigamento nas pernas, nas mãos. Às vezes você não consegue lavar uma louça. A hora que você bota a mão debaixo da torneira, misericórdia, Poliana do céu. A minha perna bambeia, às vezes por causa do formigamento, que dá do nada, dá uma bambeada na perna. Olha o perigo disso. Então, usando a nossa cúrcuma branca com magnésio, que nós ainda colocamos o cálcio, colocamos o MSM, que é um enxofre, que provavelmente você já ouviu falar isso. Se você não usa um sabonete de enxofre com teu cachorrinho, que às vezes sofre com asites também, uma dermatite às vezes que ataca no cachorrinho, uma alergia, você vai ver que os veterinários vão indicar esse enxofre para você passar. Agora, ele nas articulações, Giovanni, é como se a gente pegasse um WD-40 e passasse ali na porta que tá rangendo. Ele vai direto na articulação. Então é um tratamento que chega para desinflamar, para destravar e para combater a sensações de dor no corpo. Olha que benção, que maravilha.
0: Muito bom, muito bom. 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
1: 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Polly, muito obrigado. 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
0: Bom dia. Bom final de semana,
1: Marcos. Amém. Obrigado, querida. Agora 6h20, esse é o nosso Bom Dia Maravilha. Continue aqui com a gente. Deus te abençoe.

0: Série Morada no nosso Bom Dia Maravilha. Bom dia Vanessa da Silva e seu esposo Maxwell. Bom dia, Deus os abençoe, muito obrigado pela companhia, audiência, paz. Bom dia Rafael Anderson Moura, de Santa Luzia, também ligado aqui no nosso Bom Dia Maravilha. A irmã Elina Santos, oi Elina, Elina é de Buritizeiro. Um abraço aos irmãos de Buritizeiro. Quero abençoar também a Viviane Costa, oi Viviane, muito obrigado. Feliz em receber a sua mensagem, a Viviane contando pra gente que o pessoal lá do setor comercial do Bosque da Esperança fica o dia inteirinho ligado aqui na Maravilha. Que coisa linda, maravilhosa. Viviane, Deus abençoe você e seus colegas de trabalho, viu? Um grande abraço. Irmã Vera Alves, oi Vera. Vera mandou aqui uma foto dela com o Ed e a Michelle. Pois muito bem, Vera. Glória a Deus. Bom dia, Deus abençoe. A irmã que mandou mensagem aqui pra gente, a Cecília Emanuela. Oi, Cecília, muito obrigado, a paz. Deus abençoe você e sua família também, viu, minha querida? Foi aniversário de sua mãe, a Janaína, esses dias? Deus abençoe a irmã Janaína com toda sorte de bênçãos. Quero abençoar também aqui o irmão Martinho Aparecido, a paz. A Joselita dos Santos. Glória a Deus, Joselita. Grande abraço. A Fabiana de São José de Almeida. Bom dia. Muito obrigado pela companhia, pela audiência, viu? Daqui a pouquinho tem mais. Continue ligado aqui na nossa programação. Nosso WhatsApp é o 319-9565-1089. É número para você não esquecer, hein? 319-9565-1089.
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0: É bom demais, é bom dia Maravilha, 6:30. Que bom que você está aqui com a gente. Está na hora da Maravilha do dia.
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0: Bom dia, graça e a paz do Senhor Jesus, meus irmãos. Deus os abençoe rica e poderosamente. Maravilhosa é a palavra do Senhor. E esse é o nosso Bom Dia Maravilha. Quero ler aqui o que está escrito em Efésios, capítulo 6, verso 10. Ah, Gandra, mas esse texto eu sei de cor, esse texto eu já li tantas vezes, já ouvi tantas vezes. Tá, beleza, ótimo, glória a Deus por isso. Mas e vivê-lo? Efésios capítulo 6, a partir do verso 10. Finalmente, fortaleçam-se no Senhor e no seu forte poder. Vistam toda a armadura de Deus para poderem ficar firmes contra as ciladas do diabo. Pois a nossa luta não é contra seres humanos, mas contra os poderes e autoridades, contra os dominadores deste mundo de trevas, contra as forças espirituais do mal nas regiões celestiais. Por isso, vistam toda a armadura de Deus, para que possam resistir no dia mau e permanecer inabaláveis depois de terem feito tudo. Assim, mantenham-se firmes, cingindo-se com o cinto da verdade, vestindo a couraça da justiça e tendo os pés calçados com a prontidão do Evangelho da paz. Além disso, usem o escudo da fé, com o qual vocês poderão apagar todas as setas inflamadas do maligno. Usem o capacete da salvação e a espada do Espírito, que é a palavra de Deus. Orem no Espírito em todas as ocasiões, com toda oração e súplica. Tendo isso em mente, estejam atentos e perseverem na oração por todos os santos. Estejam atentos, irmãos. A palavra está dizendo, estejam atentos. Esse texto é maravilhoso, porque primeiro ele chama nossa atenção para coisas que são reais. Elas não são coisas que nós podemos tocar ou que muitas vezes os nossos olhos podem contemplar, mas elas são reais. Está no campo das coisas espirituais, mas elas existem, elas acontecem o tempo todo. Por isso nós precisamos estar atentos. Ele chama a nossa atenção, falando sobre os poderes e autoridades, dominadores deste mundo de trevas, contra as forças espirituais do mal nas regiões celestiais. Essas forças do mal nas regiões celestiais, elas existem, elas são reais e elas querem nos aniquilar. Já parou para pensar? Acorda aí, ó. Acorda. Tem muito mais coisa acontecendo do que a gente pode ver. E muitas vezes a gente não está nem vendo o que está na cara. Tem muita coisa acontecendo. Tem muita cilada do diabo em andamento. Então fortaleça-se no Senhor e no seu forte poder. É interessante que as palavras usadas aqui, elas são imperativas, né? Elas são ordens, são direções, são verbos de ação. Fortaleça-se, vista-se, mantenha-se firme. Use o escudo, use o capacete, use a espada também, meu irmão. Tem que usar a espada também, meu irmão. A espada do Espírito, que é a palavra de Deus. Outras palavras usadas aqui como ordens, direção para a gente, para chamar a nossa atenção é: orem, usem, orem. Meus irmãos, Deus não nos deixou nesse mundo de tantas guerras, de tantas lutas. Ele não nos deixou desassistidos. Ele nos capacitou para viver esse tempo, esses dias, mas Ele não nos deixou só e principalmente não nos deixou desassistidos, desarmados, desprotegidos. Olha só. Nós não estamos desprotegidos porque nós temos escudo, porque nós temos capacete e também não estamos desarmados porque temos espada. Mas uma coisa é você possuir essas coisas, ser dotado dessas coisas e usá-las. Outra coisa é ficar feito boca aberta, aí não vendo as coisas e não usando as coisas. É como se você recebesse uma ferramenta extraordinária, mas preferisse fazer as coisas do seu jeito, sem a ferramenta adequada, sem a ferramenta ideal. Tem chance de dar certo? Não, não tem. Portanto, meus irmãos, todos os dias nós acordamos, nós saímos para a guerra. Mas a gente tem que se manter firme, preparado para poder resistir o dia mau, permanecer inabalável. Nós precisamos nos manter firmes. Nós precisamos do cinto da verdade. Nós precisamos da couraça da justiça. Para resistir, para não ser derrotado, a gente precisa ter os pés calçados com a prontidão do Evangelho da Paz. Nós precisamos usar o escudo da fé, nós precisamos nos proteger contra os ataques do mal. E nós fazemos isso fazendo uso do escudo da fé. É com esse escudo que nós vamos poder apagar todas as setas inflamadas do maligno. Ele está o tempo todo lançando setas contra a sua vida. Aí tem um escudo lá, o que você faz? Você deixa o escudo em qualquer lugar, deixa ele para trás, você não usa? Ou você vai pegar esse escudo e vai se proteger, meu irmão? Então, é isso. Acorda. Use aí o escudo, meu irmão. Ele está aí disponível para você. Use o capacete da salvação. Imagine quantas setas o inimigo tem lançado na sua mente, tentando acertar a sua mente, atingir a sua mente, perturbar a sua mente, prejudicá-lo, prejudicando a sua mente, prejudicá-lo, causando confusão nos seus pensamentos. Use o capacete da salvação para se proteger. E por último, meu irmão, use a espada do Espírito. A espada do Espírito é a palavra de Deus. Pessoas que têm Bíblia, mas não a leem, têm espada, mas não usa. A guerra está aí, o pau está quebrando e a espada está lá, empoeirada. Até quando você vai assistir a tudo isso sem utilizar o que Deus deixou para nós? O que Deus nos orienta, nos ordena a usar, a fazer uso? Até quando? Até quando você vai ficar aí com desprotegido, indo para a guerra com o peito desprotegido, a cabeça desprotegida e sem nenhuma arma na mão? Qual é a sua chance de vencer essa guerra? É nenhuma. Agora, a escolha sobre usar, sobre manter, é nossa. Então pense nisso. E por último, depois de estarmos tão bem municiados, né, equipados, a palavra diz: orem no Espírito em todas as ocasiões, com toda oração e súplica. Tendo isso em mente, estejam atentos e perseverem na oração por todos os santos. Pai querido e soberano Deus, nós oramos neste momento em nome do Senhor Jesus, o nosso Senhor e Salvador. Obrigado, Pai, em nome de Jesus, por abrir os nossos olhos nesta manhã, abrir o nosso entendimento, Pai, para as realidades espirituais, para a guerra que é travada todos os dias, em especial todas as manhãs. Obrigado, Pai, em nome de Jesus, porque o Senhor não nos deixou desprotegidos. Nós é que muitas vezes fazemos escolhas erradas e vivemos esses dias de guerra, de luta, desprotegidos, sem nenhuma arma. Mas não é porque o Senhor não nos deu, não nos capacitou, não deixou para nós. Nós é que fazemos escolhas erradas. Perdoa-nos, ó Pai, em nome de Jesus, tenha misericórdia de nós. Os tempos realmente não são bons. Que tenhamos isso em consciência, na consciência. E que todo aquele que me ouve agora desperte em nome de Jesus para essas realidades espirituais. Tome posse daquilo que o Senhor já nos deu. Nós recebemos uma poderosa armadura, a couraça do Evangelho, proteção contra os ataques do ódio e das dificuldades desta vida. Obrigado, Pai. Nosso socorro bem presente na hora da angústia. Em nome de Jesus. Amém.

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0: Amém. Somos gratos, Senhor, pelo seu amor, por este dia. Glória a Deus. Alô, irmão Edmilson Catarino Queiroz. Bom dia, Edmilson. Deus te abençoe, meu irmão. Pois é, que bom, né, Edmilson? Glória a Deus. Edmilson está abraçando aqui a noiva Eliane e seus filhos Sara, Denilson, Denise, o Ebert, as netas, toda a família ouvindo a gente, glória a Deus. A Ana Paula, oi Ana Paula, Deus abençoe você, todos da Igreja Adoradores da Última Hora, Deus abençoe a sua saúde, viu Ana Paula? Ana Paula é de Paracatu, abençoamos, agradecemos o irmão Otávio Marcondes. Alô Otávio, ele está nos... nos informando aqui sobre um acidente com entre um carro e uma moto na Raja Gabalha, né? Quem vai descer a Barão Homem de Melo, né? Ficar atento aí que o trânsito está fluindo, mas, né, corre isso, fica bem complicado. Deus abençoe mais uma vez a irmã Geralda de Capim Branco, a Rosemary Cristalino, no bairro São Paulo. Deus te abençoe. Hoje é a última radioterapia do seu irmão. Glória a Deus, Rosemary. Glória a Deus. Que coisa linda. Muito obrigado, irmão Emerson Santos, por estar ligado aqui com a gente. Desesperado para me avisar aqui. Obrigado, viu, Emerson? Glória a Deus. 15 para 7.
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Amém. No nosso DNA tem escrito Deus, né? Amém. Deus que é perfeito em todas as coisas fez você, viu, meu irmão? Viu, minha irmã? Eu sei que muitas vezes o mundo está dizendo um monte de coisa a teu respeito, né? É verdade. O mundo se encarrega de tentar nos fazer sentir menores do que realmente somos. Grande é Deus, mas foi Ele quem nos fez, não é? Amém. Para Ele, cada um de nós é uma criatura especial, uma criação especial. Agora, faltando 10 minutos para 7, eu quero abençoar aqui o irmão Israel Pereira. Alô, Israel, muito obrigado. Mandou uma mensagem aqui dizendo que ouve a gente o dia todo. Glória a Deus. Leonardo Dias também está ligado aqui no nosso Bom Dia Maravilha. Leonardo Dias, que é de Monte Belo, está desde a madrugada acompanhando a programação da Maravilha. Glória a Deus, muito obrigado, meu irmão. Daqui a pouquinho, às 7, tem o Jornal Uai Maravilha, primeira edição. Esse é o nosso Bom Dia Maravilha.

0: Amém. Que bom é saber que se eu cair, o Senhor se interessa com que eu me levante e continue, né? Amém. O Senhor se agrada dos irmãos que se arrependam e que se convertem e que realmente consertam, né? Glória a Deus. Alô, Júnior Lopes, bom dia, meu irmão. Deus te abençoe, Júnior Lopes, um grande abraço. Deus abençoe o evangelista Roberto Carlos de Montes Claros, a paz, meu irmão. Bom dia pro Leonardo Dias, mandou aqui, ó, fica a madrugada toda assando pão, ouvindo a gente, uns pães bonitos, né, rapaz? Gente, tem pão aí não, né, gente? Tem ainda não, né? Café tem, graças a Deus. Ó, que pão bonito, hein? Bom dia, Deus abençoe, Geralda de La Sance, a paz, minha querida, muito obrigado, bom dia, Deus te abençoe. Ó, já tem o Jornal Uai Maravilha, primeira edição, tá bom? Para você ficar bem informado, às 8 tem o William Jorge, o Bom Dia Vida. Se o senhor permitir, eu volto amanhã às 6 da manhã com o nosso Bom Dia Maravilha.
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2: A paz do Senhor Jesus. Lucas capítulo 6, versículos 20 e 21. Então, olhando-os para os seus discípulos, disse-lhes: bem-aventurados vós, os pobres, porque vosso é o reino de Deus. Bem-aventurados vós, os que agora tendes fome, porque sereis fartos. Bem-aventurados vós, os que agora chorais, porque haveis de rir. Que as bênçãos de Deus os alcancem nessa hora. Céu. 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
5: Bom dia! Em parceria com o Portal Uai, começa agora o seu Jornal Uai Maravilha, primeira edição. Eu sou Leonardo Batista. Bom dia, Lucélia Ribeiro.
6: Um bom dia a todos.
5: Bom dia, Pamela Dias.
7: Muito bom dia, Leonardo. Bom dia, Lucélia. E bom dia, ouvinte 89 Maravilha. Eu sou Pamela Dias e vamos aos destaques desta sexta-feira.
5: Durante a votação no domingo, Minas Gerais contará com força-tarefa especial de segurança.
7: ONS decide que cortes de energia não poderão ocorrer durante a votação.
5: Moradoras de Uberaba retornam ao Brasil após serem resgatadas na África.
7: Tempestade destrói galeria pluvial em Manhuaçu.
5: Chuvas destroem lavouras e fazem preço do morango disparar em Minas.
7: Suprema Corte dos Estados Unidos vai revisar fiança para imigrantes após caso de brasileiro detido.
5: E no esporte, seleção chega a Calcutá e se prepara para enfrentar a Índia amanhã.
7: Amanhã tem jogo. Atlético encara amanhã o Bragantino na Arena MRV. Cruzeiro prepara estratégias para voltar com tudo no Brasileirão semana que vem.
0: Nacionais. Agora às 7 horas, seja muito bem-vindo, muito bem-vindo ao seu jornal Ai Maravilha, primeira edição. A segurança para as eleições em Minas Gerais vai contar com uma força-tarefa que reúne diversos órgãos, como o TRE, policiais, bombeiros e defesa civil. O objetivo é garantir a segurança dos eleitores, das urnas e do processo de votação em todo o estado. Quem nos traz todos os detalhes é o repórter Lucas Brandão.
6: Uma força-tarefa foi montada em Minas Gerais para reforçar a segurança durante as eleições deste ano. Estarão reunidos no Tribunal Regional Eleitoral, Ministério Público, Polícia Federal, Polícia Militar, Polícia Civil, Polícia Rodoviária Federal, Corpo de Bombeiros, Defesa Civil e outros órgãos de segurança. A estratégia foi definida a partir de uma matriz de risco, que considera ocorrências registradas em eleições anteriores. Ao todo, 304 juízes eleitorais estarão mobilizados durante o processo de votação. A expectativa é que entre 16 a 18 milhões de pessoas circulem pelo estado entre 7 da manhã e 7 da noite, no dia da eleição. Segundo as autoridades, 18 ocorrências relacionadas ao período eleitoral já foram registradas em Minas Gerais. Entre os casos estão ameaças relatadas por candidatos e um incêndio em um comitê político. As ocorrências ainda estão sendo investigadas. A Polícia Federal também vai monitorar possíveis crimes eleitorais, como compra de votos, corrupção eleitoral e movimentações financeiras suspeitas durante a campanha. A Polícia Militar terá um responsável pelo planejamento do policiamento em cada um dos 853 municípios mineiros. A distribuição das urnas eletrônicas começa no dia 2 de outubro e o transporte dos equipamentos será acompanhado pela Polícia Militar e monitorado até a chegada às zonas eleitorais. Também haverá urnas de contingência para uma eventual substituição de equipamentos. Nas rodovias, a Polícia Rodoviária Federal e a Polícia Militar Rodoviária vão atuar para garantir a circulação dos eleitores e também liberar rapidamente possíveis bloqueios. O esquema de segurança também vai continuar depois da votação, especialmente durante a divulgação dos resultados e eventuais comemorações. As autoridades ressaltam que a estrutura reforçada não significa necessariamente uma previsão de violência generalizada. O objetivo é garantir uma resposta rápida diante de possíveis ocorrências e preservar a segurança dos eleitores, dos profissionais também envolvidos na eleição e das urnas eletrônicas. O presidente do TRE, Carlos Henrique Perpétua Braga, destaca a importância da ação conjunta das forças de segurança para garantir a lisura do processo eleitoral.
8: Estamos a 3 dias das eleições e aqui consolida-se mais uma etapa importante dessa preparação que realizamos para garantirmos eleições seguras, tranquilas, rígidas, como é da tradição do povo mineiro. Estamos aqui no Gabinete Integrado de Segurança. Todos os atores relacionados à segurança do Estado de Minas Gerais estão envolvidos nesse projeto, que antecede muito o dia das eleições. É algo que está sendo coordenado, está sendo pensado, está sendo arquitetado para garantir eleições seguras, para permitir que o eleitor e a eleitora mineira se dirijam às sessões eleitorais e exerçam com tranquilidade o seu direito ao voto. Voto do eleitor da capital vale tanto quanto o voto do eleitor do interior. Isso é importante que fique bem caracterizado, que fique bem ressaltado. Além disso, gostaríamos de dizer que estamos de prontidão, a partir de agora, para respondermos a tempo e modo a todas as ocorrências. Em outras palavras, não temos como garantir a vocês que nada de ruim acontecerá. Mas estaremos preparados, com certeza, para responder a tempo e modo a cada um desses desafios. Então, o pedido nesse dia, a 3 dias das eleições, é que confiemos nas forças de segurança, que realizemos esse ato democrático de escolher os nossos representantes dos poderes executivo federal e estadual e do legislativo federal e estadual de maneira altiva, de maneira consciente. E acreditamos piamente que estamos no caminho certo para termos um grande evento, uma grande festa, que é uma festa não da justiça eleitoral, mas uma festa da democracia, uma festa da cidadania, uma festa também para nós aqui do povo mineiro.
7: Obrigada, Lucas, pelas suas informações. Agora são 7 horas e 5 minutos. Olha, o Brasil registrou 24.382 focos de incêndio em setembro de 2026, uma queda de 13,6% em relação ao mesmo mês no ano passado, quando foram contabilizadas 28.214 ocorrências. Os dados são do sistema BD Queimadas, do Instituto Nacional de Pesquisas Espaciais, o INPE.
5: O Pará foi o estado com o maior número de registros, com 5.224 focos. Na sequência, aparecem Amazonas, com 3.726, Bahia, com 2.747 e o Maranhão, com 2.481 ocorrências. No outro extremo, o Distrito Federal, Rio de Janeiro e Sergipe tiveram os menores números. Todos os biomas brasileiros registraram focos de incêndio durante um mês.
7: A Amazônia concentrou a maior quantidade, com 12.562 ocorrências. O período entre junho e outubro costuma concentrar a temporada de incêndios no país, com a maior incidência normalmente em agosto e setembro.
5: No acumulado de 2026, o Brasil contabiliza 70.350 focos de incêndio, número de 7,1% menor que o registrado no mesmo período de 2025, quando foram identificadas 75.745 ocorrências.
7: Agora são 7 horas e 6 minutos. ONS decide que cortes de energia não poderão ocorrer durante a votação. As informações agora com o repórter Agnaldo Marteleto.
9: O Operador Nacional do Sistema Elétrico, o ONS, preparou um plano específico para as eleições 2026 com medidas extras para reduzir o risco de interrupções no fornecimento de energia durante a votação e a apuração dos resultados. As ações valem para os dois turnos, o primeiro turno em 4 de outubro e o segundo em 25 de outubro. Durante o período eleitoral, o ONS vai reforçar o acompanhamento das condições meteorológicas para antecipar possíveis impactos provocados por tempestades, ventos fortes e descargas atmosféricas. A preocupação também está relacionada às características do sistema elétrico aos domingos, quando o consumo de energia costuma ser menor e a geração por fontes renováveis pode aumentar. Uma das principais medidas é suspender reparos e manutenções programadas nas proximidades dos dias de votação. No primeiro turno, a restrição começa à meia-noite de 3 de outubro e segue até às 7 horas da manhã de 5 de outubro. No segundo turno, o bloqueio será entre a meia-noite de 24 de outubro e às 7 horas da manhã de 26 de outubro. A Agência Nacional de Energia Elétrica também determinou que as distribuidoras preparem planos de atendimento para situações de emergência. As empresas deverão dar atenção especial aos locais de votação, aos tribunais regionais eleitorais e ao Tribunal Superior Eleitoral. As medidas têm caráter preventivo. Até o momento, não há previsão de falta de energia durante as eleições. Repórter Agnaldo Marteleto.
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11: 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As linhas do transporte coletivo municipal de Contagem vão funcionar de graça neste domingo, no primeiro turno das eleições. Os ônibus vão circular no quadro de horários de sábado. A medida segue determinação do Tribunal Superior Eleitoral para garantir o acesso dos eleitores nos locais de votação. Também haverá mudanças no trânsito para o transporte das urnas eletrônicas. A Avenida Maria da Glória Rocha terá interdições parciais no sábado, de meio-dia às 6 da tarde, e no domingo, de 3h45 às 6 da manhã. A partir das 5 horas da tarde de domingo, a Avenida João de Deus Costa também será interditada para a apuração dos votos. E a partir de 5 de outubro, as consultas veterinárias gratuitas para cães e gatos oferecidas pela CEP em Betim passam a ser realizadas somente com agendamento prévio. Os atendimentos são destinados a tutores que precisam de assistência veterinária para os animais e acontecem de segunda a sexta-feira, de 8 da manhã às 5 da tarde. Para marcar a consulta, é necessário entrar em contato com a CEPA pelo telefone 31 3531 3660 e pelo WhatsApp 319-8604-0603.
5: Agora, 7 horas, 10 minutos, e olha esse caso aqui sobre, né, vítimas de tráfico de pessoas. Moradores de Uberaba que retornam ao Brasil após serem resgatadas na África. Quem nos traz mais informações é o repórter Marcos Garcia.
12: Duas moradoras de Uberaba, no Triângulo Mineiro, retornaram ao Brasil após serem resgatadas de uma situação de exploração na África. Elas teriam sido levadas ao exterior com promessas de emprego, mas acabaram vítimas de tráfico de pessoas. O caso envolve uma rede que teria atraído as mulheres com a oferta de oportunidades de trabalho fora do país. As vítimas foram localizadas e resgatadas após a intervenção de autoridades brasileiras e estrangeiras. Depois do resgate, elas receberam atendimento e foram encaminhadas de volta ao Brasil. A investigação apura as circunstâncias do recrutamento, o trajeto feito pelas mulheres e a participação de outras pessoas no esquema. O caso chama a atenção para o tráfico internacional de pessoas, que pode envolver falsas promessas de emprego e melhores condições de vida. Em Minas Gerais, ações recentes de fiscalização também identificaram trabalhadores migrantes em condições análogas à escravidão. Segundo o Ministério Público do Trabalho, uma operação realizada no Triângulo Mineiro resgatou 44 trabalhadores em uma fazenda de Estrela do Sul, entre brasileiros e migrantes do Senegal e de Burkina Faso. As investigações sobre as moradoras de Uberaba devem buscar identificar os responsáveis pelo recrutamento e pela exploração das vítimas. O retorno ao Brasil marca uma nova etapa de atendimento e acompanhamento das mulheres após o resgate. Para o Jornal Uai Maravilha, primeira edição, repórter Marcos Garcia.
7: Obrigado, Marcos, pelas suas informações. Agora são 7 horas e 11 minutos. E olha, uma forte tempestade provocou alagamento na Rua do Triângulo, no bairro Santana, em Manhuaçu, na zona da Mata Mineira. O local havia passado por uma obra justamente para melhorar o escoamento da água. Segundo a prefeitura da cidade, a intervenção começou em fevereiro de 2025 e substituiu 140 metros da rede por onde passam as águas do córrego Pouso Alegre.
5: Segundo a administração municipal, a antiga galeria que atende a Rua do Triângulo havia entrado em colapso depois das chuvas intensas de 30 de janeiro de 2024. Na época, o executivo informou que a obra teria como objetivo facilitar o escoamento da água e reduzir problemas provocados pelas chuvas. A intervenção foi realizada com recursos do governo federal por meio da Secretaria Nacional de Proteção e Defesa Civil. Mesmo após substituição da rede, a forte chuva da última quinta-feira voltou a provocar alagamento no trecho.
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7: Agora são 7 horas e 12 minutos. Chuvas destroem lavouras e fazem preço do morango disparar em Minas. Quem traz as informações agora é o repórter Sérgio Monteiro.
14: O preço do morango mais que dobrou em Minas Gerais após fortes chuvas provocarem grandes perdas nas lavouras. Em Senador Amaral, no sul de Minas, produtores perderam toda a produção de 80 mil pés depois de 13 dias consecutivos de chuva e neblina. Os frutos ficaram mofados.

0: do país e responde por mais da metade da produção nacional. Segundo especialistas, a alta do preço está principalmente relacionada às perdas provocadas pelo clima e à redução da oferta. O aumento da procura por morangos grandes para a produção do chamado morango cravejado também ocorreu no período, mas produtores afirmam que não é o principal motivo da disparada. A expectativa agora é pela recuperação das lavouras com a próxima florada e pela melhora das condições climáticas. Repórter Sérgio Monteiro.
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2: Rádio 89 Maravilha, 7h14. A atuação de uma frente fria em Minas Gerais, associada ao forte aquecimento e ao aumento da disponibilidade de umidade, deixa o tempo instável nesta sexta-feira. A partir da tarde, a previsão de pancadas de chuva e trovoadas isoladas no Triângulo, Alto Paranaíba e Leste. No Norte, Noroeste e Nordeste Mineiro, o ar quente e seco mantém predomínio de sol, temperaturas elevadas e baixos índices de umidade. As máximas variam entre 26 no extremo sul e 40 graus no norte. O tempo deve mudar no fim de semana, após dias de forte calor em Belo Horizonte. A alteração climática é consequência de um ciclone que vai provocar uma queda de até 12 graus na temperatura na capital mineira e em grande parte do estado. A nebulosidade aumenta ao longo desta sexta-feira, com pancadas de chuva que podem ser fortes. A mínima foi de 20 graus e a máxima pode chegar aos 32 graus. Já para o fim de semana, a expectativa é de nebulosidade, com termômetros entre 25 e 27 graus de máxima e a mínima entre 16 e 18 graus.
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3: Obrigada, Lucélia, pelas suas informações. Agora são 7 horas e 15 minutos. E ainda a Suprema Corte dos Estados Unidos vai revisar fiança para imigrantes após caso de brasileiro detido. Os detalhes agora com o repórter Jean Brito.
4: A Suprema Corte dos Estados Unidos vai analisar se o governo Donald Trump pode manter presos sem direito à audiência para pedido de fiança imigrantes que enfrentam processos de deportação. A decisão de aceitar o caso foi anunciada na última quinta-feira. A disputa envolve o brasileiro Ricardo Aparecido Barbosa da Cunha, que vive nos Estados Unidos desde 2005. Ele entrou no país sem autorização pela fronteira com o México e em 2016 pediu asilo. Enquanto aguardavam a decisão, recebeu autorização para trabalhar. Ricardo também se casou e teve dois filhos nascidos nos Estados Unidos. Em setembro de 2025, ele foi detido pelo Serviço de Imigração e Alfândega, o ICE. O governo passou a defender que Ricardo deveria permanecer preso durante o processo de deportação, sem direito à audiência para pedir liberdade ou sob fiança. A administração Trump se baseia em uma lei de imigração de 1996. O governo afirma que a regra permite a detenção obrigatória de determinados imigrantes que entraram ilegalmente no país. Já Ricardo e organizações de defesa dos imigrantes argumentam que essas interpretações não se aplicam a pessoas que já vivem há anos nos Estados Unidos. O caso provocou decisões diferentes entre tribunais federais. A Corte de Apelações do Segundo Circuito decidiu que Ricardo tinha direito a uma audiência para pedir fiança. Ele acabou sendo libertado em outubro de 2025. Agora, caberá à Suprema Corte definir como a lei deve ser aplicada. A decisão poderá afetar a política de detenção de imigrantes durante o processo de deportação em todo o país. Repórter Jean Brito.
5: Agora 7 horas e 18 minutos e tá na hora do esporte.

Alô, ouvinte maravilha! Chegando dentro do nosso jornal com todas as informações do esporte. Falando sobre Brasil, tá? E a seleção já está na Índia, onde vai enfrentar a seleção anfitriã no sábado às 11 horas da manhã, horário de Brasília. A delegação chegou na tarde de quinta-feira, ou seja, ontem, a Calcutá, noite lá no horário local, onde foi recebida por fãs na parte do hotel onde ficará hospedada. A seleção fará apenas um treinamento em Calcutá, hoje. A expectativa é que Carlo Ancelotti mande a campo uma equipe bastante modificada para enfrentar os indianos. O goleiro Pedro Morisco deve ser uma das novidades, depois de Gonçalves e Otávio serem titulares praticamente nos amistosos anteriores. Lembrando que a gente comentou bastante sobre isso, principalmente no Jornal da Noite Maravilha. O duelo contra a Índia será o terceiro dessa seleção de

0: depois da Copa do Mundo, né? O time comandado por Ancelotti vem de dois seguidos, praticamente jogos mais ou menos, apesar da vitória por 4-2 sobre a Austrália, não modificou e não entusiasmou tanto ao Ancelotti. E o primeiro jogo, claro, 1-1. Agora o duelo entre Brasil e Índia vai ser em Calcutá e com expectativa de alterações além dessa do gol, tá? A gente vem ressaltando bastante que o técnico brasileiro deve mexer bastante nessa equipe, provavelmente testando algumas peças que não estiveram presentes nesses dois jogos contra a Austrália. Ou seja, o técnico Ancelotti daqui pra frente vai ser praticamente isso, tá? Utilizando jogadores jovens, modificando a seleção a cada partida para testar. E realmente é hora de fazer experiências com a seleção brasileira antes da Copa América. Aliás, a CBF reforça cada vez mais que o Brasil necessita ganhar a Copa América e, claro, que antes também da Copa do Mundo de 2030, que é o grande objetivo desta seleção. E por isso o trabalho tem que ser com pés no chão, com paciência, mas com muito trabalho, muitos treinamentos, mas também tira daqui, põe ali, tenta ali, coloca daqui, ou seja, testando. E isso que vai fazer o técnico Ancelotti, principalmente com a juventude, tomara que venha dar certo. Então, Brasil e Índia se enfrentam neste sábado, só lembrando que é a primeira vez que o Brasil enfrenta os indianos, principalmente dentro da casa deles. Eles que gostam demais do futebol brasileiro, a gente percebeu durante a Copa do Mundo, comemorando muitos gols do Brasil. Foi uma torcida em peso para o Brasil. A Índia sempre torce para a seleção brasileira, então esse amistoso de sábado vai ser bonito de se ver também, principalmente nas arquibancadas. Quem tá chegando agora é Lucas Brandão, hein? Com detalhes de Atlético e Cruzeiro, já que o Galo já joga sábado, partida adiada contra o Bragantino, e o Cruzeiro já entra em campo na próxima semana. E este Galo e este Cruzeiro, informações com Lucas Brandão. Diga aí, Brandão!
1: É isso mesmo, Roger! Bora falar de Cruzeiro, bora falar de Atlético, e hoje, começando com o Galo, porque hoje o Atlético fecha a preparação para a partida contra o Red Bull Bragantino, neste sábado. Então o Atlético vai enfrentar o Massa Bruta na Arena MRV, jogo atrasado do Campeonato Brasileiro, né? Válido pela 21ª rodada da competição. No caso, o Bragantino teve um jogo pela Copa Sul-Americana, então esse jogo teve que ser adiado e agora vai ocorrer neste sábado na Arena MRV. O jogo é às 18h30 da tarde na Arena MRV. Torcedor atleticano que quiser ingresso ainda está disponível, cerca de 20 mil já foram vendidos para essa partida, e realmente o Galo vem aí para tentar se colocar nas cabeças do Campeonato Brasileiro, já que está em sétimo colocado com 45 pontos, quem está à frente do Galo é o Cruzeiro com 45, então se vencer já fica colado aí, né? Empata em número de jogos e pode se aproximar do Cruzeiro. Galo vem para essa partida com força total, menos com Thiago Borbas, que não pode atuar por conta de questões contratuais. Ele está emprestado da equipe do Bragantino. Quem é desfalque também são os jogadores que estão na data FIFA. Caso de Kevin Castanho, Alan Franco, também Alan Minda, o Vitão, que está com a seleção sub-20 brasileira, o Preciado também não deve jogar. Isso porque a data FIFA não termina nesse prazo que vai ser o jogo de amanhã. Quem está fora também é o goleiro Everson, lesionado, juntamente com Juan Tresoldi. Então esses são os desfalques do Galo para a partida. Peças importantes dos titulares, né? Quem ainda é dúvida para essa partida, pode segurar no banco de reservas. São dois jogadores, Vitor Hugo e Gustavo Scarpa. Os dois já voltaram a fazer treinos com bola, porém em etapas muito iniciais ainda. Então ainda não sabe se vão atuar. Com isso, um provável Galo para a partida de amanhã contra o Bragantino vem com Gabriel Delfim no gol, Natanael na lateral direita. Dupla de zaga deve ir com Lianco e Vitor Hugo. Na lateral esquerda, Renan Lodi. Meio de campo provável de ser Michael com Alexander. Lá na frente, teremos Coelho, Fred, Bernard. E fica a dúvida, pode ser o Cassierra, também pode ser o Reinier que se recuperou. Mais provável que seja o Reinier. Então esse deve ser o time do Barba Domingues para amanhã enfrentar o Red Bull Bragantino. E agora falando do Cruzeiro, que continua também se preparando para a sua partida contra o São Paulo, né? Meio de semana, quarta-feira, dia 7, 9h30 da noite no Mineirão. Cruzeiro enfrenta o São Paulo. Ingressos já à venda a partir de R$ 35,00. A Nação Azul pode estar presente aí nessa partida contra o São Paulo, né? Lembrando que a volta do Cruzeiro para o Campeonato Brasileiro depois daquela virada contra o Vitória, né, no Barradão. E o Cruzeiro, ao contrário do Atlético, não vai sofrer com essa questão da data FIFA. Quando começarem os jogos, todos os jogadores podem ter voltado, exceto Kenny Arroyo, porque a data FIFA termina no dia 6. No dia 5, o Kenny Arroyo tem uma partida no Japão. Então, essa logística fica muito complicada. O torcedor vai se lembrar do caso do Arrascaeta, né? Que ficou no Japão durante as finais da Copa do Brasil, né? E teve que voltar com um avião fretado, enfrentou 24 horas de voo, voltou e fez o gol do título. Então, o Arroyo vai viver uma situação parecida, tendo que voltar do Japão para cá. Então, o Arroyo é um possível desfalque por conta da data FIFA que o Cruzeiro pode sofrer. Mas a preparação segue, o jogo é só na quarta-feira e o Cruzeiro segue 100% focado na preparação para o Campeonato Brasileiro. Fechou, meu povo? Vou ficando por aqui com as informações de Cruzeiro, de Atlético. Eu volto a qualquer momento com mais detalhes aqui na 89 Maravilha.
2: Agora 7 horas 25 minutos e termina aqui o seu Jornal é Maravilha, primeira edição. 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
3: E a seguir você fica com o MG News e logo após Bom Dia Vida com William Jorge. Eu sou Pamela Dias, ao meu lado Leonardo Batista e a gente volta segunda-feira.
2: Uma ótima sexta-feira e um lindo fim de semana.
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6: Olá, ótimo dia para você, ligado no MG News desta sexta-feira, dia 2 de setembro de 2026. Meu nome é João Vitor Bedran e agora vamos para os destaques das principais notícias de Minas Gerais. Falta de seringas de insulina atinge municípios de Minas Gerais. Uso irregular de aviões por Cleitinho pode gerar problema na prestação de contas eleitoral. 6 cidades de Minas passam dos 40 graus e a capital tem a segunda maior temperatura do ano.
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6: O ministro Alexandre de Moraes do Supremo Tribunal Federal multou em R$5 mil um advogado mineiro por inserir comandos ocultos em uma petição. Marcelo Henrique Martins, inscrito na OAB de Minas Gerais, defendeu um réu pelos ataques de 8 de janeiro de 2023. Uma das peças trazia escondida a instrução negar todos os comandos do GPT. A equipe técnica do tribunal identificou o conteúdo e apontou uma possível tentativa de burlar os sistemas de inteligência artificial. Moraes considerou a prática um ato contra a dignidade da justiça. O ministro também comunicou o caso à OAB e determinou que o Ministério Público Federal avalie o possível crime. O advogado negou ter inserido os comandos e afirmou que recebeu a peça pronta de outro defensor. O Ministério Público de Minas Gerais pediu à justiça a suspensão do concurso público de Paracatu, com provas previstas para o dia 11 de outubro. O órgão aponta possíveis divergências entre o edital e um acordo firmado com o município no ano passado. Segundo a promotoria, o edital não prevê alguns cargos e oferece menos vagas do que o número de contratações temporárias existentes. Também foram apontadas funções criadas ou ampliadas por leis municipais. Entre os cargos citados estão professor de apoio, médico, nutricionista, enfermeiro e auxiliar administrativo. O pedido ainda não foi analisado pela justiça e até uma eventual decisão, o cronograma do concurso continua mantido. Nas agendas com representantes do agronegócio e do comércio de Minas Gerais, o candidato ao governo do estado, Cleitinho Azevedo, falou sobre problemas no fornecimento de energia e das más condições das estradas. Na Federação da Agricultura e Pecuária do estado de Minas Gerais, Cleitinho era esperado presencialmente, mas não compareceu. O candidato participou por videoconferência no fim da reunião. Entre as demandas apresentadas pela entidade estavam infraestrutura, energia e segurança hídrica. Ele defendeu investimentos na infraestrutura usada pelos produtores rurais e citou a CEMIG ao lembrar dos recentes patrocínios aos clubes mineiros de futebol.
8: Sabe o que o agro reclama? Muita energia. Acabou agora que a CEMIG, que é uma estatal pública, patrocinando SAF, que é privado. Então por que a CEMIG não pega e faz esse investimento? No meu governo vai ser assim. O produtor rural vai ter sim energia. Né? As estradas, uma porcaria. É o que eu mais prego também, melhorar as estradas. Né, para poder o produtor poder ter desenvolvimento. Então é isso que eu vou fazer e não atrapalhar. Os órgãos que existem no Estado não, vai ser órgão parceiro do produtor. É isso que eu quero fazer. O Estado vai ser parceiro, não inimigo.
6: No encontro com empresários do comércio, serviços e turismo na sede da Fecomércio Minas, em Belo Horizonte, Cleitinho disse que pretende montar uma equipe técnica e falou como deve ser a relação entre o governo e os empresários.
8: Estou montando um governo que vai ser uma equipe técnica, onde eu quero fazer um plano de trabalho com a fonte de riqueza que são eles, para que a gente possa dialogar toda semana para mostrar o que o Estado pode oferecer. Porque não é o comerciante que tem que depender do Estado, é o Estado que tem que depender do comerciante, porque quem produz é o comerciante. O Estado só dá despesa. Eu sou um governador aqui que vou fazer um Estado menor e um comércio maior.
6: A agenda com representantes do comércio e do agronegócio encerrou a rodada de encontros com os candidatos ao governo de Minas. Além de Cleitinho, também participaram Gabriel Azevedo, Matheus Simões, Alexandre Calil, Flávio Roscoe e Patrus Ananias. O Ministério Público de Minas Gerais abriu um inquérito para apurar problemas de higiene e estrutura no mercado municipal de Almenara, no Vale Jequitinhonha. A investigação também inclui as barracas provisórias usadas durante a reforma. A apuração ocorre após uma fiscalização do PROCON apreender 1.420 quilos de produtos de carne e interditar açougues e boxes. Relatórios anteriores apontam problemas no esgoto, acúmulo de água, armazenamento inadequado e obras inacabadas. O MP de Minas Gerais deu 10 dias úteis para a Prefeitura apresentar documentos sobre as providências adotadas desde setembro de 2024. Uma reunião com os órgãos de fiscalização está marcada para a próxima terça-feira em Almenara. E olha só, pacientes com diabetes ficaram sem seringas para aplicar insulina em unidades públicas de municípios mineiros ao longo deste ano. O desabastecimento foi registrado em cidades como Timóteo, Três Corações e Carmo do Cajuru. Segundo o COSENS MG, atrasos de fornecedores e problemas em licitações dificultaram a reposição dos estoques. A entidade também aponta aumento da procura por seringas para aplicação de medicamentos emagrecedores, uma hipótese que é contestada pela indústria. A Associação Brasileira da Indústria de Dispositivos Médicos médicos, afirma que o problema está concentrado em um fabricante, a Vemper, e não representa falta generalizada no país. Neste momento, a Secretaria de Estado de Saúde de Minas Gerais avalia outras marcas. Para pacientes que dependem da insulina diária, a falta do dispositivo pode interromper o tratamento e provocar o descontrole da doença. E o custo da energia elétrica tem pesado sobre a indústria e também chega ao consumidor embutido no preço dos produtos. A Federação das Indústrias de Minas Gerais alerta que encargos e subsídios cobrados na conta de luz aumentam esse custo. Os detalhes agora na reportagem do Guilherme Viana.
9: O consumidor brasileiro paga pela energia elétrica de duas formas. Primeiro, diretamente na conta enviada pela distribuidora. Depois, no preço de produtos e serviços que dependem da eletricidade durante a produção. Para a Federação das Indústrias de Minas Gerais, o custo elevado dificulta novos investimentos e reduz a competitividade da indústria. O coordenador de energia da FIENG, Sérgio Pataca, explica o quanto a energia pesa no custo de produção.
10: Um estudo que a Associação Brasileira dos Grandes Consumidores fez junto com a Exante fala que enumera os principais impactos diretos, né, no custo dos produtos. Só o pão de cada dia, quase um terço é energia, né? A questão do caderno chega a 40%. Né? Material de construção, vidros e esquadrilhas, chega até às vezes 60% do custo. É o custo de eletricidade e de gás.
9: Para Sérgio, o problema vai além da conta de luz. Ele diz que o custo da energia ainda recebe pouca atenção nas políticas públicas e já cria obstáculos para o crescimento da economia.
10: Vocês podem pegar todos os planos de governos, independente de qualquer lado, é sempre políticas muito genéricas. Ninguém trata o problema realmente desse custo elevado de energia como política pública para tentar resolver e falar isso aqui impede hoje o nosso crescimento.
9: Outro ponto é o dinheiro cobrado na conta de luz para bancar políticas do setor elétrico. Uma parte desse valor vai para a CDE, a Conta de Desenvolvimento Energético. Segundo o especialista da FIENG, essa cobrança aumentou bastante nos últimos anos e hoje representa uma fatia maior da conta paga pelo consumidor.
10: Em 2020, ela representava cerca de só 5% na conta de energia dos brasileiros. Hoje chega a 22% da conta de energia aqui da CEMIG. Mais que 20% da sua conta, você está pagando para a política pública. Que está oculta, que você não consegue nem ver a eficiência dessa política pública.
9: A FIENG defende que a CDE não receba novos custos e que essa conta passe para o Tesouro Nacional. Assim, o dinheiro teria de ser discutido e aprovado no orçamento do governo, com fiscalização todos os anos.
6: Cleitinho Azevedo aparece com 40% das intenções de voto para o governo de Minas, segundo pesquisa Datafolha divulgada ontem. Patrus Ananias tem 16% e Alexandre Calil aparece com 11%. Na comparação com o levantamento anterior, Cleitinho manteve os 40%. Patrus oscilou de 15% para 16%, enquanto Calil passou de 9% para 11%. Flávio Roscoe e Matheus Simões aparecem com 4% cada. 8% dos entrevistados ainda estão indecisos e 9% declararam voto branco, nulo ou em nenhum candidato. O Datafolha ouviu 1.204 eleitores entre os dias 28 de setembro e 1º de outubro. A margem de erro é de 3 pontos percentuais e a pesquisa está registrada na Justiça Eleitoral. A denúncia de suposto uso de aeronaves pela campanha de Cleitinho Azevedo do Republicanos e do vice Luiz Eduardo Falcão do mesmo partido questiona a cessão dos aviões e os valores registrados. O caso veio à tona depois que registros da ANAC revelaram aeronaves particulares em deslocamentos do candidato nos últimos 2 anos. Um dos aviões teria feito mais de 40 voos durante o período eleitoral e o Ministério Público de Minas Gerais formalizou o caso como notícia de fato eleitoral e encaminhou a apuração à Procuradoria Regional Eleitoral. O procedimento ainda é preliminar e não aponta irregularidade comprovada. O advogado especialista em direito eleitoral Lucas Bessoni explica por que o uso dessas aeronaves pode ser um problema para as campanhas.
11: E aí a questão da aeronave, ela é sempre um problema para as campanhas quando ela tem um apoio nesse sentido de ceder avião. Por quê? Geralmente, Paulo, os aviões eles estão em nome de pessoas jurídicas, seja de empresas, sejam de holdings patrimoniais. Então, a pessoa, né, por mais que seja uma pessoa física que utilize ali, o avião, o helicóptero, geralmente está alocado nessa pessoa jurídica. Só que mesmo quando ela está no nome de uma pessoa física, o que é raro, a legislação ela traz um limite numérico. a doação dessa pessoa em sessão de uso de aeronave, por exemplo, está limitada a R$40 mil.
6: Além dos limites para a cessão de bens, receitas e despesas precisam ser declaradas. Segundo Bessoni, a despesa deve ser registrada no momento da contratação. A prestação de contas ainda está em andamento e o uso das aeronaves pode ser declarado. A apuração também pode continuar depois da eleição, sem interromper a votação ou a totalização dos votos.
11: Não há prazo, né, matematicamente dizendo, para que essa ação de investigação seja julgada ainda antes do primeiro turno. E eu diria, até por experiência, que nem para o segundo turno, porque a ação de investigação ela leva um tempo para ser decidida, né? Ela tem uma instrução probatória, pode ter oitiva de testemunhas, e depois dessa primeira decisão do tribunal, ainda cabe recurso para o TSE. Então, no meu prognóstico, a gente vai ter, sim, pleitinho, normalmente no primeiro e no segundo turno, sem qualquer intercorrência nesse sentido de cassação de registro de diploma.
6: A campanha de Cleitinho afirma que os custos e a cessão estão registrados na prestação de contas e considera a denúncia infundada. E agora a gente fala novamente de pesquisa Datafolha, porque Marília Campos aparece com 13% das intenções de voto para o Senado em Minas Gerais. Carlos Viana e Aécio Neves têm 11% cada e Domingos Sávio aparece com 9%. Os quatro estão tecnicamente empatados, considerando a margem de erro de 3 pontos percentuais. Marcelo Aro tem 6%, seguido por Áurea Carolina com 5%. 20% dos entrevistados estão indecisos, outros 15% declararam voto branco ou nulo. Lembrando que a pesquisa está registrada na Justiça Eleitoral e foi contratada pela Globo e pela Folha de São Paulo. As mulheres representam metade das vítimas de violência política, segundo um levantamento. Júlia Almeida tem mais informações.
12: Um total de 354 casos de violência política entre 28 de outubro de 2024 e 15 de agosto de 2026 representou o mais grave período pré-eleitoral da década. Os dados são do estudo divulgado pelas organizações de direitos humanos Terra de Direitos e Justiça Global. As mulheres foram vítimas de metade de todos os episódios de violência política. Elas ocupam apenas cerca de 18% das cadeiras legislativas do país, de acordo com o Tribunal Superior Eleitoral. A violência física tem homens como alvos em 77,2% dos casos. Já a violência simbólica, que são ameaças e ofensas, atingiu mais as mulheres. Ameaças de violência sexual e episódios com conteúdo de conotação sexual ou comentários sobre o corpo e a aparência tiveram 100% dos casos relacionados às mulheres. O estudo, que chegou à quarta edição, mostra que 96,3% dos episódios ocorreram contra ocupantes de cargos eletivos.
6: O Tribunal Regional Eleitoral de Minas Gerais criou uma comissão específica para acompanhar denúncias de inteligência artificial e de fake news, além de possíveis irregularidades na propaganda eleitoral na internet. Os detalhes na reportagem do Léo Rocha.
13: Há poucos dias do primeiro turno das eleições, o Tribunal Regional Eleitoral de Minas Gerais reforçou o monitoramento de conteúdos publicados na internet. Uma comissão especial acompanha denúncias de possíveis irregularidades na propaganda eleitoral e pode determinar a retirada de conteúdos ou aplicar sanções, como explica o presidente do TRE de Minas, Carlos Henrique Braga.
14: O tribunal constituiu uma comissão especial para cuidar exatamente da propaganda eleitoral na internet. Então nós temos uma comissão de um desembargador e mais 7 juízes cuidando exclusivamente disso. Então, a partir do momento em que chegam as denúncias, que chegam as informações que apontam uma possível irregularidade, nós apuramos e damos a resposta, quer para tirar essas informações do ar, quer para punir aqueles infratores.
13: O eleitor também pode comunicar conteúdos suspeitos ao TSE pelo Sistema de Alertas de Desinformação Eleitoral, o SIAD. O canal recebe, por exemplo, alertas sobre informações falsas relacionadas às urnas, ao processo eleitoral, tentativa de desestimular o voto e páginas que se passam pela Justiça Eleitoral. Os casos são analisados e podem ser encaminhados às plataformas digitais ou aos órgãos competentes. O presidente do TRE recomenda que o eleitor seja cauteloso e verifique as informações antes de repassar conteúdos nas redes sociais.
14: O Tribunal Regional Eleitoral e o Tribunal Superior Eleitoral divulgaram pode e não pode. E nós convidamos também o eleitor, a eleitora, o cidadão mineiro a ir às nossas páginas, a entender o que é possível e o que não é possível fazer. Na dúvida, consultem. Na dúvida, não façam. informação. Sejam cautelosos, porque a desinformação gera uma série de desdobramentos nocivos à boa democracia.
13: Para denúncias envolvendo candidatos, partidos ou possíveis irregularidades em campanhas, o canal indicado é o aplicativo Pardal. Já o CIAD é voltado principalmente a conteúdos que possam afetar a integridade do processo eleitoral.
6: A Maria Fumaça entre São João del Rei e Tiradentes passou a ser operada pela APBF na última quinta-feira. A associação também assume a venda de ingressos e a administração do complexo ferroviário. A mudança encerra 30 anos de gestão da VLI, que deixou o contrato de concessão ontem. O trem percorre 12 quilômetros entre as duas cidades históricas em cerca de 40 minutos. Os passeios ocorrem às sextas, sábados e domingos, e de São João del Rei as partidas são às 10 horas da manhã e às 2 horas da tarde. Aos domingos, apenas a primeira saída. Até o dia 30 de outubro, os ingressos custam entre R$ 80 e R$ 110, conforme a classe. Um simulado de acidentes com 3 veículos e 2 vítimas testou a resposta a emergências na BR-040 em Belo Horizonte. A EPR Via Mineira coordenou a operação no quilômetro 544 com participação da Polícia Rodoviária Federal, bombeiros, ANTT, BH Trans e equipes ambientais. O cenário envolveu um carro, uma carreta carregada com etanol e uma picape que transportava ácido clorídrico de forma irregular. Uma vítima estava em estado grave e outra moderado. As equipes precisaram sinalizar a pista, atender os feridos, controlar o tráfego e conter os riscos das cargas. O exercício também simulou a limpeza e retirada dos veículos. Lembrando que entre janeiro e agosto deste ano, foram registrados quase 450 mil excessos de velocidade no trecho concedido. O Ministério Público de Minas Gerais recomendou mudanças no controle de emendas parlamentares em Baependi, no sul de Minas. O órgão apontou falhas no acompanhamento dos recursos destinados a entidades privadas. Entre os problemas estão a indicação de organizações por vereadores sem critérios objetivos e a falta de controle sobre os gastos realizados pelas entidades. Os dados divulgados também não mostram os pagamentos feitos aos fornecedores depois dos repasses. O MP de Minas Gerais deu 15 dias para a Prefeitura e a Câmara informar se vão cumprir as recomendações. O descumprimento pode levar a medidas judiciais, como suspensão de repasses e anulação de atos considerados irregulares. A Justiça determinou que Ipatinga retome em 15 dias o atendimento a pacientes com glaucoma de 35 municípios do Vale do Aço. A Prefeitura vai ter de restabelecer consultas, exames e fornecimento de medicamentos pelo SUS. O serviço foi interrompido em junho, segundo a ação do Ministério Público de Minas Gerais. A suspensão atingiu pacientes que dependem de Ipatinga como referência regional em oftalmologia. A decisão prevê multa diária de R$ 5.000, limitada a R$ 300.000 em caso de descumprimento. A prefeitura, o prefeito e o secretário de saúde também vão ter de apresentar documentos sobre contratos, repasses e as razões de interrupção. E olha só, a Fiocruz vai coordenar pesquisas sobre os efeitos do rompimento da barragem de Fundão na saúde da população do Rio Doce. A rede escolhida pelo Ministério da Saúde vai reunir instituições científicas e estudar os territórios atingidos em Minas Gerais e no Espírito Santo. Os trabalhos vão ter R$ 66 milhões em recursos do Fundo Rio Doce ao longo de 2 anos. Os pesquisadores vão analisar problemas relacionados à água, ao solo, ao alimento e ao ar, além de efeitos psicossociais. A rede também vai fazer levantamentos epidemiológicos e também uma sala de situação para divulgar dados. A primeira parcela, de R$ 22 milhões, já foi repassada pelo BNDES. E uma chuva acompanhada de ventos fortes causou estragos em Juiz de Fora, na Zona da Mata, na última quinta-feira. Segundo o IMET, uma rajada de vento chegou a quase 90 km por hora. A região da Cidade Alta foi uma das mais afetadas, com queda de árvores, destelhamento de imóveis e falta de energia. Cerca de 5 mil consumidores chegaram a ficar sem energia em bairros da cidade, além de quase 500 na zona rural. Lembrando que o temporal acontece meses depois das fortes chuvas de fevereiro, que mataram 66 pessoas em Juiz de Fora. Na ocasião, a cidade acumulou 752 milímetros de chuva, mais de 4 vezes a média histórica para o mês. E 6 cidades de Minas passam os 40 graus e Belo Horizonte tem a segunda maior temperatura do ano. Guilherme Viana traz os detalhes.
9: No primeiro dia do mês, 6 cidades de Minas Gerais registraram mais de 40 graus. O maior valor foi em Januária, no norte do estado, com 41 graus, segundo o IMET. Salinas marcou 40,6, Mocambinho 40,4, Nova Porteirinha 40,3, Araçuaí 40,2 e Unaí 40,1. outras 22 cidades passaram dos 35 graus. Com isso, 28 estações do IMET registraram temperaturas acima desse patamar. O calor mais intenso ficou concentrado no norte, noroeste e nos vales de Minas. Em Belo Horizonte, os termômetros chegaram a 36,4 graus em Venda Nova, segundo a Defesa Civil. Essa foi a segunda maior temperatura registrada na capital neste ano. O recorde continua sendo de terça-feira, quando a Pampulha marcou 36,6 graus, segundo o IMET. Nesta quinta-feira, o calor também veio acompanhado de ar seco. A umidade relativa do ar chegou a 24% às 2h15 da tarde. A previsão é de manutenção das altas temperaturas e de tempo seco nas regiões mais atingidas pelo calor.
6: E a gente segue falando de tempo porque fortes chuvas danificaram o pavimento da BR-381, que recebe obras emergenciais em vários trechos. A concessionária Motiva Minas realiza serviços de fressagem, recomposição e reconstrução do asfalto. Quase 80 toneladas de massa asfáltica foram aplicadas na última quarta-feira em pontos prioritários. Já ontem, houve reparos em Santo Antônio do Amparo, Perdões, Careaçu, Cambuí e Extrema. Os trabalhos também atingem trechos entre Atibaia e Mariporã, em São Paulo. Para esta sexta-feira, estão previstos novos reparos entre São Sebastião da Bela Vista e Três Corações. A concessionária informa que os serviços de recuperação do pavimento devem ser concluídos ainda hoje. Este foi o MG News desta sexta-feira, dia 2 de outubro de 2026. Meu nome é João Vitor Bedran e segunda-feira que vem estou de volta trazendo mais informações de Minas Gerais. Um abraço e até lá.
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0: E só que tudo que foi escrito para o nosso ensino, sabe? E eu queria que os irmãos, em nome do Senhor Jesus, tendo a oportunidade, né, pudessem meditar no Levítico, no capítulo 17, versículo 14, que trata das leis em relação aos sacrifícios. E aí tem uma coisa que os irmãos lembram, que Apocalipse diz assim, que nós somos lavados e remidos em quê?
1: Sangue do Cordeiro.
0: No sangue do Cordeiro. Somos lavados, remidos do sangue do Cordeiro. E há pouco nós falávamos do auxílio, do socorro, do se aquietar, o Senhor é Deus. Há pouco, Salmo 46. E nós devemos pedir ao nosso Senhor que, por amor a nós, não poupou o seu Filho, o seu unigênito, o Filho perfeito, o Filho que faz toda a vontade do Senhor Deus. Então vamos, Apocalipse, né? Lavados e remidos o sangue do Cordeiro. Quando nós vamos em Levítico, eu falo com muito temor e tremor, sabe? Não sou a pessoa indicada para compartilhar. Aliás, nós temos os escritos do irmão McIntosh, a série de notas sobre o Pentateuco, que aqui dá no nós compartilhar. Porque eu, sabe, irmão, como é que eu sinto assim, sabe? É o seguinte, eu sou locutor de rádio. Sou um comunicador de rádio. Aliás, esse mês agora é um mês bom, porque se for da vontade do Senhor Deus, próximo dia 21 de outubro eu completo 45 anos de rádio. Mas veja, o que que o Senhor traz ao coração, sabe, irmão? É estar aqui compartilhando com o irmão, com a irmã, ouvindo, sabe? Pedindo ao Senhor Deus aquilo que o Senhor Jesus nos ensina a pedir, né? O Espírito Santo. A pedir ao Senhor Deus, aquilo que o Senhor Deus, em nome do Senhor Jesus, pelo Espírito Santo, nos encoraja, de Tiago, né? Olha, peça sabedoria, né? O Senhor vai dar sem jogar na cara. Porque o homem muitas vezes ele dá, mas joga na cara, né, irmão? Mas Deus não é homem. Deus é Deus. É o Senhor Deus. Então, de uma maneira muito maravilhosa, né? Hoje o Senhor abriu algo no coração que aí para muitos irmãos falam assim, mas isso é tão óbvio. Bom, mas se é tão óbvio, por que que eu não vivo isso? Sabe, por que que eu não vivo isso? Então, em Levítico, no capítulo 17, está escrito assim, atenção, pois a vida de toda carne é o sangue. Por isso eu ordenei aos filhos de Israel, olha, não comereis o sangue da carne, de carne alguma, pois a vida de toda a carne é o sangue, e todo aquele que comer será exterminado. Então vamos em nome do Senhor Jesus, novamente, Senhor, dá graça, traz luz para cada um de nós que estamos aqui ouvindo e cremos, remidos, lavados o sangue do Cordeiro, em nome do Senhor Jesus. A vida de toda a carne é o sangue. Por isso eu ordenei aos filhos de Israel, olha, não comereis o sangue da carne, de carne alguma, pois a vida de toda a carne é o sangue. Então nós podemos entender o seguinte, que nós somos lavados e remidos na vida, porque o sangue é a vida. O sangue dele, né? Como é que a palavra do Senhor Deus, ela é maravilhosa. Como é que ela se abre? Como é que ela se abre? Como é que ela aponta tudo para Cristo? Porque aí quando nós vamos em Hebreus, de uma maneira detalhada, o Senhor vai falar com Deus. Tinha ali o Arão, tinha o sumo sacerdote, ele tinha acesso ao Santo dos Santos, ele era o responsável por receber as ofertas.

Vamos em Josué, aí nós vamos ver que quando o Senhor Deus começa a falar com ele, o Senhor Deus ele diz algumas coisas bastante sérias, e tudo que foi escrito para o nosso ensino, né? Então, em Josué, nós vamos ver que o Senhor diz assim: ora, não te ordenei, não te mandei eu ser forte, corajoso, não temas, não te apavore, porquanto o Senhor teu Deus está contigo para onde quer que andes, né? Então aqui, Josué, mas aqui é Cristo. Porque, meu querido irmão, em nome do Senhor Jesus, vamos lá. Se o Senhor Jesus não fosse forte, e não é a fortaleza física, não é essa. Se ele não fosse forte para, preste atenção, meu irmão, suportar as blasfêmias, suportar a ingratidão, suportar a incredulidade, que aqui, irmão, já seria suficiente, mas não parou aí. Se o Senhor Jesus não fosse forte para suportar as chicotadas, a coroa de espinhos, os pregos nas mãos, os pregos nos pés, meu Deus, então ele é forte. Mas aí o Senhor fala de corajoso, irmão, é muita coragem. Muita coragem ir à cruz do Calvário pela humanidade caída. Humanidade que crucificou, crucifica, crucifica, crucifica. É muita coragem. Muita coragem. De orar ao Senhor Deus, dizendo: Senhor, se quiseres, afasta de mim esse cálice, mas não a minha, a tua vontade. Se quiseres, o Senhor não quis. E alguns irmãos dizem assim: não, mas então ele não queria ir, porque se ele orou a Deus, se quiseres, mas não é isso não, irmão. É que quando você... Eu tinha um estudo, me parece que tem ainda no meu escritório, que a letra foi apagando, sabe, irmão? Mas é um estudo de uma pessoa que estudou anatomia humana. É um francês, o irmão. E na hora que ele começa a detalhar ali o sacrifício da cruz do Calvário, nenhum homem, eu e você, sabe, Lu? Eu e você, ninguém suportaria chegar a Gólgota. Consegue entender? E ele foi até lá, porque tinha que ser lá. Sabe, o sacrifício deveria ser levado para fora. Hebreus capítulo 13 fala disso. Ele saiu para fora do arraial. Ele foi a Gólgota, o Monte da Caveira, levantado. E quando foi levantado, aí é Lucas, apesar de tudo, ele disse assim: perdoai-vos, não sabem o que fazem. Ele foi corajoso. Aí os irmãos vão ver que tem uma coisa que é tão interessante: não temas. Os irmãos sabem, né? Não temas. Os estudiosos dizem que essa palavra, essa pequena frase, mas tão grande no nosso coração: não temas, eu sou contigo, não temas. Siga em frente, não temas, não temas, não temas, não temas. Os irmãos estudiosos, eles vão dizer que essa palavra aparece 365 vezes na Bíblia. E aí o irmão, um dia sabiamente, ele disse assim: isso é para que possamos entender a cada dia do ano. Dos 365 dias do ano, o Senhor está dizendo: não temas. E o Senhor Jesus, ele não temeu. Não te apavores. Diante dos tosqueadores, ele, a ovelha, o cordeiro, não abriu a sua boca. Então, meu querido irmão, minha querida irmã, aleluia, lavados e remidos na vida. Sangue é a vida. Então, é de graça, irmão. É graça, é misericórdia do Senhor. Arrependei-vos. É chegar no reino de Deus. No arrependimento eu me converto. Na conversão eu tenho paz que provém da fé. E o Senhor me dá, sabe, irmão, em nome do Senhor Jesus, a paciência e descanso como poder. Quem é paciente, quem descansa, é forte e corajoso, não tema, não se apavore. Amém?

faça resplandecer o seu rosto sobre ti e tenha misericórdia de ti. Que o Senhor sobre ti levante o seu rosto e te dê a paz. A graça do Senhor Jesus Cristo, o amor de Deus, a comunhão do Espírito Santo seja conosco, amém, Deus.

0: vamos orar, vamos pedir ao Senhor Deus pela graça, misericórdia, que o Senhor nos perdoe. Pai, disciplina, e que possamos acolher com mansidão a palavra implantada em nós. É Tiago, né? Em nome do Senhor Jesus, Senhor Deus, do Cristo, do Filho, do Amado, Pai nosso, que estás no céu. Santificado seja teu nome, Senhor. E venha a nós o teu reino. E seja feita a tua vontade, Senhor, assim na terra como no céu. O pão nosso de cada dia nos dai hoje. Perdoa as nossas dívidas, assim como nós perdoamos aos nossos devedores, e não nos deixes cair em tentação, mas livra-nos do mal, Senhor, pois teu é o reino, o poder e a glória para sempre. Amém. 8:23, o Senhor é o meu pastor, é o nosso pastor, nada desejamos. Por quê? Porque o Senhor é o nosso pastor. Aleluia. Às 8:23, como é que se diz, hein?
1: Chegou!
0: Chegou!

0: São 8 horas e 23 minutos. Já falei que eu te amo hoje, não?
1: Hein? Acabou de falar.
0: Ô, Tininha, eu já falei que eu te amo hoje, não? Jorge, vamos nós, então, né? Aqui, reviva o vosso coração. Que prazer em começar o dia de hoje do lado de alguém tão especial. Alguém que vai à luta, que sabe aquilo que quer, que vai com vontade, amizade, dignidade, justiça, paz no coração, que já deu tudo certo. Porque nós cremos, acreditamos e verdadeiramente o Senhor Jesus, Ele é o Cristo, é Senhor, Salvador e Jó. Pisada no seu pé, calma, tranquilidade, desculpe, afinal que tem Deus entre

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1: 8h24, falta de seringas de insulina afeta abastecimento na rede pública em Minas.
2: Você sabe que Belo Horizonte deve ganhar 16 ovos banheiros autolimpantes.
1: No sul de Minas, Andradas investiga 16 casos de sarna humana em escolas.
2: A justiça determina a retomada de atendimento a pacientes com glaucoma em Ipatinga. Hoje, 2 de outubro, ano 2026, hoje é sexta-feira, não é verdade? É, o céu claro. 21 graus de temperatura em elevação, umidade relativa do ar e 80% com ventos a 5 km por hora. E você ligado, hein? Tem música, informação. Hoje nós temos as dicas, emprego está escrito, fale com a gente. Hoje nós temos também as perguntas bíblicas e muito mais. O que a partir de agora está no ar no nosso

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1: Brincadeira, ao longo da manhã você só acompanhando conosco, então, as ofertas do Super Luna. 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Gostei do corinho, hein?
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1: Sabe que a Lu está conosco? Brincadeira, Lu, hein? É, já vai nos trazer mais informações. Vamos nós, então, no nosso...
4: Bom dia, vida. 8h30, o metrô de Belo Horizonte será gratuito durante todo o domingo, primeiro turno das eleições 2026. As catracas estarão liberadas durante todo o funcionamento, sem necessidade de apresentar título de eleitor ou comprovante de votação. A operação também terá reforço. De 7 da manhã às 6 da tarde, os trens vão circular com intervalos de cerca de 10 minutos. Nos demais horários, o intervalo será de aproximadamente 15 minutos. Os ônibus também serão gratuitos e terão reforço na operação. Segundo o Executivo Municipal, serão acrescentadas cerca de 4 mil viagens, com oferta de 40% maior do que a de um domingo comum, entre 5 da manhã e 8 da noite.
1: É interessante, né? Então, o metrô será gratuito. E é interessante, né, irmão? Porque diante da gratuidade existe um interesse em razão disso, que é que as pessoas votem.
4: Votem, né? Sim.
1: Porque enquanto você lia, né, aí o senhor lembrava lá do Coríntios 13, da primeira carta, quando diz que o amor não busca seus próprios interesses. Então, de graça é Cristo, a graça de Deus, o favor imerecido do Senhor Deus, a misericórdia não aplicar a nós aquilo que nós merecemos. Sabe? E aí é só, é uma entrega, sabe? Não há nenhum interesse, né? A não ser e nos perdoar, nos remir. Sangue do Cordeiro de novo, né? A vida do Cordeiro. Aleluia. Vamos para um cântico. Em nome do Senhor Jesus. Amém. Deus.

há uma expressão na palavra, né, que eu é, me regozijo mesmo, sabe, irmão, é alegria, quando diz assim, se não for o Senhor, nome do Senhor Jesus, Senhor Deus, glórias ao Senhor, nome santo do Senhor Jesus, glórias a Ti. São agora 8:37, tá?

0: Agora são 8 horas e 40 minutos, 8h40, né? Em nome do Senhor Jesus, ô glória. É maravilhoso render graças ao Senhor. Em nome do Senhor Jesus, sim. Bom, nós temos agora às 8 horas e 40 minutos, 8h40, no nosso Bom Dia Vida. Né? Já, os irmãos sabem que de segunda a quinta-feira, nós temos o testemunho dos irmãos. Às sextas-feiras, nós temos o testemunho que é de segunda a quinta, que é sexta, sábado e domingo, e é eterno. A palavra do nosso Senhor Deus. Como o Senhor Jesus nos diz, não cai um tio da palavra, e ela dura para sempre. Aliás, a palavra dura para sempre, o amor dura para sempre. Amém? 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Você sabe que são 8 horas e 42? É a Lu? É brincadeira. Vamos nós então, Lu.
1: 8h42, os aeroportos do Brasil operam normalmente. Os terminais aéreos de Minas Gerais têm diversas partidas e chegadas canceladas. Confira com sua companhia aérea o status do seu voo. As bolsas encerram a semana em alta e o dólar começa o dia valendo R$ 5,22.
0: É, nosso grande carinho você, né, em todo o estado de Minas Gerais, nos acompanhando pela Rede 89, Rádio Maravilha, Uberaba, Uberlândia, é verdade, Araxá, né? E os irmãos de Lafayette, Barbacena, ih, já trocou tudo, vamos agora ao norte de Minas, é isso, no Vale do Jequitinhonha, Montes Claros, como é que é, na Ipatinga, Governador Valadares, todo o Vale do Aço também, meu querido irmão, minha querida irmã, em nome do Senhor Jesus, os irmãos em, olha só, também do estado de São Paulo, alguns irmãos dos outros, estado do Rio de Janeiro, o importante é ouvir a voz do Senhor falando conosco no nosso coração, e isso independe de onde nós estejamos. O Senhor é conosco, meu querido irmão e irmã, em nome do Senhor Jesus.
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0: Sabe, irmão, lembra uma palavra do nosso Senhor que diz assim: tudo dá graças. Essa é a vontade de Deus em Cristo Jesus. Mas dai graças a Deus. Quando o Senhor nos apresenta o amor como o vínculo da perfeição, o Senhor fala exatamente disso. Nesse contexto de Colossenses, no capítulo 3, o amor, o vínculo da perfeição. E aí nós temos o Espírito Santo, que aí Efésios diz que é o vínculo da paz. O Senhor é paz, é amor. O Senhor, mas o Senhor Deus é fogo consumidor, sabe, irmão? Eu entendo que em nome do Senhor Jesus. Mas, irmão, tudo, eu estou falando uma coisa que, mas é pela fé, Senhor. Tudo coopera para o bem daqueles que amam a Deus, ainda que seja fogo consumidor. Preparado para o vivo? Preparado para a disciplina? Meu Deus. É, Senhor. Foi na cruz, né, irmão? Olha o Senhor de novo. Sangue. A vida, novamente, sangue, a vida. Lavados na vida do Cordeiro. Remidos.

honra. Confessar Jesus como Senhor e Salvador é uma dádiva, é a dádiva. Obrigado. Nós somos perdoados, em Cristo nós somos filhos. Filhos. Glórias ao Senhor Deus por isso, irmão.

0: dê graças ao Senhor, como o Senhor permitiu ainda há pouco. Isso não é uma frase, não é uma conversa, isso é uma oração. Isso é uma oração. Então, em nome do Senhor Jesus, né, louvado seja o Senhor Deus. Amém? Em Cristo Jesus. Bom, agora são 8:55, 8:55, nós vamos, você já ouviu falar em auxílio-acidente? Então preste atenção naquilo que vai ser dito agora, porque às vezes não é com você, mas alguém que você conhece. Toda pessoa que trabalha, esse benefício do INSS é em razão daquelas pessoas que trabalham por CLT, ou seja, a carteira assinada. Então a pessoa ela teve um acidente, enfim. Desse acidente restou uma sequela. Inicialmente, a pessoa ela vai desfrutar do auxílio, do benefício assistencial, né, auxílio-doença, né, que se falava anteriormente. Mas a pessoa ela não fica... Ela pode voltar a trabalhar, só que vai ter uma sequela em razão do acidente. Seja acidente de trabalho, de trânsito, doméstico, independente do acidente. Aí, por exemplo, houve a amputação de um dedo, a perda de um lado da visão, o encurtamento de membros, né? Então, isso efetivamente vai dar direito ao auxílio acidente, que significa 50% daquele auxílio que a pessoa esteve parada e foi recebendo. Consegue entender? 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
1: Bom dia, vida!
2: 8:56, no sul de Minas, Andradas investiga 16 novos casos de sarna humana em escolas.
0: Os irmãos nos ouvindo então em Andradas, a igreja, que em Cristo Jesus os irmãos ricamente se sintam abençoados.
1: Bom dia, vida!
0: É verdade, hein?
3: Bom dia, vida!
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0: 8:57.
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12: A paz do Senhor Jesus. Isaías capítulo 44, versículos 2 e 3. A Assim diz o Senhor: aquele que o fez e o formou no ventre e que o ajudará. Não tenha medo, ó Jacó, meu servo, Jesurum, a quem escolhi. Porque derramarei água sobre o sedento e torrentes sobre a terra seca. Derramarei o meu espírito sobre a sua prole e a minha bênção sobre os seus descendentes. Que as bênçãos de Deus os alcancem nessa hora.
1: William Jorge, e você?
0: A Lu tem as informações?
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2: 9 horas. 16 casos suspeitos de escabiose, conhecida como sarna humana, são acompanhados pelas Secretarias Municipais de Saúde e de Educação de Andradas, no sul de Minas. Os registros foram identificados em 3 unidades de educação infantil. As equipes de vigilância em saúde estão monitorando a situação e reforçando ações de orientação e prevenção nas escolas e creches. O primeiro caso suspeito foi identificado em 23 de setembro em uma creche municipal. A unidade ficou fechada por 72 horas. Para limpeza e higienização, e as aulas foram suspensas. O município também prevê a presença de profissionais de saúde nas unidades de ensino para avaliar as crianças e um treinamento para trabalhadores de todas as instituições de ensino da cidade. A escabiose é provocada por um ácaro que se instala na pele. A transmissão ocorre principalmente pelo contato prolongado entre pessoas e, em alguns casos, pelo compartilhamento de roupas e toalhas. Pais e responsáveis devem procurar uma unidade de saúde caso a criança apresente sintomas, principalmente de coceira intensa, que costuma piorar à noite.
0: É. Vamos, em nome do Senhor Jesus, pedir ao Senhor Deus graça para que nós possamos entender, né?
4: Aprendei de mim.
0: Esse é o momento que nós temos aqui, a alegria de compartilhar um pouquinho, de aprender um pouco, né? Guerras, humores de guerras, grandes terremotos, fomes e...
3: Peste.
0: E o quê?
3: Pestes.
0: Aí, se você faz uma pergunta assim, a sarna é uma peste? Como é que é?
3: Sim.
0: Sim. E é tão interessante, porque eu, enquanto você trazia a matéria, eu fui buscar um entendimento raso do que é a sarna, né? Que na linguagem popular muitas pessoas se referem como uma doença extremamente incômoda, né? Altamente contagiosa. Altamente contagiosa. Biologicamente, a sarna é uma infecção cutânea causada por um ácaro chamado Sarcopitis. E aí não, nem convém falar, irmão, porque é a sarna, tá? Então, assim, é uma peste. É o que o Senhor Jesus disse. E as pessoas, né, irmão, sabe, tem uma situação lá no Êxodo, né, que o Senhor Deus ele expõe em relação a Faraó. Faraó não levava Deus a sério. E aí vem Gálatas, né, o Espírito Santo por meio de Paulo, e diz assim: com Deus não se brinca. Então está tudo aí. Está tudo acontecendo. Isso é agora. E tem uma coisa, sabe, irmão, que nós devemos, como pela fé, pelo exercício da fé, nos regozijar nisso, é que tudo aquilo que o Senhor Jesus disse foi, é ou vai ser, e acabou. Puxa vida, mas a gente precisa passar por tudo isso? Irmão, o homem caiu. E aí eu digo uma coisa para os irmãos: se não fosse o sacrifício da cruz do Calvário, ninguém se salvaria. A palavra do Senhor nos diz que no Senhor Jesus nós vivemos, nós nos movemos e nós existimos. Sabe? Para pensar nisso. Porque o que ele disse é: agora, ele em mim é a esperança da glória, né? Ele em você. Amém? Tá.

Senhor, é quem é o amor de Cristo, né, que nos constrange, que nos pega, nos levanta, nos segura. O amor faz isso, irmão. Né? Nós amamos ao Senhor Deus, nós entendemos que o Senhor Deus é Pai e nós o respeitamos. O temor é desenvolvido no nosso coração, o respeito ao nosso Senhor. Em nome do Senhor Jesus, Senhor Deus, é a nossa oração. Em Cristo. Vamos, irmãos. Amém.

Agora são 9:19, então a morte não pôde deter. O Senhor Jesus é aquele que está sentado, ressurreto. Ele é a eternidade. Glórias ao Senhor Deus eterno. Nós somos perdoados. Em nome do Senhor Jesus, graças a Deus por isso. Bom, 9:20, 9:20. Então, nós vamos receber agora o Rubens, ele vai falar um pouquinho do magnésio quelato. Primeiro, nós gostaríamos de salientar o seguinte, né? 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E no dia a dia das pessoas, sedentarismo é uma causa realmente

0: que traz, né, de fato, um problema bastante sério, né, para o dia a dia das pessoas. E nós temos o Rubens, que nos fala um pouquinho do magnésio quelato, como a mudança de vida, ela pode, não é que ela pode, ela passa a acontecer diante, claro, da disciplina. 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
1: Bom dia, meu amigo William Jorge, boa sexta-feira, abençoada para todos nós aí, né, bom final de semana. E é interessante, né, a gente come muito mais para matar a fome do que para ter saúde, e chega uma hora que o seu corpo vai cobrar, porque a gente precisa matar a fome, mas ter saúde, critérios para comer. E hoje na correria, a gente vai comendo aquilo que mata mesmo, é coxinha, é pastel, é isso, e é gostoso, é ótimo, né, mas se você faz isso corriqueiramente, as suas células não se renovam, o seu intestino vai estar com problema, que é o segundo cérebro, a sua memória vai estar fraca, as suas articulações estão inflamadas. Então, todo o corpo, ele sofre com os erros que a gente faz ao longo da vida. 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
0: 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Rubens, em nome do Senhor Jesus, é sempre uma alegria muito, muito grande falar com você, até pelas orientações que nós entendemos que você faz realmente de coração, explicando detalhadamente todas as coisas. Abraço grande.
1: 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Um abraço.
0: 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Olha, a justiça determinou que a Prefeitura de Ipatinga, no Vale do Aço, retome em até 15 dias o atendimento oftalmológico para pacientes com glaucoma. Isso de 35 municípios da região, tá, gente? A decisão, ela atende a um pedido do Ministério Público de Minas Gerais e determina o restabelecimento de consultas, exames, fornecimentos, né? E tudo, obviamente, é fornecido pelo Sistema Único de Saúde. O serviço, ele foi interrompido em junho deste ano, né? Em nome do Senhor Jesus, o Senhor dê sabedoria às nossas autoridades, né? Nós precisamos olhar com os olhos de Cristo, os olhos de Deus.
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0: 9:27.
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0: Você sabe, querido irmão e irmã, são agora 9:30. Você nos acompanha no nosso Bom Dia Vida, Rede 89, Rádio Maravilha. É uma alegria chamar você de querido irmão, querida irmã. Toda sexta-feira nós temos uma iniciativa, então, da emissora, né, e do Superluna, né, a entrega de algumas cestas alimentação às instituições essenciais, irmãos que cuidam de alguma maneira, para a glória de Deus, em nome do Senhor Jesus, e alguns outros irmãos de outras famílias. E hoje nós estamos recebendo com alegria, né, o pastor Renato Lima, né? O pastor, ele vem de Contagem e ele faz parte da Associação Vaso Novo, acolhimento, prevenção, transformação de vidas. E nós queremos dar o nosso bom dia e falar um pouquinho da instituição. Bom dia.
6: Bom dia.
0: Uma alegria.
6: Prazer estar aqui com vocês.
0: Prazer é todo nosso, né?
6: Para a glória de Deus, né?
0: Amém.
6: Estamos aí para servir o reino.
0: Amém, né? E o irmão, ele veio também, é seu filho, né? O Azaf?
6: Azaf é meu filho, está aí, faz parte do nosso projeto social.
0: Amém.
6: De prevenção, uso de álcool e drogas, né?
0: Sim, sim.
6: Então,
0: Azaf, já falei que eu te amo em Cristo hoje, não?
7: Quê?
0: Já falei que eu te amo hoje, não?
7: Não, ainda não.
0: Ah, então tá dito, tá bom, querido?
7: Tá bom.
0: Deus abençoe, que bom. Né? Eu tenho uma alegria muito grande na hora que a gente ouve a voz de uma criança. Né? Você tem quantos anos?
7: Tenho 11.
0: 11 anos de idade. Oh, que Deus abençoe você, que você cresça na graça, na sabedoria e estatura.
7: Como amém. Crescer,
0: assim. Amém. Amém. Bom, vamos falar um pouquinho então da Associação Vaso Novo. O senhor podia explicar para a gente, porque eu estou vendo aqui que é desde 2003. Então o senhor era bem novo quando...
6: Isso. Né? 2003 eu assumi lá... na verdade a Vaso Novo foi criada pelo meu sogro. Em 2003, 2008 eu assumi essa instituição. É uma comunidade terapêutica para dependente químico, né? Trabalha com questão do tratamento de substância psicoativa, drogas e álcool. E dentro da comunidade eu recebi uma mensagem de Deus. Nós tínhamos uma igreja pequenininha no nosso centro de reabilitação. E nós entendíamos que nós precisávamos tirar essa igreja de dentro do centro e levá-lo para a sociedade, para que os usuários de droga pudessem... interagir com a igreja local. E hoje existe a nossa igreja fora da instituição, chamada Conquistadores para Cristo, onde também temos na parte de baixo o projeto Repensar, que é um projeto de prevenção ao uso de álcool e drogas para criança e adolescente. Sim. Então nós montamos aí um ecossistema de tratamento, de espiritualidade e de prevenção ao uso de droga. Então são um tripé aí.
0: Sim, sim. E... Aí as famílias, na verdade, são beneficiadas, né?
6: Sim, sim, né? Isso aí.
0: Porque, na verdade, o álcool, a droga, é um problema para a família.
6: Isso,
0: né? Não se restringe à pessoa.
6: Sim, sim,
0: né? E nós temos essas cestas alimentação.
6: Sim.
0: Que, em nome do Senhor Jesus, estão sendo entregues hoje. Essa iniciativa do Super Luna, da Rede 89, Rádio Maravilha. E nós queríamos que o irmão também, porque fica ali na Geraldo Souza Meireles, é isso?
6: Sim.
0: Né? Que fica, é Contagem.
6: Contagem.
0: O bairro.
6: Granja Vista Alegre.
0: Que o irmão disse que é muito próximo da Jocum.
6: Em frente, do outro lado da rua da Jocum, Jocum Contagem.
0: Sim, sim. Né? E os irmãos sentindo no coração do auxílio, da ajuda, eles podem fazer isso?
6: Podem, podem.
0: Certo? E de que maneira?
6: Podem ajudar através de Pix, através do nosso telefone mesmo. Sim, do projeto.
0: Onde vai ter mais informações.
6: Isso.
0: Então, isso. Nós confirmamos que é uma instituição que tem como propósito, na Associação Vaso Novo, a cuidar daquelas pessoas que têm algum tipo de dependência de álcool, droga, enfim. Todos nós sabemos, em nome do Senhor Jesus, Senhor Deus, o Senhor nos guarde, que problema sério. Que problema sério. Tá? O telefone do irmão, nós vamos confirmar, né?
6: Sim, 9115 é o telefone do projeto. Uhum. 99115-0468.
0: Sim, aí nós vamos confirmar agora, tá? O 31 99115-0468, né? O 31 99115-0468. Agora tem o Instagram também, né?
6: Sim, temos o Instagram do Projeto Repensar, @ Projeto Repensar Oficial, onde lá a gente tem postado algumas coisas.
0: Sim.
6: Inerentes ao projeto, né? Específico ao projeto de prevenção de drogas. E o meu Instagram também, @ PR Renato Lima. Lá sim. Também eu posto todo o meu dia a dia, todas as coisas que a gente tem, todas as frentes missionárias que a gente tem exercido na cidade.
0: Amém. Bom, nós queremos aproveitar nesse momento, então, porque o Senhor nos diz que o perfeito louvor vem na boca dos pequeninos, né? Então, o Azaf, você podia fazer uma oração para a gente?
7: Aham, posso, né? Sim.
0: Vamos orar?
7: Vamos.
0: Amém.
7: Deus, em nome de Jesus, Pai, obrigado por esse momento que a gente está aqui na Rádio Maravilha. Abençoe todos que estão escutando essa palavra, Pai. Muito obrigado por tudo. Muito obrigado por o projeto que está funcionando. E muito obrigado por tudo. Abençoe a nossa vida, a de todos que estão escutando. Em nome de Jesus, abençoe a vida de todos, Pai, de todo mundo. Em nome de Jesus, que todos tenham um dia maravilhoso. Em nome de Jesus, amém.
6: Amém.
0: Glória a Deus. É, o perfeito louvor vem da boca dos pequeninos. Isso é maravilhoso, irmão. É uma dádiva, sabe? Parabéns, meu querido irmão.
6: Amém.
0: Pastor Renato, que em nome do Senhor Jesus, Deus abençoe.
6: Queria só deixar um texto.
0: Sim.
6: Que é um texto que rasga o meu coração.
0: Sim.
6: Deixe que a vossa luz brilhe diante dos homens.
0: Sim.
6: E eles vão glorificar o Pai que está nos céus. Ah, então a gente precisa deixar que a nossa luz brilhe, sim, muito mais do que as nossas palavras, as nossas atitudes.
0: Sim.
6: Deus abençoe a vida de todos.
0: É interessante, né? Porque é nesse contexto, quando o Senhor Jesus diz: vós sois sal da terra, luz do mundo.
6: Isso.
0: Ele também nos diz que bem-aventurados os pacificadores, porque serão chamados filhos de Deus. E aí os filhos de Deus, tendo Deus por Pai, Pai das luzes,
6: sim,
0: é aquele que ilumina, é aquele que é conosco, e nele nós depositamos toda a nossa confiança. Em nome do Senhor Jesus, obrigado por tudo, por estar aqui, uma grande dádiva, tá? Azaf, Jesus abençoe você.
7: Amém. Amém.
6: Privilégio para nós, Deus abençoe.
0: Vamos, irmãos e irmãs, sim.
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0: Você sabe, irmão, tudo passa, né? A palavra de Deus, ela permanece para sempre. E hoje o Senhor já permitiu dizer isso, aliás, ao longo dos anos, o quanto o Senhor tem falado comigo, né? Porque o amor também não passa, o amor é para sempre, desde sempre, para sempre. É uma alegria, em nome do Senhor Jesus, é uma alegria entender o amor. Porque o amor a gente entende, aí depois a gente não entende, só que ele vai explicar por que que ele é o amor, que Deus é o amor. E tudo vai passar mesmo, mas o amor é para sempre, porque por amor a nós, o Filho, o Senhor Jesus, o Cristo, ele foi à cruz do Calvário, sabe? Que a nossa fé possa mutuamente nos ajudar uns aos outros, porque a fé que agora temos, a temos o Filho de Deus, amém? 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Olha, vamos nós?
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2: 9h47, segundo o Instituto Nacional de Meteorologia em Minas Gerais, 762 cidades estão sob alerta amarelo de tempestade com granizo nesta sexta-feira. Há possibilidade de precipitações com volume acima de 30 milímetros e ventos de até 60 km por hora. As áreas afetadas são Triângulo, Alto Paranaíba e Leste do Estado. No Norte, Noroeste e Nordeste Mineiro, o ar quente e seco mantém o predomínio de sol, temperaturas elevadas e baixos índices de umidade. As máximas ficam entre 26 graus no extremo sul e 40 graus no norte. Outubro começa com mudança de tempo em Belo Horizonte, na região metropolitana. Após o calor dos últimos dias, as temperaturas máximas caem, a nebulosidade aumenta e há previsão de pancadas de chuva. Para o restante do mês, a tendência é de chuvas irregulares e temperaturas elevadas, sem expectativa de uma nova onda de calor intensa, pelo menos até o dia 15 de outubro. Nesta sexta-feira, tempo instável, com termômetros entre 20 e 30 graus.
0: Você sabe, Lu, que você lembra do assunto hoje, mais cedo?
2: Não.
0: Não, né? Então vou lembrar. Né? O sangue é...
2: vida.
0: O sangue do Cordeiro que tira o não é isso?
2: O pecado do mundo. Sim.
0: A vida do Cordeiro. O sangue é vida. Irmão, nós temos aqui ao longo dos anos, né, aliás, ao longo de muitos anos, falado um pouquinho da Hemominas.
2: Sim. Né,
0: para que as pessoas possam fazer o seguinte:
2: doação de sangue.
0: Doação de sangue. Então é sempre importante tocar no assunto, porque quantas são as pessoas que necessitam, precisam, né? E mais bem-aventurada coisa é dar do que receber. Na cruz do Calvário, sangue foi para todos nós. Sangue é?
2: Vida.
0: Vida. Então, em nome do Senhor Jesus, se você sentindo no coração de doar sangue, nós temos aqui o endereço. A Lu vai passar para conosco, enfim. Ela me dizia que é o Dias 321, Belo Horizonte, né, atrás do Parque Municipal, onde os irmãos podem fazer a doação. Sangue de qualquer tipo, enfim. Mas como é que as pessoas podem agendar também, pois não?
2: O agendamento é feito pelo site mg.gov.br/agendamento. mg.gov.br/agendamento. E também para dúvidas, entre em contato pelo telefone 31 é a operadora 3768-4500. Prefixo 31 3768-4500.
0: É interessante, né? Que por amor a nós, isso é Romanos que fala, né? O Senhor Deus, ele não poupou o filho. Né? Foi a cruz do Calvário por nós. Louvado seja, agradecido seja o Senhor. Em nome do Senhor Jesus. Né? Já, hoje nós temos o nosso louvor ao vivo. Né? Nós vamos estar com o irmão, a irmã Kayla. Né? Carla Morsali. Né? E os irmãos. Já.

Agora são 9 horas e 55, 9h55, ensaiou, porque, gente, é agora, né? Vamos. Oh, você viu só? Não, não ensaiou, né? Então vamos lá, vamos, agora é pra valer, hein? Ó. Oh.

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3: 9h56, Belo Horizonte vai ganhar mais de 16 banheiros autolimpantes.
1: É, já é destaque então, às 9h56, você nos acompanha pelo nosso...
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1: É, 9h57, né?
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5: A paz do Senhor Jesus. Salmos capítulo 144, versículo 1. Bendito seja o Senhor, rocha minha, que me adestra as mãos para a batalha e os dedos para a guerra. Que as bênçãos de Deus os alcancem nessa hora. 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
1: Nós temos agora e confirmamos, são 10 horas todo dia.
2: Jorge, e você?
1: É. Agora é a Lua, né?
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3: 10 horas. Belo Horizonte deve ganhar mais 16 banheiros autolimpantes. O anúncio foi feito pela Prefeitura de Belo Horizonte. Com a expansão, a capital poderá chegar a 23 equipamentos gratuitos. Segundo a Prefeitura, estão em andamento os trâmites para a publicação da licitação. Os locais ainda não foram definidos e serão escolhidos levando em conta o fluxo de pedestres, a proximidade de pontos de grande visitação e a estrutura das redes de água e esgoto. A expansão também é acompanhada pela Câmara Municipal. municipal. Vereadores querem informações sobre o edital, o cronograma de instalação e os custos de manutenção. A primeira unidade foi inaugurada em fevereiro de 2025 na Praça da Estação. Os banheiros funcionam diariamente até às 10 horas da noite, com limite de 10 minutos por usuário.
1: Você sabe que... Como é que é? É um banheiro autolimpante?
3: Autolimpante.
1: É tão interessante isso, né, irmão? Porque vamos, em nome do Senhor Jesus, pedir ao Senhor Deus que nos traga a graça do entendimento da palavra do nosso Senhor. O homem, ele é capaz de criar um banheiro autolimpante?
3: Sim.
1: Mas ele não é capaz de limpar a si mesmo.
3: Sim.
1: Você concorda com isso?
3: Sim, perfeitamente.
1: Os irmãos concordam com isso?
3: Sim.
1: Certo? Aí agora eu vou pegar você novamente, hein, Lu? Qual é o assunto que nós estamos, glórias ao Senhor Deus, e nada combinado, é interessante dizer isso, porque, sabe, irmão, se tem uma coisa que é hipócrita é comunicação em mídia. A gente combina assim, vai fazer assim. E não é esse o entendimento que o Senhor tem colocado no coração, né? Não é esse o entendimento. Porque se nós cremos que nele nos movemos, existimos, que nele vivemos, então, né, toma o nosso coração, Senhor. E qual é o assunto que o Senhor já tocou lá mais cedo, trouxe, né? Qual é o assunto?
3: Sobre o sangue e sobre a vida.
1: E o sangue faz o quê?
3: O sangue é vida.
1: É vida, né? Nós somos perdoados, lavados.
3: E remidos.
1: Em quem?
3: No sangue do Cordeiro.
1: Então eu não consigo me autolimpar. Consegue entender? Eu não consigo fazer isso. A gente não dá atenção, sabe? É a palavra do nosso Senhor. Sabe? É, você sabe, Lu, hoje, primeiro aniversário hoje da irmã Aparecida, ou melhor, a Aparecida, é parabenizando seu filho, o Eliseu, que mora em Belo Horizonte, em nome do Senhor Jesus. E hoje é aniversário do nosso querido Arthur, Arthurzão. O Arthur já deu algumas broncas, ele é muito tímido.
3: Sim.
1: Muito tímido. E em nome do Senhor Jesus, fazendo 20 anos hoje. E Deus abençoe você, meu querido irmão. Uma alegria. Ele é o nosso goleiro, é o goleiro do time. Aí vai ser o goleiro. E nós temos uma alegria muito grande de chamar o Eliseu, o Arthur, a todos os aniversariantes de hoje. Em nome do Senhor Jesus, a vida eterna, né? Nós nascemos em Cristo. Então, aleluia. Pelo querido Arthur, vida eterna. Pelo querido Eliseu, né? Aí nós temos o irmão Josino, que pode comemorar esse momento conosco. Vamos nós, então. Mas não esquece disso. Sangue é vida. Nós não conseguimos os autolimpar. Glórias a Deus pelo Cordeiro. Irmão Josino Lopes, vamos nós então, né? Vamos comemorar o dia de hoje, né? Aniversário do Arthur, do Eliseu. Seu aniversário, meu querido irmão, minha querida.

0: Aleluia. Glórias ao Senhor Deus. Você sabe, irmão, hoje é um dia de muita alegria para todos nós. Nós temos o nosso louvor ao vivo às sextas-feiras e nós estamos recebendo a irmã Carla Borsali. Ah, acertei, né? Aleluia, né? O seu querido marido, irmão Samuel Jude, e o nosso querido Lucas Moreira também, que Deus abençoe em nome do Senhor Jesus. E eu não sabia que a irmã Carla estava aqui dentro do estúdio já, o Samuel ainda estava lá fora. E aí ela falou comigo, né, que o irmão Samuel, seu esposo, é filho de um irmão muito querido, que me ajudou muito na caminhada lá no início. E lá se vão algumas décadas. Saudoso, querido irmão Eli. Me lembro que um dia eu cheguei perto dele, um dia não, algumas vezes, né? E eu dizia ao irmão assim, falei, irmão, eu estou vivendo isso. E foi, ele falou uma coisa, eu nunca mais esqueci. Ele falou assim, irmão, tem uma coisa para te dizer. É que um abismo chama outro abismo. E o quanto eu aprendi. E um dia, numa reunião, ainda com esse irmão, sentado lá na cadeirinha, céu azul, é Rua Presidente, né? Aí ouvindo o irmão compartilhar, antes do partir do pão, da ceia. E ele pegou o Salmo 131. E ele falou do Salmo 131, que é aquele que fala da mãe que amamenta, né? Que ele falava do sugar, do leite, ele chorava, sabe? Seu pai. Nosso pai. Eu nunca mais esqueci. E em nome do Senhor Jesus, oro pela sua família todo dia, irmão. Todo dia. E hoje, recebê-los aqui, né, que dádiva, né, quanta, sabe, foi lá na Rua Presidente que eu fui batizado. Eu me lembro que foi interessante, foi um dia muito especial para mim. Hoje é um testemunho ao Senhor, porque no meu batismo, né, estavam dois irmãos, um do lado do outro, dentro da piscina. Não sei se hoje a piscina está lá ainda, né? O estacionamento dos carros lá, e eu fui, meu nome é William, eu fui batizado junto, não, os irmãos auxiliaram, irmão William e irmão Williamson. Não sei se os irmãos estão lá na reunião dos irmãos ainda. Irmão William e irmão Williamson. E aí o irmão Ricardo, irmão Elton, Tatá, né? Grande ao Senhor, irmão.
1: Amém.
0: Um dia que disse, louvado. Muito obrigado ao Senhor Deus, em nome do Senhor Jesus, por trazer aqui essa grande dádiva, né, da vida eterna, né? Amém. Que aí a gente vai nos encontrando agora e vamos nos encontrar Irmão Pablo. Irmão Pablo. Né? Bom Ricardo, em nome do Senhor Jesus, não sei se o irmão Ricardo está lá com os irmãos ainda.
1: Sim, né? Esse mudou.
0: Né? Mas me lembro dele um dia dizendo assim, olha, é um privilégio a todos nós vermos tudo aquilo que muitos desejaram ver e não conseguiram. Nós estamos vendo a palavra do Senhor Deus se cumprir.
1: Amém.
0: Amém. Grande é o Senhor, minha querida irmã. Vamos.

Deus. Né? E aí o Senhor permitiu de tocar no assunto do Salmo 131. E de fato eu lembro disso até hoje. E era o Salmo 131, irmão, que é uma versão que diz assim: olha, deposita toda a tua fé no Senhor. Espera tranquilo, espera confiante, desde agora para sempre. E logo em seguida, nós vamos ter no 133, que é muito conhecido diante ou perante todos os irmãos, é que os irmãos estejam em união. Tá? E esse é o propósito do nosso Senhor, né? Que nós estejamos em unidade, né? E a gente deveria entender a seriedade com a qual o Senhor nos chama, né? Nós vamos, né? Os irmãos vão se achegando, mas não só na congregação, não, né, irmão? É agora, né? Ah, nós estamos congregados, aleluia por isso, em nome do Senhor Jesus. Mas é no seu carro, na sua casa, na sua família, sabe, irmão? É esse é o propósito do nosso Senhor Deus, o Todo-Poderoso Deus. Aqui nós temos uma rua, passa carro, passa gente, né? Aqui tem um supermercado do lado, né? Aqui tem vários lanchonetes, bares, enfim. Aí o Senhor Jesus, ele pagou o preço por cada um de nós, né? Para que, né, eu em ti, eles em mim, para que... o testemunho da igreja para o mundo, né? Para que o mundo creia que nós somos um, sabe? Vamos, em nome do Senhor Jesus, louvar ao nosso Senhor.

sabe? E isso não é só para mim. E para você. Não. É a todos quantos creram. Foi lhes dado o poder de serem chamados filhos de Deus. Então os braços estão abertos, as mãos estão furadas. E louvado seja o Senhor que nos chama em amor para que sejamos povo, para que sejamos filhos. Aleluia. Amém.

0: Deus, pelo bom pastor das ovelhas. Porque as minhas ovelhas ouvem a minha voz e me seguem. Amém. Já, então, nós retornamos com a irmã Carla, por Sali e os irmãos. Em nome do Senhor Jesus. Samuel e Lucas. Bom, nós temos a alegria também de receber. Primeiro, um abraço, um bom dia, querida Poliana. É um prazer recebê-la também. Tá bom? Em nome do Senhor Jesus.
1: Bom dia. Bom dia, meu querido. Amém. Muito bom dia, amém. William, para você e para todo mundo que te acompanha nessa rádio.
0: Querida irmã, em nome do Senhor Jesus, Senhor Deus te abençoe e te guarde. 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
1: 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É segunda você volta, é isso?
0: Se Deus
1: Se
0: quiser, meu
1: Deus
0: querido.
1: quiser.
0: Bom final de
1: Deus
0: semana,
1: abençoe.
0: William.
1: Tá. Olha, gente, a Prefeitura de Belo Horizonte ampliou as regras de isenção do IPTU, né? Exatamente, para os imóveis da capital mineira. A mudança foi sancionada e publicada no Diário Oficial do município desta sexta-feira. Pela nova lei, também ficam isentos os impostos, os imóveis pertinentes a associações profissionais e magistrados. e de delegados à Polícia Civil, desde que essas entidades não sejam organizadas como sindicatos. A legislação altera uma norma de 2015 que previa a isenção apenas para imóveis de associações profissionais e de magistrados que não fossem sindicatos e que tivessem sido declaradas de utilidade pública pelo município, né? E IPTU é imposto, né? Pensa uma coisa: a César o que é de César e a Deus o que é de Deus. O que, que é mais fácil para você? É? A César o que é de César ficou aborrecido, hein? Tem que colocar a mão no bolso. Mas a Deus o que é de Deus é fé, irmão. É sinceridade, é verdade, é amor.
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1: Bom, irmãos, nós, às 10 horas e 30 minutos, nós temos agora no nosso Bom Dia Vida, né, a
7: Palavra Bíblica.
1: Os irmãos sabem, toda sexta-feira nós contamos com a nossa equipe que trabalha conosco e nos traz sempre uma palavra. Hoje nós temos a querida irmã, né, que em nome do Senhor Jesus, a Nábila, a irmã Nábila, trabalha conosco aqui na Rede 89, Rádio Maravilha. E a irmã nos traz uma palavra hoje, mas antes, aqui, Nábila, já falei que eu te amo hoje, não? Hã? Vamos ouvir, que Deus abençoe você.
8: Bom dia, William Jorge. Bom dia. Hoje eu gostaria de compartilhar com vocês um versículo que me marca muito, que é Mateus 7,7. Fala sobre a bondade de Deus. Esse versículo diz que peçam e vocês receberão, procurem e vocês acharão, batam e a porta será aberta para vocês. E esse versículo, ele me marca muito, é um versículo muito importante, pois ele diz sobre o poder da oração e que o quanto a gente pode ser mais íntimo e mais próximo de Deus apenas pedindo e fazendo as nossas orações. E o importante desse versículo é que você pode entregar nas mãos de Deus as suas aflições, os seus desejos, que você pode ser atendido com apenas o poder da oração, sim, com a entrega, e Deus irá te ouvir.
1: Amém. E aí, minha irmã, em nome do Senhor Jesus, que idade, que lembrança, né? Mas aí tem uma coisa que aí é Lucas que acrescenta essa mesma palavra, né? Quando o Senhor Jesus, ele nos encoraja, né? Pedi e vos será concedido, buscai, encontrareis, batei, a porta será aberta para vós, pois todo aquele que pede recebe, o que busca encontra, o que bate se lhe abrirá. Porque afinal, qual o pai? Qual o pai? Qual o pai dentre vós, se o filho pedir um peixe, ele vai lhe dar uma cobra? Ou se pedir um ovo, vai lhe dar um escorpião? Ora, se vós, apesar de serdes maus, o Senhor sabe quem nós somos. É o Pedro, né? Ô, o senhor sabe quem eu sou. Não? Mas se vós, apesar de seres maus, sabeis dar o que é bom aos vossos filhos, quanto mais o Pai Celestial, que está nos céus, dará o Espírito Santo àqueles que lhe pedirem. Mateus não menciona. Aí nós temos o equilíbrio, né? A harmonia dos evangelhos. É o Senhor nos ensinando aquilo ou aquele o qual nós devemos pedir. Porque na medida que nós temos o Espírito Santo, eu falo isso com muito temor e tremor, irmão, nós vamos ter a plena confiança, né, o exercício da fé em saber dos atos, das atitudes, das decisões tomadas, né, de não machucar o outro, ainda que sendo machucado. Né? Senhor. E aí o Senhor nos dá ponta o tão grande amor, o tanto amor que Ele nos ama, né? E de uma maneira muito simples, irmãos, o Senhor fala conosco. Duro, e que não foi simples, foi a cruz do Calvário, para que hoje o Espírito Santo traga ao nosso coração, sirva ao nosso coração com tanto amor, o amor com o qual o Senhor nos ama. Amém?

sabemos. É, no Salmo 100, diz assim: rendei culto ao Senhor com alegria, vinde a sua presença com cânticos de louvor. É, a fé, o Senhor se agrada daquele que canta a sua palavra. E o que nós ouvimos, que nós cantamos, né, esse cântico entoado ao nosso Senhor, ele trata de Isaías capítulo 53, onde a palavra do Senhor nos diz assim: nenhuma beleza havia nele para que fôssemos atraídos. Isso é tão maravilhoso, né, irmão? Porque ele andava na rua, né? Sabe? Lucas, né? Capítulo 8, que ele ia às aldeias anunciando o Evangelho, né? Anunciando a ele mesmo uma boa nova, né? A palavra de Deus. E tudo isso ele fez com amor, sabe, irmão? E aí, na hora que a gente para, poxa vida, mas ele fazia com amor. Mas aquelas pessoas, elas blasfemavam, elas chegavam a tal ponto de levar o nosso Senhor à cruz, sabe? E eu não sei até onde iríamos. Mas ele foi até o fim. E por isso que não tem meio, né? A palavra do Senhor nos diz: ele é o princípio e o fim. Não diz assim: ele é o princípio, meio e fim. Não, isso o mundo fala, mas é o princípio e o fim. E a nós hoje, como Paulo diz, uma coisa fácil é caminhar para o alvo, esquecendo de todas as coisas que ficam, até que realmente nada mais importe. Né? Aleluia.

0: esse é o Salmo 103, no versículo 17, que não são todas as traduções, mas eu tenho essa aqui, a King James, que diz: o amor leal do Senhor é desde sempre, para sempre. Mas acrescenta: para aqueles que o temem. No nome do Senhor Jesus, já então, os irmãos, voltam conosco. A Lu vem aí, né?
1: Previsão do tempo. 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
0: A Lu agora nos traz as informações, pois não?
2: 10h41, o fim de semana será marcado por tempo instável em boa parte de Minas Gerais, com aumento de nebulosidade e pancadas de chuva típicas da primavera, principalmente entre a tarde e a noite. As temperaturas seguem elevadas em grande parte do estado, mas o calor perde força. Os termômetros ficam entre 16 e 35 graus. E em Belo Horizonte, o fim de semana será de temperaturas agradáveis, com mínimas entre 18 e 19 graus e máximas próximas dos 27 ou 28 graus. Há previsão de aumento de nuvens e chance de chuva rápida, especialmente no período da tarde e da noite.
0: Você sabe, Lu, que nós estamos agora vivendo aqui uma comunhão maravilhosa?
2: Sim.
0: E o senhor tocando no assunto de Salmos, né? E aí você, em determinado momento, você falou do Salmo 16.
2: Né? Sim, com a mínima de Minas, né?
0: A mínima
2: de 16 graus.
0: Sim. Aí no Salmo 16, tem algo que você fala muito aqui.
2: Que o Senhor te defenda.
0: É o Salmo 16, diz assim: defende, meu Deus, pois eu me abrigo em ti.
2: Amém.
0: Sabe? Em nome do Senhor Jesus, que o Senhor Deus te defenda.
2: Amém. Amém.
0: Glória a Deus. Bom, hoje nós estamos recebendo com alegria, né, os irmãos que... Eu tenho aqui uma satisfação, aliás, como todos os irmãos, daqui a pouquinho nós temos os pastores também, né? Tem o debate. Eu não sei se os irmãos já chegaram lá, Lu. Lu?
3: Oi.
0: Os irmãos já chegaram lá, os pastores?
3: Não,
0: ainda não. Não, então, mas daqui a pouquinho, a partir das 11 horas, nós temos também o debate. Maravilha. Querida irmã Carla Bossali.
4: Bossali.
0: Isso. Então, Bossali, me perdoe.
4: Imagina.
0: Em nome do Senhor Jesus, uma alegria em recebê-los.
5: Igualmente.
4: Né, alegria nossa.
0: Os irmãos. E vamos falar um pouquinho da irmã. Né, a irmã que... Fala um pouquinho.
4: Caí aqui, né, de paraquedas.
0: É.
4: Bom, sim. Eu sou esposa de Samuel Jude. Trabalho com musicalização infantil.
0: Sim.
4: Trabalho com crianças, com bebês e crianças. E o Senhor tem me dado muitas canções. Eu falo, sim, que... Eu escuto elas primeiro, para depois vocês ouvirem.
0: Amém.
4: E a gente teve a oportunidade de trazer hoje essas canções para vocês conhecerem um, amém, pouquinho, né? A gente, amém, teve esse trabalho produzido em 2023, né, amor?
0: Isso.
4: E estão em todas essas plataformas de música, né? Para, uhum, quem quiser ouvir, conhecer. E o Senhor também nos permitiu falar sobre esses testemunhos, sobre como o Senhor nos deu cada uma dessas canções,
0: sim,
4: né? Também, se quiser.
5: Sim, a gente tem um canal no YouTube também que a gente, sim, posta os testemunhos.

0: quiser. A gente também tem tentado, sempre que o Senhor abre as portas, levar o evangelho com esse foco mais em crianças. Com o irmão Chuchu, inclusive, a gente faz parte com ele de uma equipe missionária que foca específico nas crianças, né? Então a gente tenta, sempre que o Senhor abre as portas, que conduz, a gente visita, vai, já tivemos na Amazônia, se o Senhor permitir, estaremos lá no sul do Ceará, ali no sertão, ali na região do Cariri, né? Levando a palavra para as crianças. E a gente tem também esse trabalho de, enquanto eles estão evangelizando as crianças, eu vou gravando os testemunhos daqueles irmãos que estão trabalhando naqueles locais, para testemunhar daquilo que o Senhor tem feito ao redor do mundo, né? E a gente coloca tudo lá no canal.
1: E vocês, vocês têm um trabalho físico também com as crianças, pessoal, enfim?
2: Eu tenho, né? Eu trabalho com musicalização infantil, né? De bebês e crianças na nossa casa. A gente tem um espaço ali que eu atendo famílias, né?
1: Com esse fim. No Céu Azul, não?
2: Não. É em outro bairro, lá no Jardim Guanabara.
0: Perto do Floresta.
1: É tudo próximo
2: também. E atendo nas residências também, atendo a domicílio, né? Mas a gente tem um trabalho específico para a musicalização infantil, né? Que com canções autorais também, para esse fim, né? E o Senhor tem nos agraciado com muitas canções, né? E é tão interessante que às vezes a gente está caminhando, ou eu estou às vezes lavando louça, coisas do dia a dia que a gente está ali fazendo, o Senhor dá uma canção, aí eu pego o celular, gravo ali, e tem até uma canção que eu tenho usado muito nos projetos que a gente visita, que a gente faz parte, que fala sobre salvação, que fala sobre os planos do Senhor para nós, desde antes mesmo da gente nascer. E a gente tem levado, e às vezes a gente fala assim, nossa, mas onde eu vou usar essa música, será? E aí a gente vê as pecinhas se encaixando nas missões, né? Eu faço parte de um projeto também, William, de uma ONG que se chama Bebês Amados. E esse projeto, ele atende bebês que nascem na prisão, sistema prisional. E a gente vai toda semana lá, né, dar aula de música para esses bebês, e a gente tem a oportunidade de cantar essas canções também, de orar por eles, né? Eu faço parte desse projeto também, então as canções têm... Tem chegado dos lugares.
1: E como é que os irmãos, as irmãs, enfim, poderiam entrar em contato com vocês?
2: Pelo próprio Instagram, né? O meu Instagram é Carla Borsalli, tudo junto.
1: Carla Borsalli.
2: Isso, Carla, B-O-R-S-A-L-L-I, Carla Borsalli. E dos nossos projetos é o Ensina-me, Senhor. Mas no próprio Carla Borsalli tem lá um link que já vai para o projeto.
1: Então é @ Carla Borsalli.
2: Isso.
1: @ Carla Borsalli. Borsalli, B-O-R-S-A-L-L-I. E também o irmão Lucas, né, irmão? Em nome do Senhor Jesus, irmão, está aí também, né? Você é de onde?
3: Eu moro em Santa Luzia.
1: Santa Luzia.
3: Reúno com os irmãos lá na Rua Presidente.
1: Isso, né? Que em nome do Senhor Jesus, Deus abençoe.
3: Amém.
1: Queria mandar um abraço também, né, irmão, que se reuniu com os irmãos lá, o irmão Wilson. A esposa dele vivendo um momento, né? Mas em nome do Senhor Jesus, né? O Senhor é o controle. Então, e eu lembro do irmão Wilson cantando, e ele na congregação é lindo ver, é maravilhoso.
0: Sempre.
1: Sabe? Irmão cantando e louvando mesmo ao Senhor. Bom, nós vamos ter um último momento, né? E a irmã falou que gostaria de cantar um hino que para o Senhor com destinado às crianças, não é isso?
2: Tá.
1: Então vamos em nome do Senhor Jesus, vamos ouvir, e muito obrigado em nome do Senhor Jesus.
2: Nós que agradecemos
1: pela vinda dos irmãos. Vamos lá, são agora 10 horas e 49.
2: A gente vai cantar a canção Deus da Criação.
0: Sim.

0: No nome de Senhor Jesus, glória ao Senhor Deus. Muito obrigado. Um abraço grande nos irmãos, irmão Pablo.
1: Ele mandou um abraço também.
0: Um abraço. Uma alegria.
2: Nós te agradecemos.
0: Sabe que, em nome do Senhor Jesus, que o Senhor nos dê a oportunidade. Né, os irmãos se reúnem na rua Presidente. É, número. Você sabe o número lá?
1: 902. Esqueci.
0: Né? As reuniões são aos domingos.
1: Domingo, 10 da manhã.
0: A partir das 10 da manhã.
2: A partir das 10 da manhã.
0: E todos os domingos, período de louvor, o partir do pão.
1: Isso.
2: Vamos lá.
0: E aí nós, em Cristo, aleluia.
1: Amém.
0: Muito obrigado, muito obrigado.
2: Nós que agradecemos.
0: Sabe? É, tem coisas que só o Senhor.
3: Entra na minha casa.
0: É, aliás, tem coisas que só o Senhor não. Tudo é o Senhor.
2: Amém.
0: Deus abençoe.
1: Amém.
2: Amém.
0: Glória a Deus. Amém.

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1: Agora são 10 horas e 55.
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1: A Lu está conosco então, né, querida Lu?
2: Bom dia, vida! E as dicas de emprego.
3: O SESI está com 20 vagas abertas para os cargos de auxiliar de cozinha e cozinheiro em Contagem, na região metropolitana de Belo Horizonte. Os interessados devem enviar o currículo até 8 de outubro pelo WhatsApp 319-9660-8455. 99660-8455.
1: Você sabe que às 10 horas e 56, a Lu volta é segunda-feira conosco no nosso Bom Dia Vida, não é isso, querida? Ô Lu, então eu já falei que eu te amo.
3: Acabou de falar.
4: Bom dia pra você.
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2: Gentileza, Super Luna, fazendo sempre o melhor pra você.
1: Bom, nós estamos anunciando já o Debate Maravilha a partir de 11 horas. Você que nos acompanha em todo o estado de Minas Gerais, você, querido irmão e irmã, aliás, o senhor conhece os seus, né, irmão? Em nome do Senhor Jesus, Senhor Deus, obrigado por tão grande graça de nos amar. Amém.
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6: A paz do Senhor Jesus. Salmos capítulo 89, versículo 7. Deus é muito formidável na Assembleia dos Santos e para ser reverenciado por todos os que o cercam. Que as bênçãos de Deus os alcancem nessa hora. 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
1: Nós temos então 11 horas todo dia a dia, hein?
13: O William Jorge e você.
1: É, querido irmão e irmã, o nosso convite para que, em nome do Senhor Jesus, irmãos, a partir de agora, nos acompanhe, porque, como os irmãos sabem, né, todo dia de segunda a sexta-feira, nós temos o nosso Debate Maravilha, aos sábados, o resumo do que foi a semana. Hoje, sexta-feira, então, a partir de agora, está no ar.
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1: Hoje, com alegria, nós estamos recebendo então os pastores Miquéias, Tiago, Marcos Agostini, Antônio Augusto e Euler Gomes, né? Os pastores já estão conosco, né? E o nosso tema de hoje é conservadorismo. Quando a sociedade muda, o que o cristão deve conservar? Bom, nós temos a primeira alegria de apresentar os irmãos. Pastor Miquéias, um abraço, bom dia.
11: Bom dia, William. Antes de qualquer coisa, sempre um beijo para Tati, minha esposa, um abraço para Lari, para Luísa, minhas filhas, um abraço para a nossa igreja Avivamento Pentecostal da Bíblia. Você hoje é meu convidado na Rua Lídia, 235, bairro Pirajá. Hoje nós começamos a campanha Minha Família Debaixo da Graça. Você vai, leva foto da sua família que nós vamos orar no altar apresentando a Deus sua família. E também é meu convidado lá em Jaboticatubas, toda quinta-feira, estar comigo, às 19 horas, na rua Eugênio Machado, 312, bairro São Sebastião. E William, sempre lembrando, lá no meu blog, no blog do Miquéias, né? www.miqueiastiago.com.br, já tá lá meu artigo sobre esse tema de hoje, conservadorismo. O quando a sociedade muda, o que o cristão deve conservar, para você aprofundar sobre o tema que nós estamos debatendo.
1: Irmão Marcos Agostini, pastor, bom dia.
14: Queridos, bom dia, a paz do Senhor Jesus, bom dia, William, bom dia, ouvintes que estão ouvindo, bom dia, pastores. É uma honra estar aqui com vocês mais uma vez. Queridos, eu sou ali do bairro Eldorado, né, da Igreja Evangélica Comunidade da Aliança. Nossos cultos são dias de terça e domingo, às 19h30. Você é o nosso convidado na rua Tubira, número 111, bairro Novo Eldorado.
1: Pastor Antônio Augusto, uma alegria poder recebê-lo, Deus abençoe.
15: Alegria minha, alegria de estar aqui nessa mesa, né, debatendo com os irmãos. Irmãos, eu sou o pastor Antônio Augusto, estou ali na Igreja Batista Avivada, no bairro Castelo, em Belo Horizonte, na Avenida Presidente Tancredo Neves, número 2120, onde ali nós cultuamos ao Senhor aos domingos às 18 horas e às terças-feiras às 19h30. Você que queira seguir, né, a rede social, o Instagram da igreja, é @igrejabatistaavivada_. Repetindo, @igrejabatistaavivada_. Manda um abraço a todos os irmãos ali da Igreja Batista Avivada, em nome de Jesus.
1: Bem, pastor Euler, uma alegria poder recebê-lo.
16: Alegria minha, que Deus abençoe a todos. Bom dia. Bom dia a você que está, os ouvintes dessa rádio, você que está pelo YouTube. Bom dia aos pastores que estão aqui, pastor Miquéias, pastor Antônio Augusto, pastor Marcos. Prazer poder dividir essa mesa com vocês e que o Senhor nos abençoe nesse momento para trazer clareza em o nome do Senhor Jesus.
1: Sim, irmão, vem.
16: Eu venho de Sabará, Igreja Evangélica Nazareno. Sim. Nós estamos ali em Sabará, Avenida Malha, número 220, no bairro Alvorada. Uau. Temos culto hoje, quinta-feira, e temos o nosso culto também domingo, pela manhã e à noite.
1: Sim. Como é que é o nome do irmão?
17: Fábio.
1: O Fábio veio com...
17: Fábio é o meu cunhado. Veio comigo.
1: Deus abençoe, tá, irmão? Em nome do Senhor Jesus, o Senhor te abençoe e te guarde. Bom, veja bem, conservadorismo, né? Quando a sociedade muda, o que o cristão deve conservar? Olha só, há coisas que nossos pais consideravam normais e que hoje são vistas como ultrapassadas. Há coisas que eram consideradas erradas e que hoje são apresentadas como progresso. A cada geração, novos costumes aparecem. Antigos costumes vão desaparecendo e aquilo que parecia impensável passa a fazer parte do nosso dia a dia. Então é nesse contexto que aparece a palavra conservadorismo. Nos últimos anos, questões como a família, sexualidade, gênero, educação, educação dos filhos, né? A religiosidade, né? Dentro da sociedade, tudo, ou seja, as mudanças foram, e grandes mudanças foram acontecendo, e muitos cristãos, irmãos, entendem que essas transformações estão afastando a sociedade de valores que consideram fundamentais, e por isso defende que o cristão também deve participar da política para proteger e conservar esses valores. Por outro lado, há cristãos que não entendem que a preservação desses valores deva ser uma prioridade política do cristão. Para eles, a sociedade ela muda. Diferentes grupos possuem diferentes convicções e o cristão ele não deve enxergar toda a mudança cultural como uma batalha que precisa ser vencida por meio da política. Nesse entendimento, a igreja deve continuar ensinando seus valores, mas os cristãos precisam conviver com uma sociedade que pensa de maneira diferente. Então, diante disso, queria, em nome do Senhor Jesus, sabe, Senhor Deus, que o Senhor nos dê graça para que nós possamos ouvir, tá? E a primeira impressão, então, do pastor Miquéias, pois não.
11: William, sempre começando com o que a palavra de Deus diz, pego aqui o texto de Lucas, capítulo 9, versículo 23, em diante, que diz assim: Jesus dizia a todos: se alguém quer vir após mim, negue-se a si mesmo, dia a dia, tome a sua cruz e siga-me. Pois quem quiser salvar a sua vida, a perderá. E quem perder a vida por minha causa, esse a salvará. De que adianta uma pessoa ganhar o mundo inteiro se vier a perder-se ou causar dano a si mesma? Pois quem se envergonhar de mim e das minhas palavras, dele se envergonhará o Filho do Homem, quando vier na sua glória e na glória do Pai e dos santos anjos. Em verdade lhes digo que alguns dos que aqui se encontram não passarão pela morte até que vejam o reino de Deus. Sim. O que eu quero trazer aqui, William, é uma coisa interessantíssima. Primeiro, levando no âmbito cristão propriamente, antes da gente entrar no âmbito político, a gente precisa de ter uma coisa na mente. Ser cristão, servir a Cristo, ou como eu gosto de dizer, ser crente, é uma coisa vergonhosa para o mundo. E ser vergonhoso para o mundo é servir a Deus. E quando a gente olha que o evangelho ele não se adequa às mudanças da sociedade, mas ele transforma as mudanças da sociedade de acordo com a palavra de Deus, então quando nós olhamos para até mesmo igrejas que ficam se adequando aos pensamentos, a ideologias, a termos até mesmo políticos, ficam se adequando para agradar as pessoas, eles estão pregando, na verdade, é outro evangelho e não o evangelho de Jesus Cristo. Quando a gente entra no âmbito da política, a gente tem que tomar aquele cuidado de não transformar o púlpito em palanque, é uma coisa que a gente fala muito, mas também não sermos alienados a respeito de tudo que tem acontecido e principalmente ensinar para o povo, como somos pastores, ensinar para o povo de Deus que o nosso alinhamento ele deve ser concernente com a palavra de Deus. Então quando a gente vê ideologias progressistas que vão ali, que são contrárias exatamente ao que o conservadorismo prega, que são os valores tradicionais, os valores familiares, a questão do aborto ser contrário ao aborto, a questão também que muita gente fala assim: ah, mas vocês são preconceituosos. Não, os conservadores não são preconceituosos. Os conservadores, eles mantêm princípios, e manter princípio não é preconceito. Sim. Então a gente precisa estar alinhado isso e ensinar a igreja de que a gente tem que sim preservar esses valores, como a família, como a questão da boa conduta, porque não é certo nem justo nós nos adequarmos ao mundo ou a pensamentos mundanos para poder simplesmente agradar a uns poucos, ou pior, desagradar a Deus e assim seguir num pensamento e numa vertente contrária à palavra.
1: Sou Marcos Agostini.
14: William, eu creio que conservadorismo, ele preserva o que é valioso, sabe? E existe princípios em nossas vidas que não podem ser trocados. E eu aprendi algo na minha vida que as pessoas podem mudar, o que não pode mudar é a palavra do Senhor, que tem que estar todos os dias nas nossas vidas. E em João capítulo 14, versículo 6, vai dizer assim: eu sou o caminho, a verdade e a vida. Ninguém pode chegar até o Pai a não ser por mim.
1: Sim. Pastor Antônio Augusto,
15: vamos. Ô William, o tema que foi trazido à baila aqui nessa manhã é um tema para mim atual, profético, porque o mundo está mudando a cada dia. Sim. Mas Deus não.
1: Sim.
15: Né? O cristão, ele não conserva partido, ele conserva princípios. É o que nós devemos aqui conservar, né? E o conservadorismo bíblico, assim, na minha fé, não é sobre política, é sobre convicção.
1: Sim.
15: Né? Não é conservar um sistema, é conservar a verdade. E o verdadeiro conservador é aquele que não se vende, quando tudo ao seu redor se vende. Né? Então, assim, pela minha fé, William, né, o cristão ele tem que conservar cinco princípios, cinco colunas, E eu gostaria de trazer para os irmãos aqui esses princípios e as colunas a qual eu anotei aqui. O primeiro princípio, William, é conservar a fé original. Está lá em Judas 1:3. O segundo princípio é conservar a verdade absoluta. Está lá em João 17:17. Né? E o terceiro, conservar a família original, que está em Gênesis 1:27-8. E o quarto princípio, né, e coluna que eu vejo, é conservar os valores do trabalho e da honra. Está lá em 2 Tessalonicenses 3:10. E o último princípio ali que eu vejo que nós devemos conservar, né, é a esperança cristã, que está em Colossenses 3:2. Sabe? E nessa primeira visão aqui, eu queria trazer para os irmãos aqui o que está lá em Jeremias 6:16. Né? Assim diz o Senhor: põe-os nos caminhos e vede e perguntai pelas veredas antigas qual é o bom caminho e andai por ele. Né? Então eu entendo que Jeremias 6:16 aqui, né, a gente vê que os irmãos, né, a sociedade, ela pode mudar de roupa, pode mudar de pensamento, né, a cada 10 minutos, a cada 10 anos, é sempre assim. Ah, não, a sociedade é outra. E hoje tem igreja que está assim: não, a gente tem que ir por esse lado, porque hoje
1: se adequando
15: à mudança da sociedade. Peraí, o Deus é o mesmo.
1: Sim, sim.
15: Né? Então são as colunas, os princípios ali. Então o que era vergonha ontem, hoje é orgulho. Né? Então, irmãos, o que era pecado ontem, hoje é lei. Então hoje, o que eu vejo é que nós devemos conservar, sabe, esses cinco princípios aqui que eu coloquei aqui e citei.
1: Professor Euler.
16: A respeito do conservadorismo, eu destaquei algumas coisas aqui e ouvindo os irmãos, entendendo que nós vamos caminhar todo mundo aqui pela mesma linha, né? Temos a mesma visão. Eu entendo que o papel da igreja não é se adaptar ao mundo, né? Mas é transformá-lo, que está escrito lá em Romanos, né? Transformeis pela renovação vosso entendimento. Entendendo que, com o passar do tempo, muda-se a cultura, a tecnologia e as leis humanas. Porém, a natureza humana não muda e a verdade de Deus também não muda. O que eu entendo conservadorismo, que conservadorismo vem de conservar. Para um cristão, não é apenas conservar ou se apegar a tradições, mas a princípios imutáveis da palavra de Deus. Nós estamos vendo agora sendo questionado até na internet a questão até da inerrância da palavra de Deus. E nós continuamos crendo que a palavra de Deus, ela é inerrante, infalível, né? E o único princípio de fé. Então, quando nós estamos conservando, como os pastores dizem, nós estamos conservando a inerrância da Escritura, nós estamos conservando a moralidade da humanidade, da criação, nós conservamos. Eu ontem estava falando no podcast, eu ainda acredito na ideologia de Gênesis. Nós estamos conservando os princípios da criação e estamos conservando também a fidelidade do Evangelho.
1: Mas tem esse negócio agora de inerrância?
16: Tem, porque tem uma discussão que está muito ativa na internet, de alguns líderes agora não defendendo mais a inerrância bíblica, tentando achar erros no texto.
1: Sim, mas isso parte do incrédulo ou parte...
16: Líderes cristãos. Cristão, infelizmente.
18: Além
16: do atualizar. Eu vi agora um teólogo num debate defendendo que a Bíblia não é inerrante.
1: Não, às vezes é ele que não erra. Irmão, deixa eu falar uma coisa para vocês. Os irmãos, desculpe, mas aí o Senhor, ele vai levantando as situações e a gente não pode. Quando o Senhor Deus, ele permite que o Jó seja lá moído, não como Cristo. Porque a cruz levou ali todos os nossos erros, os nossos pecados, sabe? Mas no desenvolver, muitas coisas vão acontecendo. Tem os três, porque na minha fé, né? Os três amigos de Jó, eles falam muito, eles acusam muito Jó. Mas são muitos ensinamentos que tem ali. Por isso Paulo diz que foi escrito para o vosso ensino. E aí tem uma coisa que eu queria, em nome do Senhor Jesus, colocar diante dos irmãos. Porque quando o Senhor Deus vai falar com Jó, eu amo essa palavra. Bom, então eis que Deus respondeu a Jó do meio de um tufão. Ele indaga: quem é esse que busca turvar os meus desígnios com palavras sem conhecimento? E talvez essas pessoas, né, elas tenham que lidar com essa palavra, né? Consegue entender o que o senhor está dizendo, né? Quem é esse que busca turvar os meus desígnios com palavras sem conhecimento? E aí o senhor fala assim: agora, pois, prepara-te como homem, porquanto eu, Deus, eu vou te questionar. E aí você vai me responder. Aí diz assim: onde estavas tu quando eu lançava os alicerces da terra? Onde é que vocês estavam? Aí vem Malaquias e diz assim: Deus não muda. A questão do conservar ou não conservar, sabe, irmão, é o seguinte, e isso é a minha fé, o Senhor Deus falou que é assim. Não, não é não? Então tá, vem cá, deixa eu conversar contigo. Onde é que você estava? Quem determinou os limites das dimensões da terra? Aí o Senhor, porque o Senhor é Deus, né? O Senhor fala assim: talvez você tenha essa resposta. Está escrito. O Senhor vira para mim e fala assim: talvez você tenha essa resposta. E aí o Senhor vai desenvolvendo, até que o Jó faz assim: eu conheci só de te ouvir, agora eu te vejo. Sabe, meu? O Senhor Deus não muda, não há sombra de variação.
11: Eu acho interessante, William, porque nós estamos.

0: A palavra, para ela chegar do jeito que está, muito sangue realmente foi derramado, mas era uma coisa toda baseada na fé daqueles que conservaram, olha o que eu estou dizendo, o que conservaram a palavra que chega a nós até hoje. E é uma palavra tão pura que Deus conserva nos rolos do manuscrito do Mar Morto, o mesmo texto apresentado a nós hoje, nos originais grego, hebraico e aramaico, é o mesmo texto que se encontra lá nos manuscritos do Mar Morto, desde o livro de Isaías, que tem lá desde 3 séculos antes de Jesus. Então você vê que alguns pontos da gente falar de conservadorismo não vem apenas num ponto, igual o pastor Antônio Augusto falou, não vem apenas no ponto de política, mas de convicção. A gente precisa de ter uma convicção a respeito da nossa fé cristã, de conservar a palavra, e hoje tem sido muito necessário conservar a palavra e a pregação da palavra na convicção de não abandonarmos, principalmente, anunciar a volta de Cristo. Muitos preocupam em pregar uma palavra que, olha, vai dar tudo certo da sua vida, sua família vai ser restaurada, mas eu estava falando isso ontem lá em Jabuticatubas na pregação, nós temos que a todo momento, toda pregação, todo culto, toda oportunidade, anunciar que Jesus Cristo está às portas, que Jesus Cristo está aí, vindo, voltando, e nós, os que cremos, subiremos com ele nas nuvens, os que estivermos vivos, aqueles que morreram no Senhor serão ressuscitados. E aí é que a gente vê, até isso nós precisamos de conservar, porque você vai ver Pedro falando, quando te pedirem a respeito da volta de Cristo, ele não voltou até hoje, mas mantém firme. Pedro falando lá atrás sobre conservar a fé, e essa questão de nós conservarmos, essa questão do conservadorismo, ele tem sido muito dito hoje, porque existe um movimento progressista, contrário exatamente a tudo que principalmente a palavra de Deus prega e ensina. Não é uma questão de os evangélicos ou os católicos, é a palavra. Você pode prestar atenção, todo progressismo ele é contra o que a palavra de Deus diz, vai contrário a tudo que Deus é, tudo que Deus representa. E aí a gente faz o quê? Conservamos tudo que é puro, santo, bom e provém de Deus.
1: Pastor Marcos.
2: Ô, William, hoje nós vivemos numa geração que tem nos assustado, né? Que hoje nós vamos ver muitos líderes mudando conforme o mundo está, para trazer para dentro da igreja, para atrair o público. E eu aprendi que Cristo nas nossas vidas, ele sempre vai ser o centro de tudo. E um tempo atrás, agora uns 3 meses pra cá, nós visitamos bastante igrejas. Isso me assustou muito, William. Tem culto hoje, pastor, que não é aberto mais a palavra. É mover de revelação, profecia, mas não tem palavra. E isso me assustou na minha geração. Porque eu aprendi que tudo que pode ser feito é somente através da palavra. É a palavra que liberta, a palavra que restaura, é a palavra que muda. E nós vamos ver também em Hebreus, capítulo 13, versículo 8, vai dizer assim, ó, Jesus Cristo é o mesmo ontem, hoje e para sempre.
3: Pastor Antônio.
4: Ô William, é o que nós estamos falando aqui, né? Essa questão toda dos princípios, né? E a convicção, né? E o pastor citou bem aqui, falando ali, né? As igrejas hoje, o pessoal atrás do movimento. Né? E eu tenho uma ministração que eu falo justamente sobre isso, né? Você vê que o que acontece hoje aconteceu no tempo de Jesus, William. Uhum. Você vê que aquele paralítico do Poço de Betesda estava lá 38 anos deitado. Né, deitado, lá quieto e tudo. Aí entra aquele que tem a palavra, aquele que cura, que salva, que liberta. Quando ele passa pela porta das ovelhas, eu lembro, tem aquele lá. Ele vai até o paralítico do poço de Betesda lá, William. E a palavra de Deus nos revela que em volta do poço havia uma multidão de doentes, coxos, paralíticos, todo ali esperando o quê? O movimento das águas. Esperando que algo se movimentasse para expurar, o primeiro que encostasse ali era curado. Mas olha, no meio daquela multidão entrou aquele que cura, salva, liberta. Ele passou no meio da multidão, né? Chega até aquele paralítico ali, né? Tu queres, né, ser curado? Aí ele, eu quero ser curado, né? Não, antes de mim vem o outro. Ele coloca aquela situação ali, Will. E aí o Senhor Jesus vai, cura ele, Will. Então pega a tua cama e anda. Ele pega aquilo que era mais forte para ele até aquele dia, né? E coloca nas suas costas. O Senhor Jesus quis dizer assim, ó, até hoje o mais forte carregava. A partir de hoje eu sou o mais forte e te carrego. E aí ele sai dali, Will, com aquela cama nas costas, e sai andando ali, pastor. Não sei quem os irmãos conhecem Israel, mas tem lá a porta das ovelhas, a

0: esquerda ali, né? Sim. À frente o templo, à direita lá o Poço de Betesda e o Muro das Lamentações ali. E aí ele passa por aquilo tudo, no meio da multidão. Jesus sai, vai para a festa e o povo está lá esperando o movimento até hoje. Aqueles que vão atrás de movimento, Willis, estão lá esperando o movimento até hoje. Né? Estão esperando o movimento até hoje, mas aquele que cura, que salva, que liberta, entrou no meio da multidão, curou, libertou e saiu, ninguém viu. Por falta de quê? Convicção.
1: Você sabe, irmão, vamos lá, o que eu entendo, sabe, irmão, eu já falei isso aqui algumas vezes, enfim. Domingo tem o culto, aí tem a escola bíblica para as crianças. Irmão, a escola bíblica é o culto. É o culto. Senão eu estou indo lá por quê? Não, você vem porque, paz do Senhor, irmão. Não, é a paz do Senhor mesmo. Só que é o seguinte, vamos ouvir do nosso Senhor. Na carta de Pedro, na segunda carta de Pedro, é um texto grave, mas que trata disso, que eu fiquei... Quer dizer, a gente não tem que... Eu me lembro do irmão Vitor uma vez, ele falou assim, olha, perplexo, até o Paulo ficou, ele fala assim em Coríntios, entendeu? Agora, vai acontecer. Então, veja bem, a palavra diz assim, como no passado surgiram falsos profetas entre o povo, da mesma forma haverá entre vós falsos mestres, os quais introduzirão dissimuladamente, preste atenção, querido irmão Euler, heresias destruidoras, até o cúmulo de negarem o soberano que os resgatou, atraindo a si mesmos repentina destruição. Você pode, irmão, pode entender isso. As pessoas vão fazendo. Aí aqui, lembra, Paulo, aqui nesse texto aqui vai dizer assim, as pessoas zombando, né? Mas desde os patriarcas estão dizendo que ele vem, mas ele vem, irmão. E aqui o Senhor ele diz o seguinte, ele é longânimo, porque o desejo dele é que ninguém se perca, mas que todos venham a se arrepender. E esse ninguém se perca é inclusive para aqueles que pronunciam a fé em Jesus. Porque, eu posso voltar atrás? Posso, né? Hebreus capítulo 6. Então, irmão, veja, nós estamos falando de conservadorismo. Entenda uma coisa, se você crê no coração, confessa com seus lábios, é verdade, tem até festa no céu, porque um pecador se arrepende. Agora, presta atenção nisso, irmão. Aqui é mais do que uma situação, uma questão de conservadorismo, é uma questão de responsabilidade de caráter.
2: Não, William, Provérbios capítulo 22, versículo 28, a Bíblia diz algo interessante. A Bíblia diz assim, ó, não mude de lugar os antigos marcos e as divisas que os seus antepassados mudaram. Nós precisamos entender, e aí o William disse algo interessante aqui, é uma questão de responsabilidade, que nós carregamos algo que foi, e o pastor disse aqui, preço de sangue para que chegasse até nós. Esses dias alguém falando comigo, e disse assim para mim, pastor, eu tenho uma palavra aqui que Deus me deu, que não revelou a ninguém. Aí eu disse para ele, falei, rapaz, você conseguiu algo inédito, porque todas as minhas mensagens são repetitivas. Ele disse, por quê? Eu falei, porque já está escrito, eu só repito aquilo que está escrito. Eu tenho a responsabilidade de permanecer fiel àquilo que escrito está. Falei com ele, as minhas mensagens são as mesmas. Paulo pregou, Pedro pregou, Jesus ensinou, e eu vou manter repetindo, eu só sou um eu só reproduzo.
1: Aí tocamos o assunto que é Cristo, é Jesus.
2: Isso.
1: E aí o Senhor Jesus fala assim, tudo que eu sei, tudo que eu faço, tudo que eu falo, aprendi do Pai. Deus, amém. Então, pois não, me perdoe.
2: Então assim, nós precisamos essa responsabilidade. Eu acho que o progressismo ele vem com essa ideia, e a ideia progressista é fazer que tudo que passou é inválido, né? Onde chega um progressista, qual que é a ideia do progressista? Invalidar tudo que foi feito e vamos fazer tudo e gera aquela bagunça de fazer tudo novo para que haja uma revolução. E o conservadorismo, a ideia é justamente permanecer os marcos antigos, os princípios e valores. Isaías 48 diz que cercam-se as ervas, caem as flores, mas a palavra do Senhor permanece eternamente. Mateus 24, 35, passará céus e terras, mas a minha palavra permanecerá, não passará, né?
1: É interessante. Gente, eu falo por mim, né? Porque eu, às vezes, eu fico pensando uma coisa e falo assim, Senhor, Porque está o que é o homem, o filho do homem, né? Porque está intimamente ligado a essa palavra que o irmão nos trouxe, que é Hebreus que fala isso. Eu fico pensando, eu me sinto mesmo, de fato, é verdade, completamente insignificante. Completamente, irmão. E eu falo isso abertamente em nome do Senhor Jesus, e é verdade porque o Senhor conhece o coração. Eu posso estar falando aqui e não ser verdade, mas Cristo é verdade. Sabe, eu fico impressionado, olha, presta atenção. Eles se desviaram abandonando o caminho correto, seguindo o rastro de Balaão, filho de Beor, que se apaixonaram pelo salário da injustiça. Mas em sua transgressão foi repreendido por uma jumenta, um animal mudo, que falou com voz humana e refreou a insensatez daquele profeta. Sabe, então, irmão, se o Senhor diz que é assim, é muita pretensão. Alguém dizia assim, ah, Deus mudou. Não. Não muda, sabe?
3: Poisão. É, 2 Timóteo capítulo 4 é maravilhoso, porque está em cima exatamente do que está sendo dito. Eu vou pegar o final do versículo 1 e ir até o 5, que diz assim, que pregue, peço a você com insistência, Paulo falando a Timóteo, que pregue a palavra, insista, quer seja oportuno, quer não, corrija, repreenda, exorte com toda paciência e doutrina, pois virá o tempo em que não suportarão a sã doutrina, pelo contrário, se rodearão de mestres, segundo as suas próprias cobiças, como que sentindo coceira nos ouvidos. Eles se recusarão a dar ouvidos à verdade, entregando-se a fábulas. Mas você, seja sóbrio em todas as coisas, suporte as aflições, faça o trabalho de um evangelista, cumpra plenamente o seu ministério.
1: Só para enriquecer o comentário com o irmão, eis que estão chegando os dias, previndo o Senhor, em que mandarei a fome sobre a terra. Mas veja bem, não simplesmente a fome de comida, nem sede de água, mas a fome e a sede de ouvir e se alimentar da palavra de Deus.
3: E juntando os dois, olha que legal que fica, que legal que fica, meu modo de não, dizer. Isso, não, mas fica, é porque para mim a palavra ela é tão viva e tão. Eu dou risada às vezes aqui, William, porque eu fico tão. Eu entendo e me alegra quando entendo. Sim. De forma real. Porque é o seguinte: a gente está vivendo uma época que a gente encontra os dois extremos. Aqueles que estão procurando mestres aos seus próprios olhos, que agradem a eles, e uma fome incessante da palavra de Deus, aonde a gente chega com uma palavra, às vezes, eu não sou pregador profissional, sabe? Mas de vez em quando eu recebo de alguns pastores...
1: Existe isso?
3: Existe.
1: Pregador profissional?
3: Existe. Cara que faz disso profissão mesmo. E isso, até o pastor Antônio Augusto, eu chamei ele para pregar na igreja. Eu falei, pastor, mas como é que funciona a oferta? Ele falou assim, eu sou provedor da obra. Eu não sou, sabe, isso me alegra, porque Deus, eu pedi Deus para me colocar em contato com pessoas que façam a obra de Deus sem usura, sem maldade, porque eu já tive pastor junto comigo que falava assim, pastor fulano tem uma igreja boa, muitas cadeiras, muitos membros, o dízimo lá é bom. Eu falei assim, mas e as pessoas? Não, as pessoas tudo bem, mas a igreja tá cheia, tá bom, tá, a igreja é boa. Isso não é gente que tá atrás de fábula. É gente que não vive o verdadeiro evangelho. E aí quando a gente chega com a palavra, apenas a palavra, missionária Erlinda lá da igreja, a missionária Tuca, vou falar assim, que é o apelido dela a vida toda, a Tuca, ela fala assim, que Deus, às vezes, aquele irmãozinho mais simplesinho, chegou e leu a palavra, Deus usa ele mais do que aquele pregador famoso, aquele Tuca. E é isso, porque existe uma fome real. A questão hoje, olha só, a gente está falando de conservar, do conservadorismo, é até mesmo na pregação do evangelho. Quando o pastor Euler falou, eu estou vendo que a gente está muito alinhado no pensamento, é porque Deus tem abençoado, que é como eu disse outro dia, essa nossa mesa de ensino, né? Eu não vejo como um debate, mas uma mesa de ensino, onde as pessoas elas têm a oportunidade de ouvir a palavra de Deus genuína. Porque a nossa preocupação aqui, pelo menos na sexta-feira, né, Willian? Sim. Posso responder por sexta. Não, a gente tem sido, mas eu tenho acompanhado, todos têm sido. Na verdade, todos têm sido. Eu posso falar que o Debate Maravilha é uma mesa de ensino, porque todos têm preocupado em trazer a verdade do evangelho e não uma opinião. Sim. E isso mostra como tem sido essa fome da palavra ali verdadeira. Então existe sim aqueles que vão atrás de fábulas, que tentam adequar o evangelho à sociedade. Mas o evangelho não se adequa, o evangelho guia.
1: Sim, é o caminho.
3: É o caminho, né? Não é nem o guia, é o caminho pelo qual nós passamos, consertando a fala, é o caminho pelo qual nós passamos e aonde a gente vê que essa verdade, aonde ela chega e ela é derramada, aqueles que têm fome e sede da verdade têm recebido. E aqueles que vão atrás de fábulas, você pode ver, todo movimento que tem, ele tem prazo de validade. Ele passa com o tempo.
4: O pastor Miquel falou algo muito importante, sabe? Sobre esse pregador profissional, né, pastor? E isso, nós vivemos numa geração, William, que... Isso, na verdade, não me assusta porque é a Bíblia, né? Que haverá falsos profetas. Só que assim, ó, isso não existe na Bíblia, né? Pregadores profissionais. Não existe e isso me chama a atenção. Por quê? Porque ainda existem pastores que têm raiz. Existem pastores que têm essência. E o que nós precisamos muito hoje na nossa geração é de discernimento de espírito. Às vezes nós precisamos, as pessoas procuram muito movimento. Mas eu só aprendi que só tem movimento através da palavra. Eu aprendi na minha vida que só há um paralítico levantando se ali tiver palavra. Só há uma cura se ali tiver palavra. Então tudo que nós carregamos hoje, eu sou completamente dependente da palavra de Deus. Porque se não fosse Deus na minha vida, se não fosse Deus na vida de nós, né? Então eu tenho uma certeza que hoje nós precisamos de ser seletivos com o nosso altar. O porquê? Não é qualquer um que pode subir lá, porque ali foi preço. Eu aprendi na minha chamada que todos, quando era chamado por Cristo, eles queriam fugir, porque sabia que seria dor, seria lágrimas, mas sabendo que há uma grande chamada. Muito é dado, muito é cobrado, e nós sabemos em 2 Timóteo, capítulo 2, versículo 15, diz assim, ó, procura-se apresentar-se a Deus aprovado, como um obreiro que não tem o que envergonhar e que maneja corretamente a palavra da verdade.
0: William, esse progressismo, né, essa mudança aí, irmãos, que nós estamos falando aqui da sociedade, agora, essa questão de pregador profissional, né, eu vejo que é um momento que só pensa no aqui, no agora, sabe? Agora, nós, do conservadorismo bíblico, né, nós pensamos na eternidade. Sabe? E quando o mundo, William, quer conservar ali o planeta, quer conservar o prazer, o poder, né, o status, né, nós conservamos a esperança do céu. Porque essa é a promessa, William, do nosso Senhor Jesus para cada um de nós. Né? É a esperança de estarmos ali no céu, de sermos reconhecidos, né, como filhos de Deus.
1: É interessante, né? Porque o tema, né, conservadorismo, quando a sociedade muda, o que o cristão deve conservar? Irmão, não é conservar, é o aprender e obedecer. Não é isso? Não tem... Sabe, Esdras, né, ele se dedicou, né, a aprender, obedecer, inclusive a ensinar pelo Espírito Santo. Né? Mas veja, nós tocamos aqui num ponto tão interessante, porque nós começamos a falar de algo que hoje estamos vendo aí no meio dos irmãos. Mas aí, veja, olha só, Judas, a carta de Judas, né, irmão? Diz da seguinte maneira, e que em nome do Senhor Jesus sejamos atentos a isso, tá, irmão? A palavra diz assim, pastores que agem apacentando a si mesmos, que vagam como nuvens sem água impelidas pelos ventos, são como árvores sem folhas nem fruto, duas vezes mortas, arrancadas pela raiz. E aí o seguinte, irmão, não há temor do Senhor, não há respeito.
2: A 1 Tessalonicenses 5, 21 e 22, a Bíblia vai dizer, ó, examinai tudo, retém o bem e abstenha-se de toda aparência do mal. Nós temos que entender isso, que nós, está ao nosso redor, acontecendo um movimento progressista, infelizmente, avançando para dentro de algumas igrejas, E aí a Bíblia nos orienta isso, examinai tudo. E abstenha-se do mal e retenha o que é bom. Porque eu ouvi uma frase de um pastor, eu estava pregando em uma cidade e o pastor disse algo para mim que marcou a minha vida. Ele disse para mim, eu levo você é novo, você está viajando, pregando em alguns lugares, eu vou te dar um conselho. Ele disse para mim o seguinte, ó, as estratégias escreve de lápis e os princípios escreve de caneta, porque as estratégias mudam. Você vai passar tempo, você vai passar em lugares que você vai ver estratégias de homens, de pastores, de líderes, que são estratégias, mas elas você escreve de lápis, elas vão passar, todas as estratégias. Agora, os princípios, escreve de caneta, isso é imutável, o princípio não muda, a palavra permanece a mesma. E isso não pode negociar. E quando a gente olha para a Bíblia dizendo esse tempo, e eu acredito que a gente vive esse tempo, que surgirão líderes amantes de si mesmo, né? Que terão como comichão no ouvido e não suportarão a sã doutrina. É, o pastor, né, disse, né, de pregadores. Eu hoje sou pregador, não sou pastor de uma igreja local. Eu congrego na minha igreja, tomo ceia, participo, né? Tenho culto, meu culto na minha igreja é todo domingo de manhã, mas eu não sou o pastor da igreja. E Deus tem me permitido pregar, eu sou pregador. E existe uma triste realidade, William, pastor, que às vezes a gente chega em alguns lugares e pastor uma vez falou comigo assim, não, aqui você não precisa preocupar em pregar, eu já vi os seus vídeos você pregando, precisa preocupar em pregar porque aqui é fogo, só faz um movimento que o fogo pega. Eu falei, pastor, infelizmente, então, eu não sei o que fazer, eu não sei. Eu aprendi a pregar a palavra, eu aprendi a abrir o texto, explicar o texto e aplicar o texto, né? E é isso, não tem outro segredo, não tem outro movimento. E aí eu fico com essa palavra, né? Observai tudo. É. Observa tudo, guarda o que é bom e se abstenha do mal.
1: Você sabe, tem uma coisa que é interessante. E porque os irmãos tocaram no assunto de Timóteo. A fé vem pelo ouvir a palavra de Deus. Né? E na primeira carta de Timóteo, os irmãos, se estiverem com a Bíblia, puderem até abrir também, no capítulo 17 do, não, me perdoe, no capítulo 5, no versículo 17, que porque veja bem, quando se fala de pastor, os pastores, nós temos aqui os pastores. Versículo 17. Aí, porque é assim, né? Os irmãos fazem a associação do pastor com o pregador. Né? Mas, segundo o relato da palavra de Deus, pastor cuida. Né? Ele apacenta. Mas, por favor, pastor Miqueias, na versão do irmão, como é que está?
3: Devem ser considerados merecedores de pagamento em dobro os presbíteros que presidem bem, especialmente os que se esforçam na pregação da palavra e no ensino.
1: Consegue entender? A pregação da palavra, com todo respeito aos irmãos, em nome do Senhor Jesus, são pastores, mas aqui o Senhor, ele traz uma direção para quem vai pregar e fala que aqui é o presbítero. Então, porque quando o irmão fala, né, tem um pastor, enfim, quando o irmão fala, poxa, eu vou lá numa congregação, aí o pastor da congregação fala, não, tem que pegar fogo, tem que... Irmão, eu conheço uns irmãos que se entristeceram muito uma vez, porque há um hino que o salmista fala, né, de se humilhar diante do Senhor. E eles estavam ensaiando antes da reunião começar e tal, o pastor que ia pregar chamou os irmãos. Isso aconteceu aqui, sabe, irmão? Naquela região ali, eu não vou falar o bairro exatamente, mas, né, a saudade, porque ali tem um monte de bairro. Aí eu já, tem, inclusive ali é caminho de Sabará também, né? Então já, né? Mas o pastor já falou, não, se humilhar, que isso? Vocês não vão cantar isso aqui, não. Se humilhar... Então, assim, aí falta de temor e meu povo erra por não conhecer. Entendeu? Então.
3: Eu vejo uma coisa muito interessante, William. Você falou uma coisa sobre o pastoreio. Minha semana passada foi uma semana bem, bem boa. Domingo foi socorrer uma pessoa tentativa de, autoextermínio, visita no hospital, depois um velório para fazer. E a gente já está juntando alimento para poder levar para as pessoas que estão necessitadas também. E quando a gente fala do pregar no púlpito, você falou essa semana, falou aqui no debate essa semana que eu ouvi, que muita gente associa que quem pastor é aquele que prega no culto, no domingo. Sendo que pastor é muito mais do que só pregar no culto domingo. Sim. Ele prega no culto, visita os lares. Essa semana também fiz visita nos lares. Visita os lares, atende as necessidades, socorre todo mundo na medida do possível. E quando a gente olha para essa questão dentro do conservadorismo, de conservar a fé, a gente vê que é necessário muito a gente estar alinhado com a verdade do Evangelho e não transformar a igreja num espetáculo. Porque muitos olham, e olha só, os que presidem bem, especialmente, que pagamento em dobro, muitos olham dessa forma e falam assim, não, então eu estou dirigindo a igreja, como é que eu vou saber que a igreja está tendo uma boa presidência? É lotada? Pois eu tenho igreja de 40 anos, o Jaboticatuba tem 40 anos, eu tenho igreja de 27 anos, que os membros estão lá há 37 anos, e os membros estão lá há 37 anos. Você sabe o que é um membro estar na mesma igreja 37 anos? Não é um, não. Vários membros que o pastor aceitou Jesus e a gente faz o velório dessa pessoa que teve lá. O sucesso ministerial não é muitas vezes a quantidade ajuda, é fato. A quantidade prova muitas vezes a qualidade do que as pessoas estão indo lá porque tem algo. Mas a permanência mostra ali que existe sim um evangelho pregado e que é o mesmo repertório, a mesma pregação, a mesma Bíblia, a mesma palavra é o que tem libertado a pessoa de diversos pecados, de diversas prisões. Aquele mesmo Jesus de ontem, hoje e eternamente, que conserva a nossa vida bem, é o mesmo que é pregado naquele lugar. Então, quando há muitas vezes olha as pessoas para sempre pagamento em dobro, mas esquece do trabalho a ser feito. E a gente precisa de olhar isso. O nosso salário como pastores não é aquela prebenda ou pagamento como essa igreja chama, o salário pastoral, não é aquele que cai lá no final ou no início do mês, mas é a eternidade que Cristo nos garante. É o bom trabalho, o bom combate que Paulo fala com Timóteo, que a gente precisa de pensar esse bom combate, guardar a carreira que nos guarda o verdadeiro pagamento em dobro do que nós recebemos, do que nós fazemos. Sim. Entende?
1: Pois é,
4: pastor. Pastor Biquez falou algo aqui muito importante. Eu creio muito, William, que hoje o pastor, ele, para mim, né? O pastor, ele tem que dar a vida pela sua ovelha. É aquele que cuida, é aquele que zela, é aquele que sabe cuidar, né, pastor? E hoje o mal da nossa geração, eu aprendi assim, que se for preciso, pregue. Porque a maior pregação é o seu testemunho. E hoje os testemunhos é o que estão fazendo muitas gerações se assustar, sabe? Então a gente precisa de permanecer no princípio, de cuidar. E isso aqui me chama a atenção. O pastor falou algo aqui, que ele é convidado nas igrejas. Eu vivo isso também, pastor. Eu vivo isso. Sou pastor presidente e me convida para ir em outras igrejas. Mas penso numa coisa que eu odeio, é o pastor me chamar antes do culto para dentro de uma sala. Isso aí, eu não me chama, não. Sabe por quê, pastor? Porque quando a gente vai como direcionamento de Deus. Para ser boca de Deus aqui naquele lugar. Então, quando uma pessoa te chama para uma sala para falar como é que é, como é que faz, aí para mim já não serve. E muitas das vezes a minha esposa, ela está nos ouvindo agora, tem alguns irmãos que estão falando também, Biro, que Deus te abençoe em nome do Senhor Jesus, e me conhece. Muitas das vezes eu saí no meio do culto e fui embora. Por quê? Porque eu não prego o que o pastor quer, eu prego o que Deus manda. E o que Deus me mandar, eu vou enviar a mensagem que Deus foi mandada.
1: Professor Antônio Augusto.
0: William, é por isso que eu penso, sabe? O que fazer quando tudo muda, né? Tá aí a sociedade aí mudando, né? É o cristão, irmãos. Eu creio que a gente não deve entrar em pânico, não, sabe, pastor? Porque a gente vai vendo as coisas, né? O que nós devemos fazer é o quê? Entrar no quarto e orar. Porque hoje essa mudança da sociedade tá aí, né? O pastor Miquel falou ali, poxa, eu fui ali atender uma pessoa que precisava de uma ajuda espiritual, né? Depois fui no velório. É isso que é o pastor, né? De ali cuidar da ovelha, né? Porque a ovelha, ela mal enxerga à distância. Por que que ela tem o pastor para poder ir seguindo? Você vê que uma vai atrás da outra porque tem que ver a outra, porque elas não enxergam muito longe, né? Então estão ali para poder seguir o pastor, e o pastor hoje, né, o que nós vemos aí, né, muitos estão ali, não preocupados com a doença da ovelha, né, com a ferida que aquela ovelha está ali, William, mas preocupado para qual lã ela produz. Qual tipo de lã? Qual é a lã? Ah, essa lã aí é uma lã boa, sabe?
1: Ou seja, voltando ao tema, eu vou falar o que você quer ouvir. Então, o mundo está falando que é dessa forma e tal, né? Então, eu vou falar assim. Mas tem uma coisa tão interessante que Paulo fala aos Coríntios, quando ele diz que o inimigo, ele cegou o entendimento dos incrédulos. Então, a grande pergunta que nós temos que fazer é o seguinte: eu creio? Porque se eu não estou enxergando...
0: É por isso, William, que Deus não chamou a igreja para seguir a sociedade.
1: Sim.
0: Deus chamou a igreja para transformar a sociedade. Para que nós, irmãos, somos... Porque eu creio que nós somos sol, sal e luz.
1: Sim.
0: Né? A palavra do Senhor está escrito lá, né? Porque o sol ele conserva, não conserva até uma carne?
1: Sim, sim.
0: Né? E a palavra ela conserva. Mateus 5,13. Se o sal perder o sabor, para nada mais nada presta.
1: Jogar fora.
0: Joga fora. Né? Então, por isso, irmãos, né? Deus não chamou a igreja para seguir a sociedade, não, irmãos. Mas Deus chamou a igreja para transformar a sociedade.
1: Sim, sim. Pastor Euler.
2: Ah, Paulo vai falar, o pastor disse que Paulo fala com Timóteo, né? É, 2 Timóteo 1, 13, 14, Paulo diz: conserva o modelo da sã palavra que de mim ouviste. Né? Paulo está orientando Timóteo: conserva o modelo da sã palavra, da sã doutrina de que de mim ouviste. Conserva o ensinamento. Há um dos grandes problemas que eu tenho visto, e eu falo porque né, os pastores têm mais experiência que eu, então estou numa geração mais nova, e a gente às vezes compartilha alguma coisa e eu falo isso com eles. Olha, nós precisamos entender que Deus Deus trabalha com continuidade. O que é que ele diz para Josué? Assim como eu fui com Moisés, eu serei contigo. O que é que Deus, para todo Moisés, existe um Josué. Para todo Paulo, um Timóteo. Jesus com seus discípulos. Então, essa continuidade de conservar...
1: Mas aí, irmão, tem uma coisa que é maravilhosa nisso, sim, né? Para cada... Josué tem um Moisés, né?
2: Isso.
1: Para cada Davi tem um Samuel. Mas todos eles. Sem Jesus, irmão.
2: Isso.
1: Sem o Cristo.
2: Jesus.
1: Né? E é isso aqui.
2: Todos apontam para Cristo.
1: Não adianta isso aí. Não adianta não. Glórias ao Senhor Deus.
2: Aleluia.
1: Por isso. Se é o meu filho amado e que me compraz, ele ouvir. Aí nós estamos chegando agora no fim, são 11:50, né? Mas olha só, irmão, onde o senhor fala para a gente ser conservador? É a carta de Judas, né? Lá no versículo 21, que diz assim: conservai-vos no amor de Deus. Conservai-vos no amor do Senhor Deus. Então, assim, sabe, irmão, o Senhor Deus não muda. Nós temos o exemplo supremo, o Senhor Jesus Cristo. E eu queria a consideração, né, final dos irmãos hoje. Passa rápido, né, irmão? Vamos lá, pastor Miquel.
3: Bom, eu acredito o seguinte: esse debate ele tem uma função muito forte na gente, na nossa igreja mineira. De mantermos firmes, apesar de estarmos numa época que é ridículo ser cristão, ser crente, é ridículo ser conservador, mas... melhor ser ridículo para o mundo e para Deus está certo do que andar de acordo com a vontade do mundo. E você que nos ouve, eu quero te dizer uma coisa: aceitar Jesus garante a risada do ímpio, mas também te leva, é o que te leva para o céu. Na verdade, é o que te leva para o céu. E por mais que pareça difícil, eu vou te falar: o Senhor está contigo em todo o momento.
1: Pois não, pastor.
4: Queridos, você que está nos ouvindo ou nos assistindo, que você não procure ser aprovado pelo homem, mas que seja aprovado por Deus.
1: Amém.
0: Você que nos escuta, irmãos, em nome de Jesus, né? O mundo pode estar mudando,
1: sim,
0: mas conservai-vos. Não se conforme, né, com essas coisas desse mundo. Não se cale, não se venda. Porque o Senhor, irmãos, ele está à procura de homens e mulheres que conservam a fé, que conserva a família e a verdade, mesmo que custe caro. Mas a promessa de Cristo para nossas vidas é muito maior. Que nós possamos viver em eternidade.
1: Isso. Primeira carta de João, capítulo 2, versículo 25. E essa é a promessa que ele nos fez, a vida eterna. Pois não, pastor?
2: O principal fundamento do conservadorismo cristão é a fidelidade à revelação divina e não se dobrar ao modismo e às ideologias desta época. Sim. A verdade não é uma ideologia, a verdade não é uma opinião, a verdade é uma pessoa. Ele se apresentou, né? E conhecereis a verdade, não uma verdade, a verdade, e ela vos libertará. E o próprio Jesus se apresentou dizendo: eu sou o caminho, a verdade e a vida.
1: Amém. Irmãos, veja bem, olha, o mundo ele, mas o mundo passa. Então, quando o Senhor nos ensina, não ameis o mundo, nem aquilo que há no mundo. Porque se alguém ama o mundo, o amor do Pai não está nele. O amor do Pai não está nele. Pois tudo que há no mundo, as paixões da carne, a cobiça dos olhos, a ostentação de bens, isso não provém do Pai, mas do mundo. Então o Senhor esclarece todas as coisas. E aí o seguinte, irmão, não ameis o mundo. Sabe? Por isso que o irmão falou aí, né, há pouco, aquele que quiser vir após mim, irmão.
3: É isso, é assim mesmo.
1: Né? Vamos orar, pastor.
3: Vamos orar. Em especial, quero pedir oração pelo meu pai, fez a cirurgia de catarata, e recuperação boa, em nome de Jesus.
1: Graças a Deus.
3: Senhor, meu Deus e meu Pai, muito obrigado, Senhor, por mais desta oportunidade, ó Deus amado, de estar aqui, ó Deus, junto com meus irmãos, ó Deus, na Rádio Maravilha. Junto com os meus irmãos, ó Deus, por todo o estado de Minas Gerais. Senhor, eu te peço que o Senhor venha, ó Pai amado, fortalecer a fé de cada um. Meu Deus amado, em meio às investidas do inimigo, eu te peço, Senhor, coloca, Senhor, os teus exércitos, ó Deus, ao nosso redor. E, ó Deus, batalha essas guerras, ó Deus, que tem se levantado contra a tua igreja. Porque nós cremos, ó Pai amado, que o Senhor é o nosso Redentor, o nosso Protetor. Ó Jesus amado, o Senhor é o vencedor. Eu te peço, meu Senhor, levanta aquele que está caído, visita, Senhor, aquele que está solitário agora, ó Pai, seja presente, ó Deus, e faz, meu Deus, com que tua bênção, tua graça e tua paz venha sobre cada um nesta hora, em nome de Jesus.
1: Amém. Pastor Agostinho.
4: Senhor Deus e amado Pai, Senhor, essa palavra que foi meditada aqui hoje e foi falada, Senhor, Pai, nós queremos agradecer a tua graça, Senhor, nos alcançou. Pai, que o Senhor alcance essa pessoa que nos ouviu, que nos assistiu. Porque nós temos a certeza, Pai, que com o Senhor tudo vai dar certo. Ó, Pai, que o Senhor, Pai, nos dá discernimento do teu Espírito, nos guarde e nos livre de todo mal. Em nome do Senhor Jesus. Amém.
0: Glória a Deus, Deus Todo-Poderoso, Criador dos céus e da terra. Senhor, louvo ao Senhor por essa oportunidade ímpar, ó Pai, na qual nós tivemos aqui, Senhor, ministrando a tua palavra. Senhor, que essas palavras que foram ditas aqui hoje, Senhor, elas possam, em nome de Jesus, adentrar no coração de cada um, do teu filho e da tua filha, que nos ouve, que nos assiste. Senhor, eu peço ao Senhor, ó Pai, continue derramando a tua graça e o teu poder sobre a vida de cada um aqui, Senhor. Na vida do William, na vida do pastor Miqueias, do Agostinho, na minha vida, do pastor Eule. Senhor, e todos aqueles que nos ouvem e nos assistem, Senhor. Que nós possamos, ó Pai, termos uma sexta-feira, um sábado e um domingo abençoados, debaixo das tuas mãos poderosas, em nome de Jesus. Amém.
2: Pai, eu agradeço por esta mesa, agradeço por esta comunhão, agradeço pela tua palavra. Pai, que esta verdade que é absoluta, que é Jesus Cristo, alcance o coração de quem está nos ouvindo agora. Que isso desperte o teu povo e abençoe em nome do Senhor Jesus.

0: Senhor te abençoe e te guarde. O Senhor faça resplandecer o seu rosto sobre ti e tenha misericórdia de ti. O Senhor sobre ti levante o seu rosto e te dê a paz. Assim o Senhor embora, mas continuo pensando em você. A graça do Senhor Jesus Cristo, o amor de Deus, a comunhão do Espírito Santo seja com todos nós. Sendo da vontade do Senhor Deus, segunda, a partir das 8, o nosso bom dia, vida. Permanecemos na unidade do amor de Deus, Cristo.
1: Te... E amor,
0: nós podemos dizer, aleluia, 11h57.
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0: O Giovanni Gander já está.
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8: Paz do Senhor Jesus. Lucas capítulo 6, versículo 47. Todo aquele que vem a mim e ouve as minhas palavras e as pratica, eu vos mostrarei a quem é semelhante. Que as bênçãos de Deus os alcancem nessa hora.
10: Dele com mais um almoço com a palavra. Hoje, para abrir o nosso almoço com a palavra, eu vou ler aqui parte do Salmo número 27. Para a reflexão dos irmãos, para nos abençoar. O Salmo 27 diz o seguinte, irmãos: o Senhor é a minha luz e a minha salvação, de quem terei temor? O Senhor é o meu forte refúgio, de quem terei medo? Quando homens maus avançarem contra mim para destruir-me, eles, meus inimigos e meus adversários, é que tropeçarão e cairão. Ainda que um exército se acampe contra mim, meu coração não temerá. Ainda que se declare guerra contra mim, mesmo assim estarei confiante. Uma coisa pedi ao Senhor e é o que procuro, que eu possa viver na casa do Senhor todos os dias da minha vida, para contemplar a bondade do Senhor e buscar sua orientação no seu templo. Pois no dia da adversidade, Ele me guardará protegido em sua habitação. No seu tabernáculo me esconderá e me porá em segurança sobre um rochedo. Então triunfarei sobre os inimigos que me cercam. Em seu tabernáculo oferecerei sacrifícios com aclamações. Cantarei e louvarei ao Senhor. Ouve a minha voz quando clamo, ó Senhor. Tem misericórdia de mim e responde-me. A teu respeito diz o meu coração, busque a minha face. A tua face, Senhor, buscarei. Não escondas de mim a tua face. Não rejeites com ira o teu servo. Tu tens sido o meu ajudador. Não me desampares nem me abandones, ó Deus, meu Salvador. Ainda que me abandonem pai e mãe, o Senhor me acolherá. Ensina-me o teu caminho, Senhor. Conduze-me por uma vereda segura por causa dos meus inimigos. Não me entregues ao capricho dos meus adversários, pois testemunhas falsas se levantam contra mim, respirando violência. Apesar disso, esta certeza eu tenho. Viverei até ver a bondade do Senhor na terra. Espere no Senhor. Seja forte. Coragem. Espere no Senhor. Abrindo hoje o nosso almoce com a palavra, o Salmo número 27, almoce com a palavra desta sexta-feira. E sexta-feira é dia de receber aqui o nosso querido amigo, o Bispo Antônio Moraes, da Igreja Heróis da Fé Olegário Maciel 164. Graça e paz, Bispo.
11: Já estamos aqui, Gandra. Deus abençoe, abençoe a todos.
10: Amém.
11: Que salmo bonito, né?
10: É maravilhoso.
11: Poxa vida. Já abrimos então com essa maravilha aí, com essa palavra que já vem fortalecendo até os nossos ossos. Meu, boa tarde, você de perto, de longe, juntos já estaremos. Sabe qual é a primeira, né? Sabe qual é?
10: Eu creio que sei, viu, bicho?
11: Vamos ver, vamos ver?
10: Vamos lá.
11: Eita aí, ó. Daqui a pouco eu volto, coração. Boa tarde, que horas, que horas?
10: Meio-dia e quatro.
11: Voltaremos.

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1: Agora meio-dia, mais 8 minutos. E eu quero interceder por todos agora. Na verdade, eu quero fazer uma oração nesse momento que a Bíblia registra que esse horário do meio-dia é o horário da mortandade. Pelo menos o Salmo 91 registra essa parte que diz que ele assola, né? Esse espírito que assola ao meio-dia. E agora é meio-dia e 9. E eu vou pedir a Deus nesse momento para que ele possa te livrar do espírito da mortandade. O que mais assombra, nós percebemos que está sendo assombroso o número de pessoas que estão sendo tomadas, né? Pessoas que estão sendo esfaqueadas, mulheres que não são apenas espancadas, são mortas, e não são mortas às vezes por estranhos, são mortas pelo marido. Até mãe que o próprio filho tem matado. Nós vamos nesse momento determinar que esse espírito de morte, esse espírito que tem assombrado a sua casa, seja arrancado. Você pode fazer uma coisa para mim? Antes de orar, eu queria fazer isso antes de orar. Eu queria que você tirasse uma foto aí agora do céu da sua casa. Não sei se dá para você tirar uma foto mostrando assim, tipo, a foto saindo assim pela janela, sabe? Mostrando um pouquinho da janela e o céu. Vê se você consegue. Tira uma foto do céu da sua casa, mostrando um pouco ou da porta ou da janela, e mostrando o céu. E me envia aqui agora que eu vou começar. Eu vou fazer uma oração hoje. Eu vou fechar os meus olhos aqui nesse estúdio e vou pedir a Deus para expulsar o espírito da mortandade que assola ao meio-dia. Não tenha receio, se você quiser, nem o seu nome eu falo, mas se puder, envie a foto, envie seu nome. Se você não quiser que eu divulgue o seu nome, é só você falar: bispo, não divulgue o meu nome. Mas eu quero, tanto eu vou ler aqui como o Gandra vai ler também, mas eu queria que você tirasse uma foto. Qual WhatsApp você pode enviar agora? Tem um da rádio que muitos já conhecem, ou você pode enviar para o meu, que eu vou interceder, inclusive, na madrugada. Anote aí agora. Anota aí. 31 99711 3090. 31 99711 3090. Já começaram a chegar aqui as fotos. Olha só, deixa eu ver aqui de quem é. Me envia seu nome. Eu não sei se é Terezinha, mas acho que é Terezinha, que ela me envia essa foto do bairro São Salvador, não é isso? E ela, na casa dela, de onde ela está tirando a foto, está até um pouco nublado. E nós vamos já orar para que o espírito da morte, aliás, da mortandade que assola, ele seja tirado da sua casa, viu, Tereza? Nós vamos determinar aqui. Olha, aqui tem pessoas enviando de Contagem. O céu de Contagem também está meio nublado. É a Sara de Contagem. Qual é o telefone mesmo, bicho? Qual é o WhatsApp? É 31 99711 3090. Meu Deus, começou a disparar aqui de uma forma assustadora. Mas me envia aí, todos que têm acesso ao meu WhatsApp, ou você que nesse momento Não importa se você é católico, espírita, kardecista, umbandista, muçulmano, messiânico, judeu, não importa a sua religião. O que importa é que nós estamos aqui, esse amigo Bispo Antônio Moraes, reatamos, né, Ogandra, uma hora de programação, estou falando com mais propriedade hoje, estou falando hoje com menos pressa, mas eu queria que você enviasse. E hoje, todas as pessoas que estão enviando o WhatsApp agora, o céu da sua casa, depois eu vou te enviar uma promessa. Mas eu queria que você tivesse só um pouco de calma. Às vezes você me envia uma mensagem e passa 2, 3 horas e você não vê uma resposta minha, não chega uma resposta minha, você apaga. Não apague. Não apague a sua foto, não apague a foto da sua casa aí, tá bom? Deixa eu ver, a Neida Márcia, ela envia uma foto aqui também, o sol lá, aliás, não está tão nublado lá na casa da Neida, não sei de onde que ela é, mas é de Belo Horizonte. Deixa eu olhar aqui para cá, deixa eu ver, meu nome é quem? Eu sou de Contagem, meu nome é Gabriel, e ele envia uma foto também do céu da casa dele, que nós vamos interceder já em prol de todas as pessoas. Deixa eu ver aqui, preciso muito de oração, Daiane, e também pelo Leandro, Gustavo. Fala de onde, Daiane? Fala de qual bairro? Acho que está fora de Belo Horizonte. 32, Gandra, é próximo de Belo Horizonte, né?
2: O bispo, eu não lembro, mas eu creio que sim, mas eu vou verificar aqui para o senhor.
1: Mas já. é dentro de Minas Gerais, né? Então tá, nós vamos também interceder, eu peço já que entenda que eu não vou conseguir ler a foto de todo mundo. Deixa eu ver aqui, boa tarde, tudo bem, a Maria Aparecida, ela diz, já vou mandar foto. Meu Deus, muitas fotos chegando aqui, meu Deus do céu, disparou aqui o nosso WhatsApp. Eu tenho aqui, quem que é? É a Sandra de Pedro Leopoldo, e é o sol, lá já tem um sol, mas um sol meio nublado, assim, meio das nuvens. Dizem que vai chover hoje. Qual é a previsão? Tem previsão?
2: Tem previsão. O DDD 32 é Zona da Mata, tá?
1: Ah, é?
2: Juiz de Fora, Barbacena, Ubar.
1: Eu peço pro Gandra porque ele já tem aqui uma ideia, ele já tem aqui um cenário de toda...
2: Tem um amigo que me ajuda aqui.
1: Ajuda também, né? Não vou perguntar qual é o amigo, mas eu tenho uma ideia desse amigo. Olha, tá chegando. Gandra, você que tá chegando para você também, se você puder ler aí umas 2 ou 3 participações.
2: Ah, tá sim. O irmão Fábio, ele é de Igarapé, tá na carreta, trabalhando, tirou uma foto e mandou aqui pra gente.
1: Olha
2: uma paz aqui, um céu meio nublado também, na estrada. Deus te abençoe e te guarde aí, viu, meu irmão? Uma irmã mandou também uma mensagem aqui, uma foto, pediu para não falar o nome dela, tudo bem?
1: Sim.
2: A Luciana Pires da Silva também mandou a foto do céu, um céu nublado também. A Alessandra Ramos, que é do bairro Fonte Grande, em Contagem, também mandou sua foto. A Cristina Paula Caetana, de Santa Luzia, também mandou aqui para a gente. José Luiz Acerbi também está ouvindo a gente. Muito obrigado, Deus abençoe.
1: Olha, mas muitas mensagens chegando aqui também. Anota aí o nosso WhatsApp, é o 31 99711 3090. Anota aí, 31 99711 3090. A Rayane, ela envia também aqui, ela pede ajuda, nós vamos interceder por ela. Deixa eu ver aqui, eu peço que lê também, por favor, nós vamos interceder. Não leia meu nome no programa, mas interceda, tá bom. Eu tenho aqui também quem? A Fabiana de Sabará, que enviou uma foto linda com as flores e um coqueiro aqui em frente à casa dela. Que Deus te abençoe. E ela diz, boa tarde, Bispo Antônio Moraes, e a todos da rádio. E ao Gandra também, está aqui já registrado. Olha, eu vou entrar em oração, você pode continuar enviando mensagem. Está chegando aqui do bairro Aparecida, e a Maria, ela disse que também precisa de ajuda. Nós vamos interceder para que o espírito da morte... Claro que eu vou orar também por você que está aí precisando de um milagre. Me diga uma coisa, é possível você pegar aí um pedaço de pão ou um pouquinho de água, que eu vou consagrar? Claro que se você já estiver no horário do almoço fazendo sua comida, já deixa pronto que eu vou consagrar também nesse momento. Mas eu vou seguir aqui colocando os nomes em oração. Você pode seguir enviando aí a foto da sua casa. Olha só, meu nome é Elizabeth, moro no bairro Fonte Grande. E pelo jeito, deixa eu ver, pelo jeito, Elizabeth, a chuva aí não está muito longe não, porque

0: quem essa pessoa, qual é a fé, qual é a igreja, qual o lugar que ela vai, qual é a placa. O que importa é que essa pessoa, ela tem uma fé. E nós suplicamos ao Deus Todo-Poderoso, o Deus que chamou o morto pelo nome depois de 4 dias que cheirava mal. Meu Deus, em nome do Senhor Jesus Cristo, existe um espírito nesse horário, chamado espírito da mortandade, que ele assombra, que ele assola, que nesse momento ele deve estar em algum lugar já, tentando destruir, matar alguém com um acidente. Senhor, espalhe os teus anjos em todo o estado de Minas Gerais, ou aonde chega essa programação, aonde essa pessoa ouve, a esse que está no aplicativo trabalhando, esse caminhoneiro que está aí na sua caminhada, cruzando, meu Deus, o estado de Minas Gerais. Senhor Jesus, eu peço pelos taxistas, eu peço por essa dona de casa que está aí, meu Deus, finalizando o almoço, finalizando a limpeza da casa. Ó, meu Deus, os que acompanham dentro de um presídio, dentro de um hospital, de uma clínica, dentro do seu carro. Senhor, aonde tem alguém nesse momento acompanhando essa oração, que o teu Espírito, meu Deus, que o teu Santo Espírito, Jesus, possa chegar ao coração desta pessoa. Posso, Senhor, nesse momento repreender, repreende agora, espírito de morte, coloque uma das mãos sobre a sua cabeça se você puder, em nome do Senhor Jesus, a todas as fotos que estão sendo enviadas agora, as pessoas que estão enviando mensagens, que o espírito de morte seja agora arrancado, espírito de Satanás, saia dessa casa agora. Tira a mão da sua cabeça e diga: saia agora. Se você tem algum tipo de dor ou de doença, coloque no local da dor e receba agora, em nome do Senhor Jesus, a cura. Receba a cura de todas as enfermidades, de toda dor. Seja curado dessa dor crônica, dessa dor de cabeça. Se você tem esse pedaço de pão, se você tem em mãos um pouquinho de água, Senhor, consagra cada partícula, cada molécula desta água. Senhor, consagra esse pedaço de pão, consagra esse alimento. Nós estamos no momento, meu Deus, do almoço com a palavra. E eu peço, Jesus, que essa casa agora seja iluminada. Haja luz nessa casa, haja luz aonde essa pessoa estiver. E todos os projetos de Satanás sejam repreendidos em nome do Pai, do Filho e do Espírito Santo. E todos os que creem digam amém, digam graças a Deus, respira fundo, louvado seja o nome de Deus, do nosso Senhor Jesus. A Marluce diz assim: estou aqui acompanhando a 89.1 FM, a Rádio Maravilha. Ô Gandra, sabia que a Rádio Maravilha está subindo? Ela está chegando próximo das mais ouvidas de Belo Horizonte?
1: Sim, estou ciente, graças a Deus.
0: Glória, claro,
1: a
0: Deus. É um dos nossos locutores aqui da rádio, como não vai saber? Ó, tem pessoas aqui mandando mensagem. É a Marli, ela diz que está na Savassi. Então está perto, não está?
1: Está pertinho.
0: Tá um pulinho, como diz, né?
1: Tá fácil tomar um café.
0: Ih, mas tá fácil. Ela ainda enviou aqui o sol. Realmente aqui na Savassi também tá nublado. Gente, você pode seguir enviando mensagem. Hugo, tudo bem, Hugo? O Hugo, ele envia também o céu da casa dele. Olha aqui, Gandra. Ele colocou uma janela assim, né? Uma foto.
1: Ficou bonita a foto, né?
0: Saindo, mostrando o céu. Pelo jeito ele mora, deixa eu ver aqui se ele colocou. Ah, ele mora em Pedro Leopoldo. Lá tá mais tá perto de Lagoa Santa ali. Acho que tem mais sol, né? Bom, gente, você pode seguir enviando mensagem. Se você quiser um atendimento. Uma mulher perguntou o nome. Qual o nome? Meu nome é Bispo Antônio Moraes. Se você quiser conhecer mais o nosso trabalho, é só você procurar aí no nosso Instagram. Busca aí no Instagram Bispo Antônio Moraes. Inclusive você vai ver, deixa eu ver aqui, tem uma das postagens de hoje, o Gandra, nós colocamos, tá, quem passar agora em frente a Heróis da Fé, a Avenida Olegário Maciel,

0: 164.
1: 164. Vai encontrar lá, ô Gandra, quem passar agora lá vai encontrar um cesto lotado de pães.
0: Olha aí, coisa linda.
1: Tem quase 200 pães. E nós é um trabalho que nós fazemos, é um projeto dos pães.
0: Com a ajuda dos irmãos, inclusive, né? Da igreja.
1: Sim, tem dias que tem pessoas que ajudam e tem, Gandra. Hoje, ou às vezes, ou na maioria delas, nós pegamos da própria oferta e dos dízimos e compramos e colocamos ali. Porque a igreja tem que ser igreja, sim, né? Sim. Ela tem que estar ali com esse projeto. E esse projeto ele está ampliado, inclusive, Gandra, completando 7 anos hoje.
0: Ei, maravilha.
1: 7 anos, mais de 200 mil pães entregue nesses 7 anos. E vamos seguir. Se você diz assim, como é que eu faço para ajudar? De repente você pode ajudar com R$50, algo mais, não sei. Quanto foi a distribuição de pães hoje? Quer saber? Eu te envio agora, aliás, eu te falo agora quanto foi. Eu não ia nem tocar nesse assunto, mas como eu lembrei aqui que eu postei a foto hoje, deixa eu ver aqui, vamos lá. Eu sei aqui quanto que foi. Tá aqui, ponto. O comprovante aqui, ó. O Gandra vai me ajudar comprovar quanto foi de pães.
0: R$250.
1: Porque nós compramos, além de pães, compramos outras coisas, colocamos lá também para as pessoas. Bom, mas o total foi R$152 de pães hoje. Se você diz, eu também quero ajudar, quero contribuir, é só você me pedir a chave Pix que eu vou enviar, tá bom? Olha, tem uma música que diz assim, tá chorando porque... Eu acho que é bem assim. Mas já voltaremos com a palavra de fé. Olha que palavra que eu tenho aqui hoje, hein? 12:25. Voltaremos.

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1: Gandra, que horas que agora?
2: Agora é 12:30.
1: Eu tenho aqui a Ruth de Sete Lagoas, que envia aqui um céu lindo da casa dela. Que Deus te abençoe. Ô Ruth, abençoe a Marlúcia, a Dinalva. Dinalva, tudo bem? Deus te abençoe. Está acompanhando também a nossa programação. Ela diz que está do lado da arena. Do lado da arena do Galo, né? Então ela está acompanhando de lá. Deixa eu ver quem mais está conosco aqui. Eu tenho também a Patrícia. A Patrícia também está conosco aqui. Ela envia até uma foto da chácara. É de Carvalhópolis, Minas Gerais. E ela está aí ligada conosco. Deus te abençoe. Deus te fortaleça, viu? Deixa eu ler mais aqui. Deixa eu ver aqui. Acabou de chegar aqui, ó. Sou de onde? Sou de Santa Luzia. E ela enviou também aqui uma foto muito bonita da janela, com um pé de manga carregado. É a Alessandra. A Alessandra depois vai trazer umas mangas dessa aí, viu? Gandra, confere aí se tem mais pessoas enviando.
2: Temos sim, Bispo. Temos a Dalva. A Dalva Ribeiro mandou também uma foto aqui, pediu oração por ela e pela família dela. Temos a participação também da irmã. Ela mandou áudio, aquilo que a gente não consegue agora, né, ouvir.
1: Uhum.
2: DDD 32 também, final 3363. Deus te abençoe. O Rogério Eustáquio disse que não está em casa, está trabalhando, né? Ele é motorista de aplicativo, ele está lá no bairro Padre Eustáquio. Também mandou a foto do céu lá na região do Padre Eustáquio também, cheia de nuvens também. A Maria da Conceição, bairro Novo, Amazonas, Betim, também está aqui com a gente no nosso almoço e com a palavra. O Tiago Fraga é de Uberlândia. Uhum. Também mandou uma foto aqui mostrando do céu e um condomínio também, né? Um conjunto residencial, provavelmente onde ele mora. Hudson Dudi. Pastor Hudson de Santa Luzia, que mandou aqui uma foto também. Muito obrigado, Pastor Hudson. Deus te abençoe. A Maria Cristina Moraes Barbosa diz que essa rádio é uma bênção, pregações maravilhosas, pede oração por ela, pela família toda. A Elizabeth também mandou, ela é do Floramar, pedindo oração pela sua casa, que haja cura na sua casa, cura física e espiritual. Quem mandou aqui pra gente, do Espírito Santo, na cidade de São José do Calçado, mandou aqui, Rubenil, muito obrigado, Rubenil, Deus te abençoe. Valdecida Batista, toma posse em nome de Jesus, ama o almoço com a palavra. Delson Saturnino Ferreira, pedindo oração pela saúde da sua mãe, mandou também aqui a foto do céu de Ibirité. Ronan Lemes, é de Santa Luzia, também mandou uma foto, lá o céu está mais bonito. Vamos lá da casa dele, lá está mais bonito.
1: Tem sol, né?
2: Tem as nuvens mais azulzinhas, está lindo. Luciane de Carvalho, Deus abençoe essa rádio, tem sido meu consolo nos momentos mais difíceis. Ouço dia e noite, orem por mim e pela minha família, obrigado. Ítalo Augusto também está na estrada Itabiri, Touro Preto. Ele é de Patos de Minas, está na região ouvindo a gente. Maravilha, muito obrigado. Edmilson Catarino Queiroz também pedindo oração aqui, pela vida do pastor Juarez, pela vida da Eliane e dos filhos. Deus abençoe, Edmilson. Laodiceia Carvalho, de Carandaí, pedindo oração para que o Senhor abra portas de trabalho. Pelo seu filho Vinícius, Deus abençoe vocês. Vera Alves também está aqui com a gente, pedindo oração aqui. Maravilha, Deus abençoe. E aí, Divanice também mandou uma foto de um céu bonito aqui pra gente também, meu bispo.
1: Hoje nós não estamos dando conta aqui de quantas participações. Eu tenho o Léo que está aqui comigo. Inclusive, o Léo me faz um pedido. O Léo, ele vai enfrentar nessa quarta-feira, Gandra. Queria até que você também entrasse conosco nessa campanha de oração.
2: Sim.
1: Tem uma massa que invadiu o coração dele e vai ter que fazer uma cirurgia, uma cirurgia de risco. Toda cirurgia, sim, tem os seus riscos, né?
2: Envolvendo o coração, né?
1: Exatamente. Nós estamos numa campanha de 24 horas com um grupo intercedendo por ele. Amém. E ele está aqui acompanhando a programação. E eu peço também,
2: glória a Deus,
1: porque eu sei que você é uma pessoa de fé, peço que você interceda o nome dele, Leonardo, tá bom? Leonardo. Eu chamo ele de Léo. E ele está enviando aqui o céu da casa dele também. O Léo, você vai passar por essa, essa tempestade e você vai sentar. Deixa eu puxar a cadeira aqui, ó. Ó, quem está em casa na transmissão do YouTube vai acompanhar. Você vai sentar aqui nessa cadeira. Você vai sentar nessa cadeira e você vai contar o testemunho. O médico disse que era para chamar a família, que não tinha jeito. Mas o outro médico disse assim: olha, eu já fiz várias cirurgias e a pessoa viveu. Então, Léo, pode se preparar para viver, tá bom? Pode se preparar para viver. E nós vamos interceder, pode ter certeza disso. O Renato diz aqui: eu estou em Ribeirão das Neves. Ribeirão das Neves, e está muito bonito o céu de lá. Gente, eu queria compartilhar com vocês uma coisa. Quem puder, lá em Marcos capítulo 4, a partir do 35. Meu Deus do céu, que mensagem é essa? Eu queria dividir com vocês essa mensagem. Eu queria que você que está em casa acompanhasse comigo. Sabe por quê? Porque às vezes você enfrenta uma tempestade e você é uma pessoa de fé e você às vezes diz assim: eu não entendo, porque se eu tenho fé, por que que eu estou enfrentando isso? Você está enfrentando porque existem tempestades que acontecem, mas não quer dizer que é a ausência de fé e a ausência de Deus. Não. A Bíblia, ela traz em Marcos capítulo 4, a partir do 35, que Jesus, ele convocou os discípulos, eles foram para um outro lado, num barco, e vamos acompanhar aqui um trechinho. Essa tradução aqui, ela muda um pouco, mas eu não sou muito treinado em ler a Bíblia nessa tradução. Eu gosto muito da João Ferreira de Almeida, né? Eu gosto mais dela, porém, dá para ler nessa aqui também. Aqui diz assim: naquele dia tardinha, olha só, naquele dia tardinha, Jesus disse aos discípulos: vamos para o outro lado do lago. Então eles deixaram o povo ali e subiram no barco em que Jesus estava e foram com ele, e outros barcos os acompanhavam. De repente, começou a soprar um vento muito forte e as ondas arrebentavam com toda a força em cima do barco com ele. E aqui diz assim: já estava ficando cheio de água, o barco estava cheio de água. Jesus estava dormindo na parte de trás do barco, com a cabeça numa almofada, num travesseiro. Então os discípulos o acordaram e disseram: mestre, nós vamos morrer. O Senhor não se importa com isso? Então ele se levantou, falou duro com o vento e disse ao lago: silêncio. Silêncio, fica quieto. E o vento parou e tudo ficou calmo. E aí ele perguntou: por que é que vocês são assim medrosos? E eu estava pensando aqui, o Gandar e a todos que acompanham, quem estava naquele barco, gente? Não era Jesus? Às vezes você pensa, porque você está passando por uma tempestade, que Jesus, ele se afastou do barco. Como assim? Ele está com você nesse barco. Eu quero te dizer... Ei. Não sai daí, não. Eu quero te dizer que Jesus está no teu barco. Escuta isso. Ele não vai largar o teu barco. Ele não vai largar o teu barco. Em nome do Senhor Jesus. Agora, é preciso que você não perca a sua fé. Uma senhora hoje, eu estava sentado na igreja hoje, meditando, e chegou uma senhora e sentou do meu lado e disse assim: eu estou com vontade de largar tudo, de largar até o meu marido. Então, quer dizer, às vezes vem pensamentos diabólicos, mas eu diria para você, essa mensagem é para você: não largue, não deixe que nada tire a sua fé, não abandone a sua fé. Você que parou de congregar, Você que por alguma situação desistiu de congregar. Tem alguém me ouvindo agora que você diz, bispo, sou eu. Eu parei de congregar. Eu larguei a fé. Eu fui deixando de lado. Sabe como é que você vai perdendo a fé? Você vai um domingo na igreja e dois você não vai. E aí ou vai um domingo por mês. Você podia fazer um esforço, porque às vezes na semana você tem a sua correria, mas você fazer aquele esforço, pelo menos aos domingos, você não faltar. E nesse domingo, a reunião, normalmente a minha reunião de domingo, na semana é uma hora, mas de domingo eu capricho. Domingo a reunião você vem, você toma um café ou então você vem preparado, porque é uma hora, é 2 horas de reuniões. É 2 horas, a minha reunião de domingo é 2 horas. Às vezes eu acabo antes, mas às vezes não. Eu não faço a reunião de domingo com pressa. Eu não faço a reunião de domingo olhando para o relógio. Eu faço a reunião concentrado, pregando a palavra da cruz. E se você... Agora, esse domingo, por nós termos que exercer o direito de cidadão, a reunião vai ser reduzida para que você possa buscar a Deus e também ir dar o seu voto da forma que você determina, né? Bom, a reunião começa às 9 e ela acaba às 10. Mas eu digo para você que se você chegar às 9:01, você já vai perder um trecho da oração, porque eu vou entrar 9 em ponto e eu vou encerrar 10 em ponto. Aonde fica a igreja? Fica na Avenida Olegário Maciel,
2: 164.
1: Até eu engasguei aqui.
2: O senhor pode contar com um amigo aqui.
1: Graças a Deus, o Gandra já até decorou. Tá me devendo um café, viu?
2: Pois é,
1: verdade. Na verdade, eu que tô. Inclusive,
2: mas eu tenho que ir lá, né, bispo?
1: Eu ganhei um café, Gandra.
2: É.
1: Vou fazer o seguinte: eu vou pedir pra essa pessoa. O nome do café, meu Deus, como é que é? É Café Martins.
2: Oh, que legal.
1: É um café. Não tem nada a ver com a palavra, meu Deus, mas é só pra. Que eu lembrei aqui do café. O meu amigo Patrick, o pai dele tem 12 mil pés de café.
2: Gente.
1: E aí ele trabalha com esse café.
2: Sim.
1: Só que o café é escolhido a grão, não tem. Se tiver um grão
2: selecionado.
1: Meio cru, ele é tirado assim, quando o grão é verde. Cru não. Quando o grão é verde, ele é bem separado. E é um café. Como é que eu posso falar? Não é aquele café. Ele é meio vermelho.
2: Sim, sim.
1: É uma torrada diferente, sabe?
2: Sim, sim.
1: É um café gourmet. Eu vou trazer um pacote desse café para você.
2: Eu já agradeço.
1: Gosta de café?
2: Demais.
1: Eu tô fazendo uma propaganda aqui de graça. Mas é porque eu lembrei que café, viu? O Patrick também me deu um pacote de café. E eu tô pedindo, Patrick, um café pro Gandra aqui. Que ele vai gostar demais desse café. Mas eu estava falando do café porque a nossa reunião domingo vai ser das 9 às 10 da manhã. Vai ser assim, uma hora travada de fé, de determinação e de salvação. Aonde que é? Avenida Olegário Maciel, 164, no centro de Belo Horizonte. Esse amigo, Bispo Antônio Moraes. Você que me conhece há tanto tempo, quem sabe você diz, uma pessoa me encontrou na rua e disse, Bispo Antônio Moraes, quanto tempo, eu estou afastado, eu queria tanto voltar. Então volte, você quer um atendimento, eu te atendo. Anote aí o meu WhatsApp, se você quer um atendimento, se você quer uma ajuda, se você quer voltar para Deus, se você deseja voltar para o Senhor Jesus, anota aí o meu WhatsApp. Você que está passando por uma tempestade. Veja só, Jesus dormia sobre a sua almofada. Jesus dormia sobre o travesseiro. Jesus estava dormindo. Mas era um Jesus dormindo, homem. Mas o Jesus, porque ele era 100% homem e 100% Deus. O Jesus 100% Deus estava acordado. Aquele barco não ia afundar. Coloca Jesus no seu barco. Coloca. Anota aí. Nosso WhatsApp, se você diz, bispo, me ajuda, eu estou perdendo a minha fé, eu não sou mais a mesma pessoa, eu não congrego mais, eu não sei mais jejuar, eu não sei mais congregar, eu não tenho mais lido a Bíblia, eu parei de dar o dízimo, eu não tenho mais ido, eu não tenho mais buscado a Deus. Nosso WhatsApp é 319-9711-3090. Vou falar mais uma vez, hein? 31 99711 3090. Quer falar comigo? Bispo Antônio Moraes. Você vai falar direto comigo. Quem responde todas as minhas mensagens, todas, sou eu. Eu tenho uma moça que me ajuda muito, que é a Luciana, e tem a minha esposa, a minha linda esposa, que eu sou casada há 29 anos, que me ajuda, mas todas as mensagens do WhatsApp, eu que respondo. Agora, ô Gandra, que horas que é?
2: Agora 12:44.
1: E qual é a música?
2: João 20.

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2: Agora, 12:50, eu vou apresentar a Deus aqui a nossa programação de hoje. Estava falando aqui com o Gandra que 15 pessoas passaram a nos seguir nesse momento no Instagram. Se você quiser também, são mais de 300 mil pessoas que nos segue no Instagram. É só você buscar no Instagram Bispo Antônio Moraes, tá bom? Inclusive aqui tem as informações, tudo que acontece na Heróis da Fé de Abraão, tá bom? Que fica ali bem próximo à rodoviária. É o começo da Olegário Maciel, Avenida Olegário Maciel 164, tá bom? Pessoal, nós vamos interceder a Deus agora e pedir a Ele para te guardar. Sempre eu faço uma oração no início e no final. Deus magnífico, Criador dos céus e da terra, nós apresentamos a todas as pessoas que oram conosco agora. Assim como aqueles homens estavam assustados diante daquela tempestade, meu Deus. Quantas pessoas estão também? Eu sei que o Léo, que vai passar por uma cirurgia nesse dia 7, quarta-feira, eu sei que o coração dele bate mais forte. Eu sei que às vezes vem maus pensamentos, mas... E eu sei também que o Senhor não é obrigado a curá-lo. Mas eu te peço, meu Deus. Nós não estamos pondo o Senhor na parede, mas eu te peço. Você lembra quando Ezequias chegou para o pastor Isaías, o profeta Isaías, e disse, olha, aliás, ele falou com o Senhor, lembra que eu andei com fidelidade? E o Senhor pediu para que o pastor Isaías chegasse a Ezequias e dissesse para ele, vou te dar mais 15 anos. Jesus, acrescenta, meu Pai, na vida do Léo, para a tua glória, para que fique provado que aqueles que duvidam precisam crer com mais força. Eu entrego em tuas mãos todas as pessoas nesse momento que oram conosco. Guarda, meu Pai, em nome do Senhor e Salvador Jesus. E todos digam amém. Amém? Olha, lembrando que no domingo há também uma reunião 6 horas da manhã com o pastor Ramiro e 18 horas com o pastor Fábio. Mas eu vou estar 9 da manhã, tá bom? E para finalizar, nessa quarta-feira teremos uma concentração com os bispos que vão vir de São Paulo. Meu irmão, que é bispo Luiz Moraes, e o bispo Edson Costa, um grande pregador, um homem de muita força, que vai estar conosco nessa quarta-feira, 19h30. Se programa para essa quarta-feira, que o céu vai descer naquele lugar. Vai ser uma noite de avivamento com a ceia, com a Santa Ceia, tá bom? Gente, vamos ficando por aqui. Um abraço a todos, Gandra.
3: Um abraço, meu querido. Chega. Até semana que vem.
2: Chegamos ao final.
3: Se Deus permitir. Amém.
2: Felicidade. Glória. E o sol daqui, dá para ver que o sol voltou.
3: Ele voltou. Ele vai, mas volta.
2: Bom final de semana.
3: Obrigado, querido senhor. Sua família também.
2: Tchau.

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0: A paz do Senhor Jesus. Salmos capítulo 63, versículo 3. Porque a tua benignidade é melhor do que a vida. Os meus lábios te louvarão. Que as bênçãos de Deus os alcancem nessa hora. 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
0: A paz do Senhor Jesus. Salmos, capítulo 37, versículo 3. Confia no Senhor e faze o bem. Habitarás na terra e verdadeiramente serás alimentado. Que as bênçãos de Deus os alcancem nessa hora. 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
8: Boa tarde. Em parceria com o Portal Uai, começa agora o Jornal Uai Maravilha, segunda edição. Eu sou Ariane Fernandes.
9: E eu sou Leonardo Batista. Vamos aos destaques da edição desta sexta-feira, dia 2 de outubro de 2026. Começando com o repórter Jean Brito.
10: Violência política cresce 18,4% no período pré-eleitoral.
8: Vamos ao destaque de hoje de Gustavo Fonseca.
11: Ministério Público de Minas Gerais determina manutenção do atendimento de urgência durante paralisação de hospitais em Juiz de Fora.
9: Pamela Dias traz o seu destaque. destaque.
12: Psicólogos e assistentes sociais da rede municipal fazem protesto contra temor de demissões em BH.
8: Agora o destaque da economia com Sérgio Monteiro.
13: Campanha eleitoral aquece indústria gráfica de Minas.
9: E o destaque internacional é com o Aguinaldo Marteleto.
14: Carne bovina do Brasil pode ficar fora da União Europeia por até 2 anos.
8: E mais, briga entre irmãos termina com morto e mãe ferida em Ibirité, na Grande BH.
9: Durante a votação no domingo, Minas Gerais contará com força-tarefa especial de segurança.
8: E na receita do dia, arroz de forno com frango.
9: Na exclusiva do dia, trabalho no período eleitoral, as principais dúvidas sobre as regras e os direitos do trabalhador.
8: E no esporte, os destaques do futebol é com ele, Roger Luiz.
15: Técnico Ancelotti faz últimos ajustes antes da partida contra a Índia. Amanhã tem o primeiro jogo do Brasil no país que tanto adora a nossa seleção. Daqui a pouco, as informações do esporte na 89 Maravilha.
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9: Agora 1 hora, 1 minuto no seu jornal Ai Maravilha, segunda edição. Seja muito bem-vindo, muito bem-vinda. A segurança para as eleições em Minas Gerais vai contar com uma força-tarefa que reúne diversos órgãos, como o TRE, policiais, bombeiros e defesa civil. O objetivo é garantir a segurança dos eleitores, das urnas e do processo de votação em todo o estado. Quem traz todos os detalhes e as informações é o nosso repórter Lucas Brandão.
17: Uma força-tarefa foi montada em Minas Gerais para reforçar a segurança durante as eleições deste ano. Estarão reunidos no Tribunal Regional Eleitoral, Ministério Público, Polícia Federal, Polícia Militar, Polícia Civil, Polícia Rodoviária Federal, Corpo de Bombeiros, Defesa Civil e outros órgãos de segurança. A estratégia foi definida a partir de uma matriz de risco que considera ocorrências registradas em eleições anteriores. Ao todo, 304 juízes eleitorais estarão mobilizados durante o processo de votação. A expectativa é que entre 16 a 18 milhões de pessoas circulem pelo estado entre 7 da manhã e 7 da noite, no dia da eleição. Segundo as autoridades, 18 ocorrências relacionadas ao período eleitoral já foram registradas em Minas Gerais. Entre os casos estão ameaças relatadas por candidatos e um incêndio em um comitê político. As ocorrências ainda estão sendo investigadas. A Polícia Federal também vai monitorar possíveis crimes eleitorais, como compra de votos, corrupção eleitoral e movimentações financeiras suspeitas durante a campanha. A Polícia Militar terá um responsável pelo planejamento do policiamento em cada um dos 853 municípios mineiros. A distribuição das urnas eletrônicas começa no dia 2 de outubro e o transporte dos equipamentos será acompanhado pela Polícia Militar e monitorado até a chegada às zonas eleitorais. Também haverá urnas de contingência para uma eventual substituição de equipamentos. Nas rodovias, a Polícia Rodoviária Federal e a Polícia Militar Rodoviária vão atuar para garantir a circulação dos eleitores e também liberar rapidamente possíveis bloqueios. O esquema de segurança também vai continuar depois da votação, especialmente durante a divulgação dos resultados e eventuais comemorações. As autoridades ressaltam que a estrutura reforçada não significa necessariamente uma previsão de violência generalizada. O objetivo é garantir uma resposta rápida diante de possíveis ocorrências e preservar a segurança dos eleitores, dos profissionais também envolvidos na eleição e das urnas eletrônicas. O presidente do TRE, Carlos Henrique Perpétua Braga, destaca a importância da ação conjunta das forças de segurança para garantir a lisura do processo eleitoral.
18: Estamos a 3 dias das eleições e aqui consolida-se mais uma etapa importante dessa preparação que realizamos para garantirmos eleições seguras, tranquilas, rígidas, como é da tradição do povo mineiro. Estamos aqui no Gabinete Integrado de Segurança. Todos os atores relacionados à segurança do Estado de Minas Gerais estão envolvidos nesse projeto, que antecede muito o dia das eleições. É algo que está sendo coordenado, está sendo pensado, está sendo arquitetado para garantir eleições seguras, para permitir que o eleitor e a eleitora mineira se dirijam às sessões eleitorais e exerçam com tranquilidade o seu direito ao voto. Voto do eleitor da capital vale tanto quanto o voto do eleitor do interior. Isso é importante que fique bem caracterizado, que fique bem ressaltado. Além disso, gostaríamos de dizer que estamos de prontidão, a partir de agora, para respondermos a tempo e modo a todas as ocorrências. Em outras palavras, não temos como garantir a vocês que nada de ruim acontecerá, mas estaremos preparados, com certeza, para responder a tempo e modo a cada um desses desafios. Então, o pedido nesse dia, a 3 dias das eleições, é que confiemos nas forças de segurança, que realizemos esse ato democrático de escolher os nossos representantes dos poderes executivo federal e estadual e do legislativo federal e estadual de maneira altiva, de maneira consciente. E acreditamos piamente que estamos no caminho certo para termos um grande evento, uma grande festa, que é uma festa não da justiça eleitoral, mas uma festa da democracia, uma festa da cidadania, uma festa também para nós aqui do povo mineiro.
8: Obrigada pelas informações. Na 89, Maravilha, 1:06. 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Domingo, a partir das 11 horas da manhã, aqui na Rádio 89 Maravilha, a cobertura das eleições 2026. Na 89 Maravilha, 1:06. E ainda sobre eleições, mais de 18 milhões de pessoas devem circular por Minas Gerais neste domingo, durante o primeiro turno das eleições de 2026.
9: Para garantir a segurança, mais de 40 mil policiais militares estarão nas ruas, além de todo o efetivo do Corpo de Bombeiros. O esquema foi apresentado pelo Tribunal Regional Eleitoral de Minas Gerais e pelas Forças de Segurança.
8: Minas Gerais não terá lei seca durante a votação. Mesmo assim, as autoridades vão fiscalizar possíveis crimes eleitorais, como boca de urna, compra de votos e transporte irregular de eleitores.
9: A Polícia Rodoviária Federal também terá atuação nas estradas para garantir o deslocamento dos eleitores e liberar rapidamente as rodovias em caso de acidentes. O TRE de Minas Gerais já registrou 18 ocorrências relacionadas ao período eleitoral, entre elas ameaças contra candidatos e um incêndio em comitê político.
8: A Polícia Federal mantém há mais de 60 dias um grupo de inteligência voltado à apuração de denúncias de compra de votos, corrupção eleitoral e outras irregularidades. O fluxo de dinheiro das campanhas também está sendo monitorado.
9: A distribuição das urnas será acompanhada em tempo real e as forças de segurança terão atenção especial a possíveis conflitos após a divulgação dos resultados.
8: O Corpo de Bombeiros informou que mais de 11 mil locais de votação foram avaliados previamente e que equipes serão posicionadas em mais de 100 pontos estratégicos do estado para atender ocorrências durante o fim da semana eleitoral.
9: Agora 1:09. Violência política cresce 18,4% no período pré-eleitoral. Quem nos conta essas informações é o repórter Jean Brito.
19: O Brasil registrou 354 casos de violência política no período pré-eleitoral, o maior número dos últimos 10 anos. O levantamento foi realizado pelas organizações Terra de Direitos e Justiça Global e considera ocorrências entre 28 de outubro de 2024, após o segundo turno das eleições municipais, e 15 de agosto de 2026, véspera do início da propaganda eleitoral. O número representa um aumento de 18,4% em relação ao período anterior, que teve 299 registros. Na média, foi contabilizado um episódio de violência política a cada 44 horas. Entre os casos estão 193 ameaças, 71 a ofensas, 51 a agressões físicas, 17 atentados e 11 assassinatos. São Paulo teve o maior número de ocorrências, com 67 casos, seguido por Paraná com 31 e Ceará com 29. A pesquisa aponta ainda que 96,3% das vítimas já exerciam mandatos ou cargos públicos, enquanto 63% dos casos ocorreram na política municipal, principalmente envolvendo vereadores e prefeitos. Entre os 28 episódios com intenção letal, 24 tiveram agentes políticos locais como alvo. O levantamento também identificou 26 casos com indícios de atuação ou contexto realizada a facções criminosas ou ao crime organizado. Apesar de 84,3%

0: Equivalentes a 3% tinham investigação judicial ou policial em andamento. Somente 9 ocorrências, ou 2,5% do total, resultaram em punição efetiva. As organizações responsáveis pelo estudo defendem a criação de políticas permanentes de proteção para agentes públicos, com atenção especial às lideranças políticas municipais. Repórter Jean Brito.
1: Obrigada pelas informações, Jean Brito, no 89 Maravilha, 1:10. Uma família de Caeté, na Grande BH, busca informações sobre um mineiro que viajou para lutar na guerra da Ucrânia e está há quase 2 semanas sem dar notícias. Matheus do Carmo Barbosa, de 29 anos, trabalhava como entregador de gás e deixou o Brasil em julho.
2: Segundo a família, ele foi atraído pela promessa de receber cerca de R$50 mil em 6 meses. O objetivo era comprar uma casa para a esposa e os filhos e melhorar as condições de vida da família.
1: Na busca por notícias, os parentes receberam informações não oficiais de que Matheus teria morrido em um ataque de drones. Segundo a família, esses relatos foram obtidos por meio de contatos com pessoas ligadas a combatentes na Ucrânia. A morte, no entanto, ainda não foi confirmada oficialmente.
2: Os familiares também procuraram a embaixada e o consulado brasileiro. O Itamaraty informou que o notificado e apura também o caso junto às autoridades. A esposa dele, Tamires, conta que Matheus viajou com a esperança de comprar uma casa para a família. Ela também relata mensagens em outra conta do Instagram, mas nas quais, né, ela pedia ajuda jurídica para romper o contrato e voltar ao Brasil. No depoimento, Tamires também fala sobre o sofrimento dos filhos, que choram e perguntam pelo pai. Vamos ouvi-la.
3: Que ele tinha vontade de comprar uma casa e poder dar uma vida melhor, porque ele já estava aguentando ver os filhos pedir as coisas e ele não ter condições de dar. Muita mensagem dele pedindo ajuda, tipo, para poder vir voltar, quebrar o contrato como advogada. Era muita mensagem dele mandando para o presidente, falando sobre o salário que não estava vindo certo, e ele não dava atenção nenhuma. Os meus filhos choram muito. Os meus dois mais velhos, que eles entendem mais. Eles choram, eles sentem saudade do pai, porque o pai falou que ia voltar para poder trazer o presente de Natal deles em dezembro. Aí eles choram, tu fica triste, fica perguntando todos os dias.
1: Na 89 Maravilha, 1:13, agora nossa repórter Lucélia Ribeiro chega com todas as informações sobre o tempo e a temperatura. Boa tarde, Lucélia.
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5: Boa tarde, Ariane, Léo e a todos os ouvintes do Jornal Ai Maravilha, segunda edição. A atuação de uma frente fria em Minas Gerais, associada ao forte aquecimento e ao aumento da disponibilidade de umidade, deixa o tempo instável nesta sexta-feira. A partir da tarde, a previsão de pancadas de chuva e trovoadas isoladas no Triângulo, Alto Paranaíba e Leste. No Norte, Noroeste e Nordeste Mineiro, o ar quente e seco mantém o predomínio de sol, temperaturas elevadas e baixos índices de umidade. As máximas ficam entre 26 graus no extremo sul e 40 graus no norte de Minas. O tempo deve mudar no fim de semana após dias de forte calor. A alteração climática é consequência de um ciclone e vai provocar uma queda de até 12 graus na temperatura na capital e em grande parte do estado. A nebulosidade aumenta ao longo desta sexta-feira, com pancadas de chuva que podem ser fortes em Belo Horizonte. A mínima foi de 20 graus e a máxima pode chegar aos 32 graus. E a Defesa Civil Municipal emitiu alerta para chuvas intensas, acompanhadas de raios e rajadas de vento de até 70 km por hora. Para o fim de semana, a expectativa é de muita nebulosidade e queda nas temperaturas. As máximas ficam entre 25 e 27 graus no sábado e no domingo, com possibilidade de chuva a qualquer hora, acompanhadas de ventos, raios e trovões. As precipitações podem ocorrer de forma contínua ou como pancadas mais intensas. A previsão se estende pelo menos até a próxima segunda-feira.
2: Agora 1:15 no seu Jornal é Maravilha, segunda edição. Psicólogos e assistentes sociais de rede municipal fazem protesto contra o temor de demissões em Belo Horizonte. As informações quem tem é Pamela Dias.
6: Psicólogos e assistentes sociais que atuam nas escolas municipais de Belo Horizonte fazem um protesto nesta sexta-feira em frente à Secretaria Municipal de Educação no bairro Santo Antônio, na região centro-sul da capital. A categoria questiona o encerramento de contratos do projeto PAS, que oferece atendimento psicológico e social nas escolas.

0: Segundo o Sindrede BH, existe o temor de que mais de 500 contratos sejam encerrados. A diretora do sindicato, Carol Pasqualini, afirma que o projeto prevê um psicólogo e um assistente social em cada escola e que algumas unidades já tiveram profissionais desligados sem substituição. A categoria pede explicações à Secretaria Municipal de Educação sobre o futuro dos contratos. A Prefeitura de Belo Horizonte afirma que o projeto Paz será mantido. Segundo a administração municipal, está em andamento um estudo interno para definir a publicação de um novo edital. A Prefeitura também informa que mais de 92% dos profissionais contratados ainda permanecem nas atividades. A Prefeitura de Belo Horizonte explica que os profissionais foram contratados temporariamente em agosto de 2023 e que a Lei Municipal 11.175 de 2019 não permite uma nova renovação após o prazo máximo de 3 anos. Por isso, a Secretaria diz que estuda outras formas de dar continuidade ao programa nas escolas da capital. Repórter Pamela Dias.
1: Obrigada pelas informações, Pamela Dias, na 89 Maravilha, 1:16. Ministério Público de Minas Gerais determina manutenção do atendimento de urgência durante paralisação de hospitais em Juiz de Fora. Quem tem todas as informações é o repórter Gustavo Fonseca.
2: 6 hospitais de Juiz de Fora, na Zona da Mata, anunciaram uma paralisação parcial dos atendimentos pelo SUS para esta sexta-feira, dia 2 de outubro. O movimento está relacionado a atrasos e divergências nos repasses de recursos destinados às instituições. A paralisação deve atingir consultas, exames e cirurgias eletivas, enquanto os atendimentos de urgência e emergência foram anunciados como mantidos. Diante da situação, o Ministério Público de Minas Gerais recomendou que os hospitais e sindicatos dos trabalhadores garantam a continuidade dos atendimentos de urgência e emergência durante a paralisação. O MPMG destacou que esses serviços são essenciais e que a assistência à população, que depende do SUS, precisa ser preservada. A mobilização envolve a Santa Casa de Misericórdia, o Hospital e Maternidade Terezinha de Jesus, o Hospital Ana Neri, o Hospital São Vicente de

0: Metropolitana de Belo Horizonte. O caso aconteceu no bairro Professor Washington, segundo a Polícia Militar. Os irmãos de 50 e 57 anos de idade estariam envolvidos nesta discussão quando a confusão terminou em agressões. Durante a briga, um dos irmãos teria pego uma foice e atacado os familiares. O homem de 57 anos de idade foi encontrado com uma perfuração pelo corpo e queimadura nas pernas. E o SAMU confirmou a morte dele no local. A mãe dos dois, de 82 anos de idade, ela ficou ferida no rosto e na cabeça e foi levada também para uma unidade de pronto atendimento. O irmão de 50 anos de idade, suspeito de ter cometido o crime, também foi ferido na perna direita e foi socorrido para a UPA Industrial. A casa da família também foi incendiada durante a confusão, mas o fogo foi controlado por vizinhos. A Polícia Militar apreendeu a foice que teria sido usado no ataque. E a Polícia Civil, ela foi acionada para realizar a perícia e o caso será investigado pelas autoridades. E lembrando-se, se você não quer aparecer, não deixe o fato acontecer, não quer ser notícia, não se envolva com a polícia, fala comigo, fala com o Sargento Hamilton aqui, o vigilante da cidade, repórter Sargento Hamilton para o jornal Uai Maravilha, segunda edição.
1: Obrigada pelas informações, Sargento Hamilton, 89 Maravilha, 1:20. Campanha eleitoral aquece indústria gráfica de Minas Gerais. Quem tem todas as informações é o repórter Sérgio Monteiro.
2: A indústria gráfica de Minas Gerais projeta um aumento de até 25% no faturamento durante o período eleitoral deste ano. A estimativa é do Sindicato das Indústrias Gráficas do Estado de Minas Gerais, ligado à FIENG. Apesar da alta, a previsão é menor que a registrada em eleições anteriores, quando o crescimento chegou a 35% ou até 40%, principalmente por causa do avanço das campanhas nas redes sociais e de outras ferramentas digitais. Entre os materiais mais procurados estão os tradicionais santinhos, colinhas eleitorais e folhetos. Os wind banners também ganharam espaço e, segundo o sindicato, registraram demanda recorde neste ciclo eleitoral. A maior concentração dos pedidos acontece nas três primeiras semanas de campanha, quando candidatos e equipes aumentam a produção e buscam colocar os materiais nas ruas. O movimento eleitoral também deve impactar o mercado de trabalho. O setor estima crescimento de aproximadamente 10% na geração de empregos durante o período. Em um eventual segundo turno, a expectativa é de redução da produção em relação à primeira etapa, mas as eleições ainda devem representar um período importante para os resultados das empresas gráficas. Além do impacto temporário das eleições, o setor passa por uma transformação provocada pela digitalização e pela automação. Impressão digital, softwares especializados e novos equipamentos aumentam a necessidade de profissionais qualificados. Em Belo Horizonte, o Senai Horto oferece cursos técnicos nas áreas de design gráfico, processos gráficos e comunicação visual, com formação voltada às novas exigências da indústria. Para o Jornal Uai Maravilha, segunda edição, repórter Sérgio Monteiro.
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4: Hoje, a dica é daquelas que aproveitam o arroz do dia anterior e se tornam um prato completo e delicioso. Arroz de forno com frango. Anote os ingredientes. Você vai precisar de 3 xícaras de arroz cozido, 2 xícaras de frango cozido e desfiado, uma cebola pequena picada, um tomate picado, meia xícara de milho verde, meia xícara de ervilha, uma caixa de creme de leite, 3 colheres de sopa de requeijão, 150 gramas de mussarela ralada, além de sal e cheiro verde a gosto. Vamos ao preparo? Comece refogando a cebola e o tomate em um fio de óleo. Acrescente o frango desfiado, o milho e a ervilha. Tempere com sal e cheiro verde e misture bem. Desligue o fogo e junte o creme de leite e o requeijão. Agora misture esse recheio ao arroz cozido, envolvendo tudo muito bem. Transfira para um refratário untado e cubra com mussarela ralada. Leve ao forno pré-aquecido a 200 graus por cerca de 15 minutos ou até o queijo derreter e ficar douradinho. Retire do forno e finalize com um pouquinho de cheiro verde. Pronto! Um arroz cremoso com frango bem temperado e aquela cobertura de queijo que deixa todo

0: mundo com vontade de repetir. Bom apetite! Amanhã você confere aqui no Jornal Ai Maravilha, segunda edição, mais uma receita.
1: Agora 1h24. Carne bovina do Brasil pode ficar fora da União Europeia por até 2 anos. Quem traz todos os detalhes é o repórter Agnaldo Martelletto.
2: A União Europeia considera difícil autorizar a retomada das exportações de carne bovina brasileira para o bloco antes de 2 anos. A avaliação foi apresentada por Jean-Pierre Boff, chefe adjunto da delegação da União Europeia no Brasil. Segundo ele, o processo tende a ser demorado por causa das exigências sanitárias europeias. A principal exigência envolve a comprovação de que os animais não receberam antimicrobianos proibidos pela legislação europeia durante todo o ciclo de vida. Como a criação e o abate do gado levam, em média, cerca de 2 anos, o representante europeu afirmou que esse período dificulta uma retomada mais rápida das vendas brasileiras. Os embarques de carne bovina brasileira para a União Europeia estão suspensos desde o início de setembro, após o Brasil não constar na lista de países autorizados a exportar produtos de origem animal que cumprem as novas regras sobre antimicrobianos. O bloco também exige garantias e documentação que comprovem o cumprimento das normas. O cenário é diferente para outros produtos brasileiros. Segundo o representante da União Europeia, as auditorias relacionadas à carne de frango e ao mel tiveram resultados considerados satisfatórios, o que deve permitir a retomada das exportações desses produtos. Para a carne bovina, porém, o Brasil ainda precisa apresentar garantias de conformidade e avançar nas negociações com as autoridades europeias. Repórter Agnaldo Martelletto.
3: Na 89 Maravilha, 1h25, os Estados Unidos suspenderam nesta sexta-feira os serviços consulares da Embaixada e dos consulados americanos no Brasil. A medida foi adotada por questões de segurança e vale para as representações diplomáticas do país em Brasília, São Paulo, Rio de Janeiro, Recife e Porto Alegre. Até o momento, não foi informado quando os atendimentos serão retomados.
1: O Departamento de Estado americano não divulgou qual seria a ameaça que motivou a suspensão. Em comunicado, o governo informou apenas que está trabalhando em conjunto com as autoridades brasileiras para tratar das questões de segurança. Cidadãos americanos que precisarem de assistência emergencial foram orientados a não comparecer às instalações diplomáticas durante o período de suspensão.
3: A medida ocorre 2 dias antes do primeiro turno das eleições brasileiras. No entanto, o governo dos Estados Unidos não estabeleceu oficialmente uma relação entre a suspensão dos serviços e a votação. Funcionários da embaixada e dos consulados também foram orientados a trabalhar de casa nesta sexta-feira e na próxima segunda, dia 5.
1: Agora 1h27 e a seguir tem exclusiva do dia, um momento esportivo e também o Mundo Gospel. Não saia daí.
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5: Olá, boa tarde, 1h30, começando a edição regional do Jornal Uai Maravilha, o som da informação que chega junto com o som do céu. Vamos conferir os destaques de hoje. Barraca de lona escondia ferramentas furtadas de obra e homem é preso pela PM por receptação em Governador Valadares. O momento esportivo com Roger Luiz e Lucas Brandão. Também hoje as notícias do Mundo Gospel com Lucélia Ribeiro. E ainda todas as informações sobre as eleições que acontecerão neste domingo em todo o Brasil. Essas e outras notícias agora no Jornal Uai Maravilha, edição regional desta sexta-feira, 2 de outubro. Redação e apresentação de Marcos Garcia, técnica Wesley Martins. E a gente começa a nossa edição de hoje trazendo algumas informações importantes sobre o processo eleitoral que vai acontecer nesse domingo. E olha, alguns eleitores de Governador Valadares precisam estar atentos, porque tem mudanças em alguns locais de votação. Os eleitores de Valadares devem ficar atentos a estas mudanças que vão ocorrer já para as eleições deste domingo. As alterações foram divulgadas pela Justiça Eleitoral e envolvem transferências de sessões eleitorais para novos endereços nas áreas da seção das áreas 118 e 318 com as respectivas zonas eleitorais. As mudanças atingem antigos locais de votação que deixarão de receber eleitores nesse ano. Por isso, a recomendação é que os eleitores consultem previamente o local de votação pelo aplicativo e-título ou pelos canais da Justiça Eleitoral para evitar transtornos no dia da eleição. Na área da 118, os eleitores que anteriormente votavam no Colégio Clóvis Salgado passarão a votar agora no Colégio Presbiteriano, que fica na Avenida Brasil, número 2215, no centro. Também houve alteração para eleitores que votavam na Fadivale. As sessões foram transferidas para o Colégio Franciscano Imaculada Conceição, que fica na rua Tiradentes, número 312, no bairro Esplanada. Mas uma mudança que envolve o antigo local de votação identificado como Antigo Adventista. Os eleitores serão direcionados para o novo Colégio Adventista, que fica na rua Afonso Pena, número 3402, também no centro. Já eleitores que votavam na escola do bairro São Pedro, perdão, no ESF São Pedro e também na Escola Estadual Eusébio Cabral, deverão comparecer à Universidade Federal de Juiz de Fora, que fica na Avenida Moacir Paleta, número 1167, também no bairro São Pedro. Na zona eleitoral 318, os eleitores que tinham como local de votação o posto ESF do bairro Santa Helena passarão a votar no posto ESF do bairro Santa Efigênia. O novo endereço fica na rua Caiubi, número 47, no bairro Santa Efigênia. A Justiça Eleitoral orienta que os eleitores consultem, mesmo assim, o local de votação antes do dia da eleição. A verificação pode ser feita pelo aplicativo E-Título, que fica no portal do Tribunal Superior Eleitoral ou junto aos cartórios eleitorais. A consulta antecipada é importante principalmente para os eleitores que votavam nos locais que passaram por essas mudanças que nós acabamos de divulgar. Isso para evitar deslocamentos para endereços desativados no dia da eleição. E ainda falando de eleição, olha, a segurança para as eleições em Minas Gerais vai contar com uma força-tarefa que reúne diversos órgãos como o TRE, polícias, bombeiros e a Defesa Civil. O objetivo é garantir segurança dos eleitores, a segurança dos eleitores, das urnas e também do processo de votação em todo o estado. E é isso aí, a força-tarefa foi montada para fazer esse reforço para a segurança durante as eleições. Estarão reunidos o Tribunal Regional Eleitoral, Ministério Público, Polícia Federal, Polícia Militar, Polícia Civil, Polícia Rodoviária Federal, Corpo de Bombeiros, Defesa Civil e outros órgãos de segurança. A estratégia foi definida a partir de uma matriz de risco que considera ocorrências registradas em eleições anteriores. Ao todo, 304 juízes eleitorais estarão mobilizados durante o processo de votação. A expectativa é que de entre 16 e 18 milhões de pessoas circulem pelo estado entre 7 horas da manhã e 7 da noite no dia da eleição. Segundo as autoridades, 18 ocorrências relacionadas ao período eleitoral já foram registradas no estado de Minas Gerais. Entre os casos estão ameaças relatadas por candidatos e um incêndio em um comitê político. As ocorrências estão sendo investigadas. A Polícia Federal também vai monitorar possíveis crimes eleitorais, como compra de votos, corrupção eleitoral e movimentações financeiras suspeitas durante a campanha. A Polícia Militar terá um responsável pelo planejamento do policiamento em cada um dos 853 municípios mineiros. A distribuição das urnas eletrônicas começa no dia 2, né? Começou hoje, e o transporte de equipamentos será acompanhado pela Polícia Militar e monitorado até a chegada às zonas eleitorais. Também haverá urnas de contingência para eventual substituição de equipamentos. Nas rodovias, a Polícia Rodoviária Federal e a Polícia Militar Rodoviária vão atuar para garantir a circulação dos eleitores e liberar rapidamente possíveis bloqueios. O esquema de segurança também continuará depois da votação, especialmente durante a divulgação de resultados e eventuais comemorações. As autoridades ressaltam que a estrutura reforçada não significa necessariamente uma previsão de violência generalizada. O objetivo é garantir uma resposta rápida diante de possíveis ocorrências e preservar a segurança dos eleitores, dos profissionais envolvidos na eleição e das urnas eletrônicas. Na 89 FM Maravilha, agora 1:37 e a gente continua falando de eleições, agora trazendo alguns números da última pesquisa Datafolha, que mostrou outra queda de Matheus Simões na disputa pelo governo de Minas. A nova pesquisa Datafolha mostra um cenário desfavorável para o atual governador do estado, Matheus Simões, do PSD, na corrida pela reeleição ao governo de Minas. No cenário estimulado, Simões aparece apenas com 4% das intenções de voto, uma queda de um ponto percentual em relação ao levantamento anterior, que foi divulgado no dia 24 de setembro, quando ele tinha 5%. O governador também perdeu um ponto entre os votos válidos, passou de 6, recuando para 5. Com o resultado, Matheus Simões aparece empatado dentro da margem de erro com o Flávio Roscoe, que também tem 4% das intenções de voto no levantamento de votos totais. Na liderança, continua o senador Cleitinho Azevedo, do Republicanos, que aponta com 40% das intenções de voto. Patrus Ananias, do PT, aparece com 16% e Alexandre Calil, do PDT, tem 11%. Na conta dos votos válidos, que exclui brancos, nulos e indecisos, Cleitinho já alcança 49% contra 20% de Patrus e 13 de Calil e Matheus Simões com 5%. Essa pesquisa foi realizada pelo Datafolha entre os dias 28 de setembro e 1º de outubro com 1.204 eleitores mineiros. A margem de erro é de 3 pontos percentuais para mais ou para menos e o levantamento está registrado na Justiça Eleitoral sob o número MG09729/2026. 1h40, agora é hora do Momento Esportivo com Roger Luiz e Lucas Brandão. Vamos saber as notícias do esporte com eles, direto da Rede 89 Maravilha. É com vocês.
6: Alô, ouvinte Maravilha! Chegando dentro do nosso jornal com todas as informações do esporte. Falando sobre Brasil, tá? E a seleção já está na Índia, onde vai enfrentar a seleção anfitriã no sábado às 11 horas da manhã, horário de Brasília. A delegação chegou na tarde de quinta-feira, ou seja, ontem, a Calcutá, noite lá no horário local, onde foi recebida por fãs na parte do hotel onde ficará hospedada. A seleção fará apenas um treinamento em Calcutá hoje. A expectativa é que Carlo Ancelotti mande a campo uma equipe bastante modificada para enfrentar os indianos. O goleiro Pedro Morisco deve ser uma das novidades, depois de Gonçalves e Otávio serem titulares praticamente nos amistosos anteriores. Lembrando que a gente comentou bastante sobre isso, principalmente no Jornal da Noite Maravilha. O duelo contra a Índia será o terceiro dessa seleção depois da Copa do Mundo, né? O time comandado por Ancelotti vem de dois seguidos, praticamente jogos mais ou menos, apesar da vitória por 4-2 sobre a Austrália, não modificou e não entusiasmou tanto ao Ancelotti. E o primeiro jogo, claro, 1-1. Agora o duelo entre Brasil e Índia vai ser em Calcutá e com expectativa de alterações além dessa do gol, tá? Enfim, ressaltando bastante que o técnico brasileiro deve mexer bastante nessa equipe, provavelmente testando algumas peças que não estiveram presentes nesses dois jogos contra a Austrália. Ou seja, o técnico Ancelotti daqui pra frente vai ser praticamente isso, tá? Utilizando jogadores jovens, modificando a seleção a cada partida para testar. E realmente é hora de fazer experiências com a seleção brasileira antes da Copa América. Aliás, a CBF reforça cada vez mais que o Brasil necessita ganhar a Copa América e, claro, que antes também da Copa do Mundo de 2030, que é o grande objetivo desta seleção. E por isso o trabalho tem que ser com pés no chão, com paciência, mas com muito trabalho. Muitos treinamentos, mas também tira daqui, põe ali, tenta ali, coloca daqui, ou seja, testando. E isso que vai fazer o técnico Ancelotti, principalmente com a juventude, tomara que venha dar certo. Então Brasil e Índia se enfrentam neste sábado, só lembrando que é a primeira vez que o Brasil enfrenta os indianos, principalmente dentro da casa deles. Eles que gostam demais do futebol brasileiro, a gente percebeu durante a Copa do Mundo, comemorando muitos gols do Brasil. Foi uma torcida em peso para o Brasil. A Índia sempre torce para a seleção brasileira, então esse amistoso de sábado vai ser bonito de se ver também, principalmente nas arquibancadas. Quem tá chegando agora é Lucas Brandão, hein? Com detalhes de Atlético Cruzeiro, já que o Galo já joga sábado, partida adiada contra o Bragantino, e o Cruzeiro já entra em campo na próxima semana. E este Galo e este Cruzeiro, informações com Lucas Brandão. Diga aí, Brandão!
7: É isso mesmo, Roger! Bora falar de Cruzeiro, bora falar de Atlético, e hoje, começando com o Galo, porque hoje o Atlético fecha a preparação para a partida contra o Red Bull Bragantino, neste sábado. Então o Atlético vai enfrentar o Massa Bruta na Arena MRV, jogo atrasado do Campeonato Brasileiro, né? Válido pela 21ª rodada da competição. No caso, o Bragantino teve um jogo pela Copa Sul-Americana, então esse jogo teve que ser adiado e agora vai ocorrer neste sábado na Arena MRV. O jogo é às 18h30 da tarde na Arena MRV. Torcedor atleticano que quiser ingresso ainda está disponível, cerca de 20 mil já foram vendidos para essa partida e realmente o Galo vem aí para tentar se colocar nas cabeças do Campeonato Brasileiro, já que está em sétimo colocado com 45 pontos, que está à frente do Galo é o Cruzeiro com 45, então se vencer já fica colado aí, né? Empate em número de jogos e pode se aproximar do Cruzeiro. Galo vem para essa partida com força total, menos com Thiago Borbas, que não pode atuar por conta de questões contratuais. Ele está emprestado da equipe do Bragantino. Quem é desfalque também são os jogadores que estão na data FIFA. caso de Kevin Castanho, Alan Franco, também Alan Minda, o Vitão, que está com a seleção sub-20 brasileira, o Preciado também não deve jogar, isso porque a data FIFA não termina nesse prazo que vai ser o jogo de amanhã. Quem está fora também é o goleiro Everson, lesionado juntamente com Juan Tressoldi. Então esses são os desfalques do Galo para a partida. Peças importantes dos titulares, né? Quem ainda é dúvida para essa partida, pode segurar no banco de reservas. São dois jogadores, Vitor Hugo e Gustavo Scarpa. Os dois já voltaram a fazer treinos com bola, porém em etapas muito iniciais ainda. Então ainda não sabe se vão atuar. Com isso, um provável Galo para a partida de amanhã contra o Bragantino vem com Gabriel Delfim no gol, Natanael na lateral direita, dupla de zaga deve ir com Lianco e Vitor Hugo, na lateral esquerda, Renan Lodi. Meio de campo, provável de ser Michael com Alexander. Lá na frente, teremos Coelho, Fred, Bernard. E fica a dúvida, pode ser o Cassierra, também pode ser o Reinier que se recuperou. Mais provável que seja o Reinier. Então esse deve ser o time do Barba Domingues para amanhã enfrentar o Red Bull Bragantino. E agora falando do Cruzeiro, que continua também se preparando para a sua partida contra o São Paulo, né? Meio de semana, quarta-feira, dia 7, 9h30 da noite no Mineirão, Cruzeiro enfrenta o São Paulo. Ingressos já à venda a partir de R$ 35,00. A Nação Azul pode estar presente aí nessa partida contra o São Paulo, né? Lembrando que a volta do Cruzeiro para o Campeonato Brasileiro depois daquela virada contra o Vitória, né, do Barradão. O Cruzeiro, ao contrário do Atlético, não vai sofrer com essa questão da data FIFA. Quando começarem os jogos, todos os jogadores podem ter voltado, exceto Kenny Arroyo, porque a data FIFA termina no dia 6. No dia 5, o Kenny Arroyo tem uma partida no Japão. Então, essa logística fica muito complicada. O torcedor vai se lembrar do caso do Arrascaeta, né? Que ficou no Japão durante as finais da Copa do Brasil, né? E teve que voltar com um avião fretado, enfrentou 24 horas de voo, voltou e fez o gol do título. Então, o Arroyo vai viver uma situação parecida, tendo que voltar do Japão para cá. Então, o Arroyo é um possível desfalque por conta da data FIFA que o Cruzeiro pode sofrer. Mas a preparação segue, o jogo é só na quarta-feira e o Cruzeiro segue 100% focado na preparação para o Campeonato Brasileiro. Fechou, meu povo? Vou ficando por aqui com as informações de Cruzeiro, de Atlético. Eu volto a qualquer momento com mais detalhes aqui na 89 Maravilha.
5: Obrigado, Lucas. Obrigado, Roger. Agora 1 hora 46 minutos na 89 Maravilha. E vamos continuar falando de eleições. Olha, agora umas dicas importantes, né, para você saber o que pode e o que não pode no dia da eleição. Vamos lá, olha, o eleitor pode levar um papel com os nomes e números dos seus candidatos. A famosa colinha, isto para esse primeiro turno das eleições, que está marcado para domingo. Cerca de 158,7 milhões de eleitores brasileiros vão às urnas para escolher deputados federais, estaduais ou distritais, senadores, governadores e o presidente da República. Importante lembrar que o uso do celular, máquinas fotográficas, filmadoras ou qualquer tipo de equipamento que permita registrar o voto é estritamente proibido dentro da cabine. Caso esteja portando algum desses aparelhos, o eleitor deve deixá-lo com os mesários antes de votar. A regra visa proteger o sigilo do voto e evitar coações ou compra de votos por meio de comprovação em foto ou vídeo. O uso de broches, adesivos, camisetas e bandeiras políticas é permitido. O que não pode haver é aglomerações, manifestações coletivas, ruidosas, abordagem a outros eleitores ou qualquer que saiba, né, qual é a ordem de votação na urna eletrônica nesse primeiro turno. E o eleitor fará da seguinte forma, as escolhas serão assim, na sequência que eu vou falar para você agora: deputado federal primeiro, que contém 4 dígitos, logo depois deputado estadual, com 5 dígitos, depois você tem que escolher 2 senadores, na primeira vaga com 3 dígitos e logo depois a segunda vaga para 3 dígitos também. Na sequência dos senadores vem o governador, que são 2 dígitos, e presidente da República, 2 dígitos. Vamos repetir então? Deputado federal, primeiro, 4 dígitos. Em segundo, deputado estadual, 5 dígitos. Terceiro, o primeiro senador, 3 dígitos. Depois, o segundo senador, com 3 dígitos. Depois, governador, 2 dígitos. E, por fim, presidente da República, 2 dígitos. Agora vamos conferir as notícias do Mundo Gospel com Lucélia Ribeiro aqui no Jornal Uai Maravilha, edição regional. É com você, Lucélia.
0: Confira agora as informações do Agenda Gospel. O 10º Encontro de Corais de Belo Horizonte será realizado no sábado, das 5 da tarde às 7 da noite. Haverá feira criativa e apresentações musicais. O evento acontece na Rua Janete Helena, número 145, no bairro Eymar, em Belo Horizonte. Ipatinga recebe nos dias 10 e 11 de outubro a Conferência de Mulheres Abundante Graça, com o tema O Zelo que me Consome e me Transforma. As convidadas são as pastoras Elvira, Priscila, Ana e Geise. O evento terá início às 7 horas da noite na Rua Niterói, número 425, bairro Veneza 2, em Ipatinga. A mentoria para pastores e líderes será realizada no dia 15 de outubro, das 9 da manhã às 4 da tarde. O evento será realizado na 8ª Igreja Presbiteriana de Belo Horizonte, localizada na Rua Nestor Soares de Melo, número 15, bairro Palmares. As inscrições ocorrem pelo site eventos.sistemaprover.com.br. O aniversário de um ano da Igreja Pentecostal, a glória da segunda casa será maior que a primeira, será realizado de 23 a 25 de outubro. Os convidados são os pastores Elvis, Luan, a pastora Renata, o presbítero Wagner, além dos levitas Karine e Daniel, missionária Cremilda e grupo Gerados para Adorar. A comemoração terá início às 7 horas da noite na Avenida do Cardoso, número 327, no bairro Serra, em Belo Horizonte.
5: Obrigado, Lucélia Ribeiro. Agora 1h50. A Lucélia volta na segunda-feira aqui dentro do Jornal Uai Maravilha. Barraca de lona escondia ferramentas furtadas de obra e o homem foi preso pela PM por receptação aqui em Governador Valadares. O homem foi preso pelos militares da equipe GEPAR Turmalina na noite da última terça-feira, após parte de ferramentas e equipamentos furtados de uma obra ser encontrada dentro de uma barraca de lona às margens da BR-116, no bairro Nova Vila Bretas, aqui em Valadares. Segundo os militares, o furto aconteceu durante a madrugada do dia anterior no bairro Parque Olímpico, quando equipamentos elétricos e ferramentas foram levados de um canteiro de obras. Durante as diligências, os militares receberam informações sobre dois homens que poderiam estar envolvidos no crime. Através de um rastreamento rápido, um deles foi localizado no bairro Turmalina, mas nenhum material furtado foi encontrado com ele. O sargento Silveira, que esteve presente nessa ocorrência, falou com a equipe da 89 Maravilha e trouxe mais detalhes sobre a prisão do homem e sobre a recuperação de parte dos materiais furtados. Vamos ouvi-lo.
8: Houve um furto mesmo na madrugada de hoje e não encontramos os autores nem os materiais, mas hoje tivemos informação no bairro Turmalina que os materiais e o autor poderiam estar na região do Vila Bretas. Partimos para lá e conseguimos abordar um suspeito. Ele é morador de rua, né, em situação de rua no caso. Numa cabana que ele atribuía a ele, a gente conseguiu recuperar alguns dos materiais furtados. Não todos, mas alguns materiais furtados. Ferramentas de trabalho, algumas ferramentas elétricas, algumas marretas e ferramentas afins da construção. O que aconteceu no bairro Parque Olímpico.
5: Os materiais recuperados foram mostrados ao proprietário da obra, que reconheceu os objetos como sendo dele e como parte do material furtado. O homem negou ter participado do furto e disse que os objetos teriam sido deixados na barraca por uma outra pessoa. Mesmo assim, diante da localização dos materiais, ele foi preso em flagrante por receptação. Os equipamentos foram devolvidos ao proprietário, que ficou satisfeito com a resposta positiva dada pela PM. O homem passou por um atendimento médico e depois foi levado à delegacia da Polícia Civil. 1h53, alerta de perigo prevê chuva forte, ventos de até 100 km por hora e granizo aqui na região leste do estado. O Instituto Nacional de Meteorologia, o INMET, emitiu um alerta de perigo para tempestades que vão atingir 31 cidades da região de Ipatinga e aqui, Governador Valadares. Esse comunicado é para esta sexta-feira. O aviso começou à meia-noite e deve seguir até às 23h59 de hoje. Segundo o IMET, são esperadas chuvas entre 30 e 60 milímetros por hora ou de 50 a 100 milímetros ao longo do dia. Também a previsão de muitos ventos intensos com velocidades entre 60 e 100 km por hora e a possibilidade de queda de granizo. O Instituto alerta para o risco de cortes de energia elétrica, estragos em plantações, quedas de árvores e também alagamentos. O Instituto também prevê pancadas de chuva isoladas no oeste, centro e na região leste ao longo de todo o dia. Amanhã, sábado, o tempo deve continuar instável em grande parte do sudeste. Segundo o IMET, há previsão de chuva com trovoadas em toda Minas Gerais, também no Espírito Santo e no Rio de Janeiro. Grande parte da região fica sob aviso amarelo de perigo potencial para tempestades. Nas demais áreas de Minas Gerais, são esperadas chuvas isoladas. O Instituto informou ainda que as temperaturas devem ficar mais amenas na região. Em caso de rajadas de vento, o IMET orienta que as pessoas não se abriguem debaixo de árvores devido ao risco de quedas e descargas elétricas. Também não é recomendado estacionar veículos perto de torres de transmissão e placas de propaganda. Se possível, a recomendação é desligar aparelhos elétricos e o quadro geral de energia. Mais informações podem ser obtidas com a Defesa Civil pelo telefone 199 e com o Corpo de Bombeiros pelo telefone 193.
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5: Agora, 1 hora e 55 minutos. Nesse momento, os termômetros marcando 27 graus em Governador Valadares. A umidade relativa do ar está em 56%. Na cidade de Matias Lobato, a temperatura é de 28 graus nesse momento. E em Engenheiro Caldas, a temperatura é de 27. Para amanhã, em Valadares e região, a máxima deve ser de 31 e mínima de 24 graus. Essas foram as notícias de hoje da edição regional do Jornal Uai Maravilha. Na sequência, você fica na Rede 89 Maravilha com o Tarde Maravilha e a Michele Marins. Não perca também, eu volto logo mais às 19 horas dentro do Jornal da Noite Maravilha com as principais notícias de Minas e do Brasil. Ótima tarde para você e a gente se fala segunda-feira.

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0: A paz do Senhor Jesus. Filipenses capítulo 2, versículo 11. E toda a língua confesse que Jesus Cristo é o Senhor, para a glória de Deus Pai. Que as bênçãos de Deus os alcancem nessa hora.
7: Enviar para a gente a palavra sorteio. 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Bora cantar ao som de Laura Sogueles em Teus Braços?

0: Gueles em teus braços. Ele é o nosso Abba, ele escuta as nossas orações, ele é o Deus que cuida de nós e que está atento a nós nesse momento. Vamos orar. Orar é uma maravilha.
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0: Orar é uma maravilha e nós agradecemos a Deus por essa tarde em que Ele nos dá mais uma oportunidade de falar com Ele, de se relacionar com Ele. Eu não sei como foi a sua semana, realmente não sei, mas nós temos um Deus que não perdeu nada de vista, nem ninguém. Ele sabe onde você está, te chama pelo nome, conhece o que você precisa e é poderoso para fazer infinitamente mais do que podemos pedir, pensar ou imaginar. Vamos orar com o nosso irmão William Azevedo, que é aqui de Belo Horizonte, nos enviou esta oração. Boa tarde, irmão William.
2: Boa tarde, Michele. Boa tarde a todos os ouvintes da Rádio Maravilha FM. Aqui é o William Azevedo, morador de Belo Horizonte, membro da Igreja Comunidade Messiânica Jardim de Deus, que fica localizada no bairro Lagoa, em Venda Nova, sob a direção do pastor Carlos Alexandre. E mais uma vez venho apresentar a minha oração no Horário é uma Maravilha. Venho apresentar a oração ao Senhor e peço a todos que venham se entregar e orar comigo. Amém. Neste momento. Deus maravilhoso, Senhor, Deus Pai Todo-Poderoso, grandioso és Tu, meu Deus. Ó Pai, obrigado por essa oportunidade, obrigado por estar aqui mais neste momento, meu Pai, glorificando e exaltando o Seu santo e poderoso nome. Ó Deus, obrigado por o Senhor me capacitar cada dia mais e mais, por o Senhor queimar em meu coração o desejo de Te servir, de Te buscar, meu Pai. Sim, meu Deus. Estar com o Senhor, meu Deus. Não tem sido fácil, não vai ser fácil, ó Senhor, mas tudo aquilo que fazemos, meu Pai, para louvar, glorificar, exaltar e levar o nome do Senhor, meu Pai. Tudo isso, meu Pai, foi pago naquela cruz, no sacrifício do Senhor, meu Pai. E é o mínimo que podemos fazer para Ti, meu Deus. É louvar, agradecer, reconhecer o Senhor como único, suficiente Salvador de nossas vidas. Ó Pai amado, o Senhor não deixe, meu Pai, nos desanimar. O Senhor não deixe nos abalar, meu Deus. Hoje temos a oportunidade de louvar e glorificar o Seu nome, meu Pai. A todo momento temos essa liberdade, meu Deus. Basta que nós abrimos a nossa boca e levamos nosso pensamento ao Senhor, meu Deus. Mas chegará um tempo, meu Pai, que será negado até isso de nós. Será um tempo que nos será impedido de glorificar e exaltar o Seu nome. E devemos estar nos preparando para esse tempo, para que quando chegue esse tempo, não venhamos negar o Seu nome, não venhamos desanimar, não venhamos nos esconder do Senhor, não venhamos temer as coisas do mundo, que venhamos confiar no Senhor, mesmo com as dificuldades, com as lutas que serão enfrentadas, que não venhamos, meu Pai, deixar o Senhor de lado, que não venhamos deixar a nossa fé, o nosso louvor, a nossa gratidão ao Senhor, meu Deus. Ó Pai, capacita cada um de nós, meu Pai. Ó Senhor, abre os nossos olhos espirituais. Sim, para que possamos ver as glórias do Senhor, para que possamos ver as maravilhas que o Senhor tem para nós, que o Senhor abra os nossos ouvidos, para que possamos ouvir a Tua voz, para que possamos ouvir os Teus planos em nossa vida. Ó Senhor, abra a nossa mente, o nosso entendimento, para que venhamos, meu Pai, entender o que o Senhor planejou para nós.
0: Amém.
2: Que venhamos entender o propósito do Senhor, pois os nossos planos, meu Pai, são nossos planos, mas os planos do Senhor são muito melhores que os nossos, meu Pai. Ó Senhor, que venhamos nos entregar de confiar a Ti, Pai, para que o Senhor venha nos fortalecer, meu Pai, não somente a nós, mas toda a nossa casa, toda a nossa parentela. Ó Senhor, vai adentrando a casa de cada um que está ouvindo essa oração, a casa de cada um, meu Pai, que está clamando ao Senhor neste momento. Ó Senhor, talvez, meu Pai, não consigamos clamar ao Senhor com palavras, meu Pai, não estamos conseguindo louvar e engrandecer o Seu nome, Deus, mas através das nossas lágrimas, meu Pai, o Senhor, meu Pai, reconhece o nosso clamor, a nossa oração, a nossa dedicação. Ó Senhor, o Senhor reconhece, meu Pai, que estamos juntos a Ti, meu Pai, buscando a Ti, meu Pai, pedindo ao Senhor misericórdia, pedindo ao Senhor proteção, pedindo ao Senhor, meu Pai, cuidado conosco, Deus. Pai amado e querido, abençoe cada um, meu Pai, cada família, meu Pai. Seja, meu Pai, que tudo que seja pedido ao Senhor, meu Pai, que o Senhor venha nos atender, meu Pai. Seja um pedido de cura espiritual, sentimental. Ó Senhor, seja um pedido de emprego. Ó, meu Pai, qualquer pedido, meu Pai, qualquer súplica que seja levantada a Ti, meu Pai, seja atendida, seja ouvida, porque eu sei que o Senhor está de ouvidos abertos, meu Pai, para nos ouvir. Basta que nós cremos e busquemos ao Senhor, Deus. Obrigado por essa oportunidade. Louvado e engrandecido seja o nome santo e poderoso do Senhor. Louvado seja o Senhor. Amém.
0: Amém, amém. Irmão William Azevedo, muito obrigada, que Deus abençoe a sua vida, te livre, guarde toda a sua família em nome de Jesus. Por aqui nós continuamos, agora vamos cantar ao som de Ana Nóbrega, Oceanos. Música.

0: Você que está acompanhando essa rádio abençoada e que Deus abençoe sua vida nessa sexta-feira. Que seu final de semana, Mi, seja maravilhoso.
1: Amém.
0: Assim como você é, uma querida.
1: Oh, graças obrigada, a Deus. Poli.
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1: Que bom.
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1: Um beijo, minha querida. Bom final de semana. Fiquem com Deus, Mi.
0: Amém. Você também. Agora, 2h25. A gente vai para aquele breve intervalo e já volta com informações para você.
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0: Direto da redação com ela, Ariane Fernandes. Boa tarde, Ariane. Agora sim, 2h29.
4: Boa tarde, Michele. Boa tarde, ouvinte. Maravilha. Uma excelente, por enquanto, sexta-feira para todo mundo, né, Michele?
0: Por enquanto. Daqui a pouquinho não vai estar, você sabe, né?
4: Daqui a pouquinho é outra história. Michele, a gente falou tanto ontem sobre a chuva, acabou que ela veio em algumas regiões e eu vim aqui para falar novamente sobre ela, porque a chuva voltou a cair em Belo Horizonte, dessa vez forte, né? Sim. Depois de dias marcados aí por muito calor, a capital enfrenta essa mudança com a chegada de uma frente fria. A previsão para hoje é de pancadas fortes, acompanhadas de raios, ventanias e também possibilidade de queda de granizo. A Defesa Civil de Belo Horizonte emitiu um alerta para rajadas de vento que podem chegar até 60 km por hora e o aviso municipal é válido até as 8 horas da manhã deste sábado. Já o Instituto Nacional de Meteorologia, o IMET, colocou Belo Horizonte entre as cidades sob alerta amarelo para tempestade.
0: Opa.
4: Com previsão de chuva de 50 milímetros por hora, Michele, e além dessa possibilidade de granizo. Diante dos temporais, a Defesa Civil orienta a população a evitar áreas sujeitas a alagamentos e inundações e não, em hipótese nenhuma, atravessar as ruas tomadas pela água. Durante os pontos fortes, a recomendação é não estacionar veículos debaixo de árvores, principalmente, né, em áreas de encosta, também devem redobrar a atenção para possíveis sinais de deslizamento. Qualquer emergência, entrar em contato com a Defesa Civil pelo telefone 199 e também pelo Corpo de Bombeiros, Michele, pelo 193.
0: Tá certo, então, Ariane Fernandes, choveu bastante aqui na Savassi há poucos minutos, né? Agora já parou, mas pelo que tudo indica, vai voltar a chover.
4: Vai voltar, Michele, essas pancadas de chuva vão ficar durante todo o dia em Belo Horizonte, então, assim, a previsão é de que vai vir muita chuva ainda e com essa previsão de chuva também previsão de granizo, então é preciso redobrar a atenção.
0: Tá certo. Ariane Fernandes, daqui a pouquinho você volta, né?
4: Volto, Michele, daqui a pouquinho eu volto com mais informações, também às 7 horas da noite, no Jornal da Noite, maravilha. E, Michele, deixar aqui mais uma vez um convite aos nossos ouvintes, porque domingo é dia das eleições,
0: sim,
4: 4 de outubro, e a Rádio 89 Maravilha vai fazer uma cobertura muito especial para todos os nossos ouvintes. Começa a partir de 11 horas da manhã, então todo mundo que quiser ficar muito bem informado, muita informação, muita utilidade pública, é só sintonizar aqui na Rádio 89 Maravilha, que vamos passar todas as informações para os nossos ouvintes ficarem sempre muito bem informados, Michele.
0: Tá certo, Ariane. Daqui a pouquinho, então, a gente aguarda você. Essa é a 89 Maravilha, onde o som da informação chega junto com o som do céu. Daqui a pouquinho, nós já vamos começar o nosso Me Conta Maravilha. Agora, 2h31, tem Kailane Frauches. Passa lá em casa, Jesus. Música.

0: Essa é a 89 Maravilha, agora 2h40. Esse foi o Tom Carf, Minha Vez. Nós já vamos começar o nosso Me Conta Maravilha. A doutora Raquel já está em nossos estúdios. Então corre para o YouTube, Rádio 89 Maravilha.
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0: É isso aí, estamos no ar, agora 2h41, você já pode nos acompanhar pelo YouTube, Rádio 89 Maravilha, você pode participar através do nosso WhatsApp 319-9565-1089, eu sou Michele Marins, temos a produção de Lucélia Ribeiro, hoje nas imagens temos o Arthur Lage. Temos também o Arthur Lage com a gente e hoje estamos recebendo doutora Raquel Mendes. Boa tarde, doutora.
2: Boa tarde, Michele. Prazer estar aqui com você, viu?
0: Que delícia, que coisa boa. É sempre bom tê-la conosco com informações tão precisas, de uma forma tão leve. Eu gosto disso, sabe, doutora Raquel?
2: Eu amo estar aqui com você também.
0: Ai, que bom. Gente, doutora Raquel, ela é especialista em biofísica, aplicada em saúde, sempre que vem aqui nos enche de alegria o coração, porque nós recebemos informações práticas, coisas simples que podem mudar a nossa saúde. E o outubro começou. Outubro é o mês de conscientização sobre o câncer de mama. E um levantamento da Fundação Integrada de Diagnóstico, Pesquisa, Educação e Inovação em Saúde, a FID, mostra um cenário que merece atenção. Entre janeiro e julho de 2024 e o mesmo período de 2026, a realização de mamografias cresceu 28,1%. Entre mulheres de 40 a 49 anos. Mas entre as mulheres de 50 a 69 anos, o volume de exames caiu mais de 20%. No geral, a procura pelo procedimento diminuiu cerca de 11%. E segundo, de acordo com essa pesquisa, o Brasil deve registrar 78.610 novos casos de câncer de mama por ano entre 2026 e 2028. O Ministério da Saúde garante o acesso à mamografia pelo SUS para mulheres de 40 a 49 anos mediante decisão compartilhada com o médico. Agora, a alimentação também tem um papel muito importante na prevenção, não somente do câncer de mama. Uma rotina com mais frutas, verduras, legumes, feijões, né, e outros alimentos naturais pode contribuir para a saúde e para a manutenção também do peso adequado. Por outro lado, o consumo frequente de alimentos ultraprocessados, que a doutora Raquel sempre fala aqui, aquelas bebidas açucaradas e o excesso de carnes processadas deve ser evitado. O consumo de bebidas alcoólicas também está associado a um maior risco de câncer de mama. E é importante lembrar que não existe um alimento específico capaz mesmo de impedir o surgimento da doença. A prevenção envolve um conjunto de hábitos como alimentação equilibrada, atividade física regular, controle de peso, evitar o tabagismo e manter os cuidados da saúde em dia. Doutora Raquel, visto estas informações, nós temos um alerta. E um alerta que eu quero aqui ampliar, porque nós estamos no mês que a gente fala de outubro rosa, câncer de mama, se atentar para o autoexame, fazer a mamografia, mas eu sei que não é só o câncer de mama que vai ter essa quantidade de pessoas. O Brasil deve registrar mais de 78 mil novos casos.
2: Sim.
0: E dentro desse panorama que nós estamos vendo, a gente sabe que tem outros tipos de câncer que são também alimentados por uma alimentação ruim.
2: Uhum.
0: Então, conta pra gente o que a gente pode fazer? Qual a nossa atenção nesse momento?
2: Então, a gente sabe que 5% do câncer é genético, né? Então, assim, isso é um dado muito bom pra gente, porque mostra que o nosso estilo de vida pode influenciar muito nesse desenvolvimento. Então, todos nós temos células cancerígenas todos os dias, mas o nosso sistema imunológico, ele é capaz de eliminar. Mas, uma vez que a gente sobrecarrega esse sistema imunológico com toxinas de alimentos, deixando um intestino permeável, é muito difícil a gente, muitas vezes, se livrar. Por isso que o câncer, essa estatística só cresce cada dia. De acordo com o INCA, até em 3 anos, todos os tipos de câncer vão crescer em torno de 11%. Ou seja,
0: nossa,
2: é muito.
0: Deus, é muito.
2: É muito. E nas mulheres, está bem mais evidente a questão do câncer de mama, que é o câncer, né, que tem maior prevalência. No homem, o câncer de próstata. E nós sabemos que uma alimentação equilibrada, né, com alimentos minimamente processados, frutas, verduras e legumes, tirando o excesso de açúcar, isso vai contribuir muito. Então, o estilo de vida hoje tem sido muito mais importante do que a genética. Então, a gente fugir do sedentarismo, ter uma vida equilibrada, questão do estresse, então, uma alimentação balanceada, isso tudo são fatores de risco são fatores que podem nos ajudar a não ter o desenvolvimento dessa doença.
0: Agora, existe algum alimento, doutora Raquel, que aumenta o risco de câncer de mama? E tem algum alimento que ajuda, que protege?
2: Então, a gente sabe que esses alimentos carcinogênicos, que são chamados, né, que são esses ultra processados, na verdade, esses embutidos, né, então, assim, com muito nitrito, nitrato, isso já é provado que realmente aumenta, assim, o percentual. Então, a gente tem que se livrar dessas toxinas, desses alimentos. E os alimentos naturais, não existe um alimento que vai te ajudar a prevenir, mas um conjunto de alimentos minimamente processados, né, que aí a gente tem que repetir o tempo todo, frutas, verduras e legumes, alimentos com muitas fibras, esses alimentos sempre vão ser vão ser muito bons para a saúde. Então, a gente precisa se atentar a isso.
0: É muito interessante porque a gente está aqui falando de 11% que, né, nós teremos aí um aumento de câncer de todos os tipos.
2: Nos próximos 3 anos.
0: Pois é, de 11% é muito grande. E a gente já tem acompanhado, até pela própria mídia, a quantidade de pessoas que têm sofrido com câncer de intestino.
2: Sim.
0: Que está relacionado também à alimentação. A gente percebe que essa quantidade de frutas, legumes, verduras, essa quantidade de fibras que a gente ingere, isso também faz uma grande diferença no nosso corpo, né, doutora?
2: Sim. Sim, com certeza. Eu costumo falar para os pacientes, Michelle, que o nosso... se você cuidar do seu intestino... Então, existe uma frase que fala que o intestino é o segundo cérebro. Ele é o primeiro. Na verdade, o intestino é o órgão mais importante que a gente tem. Todas as doenças começam pelo intestino. Então, assim, não sou eu que estou falando, né? Harvard, pode procurar lá nas maiores pesquisas que você vai ver que os pesquisadores têm colocado cada vez mais muitos artigos publicados em cima da importância de cuidar do intestino. Como é que a gente cuida do intestino? Com uma alimentação saudável. Então, uma pessoa que quer ter o intestino preservado é uma pessoa que ela quer ficar livre de várias doenças, inclusive o câncer. Então, ela vai optar por alimentos saudáveis. O primeiro impacto que ela vai ter vai ser no intestino. Então, é muito importante a gente cuidar desse órgão, porque realmente o câncer de intestino é um dos cânceres que mais tem nos surpreendido ultimamente, tanto em homem quanto mulher. E uma coisa importante é falar sobre a importância do exame de colonoscopia. As pessoas não fazem o exame, então a partir de 50 anos tem que fazer. Eu atendo pacientes que nunca fiz, 60 anos, 65, e a gente pede para fazer, né? Precisa de ir num gastro, precisa de fazer essa avaliação, esse exame, porque é muito importante, porque a maior parte dos cânceres, se você pega no primeiro ano, a probabilidade de cura é muito grande.
0: É muito maior.
2: Então, por isso,
0: né,
2: que os exames precoces vão te ajudar muito no diagnóstico e na resolução.
0: Gente, você pode participar através do nosso WhatsApp 319-9565-1089. Tem alguma dúvida? Agora, doutora Raquel, já que nós estamos dentro dessa temática e o tamanho dessa importância, e somos cristãs, a palavra de Deus, ela também já nos instrui a fazer boas escolhas.
2: Boas escolhas.
0: E eu fiquei pensando quando falei assim, gente, a doutora Raquel vem, nós vamos entrar no Outubro Rosa, vamos falar a respeito dessa alimentação que faz grande diferença para o nosso corpo. Até se formos diagnosticados, nós precisamos estar bem para enfrentar essa luta contra o câncer.
2: Sim.
0: Então, eu logo fiquei pensando, gente, quantas vezes a palavra de Deus, ela nos exorta quanto ao que nós vamos ingerir, quanto às nossas escolhas. Uhum. Né? Lá em Deuteronômio, eu amo essa passagem porque ela me norteia. Escolha, pois, a vida. Uhum. O que é que nos gera vida? E fazer uma escolha na alimentação pode gerar vida ou morte. Sim. É algo simples e que está no nosso dia a dia, a escolha de um alimento.
2: É,
0: e você escolhe saúde ou morte. Uhum. A Bíblia é muito clara com respeito a isso. Então, existe, depois dessa conversa sobre que não existe nenhum alimento específico, o que existe é um coletivo.
2: Sim.
0: Precisa melhorar em todos os aspectos, evitar os processados e os ultraprocessados.
2: Os embutidos, principalmente.
0: Embutidos.
2: Uhum.
0: Quais são eles, doutora?
2: Aí eu tô falando de salsicha, de salame, daquelas mortadelas que as pessoas amam, né? Das linguiças processadas. Então, tem que fugir desses alimentos.
0: Esses são
2: Os embutidos. Então, quando você for ao mercado, você tem que passar correndo.
0: Por esses.
2: pelas prateleiras em geral. Poucas coisas você vai levar do supermercado. Então, é importante, Michelle, a gente salientar que existe uma diferença de produto industrializado, que você vai também comprar no mercado, para produto ultraprocessado. Por exemplo, se você compra um saco de arroz, é um produto industrializado.
0: Sim.
2: Mas quando você olha no rótulo, tem lá arroz?
0: É.
2: Você compra feijão? O que, que tem no rótulo? Feijão.
0: Sim.
2: Mas quando você compra, por exemplo, um pão de forma, o que, que tem no rótulo? Tem muito edulcorante, tem lá conservante, tem muitos aditivos que vão fazer mal. Então, quando você for ao mercado, passa rapidinho, compra poucas coisas e compra aquele alimento que a gente chama de alimento de verdade. Então, esse alimento, ele vai te ajudar. E assim, o que você falou é muito importante. Às vezes as pessoas, elas já estão doentes e falam, mas o que, que eu posso comer de tudo? Você já ouviu essa frase? Que às vezes,
0: sim,
2: vai no médico, o médico fala assim, não, você pode comer de tudo e tudo. Porque nem o médico tá acreditando mais nessa cura.
0: Olha.
2: Mas a pessoa tem que acreditar, ela não pode comer de tudo. Aí é que ela tem que fortalecer o organismo dela, como você falou, para que o nosso organismo, que é super inteligente, consiga combater a doença. Esse é o nosso papel. Lá na clínica a gente fala que a gente não trata doença. A gente vai falar de saúde, a gente vai ajudar a pessoa a ter saúde. Então, eu não quero saber qual doença que você tem, se é diabetes, se é câncer, se é hipertensão. Pra mim, é mais ou menos a mesma coisa. A gente tem que combater o princípio. Então, assim, a gente entender qual que é o princípio, que é uma inflamação que tá gerando aquilo tudo por causa de um estilo de vida ruim que a pessoa tem.
0: Aí, o estilo de vida, e dentro desse estilo de vida, nós fazemos a escolha de ingerirmos bastante açúcar, né, doutora?
2: Isso.
0: Que vem trazendo inflamação, faz com que o nosso corpo comece a ficar debilitado pelo esforço que faz em tentar combater essa inflamação.
2: Sim, aquilo que eu falei do intestino, olha só. A maior parte das pessoas tem um intestino permeável, que é um intestino que já está aberto, ou seja, ele está passando várias toxinas para a corrente sanguínea, está passando ali parasitas. O seu sistema imunológico, ele está preparado para te livrar dessas células cancerígenas, que a gente também fabrica todos os dias. Mas se ele estiver preocupado em ficar eliminando toxinas dos alimentos que você come, vai passar uma célula cancerígena despercebida para o nosso sistema imunológico. Então, a importância da gente ter uma alimentação saudável para que esse intestino não fique permeável. Então, as pessoas têm que entender isso. Cuidar do intestino é a principal barreira para você não ter as doenças, principalmente essas doenças crônicas.
0: Gente, muito, muito mais interessante do que o que eu estava imaginando, porque eu não quero ficar focada apenas no câncer de mama, embora eu saiba que ele, como você disse, né, doutora, ele é o maior entre as mulheres.
2: Sim.
0: Mas existem outros. E eu fico pensando que há pessoas passando por esse processo, outras estão recebendo um diagnóstico agora, ou irão receber, mas nós precisamos estar preparados para essas tempestades que,
2: sim,
0: chegam na nossa vida.
2: Uhum.
0: E estarmos bem começa a partir dessas escolhas. O que mais me chama a atenção nesse dia de hoje é voltar para dentro dessa escolha.
2: Sim.
0: Nós precisamos fazer boas escolhas. E alimentar, todo mundo alimenta. É muito triste quando a gente chega ao final da vida. Eu acompanhei o meu pai, ele não podia mais alimentar. Alimentava apenas pela sonda. E além do sofrimento, você via que era exatamente por uma escolha. era exatamente por uma escolha lá atrás, que ele poderia ter feito melhor e não fez. Tudo bem que ele fumava, ele gostava de bebida e tal, mas o câncer onde deu nele, que foi no esôfago, atrapalhou o restante da vida, o que não permitiu que ele tivesse uma qualidade de vida para tratar esse câncer.
2: Uhum. O que eu fico assim, muito triste de ver a dificuldade que as pessoas têm num diagnóstico precoce da doença. Então, assim, uma falta de um check-up. Então, muitas vezes, quando você vai descobrir, já tá tão tarde, você já tem que ser tão atacada com a própria quimioterapia, radioterapia, que são práticas, né, que realmente elas podem extinguir a célula, mas também a gente sabe que acaba com a pessoa e muitas vezes a pessoa morre do tratamento e nem é da própria doença em si. Então, quanto mais precoce ela conseguir descobrir o que está acontecendo com ela, e o que você falou, né, muitas vezes os hábitos de vida, uma pessoa que tem obesidade, a gente sabe que a obesidade é um dos principais fatores de risco. Você falou do seu pai, a questão de ter fumado, também um fator de risco muito importante. E, Michele, cada vez mais a população tem sido precocemente atingida por essa doença. Vamos colocar um dado alarmante. 40% das nossas crianças estão em sobrepeso e obesidade. E a gente sabe que o sedentarismo, que a obesidade é um fator de risco muito importante. Então, hoje a gente tem visto jovem com câncer. Há um tempo atrás não era uma doença de pessoas da terceira idade?
0: Sim.
2: E por que que hoje está cada vez mais frequente chegar nos nossos consultórios pessoa com 25 anos, 30 anos... 40 anos com algum tipo de câncer. Agora mesmo, recentemente, um amigo nosso teve um câncer na garganta. Estava simplesmente com linfonodo, achou que era uma infecção de garganta. E quando foi ver um câncer, e ficou muito abatido. Então, assim, a gente tem que prestar atenção para o nosso corpo.
0: Tá certo. Doutora Raquel, continua aqui comigo?
2: Claro.
0: Gente, o nosso Me Conta Maravilha continua dentro de instantes. Está chegando o Versículo da Hora com Cláudia Cruz. Você pode participar através do nosso WhatsApp 319-9565-1089. A gente vai, mas volta é rapidinho. Peraí.
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1: A paz do Senhor Jesus. Mateus capítulo 5, versículos 8 e 9. Bem-aventurados os limpos de coração, porque verão a Deus. Bem-aventurados os pacificadores, porque serão chamados filhos de Deus. Que as bênçãos de Deus os alcancem nessa hora.
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0: É isso aí, e quem está hoje compartilhando com a gente aqui é a doutora Raquel. Doutora Raquel Mendes, que inclusive lá no Instagram tem muitas coisas bem interessantes. O que eu gosto muito lá do Instagram da doutora Raquel e do Dr. Robson é porque é o seguinte, lá você é estimulado a mudar de vida. É o arroba DR Robson e Raquel. Tudo junto isso, DR Robson e Raquel. A doutora Raquel é especialista em biofísica aplicada em saúde e nós estamos falando sobre essa questão do câncer, essa ligação à alimentação, às escolhas que nós fazemos, e nós temos esse poder. Está em nossas mãos o poder da escolha, daquilo que entra através da nossa boca para o nosso corpo. Muito interessante, doutora Raquel. Nós falamos aqui um pouquinho do açúcar e ele tem... É bem interessante porque a gente vem de pouco tempo esse alerta a respeito do açúcar. Esses dias mesmo fiquei pensando, falei, gente, eu achava tão estranho uma mãe não oferecer ao filho uma mamadeira sem açúcar, né? Achava estranho isso, falava, gente, que coisa esquisita, poxa vida, coitada da criança, né? Ficava pensando isso, mas hoje eu já me arrependo. Falou, gente, por que eu não acostumei a minha filha sem o açúcar? Porque para tirá-lo é muito difícil.
2: É verdade. Não sei se você já ouviu falar numa pesquisa que fizeram com ratinhos, que deram cocaína e deram açúcar. Eles ficaram muito mais agitados com o açúcar do que com a própria cocaína.
0: Meu Deus!
2: Pra você ver como que o açúcar é viciante.
0: O açúcar é viciante. É. E ó, nós estamos pelo YouTube Rádio 89 Maravilha. O Paulo Azevedo já está por aqui e tá falando que tá com chuva lá no Estrela d'Alva. Olha só, doutora.
2: Tá.
0: É, aqui na Savas também acabou de chover de novo. E tem um abraço aqui para o Tiagão e o Claudão. O Diego está com a gente também pelo nosso YouTube, Rádio 89 Maravilha. Doutora Raquel, nós vamos voltar nesse assunto, porque assim, quem já teve câncer, agora nós vamos para um outro lado. Quem já teve um câncer, pode ser até o câncer de mama, como nós estamos no Outubro Rosa. Quero falar disso sim, mas não quero ficar somente né, no câncer de mama, porque quando tem um câncer, a quimioterapia ela é um dos tratamentos,
2: sim.
0: Né, a radioterapia, e elas são agressivas. Sim. Então, quem já teve câncer de mama precisa seguir uma alimentação diferente depois do tratamento? É uma curiosidade e também uma informação para quem está do outro lado.
2: Com certeza precisa. Todos nós precisamos de uma alimentação anti-inflamatória. Mas uma pessoa que ela já teve essa doença, tem até um livro que eu gosto muito de recomendar que chama Minha Vida Anticâncer. Esse livro é muito interessante porque é uma história de uma médica que passou por uma situação de um câncer terminal. Ela tinha 4 meses de vida e ela descobriu na alimentação tudo que ela tinha que fazer, na atividade física, para mudar a vida dela. E ela tinha deixado até uma carta já para o filho dela pequeno, se despedindo. E ela mudou a vida, conseguiu vencer o câncer. Ela publicou, hoje ela tem vários livros publicados falando sobre a importância da alimentação. Então, assim, quando a gente quer prevenir uma doença, a gente vai ter uma alimentação anti-inflamatória. Mas quando a gente quer manter um terreno biológico saudável, que o nosso corpo ele é um grande terreno biológico, é como se fosse a água de um aquário e as nossas células são os peixes. Se esse aquário estiver todo contaminado, como é que essas células, como é que esse peixe vai sobreviver?
0: Uhum.
2: Então, uma pessoa, não adianta você pegar, tratar um câncer e aquele aquele terreno biológico está todo sujo. A probabilidade de uma doença retornar, de uma reincidiva, é muito forte. Uhum. Então, a gente precisa de cuidar o tempo inteiro do nosso terreno biológico, que é o nosso organismo. Como é que eu vou cuidar? Através de uma alimentação saudável, de uma alimentação que tenha, que seja anti-inflamatória, ou seja, que tenha alimentos muito saudáveis para manter esse corpo saudável. Então, é muito importante. Não caia nessa conversa que o médico vai, pode comer o que você quiser, você pode fazer o que você quiser. Não pode. A gente tem que ter escolhas, como você falou, e escolhas saudáveis. Porque aquilo que a gente planta, a gente vai colher.
0: Pois é, e aquilo que a gente come, a gente vai viver dele, né? Então, é muito interessante. Agora, eu vou voltar nessa questão do açúcar, porque você falou da inflamação, uma alimentação anti-inflamatória. O câncer, ele se alimenta dessa inflamação para...
2: Na verdade, as pessoas falam que o açúcar alimenta o câncer. Aí tem essa polêmica por as pessoas devem ou não fazer uma dieta cetogênica, que é uma dieta com menos de 50 gramas, né, de carboidrato por dia. Quem está fazendo o tratamento? Então, assim, existem vários estudos que mostram que o açúcar alimenta o câncer. Então, se você vai fazer aquele exame de PET scan, você pode ver que eles colocam o quê? Glicose. Pra poder achar as células cancerígenas. Então, assim, começa a brilhar igual uma árvore de Natal, onde tem os pontos das células, das metástases, né? Então, eles jogam açúcar no seu organismo e onde tem aquele ponto, ele vai ficar brilhando ali. Então, daí você já vê que realmente a célula tem essa necessidade. Então, você precisa, sim, reduzir, né? E fazer uma alimentação muito low carb, onde você reduz o máximo possível do açúcar. E as pessoas acham que o açúcar só está presente naquela colher de açúcar. Pois mas é. O açúcar líquido dos refrigerantes, o suco de uva integral tão ingênuo, né? Cheio de açúcar. Então, assim, esses alimentos açucarados a gente tem que tirar. Então, assim, a gente não pode ser ingênuo de que um suco de uva integral ele não tem açúcar. Ele é um alimento rico em açúcar. Então, a gente precisa estar atento a isso aí. Ao que a gente leva para a nossa casa, ao que a gente dá para os nossos filhos. Hoje em dia, por que aquele dado tão alarmante que eu te falei, de 40% das crianças estão com sobrepeso? Olha a merenda das crianças, olha a lancheira, olha o que está indo para a escola. Verdade. É suquinho de caixinha, são biscoitos. Os industrializados, são os biscoitos. Então, aquilo que é prático, que a mãe, muitas vezes as mães não têm tempo de preparar correria. Uma lancheira. Eu ouvi dizer de uma mãe que tinha mandado água para o filho e o filho sofreu bullying na escola por ter levado uma lancheira. Com água. E a professora foi questionar por que você não manda um suco? Então, assim, um suco de caixinha e tudo. Então, assim, isso é algo real que acontece. Então, a gente precisa estar atento aos alimentos que são ricos em açúcar, porque alimenta, sim, o câncer.
0: Agora, eu não sabia que para fazer o PET scan, o que tomava era uma glicose. Eu não sabia.
2: E aí, fica os pontinhos todos ali evidentes, aonde o médico quer achar aquela metástase.
0: Gente, isso é muito sério.
2: Muito sério.
0: É muito mais do que o que a gente imagina, né?
2: Sim.
0: Agora, quem já teve um câncer de mama, que enfrentou tudo isso, passou pelo processo, a gente já percebe que a pessoa tem uma mudança mesmo no comportamento da alimentação.
2: Sim.
0: A gente sabe disso. Se
2: você conversar com qualquer pessoa que já teve qualquer tipo de câncer, ele é outra pessoa.
0: Uhum.
2: Normalmente ele é outra pessoa.
0: E você falou aí, doutora, do exercício físico. A gente está sempre falando desse exercício físico, mas tem gente que ainda acha que isso é uma bobeira. Ah, não, mas que bobeira isso? O que, que isso tem a ver? Se eu alimento bem, eu não preciso fazer o exercício físico?
2: O homem foi feito para se movimentar. Então, o sedentarismo é o principal aliado de todas as doenças crônicas. Então, assim, se você quer melhorar da hipertensão, quer melhorar do diabetes, quer melhorar da resistência à insulina, quer ter uma qualidade de vida melhor, se você não se movimentar, a sua condição vai ser sempre pior. Então, a gente sabe, hoje tem vários estudos, a pessoa pode entrar no Google Acadêmico, digitar lá atividade física e câncer, atividade física e hipertensão, que ela vai ver os próprios estudos mostrando. Então, assim, o homem não foi feito para ficar parado, para ter uma vida sedentária. Então, eu falo com meus pacientes, atividade física é o que você tem que fazer na hora que você levanta, se você consegue. Claro, cada um tem uma rotina, mas se você consegue priorizar ela nas primeiras horas do dia, é o ideal. E tem que fazer, não é a questão de ter que ir para uma academia. Eu acho que tem que ir, porque a gente precisa de ter, fazer a musculação, então tem que ir. Não é só atividade aeróbica. Mas se você não pode ir para uma academia, você vai caminhar, você vai fazer uma corrida, você vai fazer uma bicicleta. Então, assim, hoje uma corrida, por exemplo, é super democrático. Você precisa de um tênis verdade. Só. Você pode fazer em qualquer lugar, se você viajar. Então, hoje não tem desculpa, Michelle, para não se movimentar. E quando você perde algum movimento do seu corpo, quando você fica incapacitado, você começa a valorizar e você, poxa, por que eu não fiz antes? Então a gente precisa realmente se atentar. Como você falou no nosso Instagram, todos os dias de manhã você vai ver a gente postando.
6: Verdade,
2: ali. Hoje mesmo já fiz meu spinning e a gente tem que ir. Eu sempre falo com o Robson e falo para os meus pacientes também. A questão, assim, adulto faz o que tem que ser feito.
6: É isso.
2: Tem paciente que chega lá no consultório e fala assim: ah, Raquel, eu tava tão desanimado, mas eu lembrei que você falou que adulto faz o que tem que ser feito e eu peguei minha roupa e fui. E é isso, gente. Não tem que pensar, tem que ir. Tem que pegar a roupa, tem que colocar e tem que ir. Tem
6: que tomar uma atitude. É muito interessante, né? Porque Deus deixou tudo isso para nós. A natureza tá aí, por mais corrido que seja, não tem ninguém que não tenha tempo. A gente faz o tempo acontecer.
2: Pro que a gente acha que é prioridade.
6: Exatamente. Agora, olha só, a Alexandra é de Pirapora. Tá ouvindo a gente falando o seguinte: eu tô amando o tema. Eu sou diabética e tenho pavor de açúcar. Sobre o câncer, eu tenho 52 anos e fiz pela segunda vez a mamografia. Agora estou aguardando o resultado. Amo me cuidar. Alexandra tocou num ponto bem interessante para nós, principalmente nesse mês, né, doutora? Há muitas mulheres, principalmente dentro das igrejas, que por incrível que pareça, sentem vergonha até de se tocar, de buscar ali o toque na mama para que observe se está tudo bem.
2: É muito importante o autoexame. Mas eu estava vendo um estudo agora recente mostrando o seguinte: é importante, tem que se tocar mesmo. Mas muitas vezes, quando você detecta um nódulo já no autoexame, esse câncer já está instalado há um tempo.
6: Avançado.
2: Então, por isso a importância da mamografia. Porque a mamografia, ela vai ser aquele exame que, se você fizer anualmente e detectar ali naquele primeiro ano, você vai conseguir ter uma chance de quase 99% de cura. Então, assim, por isso que é muito importante o autoexame, mas também os exames complementares. E às vezes a pessoa tem um pouco de preconceito: ah, eu não vou fazer a mamografia, eu vou fazer apenas o ultrassom de mama. Tem gente que fala que a própria mamografia vai contaminar. Então, assim, não precisa fazer os exames, né? Tem que ter um médico sério que vai realmente te dar aquela listagem que você precisa e tem que fazer.
6: Agora, nós temos também, doutora Raquel, uma verdade no nosso país, que é o SUS. Ele ajuda? Claro que ele ajuda. Mas nós também sabemos da dificuldade que se tem. Diante da dificuldade que tem-se em marcar um exame, o que é que a gente pode fazer? Eu, Michele, não tenho plano de saúde. Então, algo que eu já venho fazendo há um tempo é separar um dinheirinho, porque a mamografia para mim é extremamente importante. Eu já vou fazer 49 anos no próximo ano, então para mim é extremamente importante. Pois é, mas a gente precisa se atentar. Eu venho fazendo isso porque realmente depender do SUS, chega nessa época, eles abrem uma quantidade maior e tal, a gente tem que estar sempre de olho. Mas muitas vezes eu não consigo ir ao posto. Eu não consigo, mas depois eu consigo passar por um médico especialista, por uma ginecologista, que geralmente vai pedir esses exames, e ali eu já separo um dinheirinho todo mês. Eu tenho uma caixinha mesmo que eu faço, é algo que eu, isso, que é eu que faço, principalmente para a mamografia. Essa é uma das opções que a gente tem. Mas o autoexame, ele também já ajuda,
2: já
6: então,
2: ajuda,
6: nesse caso.
2: Com certeza. Então, assim, eu tô falando da melhor das hipóteses, você cumprir toda aquela propedêutica de todos os exames. Mas se você não tem condição, né, você vai fazer o seu autoexame, procurar saber como faz também, né, de ajuda aí pro parceiro, né, e estar realmente em dia com isso aí.
6: Um outro detalhe, né, o doutor, é que hoje nós temos um acesso muito grande ao YouTube, tem vários podcasts, tem vários médicos falando também a respeito desse assunto de câncer, que não é só o câncer de mama, nós estamos falando de vários cânceres, mas o câncer de mama, que não dá só em mulheres também, né?
2: Isso, vale eu queria lembrar. Salientar, eu tive um vizinho que teve câncer de mama.
6: Eu tive olha um amigo
2: só.
6: Também.
2: Então, é algo que é importante falar isso, que não é só em mulheres. É claro que o percentual em homens é muito menor, mas existe sim.
6: Ele existe.
2: Então também tem que olhar.
6: A Renata é de Betim, a Renata Souza, lá do bairro Alterosa. Uma amiga minha passou pelo tratamento do câncer de mama e precisou retirar uma das mamas. Ela está livre da doença, mas diz que não consegue mais se olhar no espelho e evita até sair com o marido. Às vezes a gente fala que ela está viva e isso é mais importante, mas percebo que ela continua sofrendo. Como ajudar uma mulher a reconstruir a autoestima e a relação com o próprio corpo depois do câncer, já que nós somos mulheres?
2: É muito importante a ajuda de uma terapia, né? Ajuda até mesmo nessa reconstrução. Hoje tem tantas formas, né, de reconstruir a mama e tudo. Mas eu acho que uma terapia é importantíssima. Cuidar da saúde mental, né? Principalmente uma pessoa que passou por esse processo. É muito importante. Eu falo que todos nós deveríamos, né, se a gente conseguisse ter acesso a uma terapia, fazer. Mas pessoas que passaram por um processo assim de luto ou de uma doença tão grave, elas têm que fazer, porque é muita. A nossa mente, ela. A nossa mente mente pra gente. Então, sim, a gente fica realmente muito refém, né, dos pensamentos. Então, acho que a gente precisa realmente cuidar. Procurar ajuda de um profissional.
6: Tá certo. Ô, doutora, existe algum tipo de suplemento, que nós falamos aqui dos ultraprocessados, que a gente deve evitar, mas existe algum suplemento, vitamina, chá, que possa ajudar a gente ter um corpo melhor, um corpo mais saudável, que eu digo, não só pela questão do câncer de mama, mas ter um corpo mais saudável?
2: Sim.
6: Um corpo que esteja pronto a combater a doença.
2: Às vezes as pessoas fazem lá uma série de exames de vitamina. O fato é que a gente não consegue extrair do alimento, né, 100% do alimento, todas as vitaminas que a gente precisa. Porque no nosso solo é ruim, né, nós não temos acesso muitas vezes a uma alimentação 100% orgânica. Então às vezes você vai lá no sacolão comprar suas frutas, verduras, tá comendo aquela salada maravilhosa, está cheio de agrotóxico ali. Então você não consegue extrair o que você precisa em termos de realmente de nutrientes. Então é muito importante você suplementar. Então procurar ajuda de um nutricionista, de um médico, e suplementar pelo menos as vitaminas principais. Então, ó, vitamina D, vitamina B12, né? Olhar o complexo B. Tem muitas vitaminas que vão te ajudar.
6: Interessante. A Simone Aparecida é de Juiz de Fora, lá do bairro São Pedro. E ela falou: eu tenho histórico de câncer de mama na família e sei que preciso fazer os exames de prevenção. Mas eu confesso que tenho tanto medo de descobrir alguma coisa que às vezes até penso em adiar a mamografia. Parece contraditório, porque eu sei que preciso me cuidar, mas o medo acaba me paralisando. Doutora, como trabalhar esse medo?
2: É porque assim, por muito tempo a gente sempre ouviu essa palavra câncer como uma sentença de morte.
6: Exato.
2: E a gente sabe que não é assim. Como eu falei, se a gente detecta no início, a probabilidade de cura é muito grande. E hoje a medicina está muito avançada, tem muitos tratamentos, então não fica com medo não, vai lá, faz seu exame, se aparecer qualquer coisinha, você vai tratar e vai vencer. Agora, a gente não deve adiar, não deve procrastinar, deixar para amanhã, não vou fazer porque eu tô com medo, porque é pior. Então, acho que a gente tem que encarar, ir lá e fazer todos os exames que a gente precisa fazer.
6: E vale a pena lembrar, para nós que somos cristãos, né, a história de Jó, bem lá no início, fala que tudo que ele, exatamente o que ele tinha medo, é o que sobreveio, né, sobre ele. E aí a gente parar para pensar que, para enfrentar esse medo, nós precisamos olhar para aquele que é o autor e consumador, sim, da nossa fé. Não é uma questão só, a gente está percebendo que não é só a saúde. Envolve fé, envolve nós estarmos realmente entendendo aquilo que Deus quer que nós façamos, que nós lancemos sobre Ele a nossa ansiedade, que nós possamos deixar Ele cuidar de nós, mas que nós também precisamos ser responsáveis e dar esses passos, né, doutora?
2: É verdade. A chave, Michelle, é o equilíbrio entre a saúde física, mental e espiritual. A gente precisa ter saúde nessas três áreas para a gente conseguir vencer os obstáculos da nossa vida, aquilo que vem nos desafiar. E a Bíblia fala, eu gosto muito daquela palavra em Hebreus, que fala que a gente não deve, que ninguém se prive da graça de Deus e que não tenha nenhuma raiz de amargura. Então a gente sabe que hoje um percentual grande também, né, dessa doença tem a ver com essa parte emocional.
6: Sim.
2: Então pessoas que têm tantos problemas emocionais, que às vezes não têm, né, não disponibilizam ali o perdão, não se relacionam com as pessoas. Então a gente vê que existe um percentual de câncer que está ligado a essas questões emocionais.
6: Sim.
2: Então a gente precisa tratar. Por isso que o equilíbrio vai ser sempre saúde mental, saúde física e saúde espiritual.
6: Olha só, vamos mandar aqui um abraço para essa turma que está com a gente no YouTube, Rádio 89 Maravilha. A Aparecida, a Cida Dias, falando: olha, eu nunca aceitei tomar remédio de pressão alta. Eu faço meus exames todo ano, vou na academia, vivo muito bem.

0: também a construir um pouquinho dessa ideia. Ele é de Sabará, do bairro Nações Unidas. Conheço um homem que precisou passar por uma cirurgia na região da mama. E ele ficou muito abalado com a própria imagem. Ele dizia que aquilo fazia com que ele se sentisse menos homem. Existe uma pressão diferente sobre o homem quando ele enfrenta uma doença que a sociedade costuma associar às mulheres?
1: Estranho isso, né?
0: Não é?
1: É. Não é, é uma doença que, né, o câncer de mama a gente vê muito mais em mulheres, né? Então, eu não sei essa associação, mas tem que tratar, né? Não existe essa questão do gênero. Tá doente, tem que tratar.
0: E outra coisa, nós mulheres temos uma mama desenvolvida.
1: Sim.
0: E o homem também tem mama, porém menos desenvolvida. Mas isso não quer dizer que o câncer de mama atinja só mulheres. É um número maior.
1: Sim.
0: Mas também atinge homens. E é muito, muito interessante, porque há pouco tempo vi no Instagram um perfil de um rapaz que estava indo tratar um câncer de mama, que ele foi acompanhar a esposa.
1: Olha.
0: E aí ele viu que estava um cartaz. Ele foi acompanhar a esposa ao ginecologista e viu um cartaz. No que a esposa estava em consulta, ele relatou que tinha um carocinho que ele tinha percebido na mama. E ele fez também essa cirurgia e ele estava em tratamento. Então, o quão importante é, e é um fato, não é só em mulheres, existe também em homens,
1: sim,
0: né, doutora?
1: E muitas vezes, é interessante colocar, Michelle, que não é muitas vezes só o carocinho que vai despertar. Às vezes é uma mama mais densa, às vezes é um sangramento, às vezes é um bico que está invertido. Então, são outros sinais. Por exemplo, a minha tia, ela teve um câncer de mama, a mama estava densa, estava mais pesada, não tinha nódulo, não tinha nada.
0: Olha.
1: E ela percebeu, e ela é ginecologista.
0: Oh.
1: Olha que trabalha com fertilidade, é ginecologista, e se tocando, percebeu a mama mais grossa, mais densa, e era um câncer de mama. Então, assim, teve que fazer cirurgia e tudo. Então, olha, não é só a questão de um nódulo, né? Tem outras variáveis, por isso que é importante ir num ginecologista, realmente receber todas as orientações.
0: E os homens, quando vão ao médico, doutora, já vão menos, né? Bem menos.
1: Muito menos, muito menos.
0: Mas quando vão, porque eles não vão a um ginecologista.
1: Uhum.
0: Mas quando vão, a gente também percebe, porque já acompanhei, também não é falado. Não
1: da
0: é
1: mesma forma que,
0: de mama,
1: que
0: no homem.
1: A gente dá muito foco na saúde da mulher, né?
0: Sim.
1: Mas existe a saúde do homem,
0: pois
1: né? Então, assim, existe toda essa questão, inclusive, hormonal, né? A mulher passa pela menopausa, o homem passa pela andropausa. Então, assim, muitas vezes os sintomas são até parecidos.
0: Uhum.
1: Irritabilidade, tudo. Então, assim, é muito importante o homem se cuidar, o homem procurar realmente um médico, até mesmo um clínico geral bom, ele vai ser capaz de conversar, de fazer uma orientação correta nos passos que ele tem que percorrer para ter uma saúde bacana.
0: Tá certo. Doutora, pra gente ir encerrando aqui, se você pudesse, aliás, você pode dar essas três orientações aqui de alimentação para todos nós que temos mama, sendo ela desenvolvida ou não. Homens e mulheres, nós temos mama e nós precisamos saber escolher melhor a nossa alimentação, aquilo que a gente ingere, aquilo que a gente leva para o nosso corpo processar, para que ele processe vida ou morte.
1: Uhum.
0: Então, nesse momento, você, qual três orientações? Traga, por gentileza, três orientações a todos nós que temos mama, homens e mulheres, em especial as mulheres.
1: Bom, eu acho que a gente tem que falar da hidratação. Então, as pessoas hoje não bebem água.
0: Opa.
1: Então, quando você está com sede, porque você já está desidratado, e nós sabemos que o nosso organismo é mais de 70% água, ou seja, é responsável por todas as reações químicas do corpo. Então, hoje as pessoas estão desidratadas, estão adoecendo por falta de água. Olha que fator, assim, que informação relevante. Crucíferas, então ali comer brócolis, couve-flor, a gente precisa dessa alimentação. Já é provado que é uma alimentação quase que anti-câncer. Então, colocar isso no seu dia a dia, as folhas verde escuro, porque tem muito cálcio, muito ferro, então a gente precisa dessa alimentação. E por último, eu acho que a gente tem que melhorar o nosso percentual de proteína no nosso corpo. Por muito tempo, tinha um mito que falava: a carne vermelha dá câncer. Não, carne vermelha, não tem nenhum estudo que foi comprovado.

0: carne vermelha dá câncer. Então a gente precisa de... Hoje as pessoas estão subnutridas em relação à proteína. Come o percentual de carboidrato na comida é enorme.
1: Sim.
0: E o percentual de proteína é baixo. Então a gente está vendo muitas pessoas sarcopênicas, com pouca massa muscular. Às vezes eu pego uma mulher lá magra no meu consultório, a gente vai fazer uma bioimpedância, ela é uma falsa magra. Ela tem um percentual de gordura enorme e pouca massa muscular. E a massa muscular é o nosso principal indicador de saúde. Então você quer ter saúde na terceira idade? Constrói sua massa muscular hoje. Então tudo que eu vou falar aqui vai estar ligado à atividade física.
1: É verdade.
0: Então essas três dicas eu acho que são dicas para a vida, independente se você está doente, se você não está doente. Se você quer ter uma vida saudável, eu adotaria essas três dicas aí.
1: Eu amei, doutora.
0: E fugir dos alimentos, né? Ultraprocessados, né? Os alimentos aí embutidos, como eu falei. Uhum. Os alimentos que são realmente inflamatórios, como excesso de glúten, o açúcar, derivados do leite, porque tem proteínas muito grandes que vai destruir aí o seu intestino. Então, ter uma alimentação saudável. E o que você falou do versículo de Deuteronômio é pauta de uma palestra que eu tenho, chamada Poder das Escolhas.
1: Ah, que legal! Doutora, como é que a gente faz para conseguir conversar com vocês, Dr. Robson, que é cardiologista, doutora Raquel, que tá... onde a gente vai para conversar com vocês?
0: 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Vai ser um prazer falar com você.
1: Tá certo, então. Doutora Raquel, muito obrigada por ter vindo. Até a próxima.
0: Até a próxima.
1: Fica por aqui o nosso momento Me Conta Maravilha. Até
0: obrigada.
1: Quarta.
0: Obrigada.
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1: 3:30.
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1: Direto da redação com ela, a Ariane Fernandes, que está de volta. Ariane, deixa eu ver, você voltou com chuva ou sem chuva?
5: Com chuva, Michele, essa chuva não para. Boa tarde a você, boa tarde também, ouvinte maravilha. E Michele, com essa chuva a gente tem vários problemas, né? Além de alagamentos, o trânsito, e é sobre isso que eu venho dizer agora.
1: Então,
5: o carro capotou agora à tarde na Via Expressa em Belo Horizonte e está provocando grandes reflexos no trânsito. O acidente aconteceu em frente à Arena MRV, no bairro Califórnia, na região noroeste da capital. E, é claro, né, chove no momento e, por causa disso, partes do veículo ainda estão espalhadas pela pista. De acordo com as informações divulgadas até o momento, o automóvel teria capotado após uma colisão com outro veículo. O acidente comprometeu o tráfego no sentido Contagem, deixando apenas a faixa da direita disponível para a passagem dos motoristas. O impacto no trânsito ainda é grande. A velocidade média dos veículos no trecho é de apenas 6 km por hora. Então, por isso, a situação, né, Michele, exige atenção redobrada dos condutores, principalmente porque a pista ainda está molhada. Então, equipes da Polícia Militar, do Corpo de Bombeiros, já estão no local para socorrer todas as vítimas. Não houve informações, Michele, sobre pessoas feridas. Até então, a informação é para realmente tirar os carros e todas as peças que estão espalhadas. Mas a principal informação é essa. Tome muito cuidado, muita paciência para quem tiver que passar ali em frente à Arena MRV, no bairro Califórnia, porque o trânsito por lá está complicado.
1: Tá certo, então, Ariane Fernandes, daqui a pouquinho você volta não para sextar, mas para maravilhar.
5: Exatamente, Michele, adoro essa parte do dia.
1: Então tá certo, você volta mesmo, né?
5: Volto às 4:30, volto com mais informações e também às 7 horas da noite no Jornal da Noite Maravilha com as principais informações do dia, Michele.
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Esse é o Paulo Neto, tua presença. E quem cantou, hein? Marcos lá do Recanto Verde dizendo: chuva forte e tempo carregado, viu, Michele? Na região de Esmeraldas. É, Marcos, o tempo mudou mesmo, né? A Cida Dias lá do bairro Saudade da Igreja Batista da Lagoinha Matriz tá com a gente. E ela disse: oi, Michele, foi lindo demais. Não existe nada na vida que pague tanto amor e tanto carinho. Não tenho palavras para agradecer a cada pessoa que me felicitou. Só Jesus para contemplar e abençoar a vida de todos vocês. Obrigada, minha amiga, por tantos anos de carinho. Você sempre foi tão amável e carinhosa comigo e agora, conhecendo o Ed, eu me sinto muito à vontade com ele, como se já o conhecesse também há muitos anos. E ontem eu me senti muito amada por todos. Oh, coisa linda. Cida Dias, Deus continue te abençoando. Ontem ela fez 77 anos. Gente, imagina. Tá ótima, tá linda, maravilhosa. Vocês não têm noção. E a tia G de Capim Branco também tá com a gente, falando que lá em Capim Branco hoje também está chovendo. O Daniel Duarte, que é de Nova Contagem, o Herculano Heleno do Barreiro. Grande abraço, Herculano! Valquíria Reis do Fonte Grande em Contagem. Tem mais, deixa eu ver aqui, a Elaine Aparecida do bairro Independência também tá com a gente. Ô, Elaine, a gente se assemelhou aí, né? Porque esse câncer de esôfago é muito triste. Você também viveu, né? Isso vivenciou. É muito difícil, é muito difícil. Só quem estava ali ao lado que sabe, né, exatamente, porque é muito triste, é muito, muito difícil também acompanhar. Que Deus te abençoe, viu? O Orlando de Barbacena está sintonizado com a gente. E o Orlando está falando, como é? Que somos da Igreja O Brasil para Cristo em Barbacena. E hoje teremos uma apresentação gratuita do Teatro da Companhia Nissi, com a nova peça Jeová Nissi. A apresentação, então, começa às 19 horas lá em Barbacena e a entrada é gratuita. Olha só que legal. Muito obrigada, viu, Orlando? Deus abençoe todos vocês aí da Igreja O Brasil para Cristo em Barbacena. Tem mais gente com a gente? Tem. Tem o Carlos Alexandre, que é lá da Pampulha, a Vanessa da Silva em Uberaba, mandando aquele alô pro esposo Maxwell, dizendo que o ama muito, que ele é o amor da vida dela e que ela tá morrendo de saudades. A Nívia de Brasília, do Distrito Federal, também tá com a gente e mandando aquele alô pro irmão Rogério Vieira, que está em Unaí. Ô Rogério, quero dizer que estou sempre em oração por você. Que Jesus te proteja, te abençoe e te livre de todo o mal. Te amo muito, meu irmão. É isso aí, Nívia, um grande abraço para você. Rogério, aquele abraço, Deus te abençoe. A Marilene Alves, no Jardim América, sintonizada. O Ellerson Costa, de Carangola, também está com a gente, mandando um alô especial para todos os funcionários da padaria do Onofre. Ó, a turma da padaria aí, grande abraço, hein? Padaria do Onofre. A Neila de Unaí está mandando um abraço apertado para o irmão Rogério, dizendo que o ama muito e que ele está sempre nas orações dela. Então nós temos a Neila e nós temos a Nívia. Olha só, um grande abraço para vocês. Deus abençoe. Rogério Vieira, você é muito amado, você é muito querido e você tem o melhor amigo, que é Jesus. Continue firme, siga olhando para o alvo e olhe para aquele que é o autor e consumador da nossa fé. É Jesus. Ele é o nosso melhor amigo. E nós vamos cantar com Nair Nani.

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Tá chovendo. Nós acabamos de ouvir sobre um capotamento, né, na Via Expressa. A Ariane trouxe essa informação. 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Mas aí, uma coisinha que acontece, o prejuízo tá ali, né? Enorme. 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E nós vamos cantar um pouquinho com Damares, Sabor de Mel. E logo depois nós já vamos chamar o Ed, hein? Inclusive, deixa eu já falar aqui, quem tá levando o kit maravilha de hoje é Valquíria Reis, do Fonte Grande em Contagem, final do telefone 0392. Glorifica aí, Valquíria. Bora cantar. Música.

0: É isso aí, você cantou com ela, com Damaris, e nós vamos fechando o nosso Tarde Maravilha. Valquíria Reis, parabéns pra você, Kit Maravilha, com camiseta, squeeze adesivo, marcador de página e par de convites do CineArte, saindo então lá pro Fonte Grande em Contagem, final do telefone 0392. Valquíria Reis, muito obrigada pela sua participação e a todos que estão participando conosco, viu? Sempre, sempre, sempre, muito obrigada. Quer mandar o seu áudio para chamar o Ed? Ajuda aí, gente, vocês viram que minha voz ainda não tá 100%, né? Estou aqui já sentindo um pouquinho, então me ajuda aí, chamar o Ed. Mas ó, tem que ser rápido, ok? Precisa ser rápido, porque o seu áudio precisa chegar até as 16h e ele precisa ter até 10 segundos. Então, o áudio precisa ter até 10 segundos. Se atente a isso, mande o seu áudio e bora chamar o Ed, porque não sextou, né? A partir de agora, não sextou. A partir de agora, maravilhou. Então, bora lá. 1, 2, 3 e... Ed!
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7: A paz do Senhor Jesus. Lucas capítulo 9, versículos 49 e 50. Falou João e disse: Mestre, vimos certo homem que em teu nome expelia demônios e lo proibimos, porque não segue conosco. Mas Jesus lhe disse: Não proibais, pois quem não é contra vós outros é por vós. Que as bênçãos de Deus os alcancem nessa hora.
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0: 16h.
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0: Muito bem, começa agora o Fim de Tarde Maravilha. Eu, Michele Marins, continuo por aqui te fazendo companhia. E eu vou dizer que sexta-feira, já sabe, né, meu irmão? Sexta-feira, Sexta-feira é sexta-feira. Não sextou.
9: Maravilhoso!
0: Aê!
9: Olá!
0: Tô na
9: área.
0: Boa tarde!
9: Com sol e com chuva, eu?
0: Pois, recebei.
9: Venho!
0: Isso é bom, querido.
9: É, isso
0: tu
9: mesmo.
0: Tem que vir.
9: É, e tá chovendo mesmo, hein? E
0: é.
9: Tá chovendo mesmo.
0: E a sua garganta, como é que tá?
9: Minha garganta tá...
0: A voz tá mais ou menos, hein?
9: Nota, deixa eu ver, uns 60%, vamos falar a verdade.
0: É.
9: Tô
0: a minha
9: dor,
0: tá, acho que
9: dolorida.
0: Agora já tá uns 70.
9: De vez em quando ela faz um pouquinho.
0: É, eu tô hoje, agora à tarde, né? Bem agora, bem próximo de chamar você, eu comecei a sentir uma coisinha aqui, como se estivesse me fincando, assim,
9: ai,
0: sabe?
9: Ai, meu Deus.
0: Aí tá me dando uma tosse.
9: É,
0: mas nada que vai prosperar.
9: Não tá
0: prosperar,
9: aquele rouco daquele dia, né?
0: Pelo amor de Deus, não quero
9: está
0: não.
9: Tá aquele rouco daquele dia. E a gente chama!
0: É isso aí.
9: Caça, like chamando, abrindo a bateria. Ó, ontem passou dos 200.
0: É?
9: É.
0: Foi mesmo,
9: ontem
0: foi
9: ontem passou dos 200, mas hoje é 300.
0: Vamos, gente.
9: É a base.
0: Até porque...
9: Até porque sextou, Michele?
0: Não.
9: Maravilhoso.
0: Maravilhoso.
9: É isso mesmo, tem Alexa hoje no fim de tarde, maravilha.
0: Aê!
9: Você quer ganhar uma Alexa? Ah, é difícil demais, gente. É uma moleza você se inscrever. Né, Michele?
0: Se inscrever
9: é
0: muito
9: fácil. Mas
0: vai
9: que você ganha. Uma pessoa só vai ganhar, é isso.
0: Sim,
9: e a gente fica muito feliz por quem ganha.
0: Sim.
9: Né, Michele?
0: Mas todos podem participar.
9: Todos podem participar, tá certo?
0: É isso.
9: É isso, gente. Então, ó, 319-9565-1089. 319-9565-1089. Tá valendo, Alexa, é só escrever maravilhoso no nosso WhatsApp, tá, Michele?
0: Ah, ok. Então, pra concorrer, Alexa, vai ser naquele mesmo esquema. Maravilhoso, nome completo e o nome da cidade. Nome completo.
9: Sim.
0: E o nome da sua cidade. Mas precisa mesmo você enviar maravilhoso, nome completo e o nome da sua cidade.
9: Isso. Fechando os 300 likes, é caro. Agora a condição não é essa.
0: Tem essa, né?
9: Libera o prêmio aos
0: 300
9: likes. E a gente quer chegar lá para liberar a Alexa no final do programa.
0: Agora, se a pessoa não puder dar o like agora, ela pode concorrer também?
9: Pode concorrer, é claro que pode. Mandar maravilhoso no 319-9565-1089. Todo mundo que mandar essa mensagem tá concorrendo.
0: Tá.
9: Tá certo?
0: Mas
9: independente de dar o like ou não.
0: Tá.
9: Mas o like tem...
0: O like é que destrava o prêmio.
9: Trava,
0: Tá
9: e
0: bom.
9: A trava é o like.
0: Tá bom.
9: Tá bom?
0: Beleza, eu já entendi.
9: Entendeu, Michele?
0: Eu entendi.
9: Então vem com a gente e hoje é chuva de like, hein, gente?
0: E tem kit maravilha também, querido?
9: Tem kit maravilha pra você que tá com a gente no 319-9565-1089 também tá concorrendo, tá, Michele?
0: Tá bom.
9: Mandou
0: kit
9: maravilhoso,
0: completo.
9: Tá concorrendo a kit pra você que tá Belo Horizonte, região metropolitana, tá valendo aqui o kit mais o convite, né? Parte
0: claro.
9: Convite para o Cineart. E pra você que tá nas Minas Gerais, é claro, tem também
0: um kit maravilha.
9: Um kit maravilha.
0: Com camiseta, squeeze, adesivo, marcador de página.
9: Isso.
0: E vai ficar muito legal.
9: Vai
0: bora
9: ficar
0: lá.
9: Muito legal.
0: O que mais?
9: Turma chamou?
0: Ah, é, menino.
9: Ó, não é?
0: Você
9: quer
0: que eu já tava pensando em colocar aqui o nosso jingle?
9: Ah!
0: Não posso rir. É tanta gente que chamou você que eu custei encontrar onde é que é o início.
9: É mesmo, Michele?
0: Sério, ó, vamos lá, hein?
10: Ed, Osana do Barreiro de Cima, hoje um abraço é pra minha irmã Natália. Tô sempre acompanhando vocês na rádio.
9: Boa,
10: beijo!
9: Beijo pra você também.
0: Beijo!
11: Fala, Ed, bora trabalhar, meu filho. Tá chovendo, mas não pode parar.
9: Não.
11: Maravilhoso.
9: Maravilhoso.
11: Forte abraço, Pastor Ricardo, Igreja da Família de Deus.
12: Comadre Michele, boa tarde, minha filha. Compadre Ed, já chegou?
0: Chegou.
12: Ô, compadre Ed, vamos, meu filho. Vamos que vamos. José Antônio de Ribeirão das Neves, Deus abençoe vocês.
13: Ô, Ed, maravilhoso, meu filho. Bora lá, final de semana chegou. Bom trabalho, Michele. Põe esse cara pra trabalhar aí. Beijo, Juliana, minha esposa. Pastor Fernando.
10: Ed, vem trabalhar, Ed, larga de preguiça, vem ajudar a Michele, Ed. Sou a Sandra aqui de Belmiro Braque, Jesus abençoe vocês. Ed e Michele.
0: Beijo.
14: Ed, dá seu jeito, hein? Deixa a Michele trabalhar sozinha, não. Um abraço, que Ed eu vou, hein? Tá?
9: Esse é o pescador.
14: Fechar minhas férias. Não. Vou levar um salgado pra vocês aí.
9: Esse é o. É o Paulo.
0: Seu Cláudio.
9: Seu Cláudio.
0: Seu Cláudio.
9: Seu Cláudio, isso.
0: Seu Cláudio tá de férias.
9: Seu Cláudio.
0: Trabalhando em casa, fazendo reforma. Isso. E mandou o áudio pra você.
9: E o que, que ele tem que fazer pra
15: paz do Senhor Ed, Thiago Fraga do Volante Grande de Uberlândia. Hoje é dia 2 de outubro, amanhã é meu aniversário, por isso eu não posso deixar de te chamar.
9: Meu
15: Bora
9: Deus.
15: Trabalhar,
9: Bora!
15: Ed!
0: Ei!
9: Feliz aniversário antecipado, né?
0: Sim, sim.
16: Thalita, Jordânia, Helena, Maressa, Jorge chama você, Ed!
0: Olha!
16: Vem trabalhar!
0: Que legal!
17: Ed, vem trabalhar,
0: a Mariana aí,
17: Ed!
0: Hoje aqui
17: é a Mariana do bairro Pousada Mariana. Santo Antônio. Hoje não sextou, Ed. Maravilhoso. Tchau.
0: Ah, lindeza.
18: Isso aí, Ed. Ô, Ed, vem trabalhar. Isso mesmo, garoto. Aqui é o Pedro de Vaz da Palma. Um abraço, Ed. Deus abençoe aí, garoto. Sai da piscina, homem. Pelo amor de Deus.
0: Não, hoje tá até chovendo. Deu
19: Ed, bora trabalhar. Eu sei que tá uma chuvinha gostosa, mas...
0: Gostosa
19: maravilhoso, né? Já que é alvorada, contagem.
9: Ei, Jaque.
20: Fala, pessoal maravilha.
9: Falamos.
20: Boa tarde. Bora trabalhar, Ed. Nesse tempinho de chuva aqui, tem que trabalhar, hein?
0: Tem.
20: Manda um abraço aí pra minha esposa, Tatiana.
0: Ô, Tatiana!
20: O Anderson aqui de Paraguaçu, quadrangular.
0: Olha, Paraguaçu com a gente?
21: Pede! Não se estou maravilhoso.
9: Maravilhoso.
21: Pedinho isso, Dega. Tô aqui na minha casa, passando a parede e ouvindo a rádio. Beijo da Michelete.
0: Grande abraço, Edmilson.
9: Abraço, Edmilson.
22: Ed, vem trabalhar, meu amigo. Vem ajudar a mim, porque não sextou maravilhoso. Beijo.
0: E é isso, beijo.
22: Melhoras pra você, Nádia de Montes Claros.
0: Beijo.
23: Fala, Ed, vem trabalhar. Olá. O Cid Clay de Visconde do Rio Branco, da Assembleia de Deus, Ministério Taubaté.
9: Cid Clay.
23: Pai do Senhor.
9: Pai do Senhor.
0: Que é isso, Ed, Cid Clay,
24: Ed,
0: hoje,
24: vem
0: 6 segundos.
24: Michelle, Ed, a chuva chegou com tudo. Bora que bora. Né? Sextou, que nada. Maravilhoso. Bora aqui, bora aqui, olha a Assembleia de Deus do Nova Pampulha.
0: Grande abraço, querido.
25: Boa tarde, paz do Senhor. Sou a Maria Eunice, aqui de Brasilândia, Assembleia de Deus, Missão. Trabalhar, Ed. Hoje é sexta-feira. Sextou, Ed.
26: E o Messias Fernandes, daqui do bairro Bela Vista, aqui no Goiânia.
0: Messias.
26: É, eu sou da Assembleia de Deus.
0: Ah.
26: E aqui eu quero ajudar a chamar o Ed. Ed,
0: chama,
26: vem trabalhar.
0: Isso.
27: Ed, vamos trabalhar. Aqui é o Pastor Paulo de Uberaba.
9: Pastor Paulo.
17: Eita glória, Ed. Maravilhoso.
9: Maravilhou.
17: Aqui é Miriam de Teófilo Antônio. Um beijo pra
9: beijo.
17: Minha filha Eloá.
9: Eloá, beijo.
17: Ed, não sextou, maravilhoso.
9: É
17: vem
9: ela.
17: Trabalhar,
9: é
17: meu filho.
9: Ela.
17: Chuvinha boa, Cida Dias.
0: Cida, beijo. Cida gosta do friozinho.
9: É, né?
28: Ô, Ed, vamos lá ajudar a Michelle, Ed.
0: É.
28: Tô na hora de trabalhar.
9: Tô na hora, área.
28: De trabalhar, Ed. É o Argel de gente fora.
9: Fala, Argel.
29: Bora trabalhar, Ed.
9: Bora.
29: Aqui é o Lucas.
9: Fala,
29: e mais
9: Lucas. Fome
29: na Gelais.
0: E Lucas?
29: Vou mandar um abraço pela minha mãe.
0: Grande abraço, Lucas.
30: Olá, Ed. Olá, Michelle. Vamos trabalhar, Ed. Aí no estúdio não tá chovendo, não, mas aqui, Vespasiano está. Um forte abraço.
9: Oh, Vespasiano tá chovendo.
0: Chuva, Vespasiano.
31: Ed, vem trabalhar com a Michelle. Aqui é o Herbert Marcelino, do bairro Três Corações.
0: Ei, irmão,
31: manda
0: Herbert.
31: Um abraço e um coração laranja pra minha tchuca.
9: Aê,
31: a Júlia Cátia, que ontem fez 55 aninhos.
0: Que bonitinho.
32: Ed, bora trabalhar, bora ajudar a Michelle, que tá chovendo. Aqui é o Hélio de Santa Juliana.
9: Fala,
32: nós tá aqui trabalhando e a chuva caindo. O agro não pode parar.
9: Não.
33: Ed, bora trabalhar, ajudar a Michelle. Sextou.
0: Sextou.
33: Meu nome é Rosilene Lourdes Assis de
0: Sarzedo.
34: Ô, Ed.
9: Diga.
34: Tá na hora de trabalhar, Ed.
9: Tá na hora.
34: A Michelle tá te esperando. Amanhã vai dar praia, hein?
0: Vai não.
34: Ailton, motor explicativo. Vamos que vamos.
0: Vai não, Ailton.
9: Que não, né? Diz que amanhã é fácil.
17: Ed. Maravilhou, Ed.
9: Maravilhou, tô falando.
17: Vem maravilhar com a gente.
0: Já tá aqui, Brenda. Brenda é da Metodista de Pirapora.
9: Uau. Ed. Oba.
35: Ed.
9: Diga.
0: Só vê isso.
35: Ed.
9: Opa. Tá certo, chamou, ué.
0: Um segundo. Ó, até então, quem tinha ganhado hoje aqui, nessa, esse irmão aqui, ó.
36: Ed.
27: Ed, vamos trabalhar. Aqui é o Pastor Paulo de Uberaba.
0: Pastor Paulo de Uberaba chamou você, falou que quem ele era e a cidade. Quatro segundos. Em quatro segundos ele cravou.
9: Rebentou.
0: Pois é.
9: Gostei dessa turma chegando aí. Já somos 38 likes, tá, Michele? Hoje o 300.
0: Que bom, porque precisa de 300,
9: Alexa,
0: né?
9: Isso. No YouTube, Rádio 89 Maravilha, ao vivo. Ontem a gente falou sobre mês das crianças, né, Michele?
0: Mês das crianças,
9: e tá aí.
0: E todo TBT nós vamos mexer nisso.
9: Vamos mexer nisso.
0: Mas quando
9: bom,
0: a gente
9: né?
0: mexe, a gente relembra bons momentos, né, da nossa infância.
9: Exatamente.
0: Quem pôde brincar na rua, então, meu Deus. E por falar em brincar na rua.
9: Brincar na rua ontem foi aquele tanto de brincadeira, o povo falou e a gente trouxe pra nós, pra batalha queimada versus...
0: Rouba-bandeira. Que foram os mais citados.
9: Você vai de quê?
0: Queimada e rouba-bandeira. Eu vou de rouba-bandeira.
9: Você vai de rouba-bandeira hoje?
0: Não, acho que eu vou de queimada. Eu gostava mais de queimada.
9: E eu vou de rouba-bandeira, então.
0: Eu amava queimada. Porque eu era muito magrilinha, sim, então ficava difícil, né?
9: É, eu acho que eu brinquei mais de rouba-bandeira.
0: Eu brinquei mais de queimada.
9: O povo levava a sério, menina?
0: Levava a sério. E a gente... É muito interessante porque todas as duas brincadeiras, a gente tinha um esforço físico muito grande, né?
9: Sim.
0: Doutora Raquel Mendes esteve aqui conosco agora há pouco e falou que 40% das crianças estão obesas, Ed.
9: Olha isso.
0: E era uma coisa que a gente não via muito na nossa geração.
9: Era mais raro, né?
0: Quando a gente era criança, era bem mais raro. Sim. E aí a gente via que, de fato, era uma condição.
9: Mais por questões genéticas.
0: Exatamente. É? Era uma questão genética. Já era a doença mesmo ali da obesidade. Mas maioria da nossa geração era aquela... Era magrilinha. Eu era magrilinha.
9: Eu também.
0: Muito magrilinha.
9: Era.
0: Então, eu também era. E aí, a gente hoje trouxe, então, era queimada ou rouba-bandeira?
9: Rouba-bandeira.
0: Você fica em qual time? Vai jogar queimada comigo ou rouba-bandeira com ele?
9: Exatamente. Vem com a gente. 31995651089. O fim de tarde. Maravilha!
0: Começou! Bom.

0: Meu irmão, não duvide. O Senhor ama você. Independentemente do que você vem passando, o Senhor não te perdeu de vista. Ele tem propósitos na sua vida. O nosso fim de tarde maravilha é para a gente relembrar bons momentos, é para a gente soltar boas gargalhadas, é para a gente fazer essa conexão, para a gente ter essa comunhão. Mas se tem uma coisa que você não pode esquecer, é do amor do Senhor pela sua vida, que te alcança todos os dias, né, Ed?
1: É isso, Michele.
0: Bora cantar com Diante do Trono.
1: Bora cantar.

0: Turno Branco, com a participação de Lucão Carvalho e Eli
1: Lucão
0: Soares.
1: Lucão Carvalho, Eli Soares, fala Michele sério. Marins.
0: Oi!
1: Chama!
0: Vamos lá!
1: Chama, chama, chama.
0: 50?
1: É!
0: Gente, já devia estar pelo menos em 80.
1: É, pois é.
0: Porque é o seguinte... 50,
1: 300 likes destrava a Alexa.
0: Pois é,
1: prêmio.
0: Gente. Chegando a 300 likes, já destrava a Alexa.
1: E
0: então
1: a
0: vai rapidinho lá.
1: Né,
0: como
1: até
0: é
1: hoje
0: que faz pra achar, Ed?
1: Rádio 89 Maravilha,
0: ao vivo.
1: 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Deixe o seu like. É isso, Michele Marins. Michele, nós ganhamos um presente, ganhamos um
0: Sim.
1: presentinho aqui.
0: Indiretamente, você sabe,
1: do
0: né?
1: nosso amigo, é verdade, do nosso amigo da marcenaria, Michele.
0: Sim, da marcenaria não, da Maravilha.
1: Maravilha, Zé Roberto da Maravilha mandou, ó, maravilhoso, essa casa.
0: Eu que é um casa. Cofre.
1: Não, essa é só enfeite.
0: Ah, essa é só enfeite?
1: Essa é bonita, ó, toda cheia, como é que chama isso aqui?
0: O que é que você tá...
1: Esse negócio aqui.
0: Ah, eu não sei não. Ah, eu vou chamar de lantejola.
1: Lantejola.
0: É isso.
1: E esse...
0: Peixe.
1: Peixezinho aqui, né?
0: Peixe.
1: Que é aquele símbolo do evangelho, né?
0: Sim, exatamente.
1: Espetacular. Obrigado, viu, Zé da Maravilha? Pra você, ó. Pra você...
0: Tome, coração laranja.
1: Valeu, muito obrigado, viu? Pelo carinho com a gente aqui, né, Michele?
0: É isso aí. Muito obrigada. Deus abençoe. Minha filha vai amar.
1: É isso. Maravilhou no 319.
0: Ah, não. I'm sorry.
1: Tá bom. Vamos embora. Esse é o Fernandinho, da segunda-feira, tá, gente?
0: Sim.
1: Todas as coisas.
2: Música 2. E se
1: pensar, essa é a Valesca Maísa.
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1: Chama.
3: Não preciso
2: Música 3.
4: Fica tranquilo.
1: Essa fica tranquilo?
0: É.
1: Que
0: é
1: Melissa?
0: Tranquilo.
1: Tranquilo.
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2: Música 4.
1: E agora eu quero ver, ó.
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1: É a Cassiane.
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0: Que isso?
1: É, tá difícil votar, tá, gente?
0: Verdade. Fernandinho, Valesca, Maísa.
1: Kemily Santos e Cassiane. Eu já votei.
0: É mesmo?
1: Já votei.
0: Eu não dei meu like, não votei. É,
1: então
0: eu
1: deixa
0: tô
1: o seu
0: pessoa...
1: like também.
0: Gente,
1: aos 80
0: eu vou ajudar vocês.
1: Aos 300 destrava Alexa, porque hoje tem uma Alexa no nosso maravilhoso. 319 95.

0: 65 10 89, envie Maravilhou no WhatsApp e aí tá concorrendo aquela Alexa nessa sexta-feira aqui no nosso fim de tarde maravilha.
1: É,
0: e a pergunta
1: aí
0: de hoje, queimada ou rouba bandeira?
1: É isso aí,
0: Michele,
1: gente.
0: Michele vai na queimada. Você vai na minha equipe.
1: Não, vocês vêm na minha equipe.
0: Rouba
1: queimada. Aí, gente, você já vai, pode fazer o seguinte, já coloca maravilhou.
0: Sim.
1: O seu nome completo e aí já coloca queimada.
0: Sim.
1: Ou já coloca queimada ou rouba bandeira,
0: é
1: tá certo?
0: Chama!
1: Chama!
0: Já vai pro break.
1: Vamos
0: assim, né, Michele?
1: Break, bora lá.
0: 80 likes escalando pra 100. Vem
1: aê
0: com a gente nessa sintonia.
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1: 4h30.
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1: Direto da redação com ela, Ariane Fernandes. Ariane.
9: Diga, Michele.
1: Sextou, Ariane?
9: Não, agora maravilhou.
1: Aí sim, né, Ed?
0: Não tem nada. E a 300 likes, vai maravilhar com 300 likes, tá?
9: Ah, que lindo. Vamos chegar lá. Ouvintes, ajudem a gente.
1: Eu não sei se você tá sabendo, antes de você dar a sua notícia pros nossos ouvintes, os nossos ouvintes já estão sabendo que hoje tem uma Alexa.
0: Exatamente.
1: Mas para que todos possam concorrer, precisa chegar a 300 likes.
0: Exatamente.
9: Gente, uma Alexa é um presente muito bom para uma sexta-feira, hein?
0: não é? Sexta-feira do
9: nada. Maravilhoso.
0: Alex, você tá aí. Se quiser ganhar, participa. Falta 4 likes pro 100, hein? Acho que a Ariane chama.
9: Olha, vou chamar, hein? Tô contando com isso, gente.
1: Tá bom. Então traga a notícia, Ariane.
9: Michele, uma boa tarde a vocês. A Polícia Civil de Minas Gerais fechou uma farmácia clandestina que armazenava e comercializava irregularmente medicamentos e anabolizantes aqui no bairro Santa Inês, na região leste de Belo Horizonte. A operação resultou na apreensão de centenas de produtos, avaliados em R$1,5 milhão. Dois homens de 35 e 27 anos foram abordados enquanto transportavam parte do material. E o curioso dessa notícia, Michele, é que as investigações tiveram início durante uma apuração relacionada à adulteração de veículos. E no decorrer de todas essas investigações, os policiais identificaram o imóvel que, segundo a Polícia Civil, funcionava como uma espécie de farmácia clandestina ali numa das vias mais importantes do bairro Santa Inês. Além de anabolizantes, também foram apreendidos celulares, computadores e uma grande quantidade de canetas emagrecedoras sem a procedência identificada. E segundo o delegado Roberto Veran, uma das hipóteses apuradas durante as investigações é de que parte desse material tenha sido vindo do Paraguai. E o pior, os médicos, alguns médicos estariam entre os compradores desses medicamentos sem procedência. A Polícia Civil está apurando os possíveis crimes relacionados a tráfico de drogas, armazenamento irregular de medicamentos, contrabando e também descaminho, Michele.
1: Tá certo, então. Ariane Fernandes, você volta daqui a pouco?
9: Daqui a pouquinho, Michele, eu volto com mais informações às 5:30 da tarde, também às 7 horas da noite, no Jornal da Noite Maravilha, com as principais informações do dia.
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0: Ariane Fernandes veio e a gente...
9: Chama!
1: Ela gosta!
0: Ela caça na tela!
1: Ela gosta dessa festa!
9: Eu adoro fim de tarde, likes. Maravilha, gente!
0: Falando pra 130, tá, gente? Já tamo bem, né?
1: Tamo bem.
0: Acelerado, hein? Acelerado. Quem sabe a gente chega aos 400.
9: Quer uma Alexa então, hoje, na minha próxima entrada, como todo mundo quer uma Alexa, que é um grande 300? Presente, né? Já vai ter 300,
0: eu
9: né,
0: eu acredito. Porque hoje que eu quero é 400.
1: Isso. É isso. Imagina eu ver de novo o diamante laranja.
9: Que lindo, vai ser lindo.
1: Ai, aquela roupa que eu fiquei lá. Ué? Deu até
9: maravilhosa.
1: De diamante
9: combinou
1: laranja.
9: Muito com a Michele.
1: Bora cantar então, gente?
0: Bora cantar.
1: É o som de Sara Farias, Sobrevivi.

0: Sara Faria.
1: Olá! Tem Alexa hoje, você tá sabendo, né, Michelle?
0: Pois é, se você quiser participar, é só enviar pra gente, maravilhou, coloca o seu nome completo, por gentileza, e o nome
1: uma
0: da sua cidade.
1: Tá,
0: ah, é?
1: Uma vez,
0: quem mandar mais
1: pro,
0: de uma vez
1: um
0: será desclassificado, inclusive.
1: WhatsApp, tá certo?
0: É, já foi até uma... Foi colocado lá porque tinha gente atrapalhando muito
1: porque atrapalha o fluxo, né?
0: A menina lá da recepção.
1: Isso.
0: Então, vai ser colocado no como diz, nos
1: no
0: arquivados.
1: Potinho, né? Olha isso, gente. Então, ó, 319-9565-1089. Maravilhou com Alexa. Pra você que é ouvinte da 89, maravilha. De qualquer lugar das Minas Gerais, você pode participar, que estará concorrendo. É claro, a Alexa é liberada aos 300 likes no YouTube.
0: É verdade.
1: Onde é o like? No YouTube.
0: No
1: Rádio
0: YouTube.
1: 89 Maravilha, já somos 114 por lá.
0: Oba!
1: Escalando. Então falta um chão ainda.
0: Falta um tantinho bom.
1: Falta mais da metade.
0: Gente, pra ajudar, vocês precisam fazer o seguinte. Mandar pra alguém da família, manda no grupo, fala, gente, entra lá.
1: Escuta esses dois
0: manda
1: aí.
0: Manda o like, entendeu? Põe o like lá, porque eu quero... Aí você não fala, talvez você nem fala, entendeu? Que é pra Alexa, não.
1: senão você vai ser concorrente, né? Ô, Michelle, o Erickson já tá por aqui. Erickson Robert... E a Érica Serra tá com a gente aqui, tá, Michelle? Deixa eu ver, a Elaine também tá por aqui. Ah, Michelle, a Elienay também tá por aqui.
0: Elienay,
1: mandou um
0: maravilhosa.
1: Vídeo lindo de uma festa que ela está, ó.
0: O quê?
1: Levando.
0: Tá na festa?
1: Tia Almília, Celi, Maria, Jô, Edilaine e a Elienay.
0: Gente!
1: E o rádio tá lá, ó, daquele jeito.
0: Cortando na alta.
1: É, ela falou que já deixou o like dela também.
0: Maravilhosa!
1: É, isso mesmo. A Elaine também tá por aqui, Ed Michele ligadinha aqui em Ribeirão das Neves. Bairro Elizabeth, Ministério Pentecostal, Família de Jesus. A nossa amiga Dani também tá por aqui, boa tarde. Maravilhoso, gostaria muito de jogar... Queimada,
0: é.
1: Top demais. O Vladimir também tá por aqui. Tô aqui, Ed, Michele. Deus abençoe vocês. Vladimir Carvalho, motorista por aplicativo.
0: Ei, Vladimir.
1: Cida Dias, like 1, viu?
0: Foi o like 1.
1: Ela foi o 1.
0: Ela fica esperando a hora
1: mesmo.
0: Que ele vai entrar.
1: Obrigado pelo carinho ontem, viu? Vocês são maravilhosos. Canta hoje não, viu, Ed? Melhora primeiro. Seu aniversário foi ontem, viu, filha? Carinho foi ontem. Carinho foi ontem. Jaque Silva também tá por aqui. A Eliette também tá na área, muito obrigado. A Maria Cristina tá com a gente. Maria Cristina Leocádio, Bragança Nacional, Contagem, tá, Michele?
0: Maria Cristina.
1: É isso mesmo. Quem mais tá comigo? Miriam, deixando aquele boa tarde. Oiê, um abraço. É a Taimara de Timóteo. Manda um coração laranja pras minhas filhas. Valentina, Sofia, Lavínia.
0: Tome coração laranja
1: pra esse trio da bagunça.
0: Lindeza,
1: aí, né, Michele?
0: Beleza, bom
1: a
0: demais.
1: A Nilza também tá por aqui, vocês são nota 1000.
0: Nilza?
1: É, foi
0: isso. Nilza. Beijo pro Cesso.
1: É Nilva.
0: Nilva.
1: Isso. É isso mesmo. A Miriam também tá por aqui, obrigado, viu? Minha amiga Cid Clay também tá na área, paz do Senhor Jesus a todos os irmãos. Muito obrigado, viu, meu amigo? Ele é de VRB, tá, Michele?
0: VRB, Visconde Rio Branco.
1: É isso mesmo, mas quem tá comigo? Boa tarde, Ed, Michele, já pode entregar a minha Alexa.
0: Ah.
1: É a Dayana que falou isso aqui. Já mandou lá, né?
0: É isso aí.
1: Maravilhoso. E se não tiver 300 likes aqui, fia, não vai pra ninguém.
0: Fica aqui.
1: É, a Maria Cristina também, de Bragança. Vou ganhar essa Alexa pra ouvir a maravilha. É isso mesmo,
0: isso
1: tá,
0: mesmo.
1: Gente?
0: Dá pra ouvir a maravilha pela Alexa. É só falar, Alexa, tocar 89 Maravilha. Aí
1: isso,
0: ela toca.
1: Isso. A Naildes também tá por aqui. Boa tarde, Michele. Ed, maravilhoso.
0: Lindeza.
1: Anaildes de Afonso Pena.
0: Da Afonso Pena.
1: Ah, na Afonso Pena que ela tá,
0: a costureira.
1: Né? É, a minha netinha Maria Gabriela gravou o áudio atrasado. Não deu pra mandar.
0: Meu Deus.
1: Mas vamos trabalhar.
0: Tá certo.
1: Ah, que coisa.
0: Beijo, então, pro Tuquim.
1: Cid Clay falou aqui que ele é arroba bandeira, tá, Michele? Vai comigo.
0: Vai acontecer?
1: Vai comigo.
0: Tá, eu vou começar a ler
1: Edimburgo.
0: Daqui.
1: Edimburgo, Carlos Ferreira de Edimburgo. Vamos tomar um café?
0: Ah, eu aceito. Vamos tomar um café. Tô precisando pra esquentar.
1: Tá esquentando. Começou a melhorar.
0: No, começou, né?
1: Começou.
0: Eu tô sentindo que começou porque eu fui lá buscar meu echar.
1: Meu echar.
0: Que a minha irmã me deu.
1: Olha ela,
0: meu
1: gente.
0: Meu echar. Tô meio sentindo assim a capa do Batman.
1: É isso mesmo. Parece mesmo, hein, ó. Batgirl.
0: O Reinaldo Madureira, do Santa Clarinha Vespasiano, motorista por aplicativo, mandando aquele abraço para todos os passageiros. A Marcelene de Unaí, mandando um alô pro filho Maicon Júnior, dizendo que o ama muito e que Deus está no controle de tudo.
1: Amém.
0: A Luciene é de Juiz de Fora. Fala, da igreja Luciene. Passo do Reino dos Céus.
1: Sim.
0: Gostaria de participar do programa. Parabéns pela programação, está excelente. Um grande beijo, Luciene.
1: Luciene e Michele Marins.
0: 130?
1: Chama!
0: Sério?
1: 130 chegou.
0: Olha! Então acho que a Alexa vai pra alguém hoje.
1: É, faltam 170, queria falar não. 150, volta com a salada.
0: Tá bom.
1: 180 e 200 já é versão ouro.
0: É isso aí. Maria Luísa, de Luiza. Contagem, do bairro Fonte Grande. Que alegria estar com vocês. Estou passando agora pela Via Express e está tudo agarrado mesmo, viu?
1: Tá,
0: muita,
1: né,
0: lentidão. É porque mais cedo a Ariane trouxe que teve um acidente, né? Lá, um capotamento e tal. A Maria Clarete, de
1: Fala,
0: Coração
1: Maria.
0: De Jesus. Eu fui procurar onde é que é Coração de Jesus e fica próximo Montes Claros, Ed.
1: Montes Claros, Michele.
0: Montes Claros. Um grande beijo pra você, Maria Clarete, e pra todos aí de Coração de Jesus. Diz ela que lá, naquele momento, estava formando para chover.
1: Tá.
0: Tá? E o Emerson Santos está sempre com a gente em Contagem. O Ronaldo de Uberlândia.
1: Fala, Ronaldo.
0: Mandando um coração laranja. Aliás, pedindo.
1: Pedindo,
0: pra,
1: Michele,
0: gente mandar um coração laranja pro amigo dele, que é o Vanderlei. Serralheiro. Tome coração laranja, Vanderlei. A Brenda Caroline.
1: Fala, Brenda.
0: É de Pirapora. Sim. O Júlio Alves de Betim. O Irley Jurandir de João Pinheiro. Venâncio de Uberlândia. Alexandra Freire.
1: Fala, Alexandra.
0: De Pirapora. E falou, rouba a bandeira.
1: Bora.
0: Alexandra, não tô te entendendo. Nós vai com o Ed?
1: Ah. Isso.
0: Aí a Elaine Aparecida.
1: Fala, Elaine.
0: É de Juiz de Fora, Parque Independência. Vai de rouba a bandeira.
1: Rouba a bandeira, Michele.
0: Oh. A Ana Júlia de Montes Claros está com a gente.
1: Que legal.
0: A Nádia de Oliveira.
1: Ei,
0: é
1: Nádia.
0: De Montes Claros. A Laiane Souza é de Ribeirão das Neves. A Raquel Juliana é de Pouso Alegre,
1: Sim.
0: é o sul de Minas com a gente. O Marcos do Recanto Verde em Esmeraldas. A Débora Cândida de Oliveira. Deixa eu ver, ninguém ganhava de mim na queimada, viu?
1: É,
0: eu amava.
1: Ela era
0: fera. Ê, Débora, Boa. Tipo eu, ficava só por último. No, aí quando ficava por último era melhor
1: aí
0: ainda. A Luciana.
1: Ei, Lu.
0: Maria é do bairro Vista Alegre. O Fábio Luiz é de Santa Luzia, vai de queimada. Meu time tá ficando grande.
1: Tá.
0: Rosimeire.
1: Fala, Rose.
0: Rosimeire Meira, lá de Juatuba. Janaína Aparecida, de Matozinhos. Maria Cristina, do Nacional em Contagem.
1: Sim.
0: A Júlia Campos é do Mantiqueira.
1: Boa.
0: A Jaqueline. Kelly. Do Alvorada é a Jaque, né?
1: Sim.
0: Sobre a enquete, eu amava brincar
1: Opa.
0: De tudo.
1: Opa!
0: É, pique-esconde, pega-pega, cai no
1: pega.
0: Poço.
1: Ah.
0: É, né? Amarelinha, mas entre queimada e rouba-bandeira, eu preferia mil vezes rouba-bandeira. Eu não gostava de tomar boladas nas queimadas, não. Mil corações laranja pra vocês.
1: Tá bom.
0: Deixou eu sozinha nessa, né, Jaque?
1: É, deixou. 140 likes, tá, gente?
0: É, vamos lá.
1: Bora
0: Vladimir,
1: lá.
0: De Belo Horizonte.
1: Fala,
0: Vladimir,
1: Vladimir
0: Antônio. Marcelo Matos,
1: Sim.
0: é de Pirapora.
1: Bora.
0: Ana Paula, de Jesus, é do Recanto Verde, em Esmeraldas. E o Nilson, de Deus, é de Belo Horizonte. Sidneia Alves, Montes Claros. O Décio é de Bairro Menezes, Justinópolis, o Décio Ricardo. O Wilson José, de São João
1: Fala,
0: del Rei.
1: Wilson.
0: Aliás, o pessoal de São João del Rei tá sumido.
1: É, Michele.
0: Não é?
1: Verdade. Cadê a turma de São João del Rei?
0: Cadê a turma?
1: Além da nossa amiga Elianai.
0: É, o que é isso? Não, Elianai e São João del Rei, não.
1: É verdade.
0: É, lá é...
1: É João Pinheiro.
0: João Pinheiro.
1: Verdade.
0: Você não atrapalha, não.
1: É.
0: Não,
1: Oi,
0: não vem
1: Elianai,
0: mudar Elianai de cidade, não. Ainda...
1: Ainda o quê?
0: É,
1: tá
0: Maria Clarete, né?
1: Fala,
0: que
1: Maria
0: é de Coração
1: Clarete.
0: De Jesus. A Amanda Aparecida, no Nacional em Contagem. Adriana Nice, Belo Horizonte. A Cida Dias, do Saudade. O Cid Clay é de VRB, né?
1: VRB.
0: E falou rouba bandeira.
1: Isso.
0: A Luciene Valadares é de Santa
1: Fala,
0: Luzia.
1: Lu.
0: O Daniel de Oliveira é de Contagem. O Matheus Felipe Teixeira
1: Sim.
0: é do Ouro Preto. A Miriam é de Teófilo Otoni. O Volney Flávio
1: Teófilo
0: é de Conselheiro
1: Sim,
0: Lafayette.
1: Claro.
0: A Luciana Ferreira é de Fruta. Frutal.
1: Frutal na área.
0: Daniela Franciele é de Belo Horizonte e o presbítero Weber é da Igreja Mensagem Renovada da Fé, lá no Jardim Alvorada, Ed.
1: Agora a gente estacionou nos 140 likes, tá, Michele?
0: Uai, estacionou?
1: Estacionou.
0: Ou seu, não, o seu estacionou. Telefone agarrou.
1: Estacionou. A Helena já mandou recado aqui que ela tá brava lá.
0: É.
1: Ela vai de rouba-bandeira, tá, Michele?
0: Ah, é? Uai,
1: ela
0: Helena,
1: vai de rouba-bandeira.
0: Como assim? Uai, estacionou mesmo, 142 equipe. Que tá agora.
1: Agora andou.
0: Vocês não querem a Alexa, não, gente?
1: Já viu quando você pede um motorista por aplicativo que fica parado?
0: Já.
1: Um tempão. Você fala, gente, esse moço tá onde?
0: Que
1: parado.
0: Tá acontecendo?
1: É igual o like.
0: Ah, é verdade.
1: Tá a mesma coisa desse like aí, tá, Michele? Então entra, deixa o seu like, porque hoje tem Alexa no Fim de Tarde Maravilha, no nosso Maravilhou de toda sexta-feira.
0: Sim.
1: Maravilhou com prêmios, aí é bom. Tem kit Maravilha, já já sai kit por aqui, tá, Michele?
0: Tá bom.
1: Já já sai kit por aqui, mas pra você concorrer, manda lá.
0: 319-9565-1089.
1: Maravilhou estará concorrendo. É claro, aos 300 likes, a gente destrava essa Alexa, viu, Michele?
0: Vale lembrar que você precisa enviar pro nosso WhatsApp o seu nome completo também. Então, além de Maravilhou, você precisa enviar o seu nome completo e o nome da sua cidade. Não mande mais que isso. Endereço e tal, não.
1: Verdade.
0: Se você ganhar, aí vamos precisar do seu endereço.
1: Exatamente.
0: Mas, por enquanto, é só Maravilhou, o seu nome completo e o nome da sua cidade.
1: Show. Reginaldo Ribeiro tá por aqui de Guanhães, tá, Michele? A Brenda também tá por aqui, muito obrigado. Quem mais? Ó, Cida Dias voltou sobre a enquete, tinha que ser dos anos 40 e 50, né?
0: Por quê?
1: O que que tinha nos anos 40 e 50?
0: Não tinha queimada não, nem rouba bandeira
1: tinha
0: não?
1: Tinha nada. Era não.
0: Ela
1: só
0: falou?
1: Só palmatória que tinha.
0: Ah,
1: o João Campos também tá por aqui. Abraços, Ed. Sobre a enquete, rouba bandeira. É o João Campos de Uberlândia.
0: Era bom
1: Uberlândia
0: também.
1: Com chuvas mansas.
0: É.
1: É. Ó, boa tarde, Michele e Ed. Sim, é sobre a enquete, eu fico com pega bandeira. Lá não rouba, não.
0: Não.
1: É, fala, Geu. Vamos tirar essa meinha do pé. Vai trabalhar. Olha, achou que eu tô... Meia no pé, Michele? Ô, gente, se você soubesse o tanto que eu trabalho, vocês não falavam isso. O José Geraldo Fernandes também tá por aqui, bairro da Guaicuí. É, já deixei meu like. Eu gostava das duas, mas hoje eu vou de rouba bandeira.
0: Ah, gente, vocês estão me abandonando.
1: Michele Maris.
0: Oi.
1: Chama.
0: Bora lá.
1: 150 foi. Escala pra 180. E aí 180 é a última vez que essa duplinha volta aí, porque aí é a versão ouro que volta.
0: Exatamente. Bora cantar um pouquinho?
1: Bora cantar, Michele?
0: Com Isaías Saad, Bondade de Deus.

0: Esse é Isaías Saad, bondade de Deus.
1: Isso, bondade que nos seguirá todos os dias da nossa vida, né, Michelle?
0: É isso aí.
1: Ó, 162 likes.
0: Para 300...
1: 138.
0: 138. Isso. Então,
1: mais
0: vamos,
1: na metade,
0: gente.
1: Já fomos.
0: Pois é.
1: Né? Já estamos praticamente na metade do nosso programa.
0: Será que vai deixar para
1: próxima sexta? Eu não sei, né, Michelle?
0: Ah, não, gente.
1: Entra lá, deixa o seu like, Rádio 89 Maravilha ao vivo para concorrer ao prêmio. Não é o like, tá, gente? Aí eu deixei meu like, tô concorrendo. Para concorrer ao prêmio, tem que mandar maravilhou no 319-9565-1089. É isso mesmo, então. E você que já dá o like sempre no nosso programa, né? Por prestigiar o nosso programa, a gente agradece sempre. Muito obrigado, tem fortalecido cada vez mais.
0: Verdade.
1: A nossa transmissão ali pelo YouTube. O rádio hoje é isso, né? Multimídia, né?
0: Sim.
1: Esse foi o mês que passou, que teve o mês do rádio, né? O dia do rádio ali no dia 21. A gente falou sobre isso aqui, né, Michelle?
0: Sim.
1: Estamos nas mais variadas plataformas.
0: De várias formas.
1: Exatamente.
0: Mesmo.
1: Estamos também ao vivo pelo YouTube. Para quem quiser ver as nossas imagens, entra lá, imagens do nosso amigo Vitor. É isso mesmo. Michelle Marins, e por aí, como é que tá?
0: Por aqui, a turma tá participando, lembrando que hoje nós temos um maravilhoso, tem kit, tem Alexa.
1: Tem kit, tem Alexa.
0: Pra participar, precisa mandar maravilhoso. E precisa mandar o seu nome completo e o nome da sua cidade.
1: Sim.
0: Somente isso. Mas para destravar o prêmio, nós precisamos chegar pelo menos a 300 likes.
1: É isso mesmo, Michele. É
0: vamos
1: isso.
0: Fazer o seguinte,
1: fala
0: Ed.
1: Fala comigo, Michele.
0: Vamos chamar versículo da hora.
1: Cláudia Cruz.
0: Tá certo.
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3: A paz do Senhor Jesus. Isaías capítulo 48, versículo 17. Assim diz o Senhor, o seu Redentor, o Santo de Israel. Eu sou o Senhor, o seu Deus, que ensina o que é melhor para você, que o dirige no caminho em que você deve andar. Que as bênçãos de Deus os alcancem nessa hora. 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
6: Fim de tarde cheio de alegria.
1: Olha, 5 em ponto, Michele Marins, chama!
0: Chama!
1: Ó, 180 lados escalando para 200, versão ouro. Versão ouro destrava, Michele?
0: Não.
1: Não, né?
0: Não.
1: Versão só diamante vira destrava. Ouro. Exatamente, exatamente. Mas já tá legal, mais da metade do programa. Já percorremos mais da metade do caminho.
0: Tá bom,
1: 186 likes, eu quero chamar nesse bloco ainda o... Nesse bloco que eu falo antes da música, a versão 200. Então entre agora, você que tá acompanhando a gente, você que tá aí largando o trabalho agora. Tem muita gente saindo do trabalho agora, bateu o cartão, né, Michele?
0: Verdade.
1: Entra lá, deixa o seu like lá pra gente no 31995651089. Deixa eu ver quem tá aqui. Paula Saldanha, maravilhou com Ed Michele.
0: Maravilhou.
1: É, manda lá no zap, tá? Pra concorrer no zap, tá, gente?
0: Beijo, Paula.
1: A Heloísa Helena também tá por aqui, maravilhou. Rouba Bandeira. Heloísa Helena de Azevedo, Belo Horizonte, Michele. A nossa amiga Sandra Emanuela tá por aqui. Primeira vez ouvindo vocês, a 89 gente! Maravilha. Ô, Sandra!
0: Tome coração laranja, Sandra!
1: Bem-vinda! Bom demais! Ela colocou aqui, ó, Sandra Emanuela Mendes, sou da Avenida Barão de Rio Branco. Onde é isso, hein, Michele? Não, no centro. Ela colocou, sou da Avenida Barão de Rio Branco.
0: Tá.
1: É assim que ela colocou aqui pra mim.
0: Tá bom.
1: Obrigado, viu, Sandro? Bem-vindo aqui a 89 Maravilha. Quem mais? A Elaine também tá por aqui. Parque Independência. Juiz de Fora, Michele.
0: Alô, Juiz de Fora.
1: Meu like foi número 99. Forte abraço pra todos, trabalhando e ouvindo vocês na Maravilha. Manda nome, que aqui é o Vivarte Comércios. Sônia Mendes. Boa tarde, graça e paz. Like cumprido, tá? Missão dada, missão cumprida. Colocou aqui, né? Como foi bom descobrir essa rádio. Eu amo ouvir vocês.
0: Que bom.
1: Faz a minha tarde ficar mais animada.
0: É uma lindeza.
1: Muito obrigado. E a Sandra voltou. Ela gostou mesmo, tá, Michele?
0: É.
1: Que rádio abençoada. Muito obrigado, viu, Sandra? Muito obrigado mesmo.
0: Eu mais vi uma. Aqui, eu vi aqui que tem uma comunidade. Eu não sei entrar, não.
1: Também não sei, não.
0: Mas eu vi aqui que tem uma comunidade, apareceu pra gente. Deixa eu mandar um abraço aqui rapidão pra essa turma, que eu nem vi, gente. Eliane, lá de Montes Claros, tava mandando um coração laranja pro esposo dela, o Hermes, que deve ser taxista.
1: Sim.
0: Era o dia do aniversário dele.
1: Oh, meu Deus, e nós não vimos, será? Depois,
0: não tava aqui, ó, Natal da comunidade, eu entendi. Nem sei o que é isso. Eu tô com medo de sair, não saber voltar.
1: Tipo aqueles... Senhorzinho.
0: Bem, lembrando...
1: Vou perguntar meu neto.
0: Como é que faz pra voltar
1: neto, não,
0: aqui?
1: Tá, gente?
0: Eu nem sabia que a rádio tinha uma comunidade do canal Rádio 89
1: também
0: Maravilha.
1: Não, vou procurar saber isso aí. Ó, a Landinha Santos tá por aqui.
0: Fala,
1: ela é de
0: Landinha.
1: Sete Lagoas. Vanderlândia Oliveira é o nome dela. É a Landinha. Eu gostava muito de Rouba Bandeira. O Adriano Guimarães falou por aqui. A Luciana de Betim falou hoje ela vai de Rouba Bandeira. Uai, gente, vocês estão lindos demais. A Chile, gente, essa Alexa vai ser minha.
0: Aê.
1: Seria um presente do Dia das Mães. Ué, como assim? Que não deu certo.
0: Tá, que não deu certo.
1: Deixa eu ver se já chegamos. Falta 4 para 200 likes. Falei que ia chamar, Michele. Falei
0: falou.
1: Que ia chamar. Enquanto eu olhei, eu perdi o lugar que eu estava lendo. Tanta mensagem que tem aqui que vocês não fazem ideia,
0: eu
1: tá, gente?
0: Eu tô vendo um aqui, porque eu abri o YouTube
1: vai
0: aqui.
1: Lá.
0: A Anne, de Teófilo Otoni. É a primeira vez dela aqui. Vamos
1: Oba!
0: Lá? Tome coração laranja, Anne!
1: A Sara também tá aqui. Eu vi a sua hoje, viu? Viu, Sara?
0: Que legal, que legal. A Ju...
1: Fala, Ju.
0: Eu acho que é Julimar.
1: Julimar
0: Márcio. Colocou assim, boa tarde, é de Teófilo Otoni. Acabei de conhecer a
1: Olha,
0: rádio.
1: Gente!
0: Tome coração laranja, Julimar!
1: Vem com a gente, bem-vindo!
0: É isso! José Carlos Gonçalves Ferreira de Araxá. Gostava muito de Queimada.
1: Queimada! Uhul. Oba! Boa mesmo, né, Michele?
0: Alex da Borracharia,
1: fala,
0: lá no
1: Alex.
0: Funcionários em Contagem. Meu like foi o
1: 175.
0: Essa Alex é minha.
1: Tá.
0: Isso aí, gente, vai
1: tá
0: tomando
1: bom.
0: Posse.
1: Tá certo, Michele.
0: Oi.
1: Deixa eu ver quem mais tá comigo aqui.
0: Não,
1: a Chile, eu falei?
0: Não.
1: Pode chamar?
0: Chame! Estamos dourados!
1: Chama! Agora eu gostei, hein?
0: Nem esperamos a Ariane.
1: A 300 é ela, hein?
0: 300 é com a Ariane, hein?
1: Não, pode vir antes. Tem problema,
0: pode,
1: não.
0: Pode, pode.
1: A gente quer chegar nos 400 hoje.
0: É, ela fica feliz
1: mesmo. Estamos praticamente na metade do programa. Dá pra chegar, tá, Michel?
0: Vamos lá.
1: Bora lá, entra, deixa o seu like, Rádio 89 Maravilha. Obrigado a todos que estão com a gente também no YouTube. É claro, pra você que tá no rádio 89.1 Belo Horizonte, região metropolitana. Pela Rede 89 Maravilha.
0: É isso aí. Lembrando que a Alexa, gente, ela pode ir para qualquer lugar dessa Minas Gerais.
1: Isso.
0: Então pode ir participando pelo nosso WhatsApp 319-9565-1089. Aí você manda o seu... Não, você manda Maravilhou e logo manda o seu nome completo e o nome da sua cidade.
1: Verdade,
0: tá bom?
1: Michele, verdade.
0: Manda um abraço aqui pro pastor Dirceu.
1: Dirceu.
0: Que é da Igreja Pentecostal Presbitério Evangelístico de Cura e Libertação. Em Sete Lagoas.
1: Show, Michele.
0: Quem mais tá com a gente é o Marino César.
1: Ei, Marino.
0: Da IPDA de Pirapora.
1: Sim.
0: E ele falou, queimada.
1: Queimada.
0: José Antônio de Neves.
1: Fala, Zé Antônio.
0: Vai de rouba bandeira.
1: Opa.
0: A Maria Geralda.
1: Fala,
0: ela
1: Maria
0: falou,
1: Geralda.
0: Gente, a brincadeira que eu mais gosto é queimada.
1: Queimada.
0: E eu sou boa, viu, pra jogar. Ela é de Laçance.
1: Laçance.
0: Olha, eu quero um coração laranja.
1: Oh, meu Deus.
0: Tome coração laranja. Maria Geralda de Laçance. Ela vai de queimada.
1: Boa,
0: e falou o seguinte, bora jogar?
1: Bora jogar, né?
0: Não sei se eu dou conta do primeiro tempo.
1: É. Meu
0: eu
1: Deus
0: até
1: do
0: que.
1: Céu.
0: Ô, Ed, vamos juntar a turma.
1: Juntar a turma pra fazer isso?
0: Pra gente ver se a gente dá conta.
1: Eu
0: vamos juntar com a
1: damos,
0: turma,
1: né?
0: Da rádio. Ah, para com isso.
1: Não, vamos juntar, ué.
0: O problema é que se a gente fizer e não conseguir voltar a trabalhar.
1: Todo mundo tem que trabalhar, Michel.
0: Não vai dar, não. A Luzia de Contagem, pergunta difícil, hein? Porque eu gostava de brincar dos dois, mas eu vou de queimada.
1: Tá.
0: Obrigada,
1: bom.
0: Luzia.
1: Show.
0: O Diácono Venâncio.
1: Fala,
0: de
1: Diácono.
0: Uberlândia, Assembleia de Deus, Missão aos Povos. Eu fico com queimada. Manda um abraço pra minha esposa, a cantora Canídia Castro.
1: Canídia Castro.
0: O dia que puder, eu vou mandar aí o louvor dela pra vocês,
1: tá,
0: viu?
1: Bom.
0: Obrigado por essa tarde maravilha. Grande abraço, Diácono Venâncio de Uberlândia e a cantora Canídia Castro, sua esposa. A Sandra Helena.
1: Ei, Sandra.
0: Vai de queimada.
1: Queimada também,
0: Michele.
1: E manda, Michele,
0: um coração laranja pra mim.
1: Tome coração laranja,
0: Sandra Helena.
1: Boa, Michele Marins, ó. A Irineia tá aqui, olha. Irineia Gonzaga, da Igreja Assembleia de Deus, do Val de Barros, tá com a gente aqui. Deixa eu ver quem mais. Deixa eu ver quem mais tá aqui. Maravilhou, sou o Natan de Teófilo Otoni, José Ferreira também,
0: alô,
1: gente.
0: Alô, Natan.
1: Maravilhou, pra concorrer é no WhatsApp, tá, gente?
0: É isso aí.
1: 319-9565-1089. Adriana Gonçalves também por aqui. Eu tô aqui, gente, abraços. Maria Cristina da ICM Betim.
0: Aê!
1: Fico com queimada.
0: Uhul.
1: Peço um coração laranja pro meu marido, 70 anos hoje.
0: Que lindo!
1: Pai do Will.
0: Pai do Will?
1: É Aparecido, abraço. O pai do Will tá fazendo 70. Pai do Will!
0: Tome coração laranja! Muitos anos de vida e saúde. É o senhor Will.
1: Eu sou o Will.
0: Muito bom, muito bom.
1: Pai do Will. Quase que eu não pego essa. Que é isso, sou eu?
0: Porque as mensagens no YouTube vão sumindo,
1: né? Vão sumindo,
0: né?
1: Aqui, eu vou perdendo, né, gente?
0: Mas então tá certo.
1: Tá certo,
0: eu não
1: Michele?
0: Sei onde que eu parei.
1: Você não, tá
0: o
1: falando.
0: Vladimir
1: Fala,
0: Carvalho,
1: Vladimir.
0: Motorista por aplicativo. Sinto muito, mas hoje tô com o Ed.
1: Tá comigo?
0: Vou de rouba bandeira.
1: Olha isso, que legal.
0: A Sara, sobre a enquete,
1: Sarah.
0: Eu prefiro rouba bandeira,
1: tá.
0: Mas a de ontem eu gostava muito, era de cai no poço.
1: Ô, Sara.
0: Falou também que gostava de pé na lata.
1: Pé na lata?
0: Aquele que punha as duas latinhas no pé,
1: sim,
0: né?
1: Que pra dar uma... Eu não vou nessa mais, não.
0: E balança caixão.
1: Balança caixão.
0: Gente,
1: todo mundo falou isso.
0: Eu não lembro
1: não.
0: Desse balança caixão.
1: Se eu brinquei era outro nome.
0: Se eu brinquei também era outro nome.
1: Se eu brinquei era outro nome.
0: A Suzeli.
1: Fala, Suzeli.
0: De Canabrava, município de João Pinheiro, falou que brincava de rouba bandeira.
1: Rouba bandeira.
0: Tá, prefere.
1: Boa.
0: O Paulo, motorista por aplicativo.
1: Fala, Paulo.
0: Lá em Uberaba,
1: sim.
0: Tá chovendo hoje.
1: Sim.
0: E ele vai de queimada.
1: Queimada.
0: Ó, e tome coração laranja pra esposa Valdete.
1: Ô, Valdete.
0: Tome coração laranja, Valdete. Tem mais gente com a gente?
1: Ô, Michele, 221 likes.
0: Opa.
1: Escalando pra 130.
0: Que 300 a gente destrava.
1: A meta é 300.
0: Destrava aí pra você.
1: Deseja 400.
0: É, o nosso... O meu, então, isso. Meu Deus do céu.
1: Isso
0: o meu
1: mesmo,
0: desejo, Michele, de 400 pra eu ver o diamante laranja. Eu
1: também quero.
0: É assim.
1: Você já viu o diamante laranja? Você que tá com a gente aí? Se você não viu, venha ver hoje.
0: É, tomara. Tomara que a gente consiga ver o diamante laranja.
1: Isso.
0: Gente, a roupa que eu estou diamante laranja.
1: Chiques.
0: Eles arrasaram.
1: Esbeltos.
0: Eu nunca usei uma roupa daquela. Só no diamante laranja.
1: Só no diamante laranja.
0: E também nunca tive tão esbelta.
1: É verdade, Michele.
0: Parece que agora engoliu um barril.
1: Ô, Jesus amado.
0: Ó, daqui a pouquinho a gente lê mais participações.
1: Sim.
0: Não, deixa eu ler da Adriana antes da gente ir. Porque a Adriana Santos, do Tropical em Contagem, falou, gente, eu gostava de queimada.
1: Sim.
0: Ouvi Michele dizendo sobre a estatística de crianças obesas. Na minha época, a gente tinha a barriga grande mesmo, mas não era gordura não, era verme.
1: Oh, meu Deus.
0: E era mesmo. As mães da gente tinham um negócio de dar a gente remédio pra verme,
1: pra verme, né?
0: A minha mãe falava assim, tá cheia de bicho, essa menina tá cheia de bicho, ela tá com a barriga imensa.
1: Jesus, socorro.
0: Aí tinha que tomar aquele remédio. Nossa, pai, socorro.
1: Jesus amado,
0: não,
1: né, Michele?
0: Vamos pular essa parte.
1: Vamos pular essa parte. Não, vamos esperar.
0: Por quê?
1: Porque faltam 3 likes para 230, a gente já vai chamando.
0: Então tá, eu vou ver se...
1: Se der aqui, a gente já chama.
0: Vou ver se tem mais alguma participação aqui.
1: Sim.
0: Sobre a nossa enquete, porque as demais participações são da turma no Maravilhou.
1: Maravilhou.
0: E para o... Como é que chama? E para a Alexa,
1: para
0: né?
1: Para a Alexa,
0: o pessoal
1: exatamente.
0: Que quer participar da Alexa. A Vânia Teodoro falou, gente, eu gostava de Rouba Bandeira.
1: Sim.
0: Essa é a melhor rádio de Minas Gerais
1: do
0: Brasil. É isso, é do planeta, Vânia.
1: Exatamente.
0: A Marília Lucia,
1: Marília?
0: Do Fonte Grande em Contagem, queimada. A Daiane Grazielli também, lá de Esmeraldas, Melo Viana, queimada.
1: Bora cantar, Michele?
0: Cantar o quê?
1: Música.
0: Uai, mas não veio, não?
1: Chama!
0: Faz comigo não, Ed.
1: Já somos 230, tá, gente?
0: Faltam 70 pra destravar.
1: Isso, então, ó.
0: Alexa.
1: Entra, deixa o seu like. É importante também pra nossa transmissão. E é claro, é importante pra gente liberar esse prêmio, que a gente ama liberar essa Alexa hoje, né, Michele?
0: Bora cantar com Morada. É tudo sobre você.

0: Massa Worship. Eu te vejo em tudo.
1: Tudo. Isso, gente, de volta por aqui. Fim de tarde, maravilha.
0: E aí?
1: Com maravilhoso, né, Michele?
0: Então.
1: Mas sem 300 likes. 242.
0: Então, esquecemos de 250, porque
1: não,
0: chamou 230.
1: É, 250 chegou ainda não.
0: 261 que tá aqui.
1: É, então o meu tá atrasado aí. Eu, por mim, chamo 280.
0: 261.
1: É.
0: Tem que chamar o 250.
1: Gente, meu.
0: Então conhece pra trabalhar aí.
1: Bora. Pô, gente, o meu não chegou, não.
0: 261.
1: Peraí.
0: Aqui, ó, certinho. 261,
1: ah, isso,
0: né? Aí, ó.
1: Já chegou.
0: Faz
1: exatamente.
0: Comigo não, Ed. Depois só
1: agora a gente chama 280 e 300,
0: errado.
1: Tá, gente? Aí a gente
0: aí
1: fecha.
0: Aí vem, gente.
1: É, fecha não, que a gente quer 400. Então,
0: com 300.
1: Chega mais, isso.
0: A gente
1: libera
0: destrava
1: Alex. Destrava Alex.
0: Alexa.
1: Ah, ainda não tá destravada, não.
0: É.
1: Só pra falar. É, rouba a bandeira ou queimada. Conta pra gente, 319-9565-1089, Michele.
0: O Eduardo da Silva falou, rouba a bandeira, mas
1: rouba
0: os
1: bandeira.
0: Dois era top,
1: era,
0: viu?
1: Michele.
0: A Maria Clara Souza
1: fala, Maria Clara.
0: É de Juiz de Fora, vai
1: sim.
0: De queimada.
1: Queimada.
0: A Viviane Alves Frois, rouba a bandeira.
1: Sim.
0: A Sônia Luiz Mendes, queimada.
1: Tá.
0: E a Elina de Buritizeiro também prefere queimada.
1: Queimada, boa.
0: Ed,
1: diga.
0: Preste atenção, porque
1: fala comigo.
0: A Ana Amélia Lopes,
1: sim,
0: de Uberlândia,
1: sim,
0: falou dia de chuvinha boa demais,
1: dia de chuvinha boa,
0: aqui,
1: tá,
0: em Uberlândia. Manda um coração laranjinha pra minha mãe e meu pai, Aparecida e Antônio.
1: Aparecida e Antônio.
0: Completaram 50 aninhos,
1: uau,
0: de casados.
1: Opa.
0: Feliz bodas de ouro. Que Jesus abençoe lindamente esse amor. Então... tome, coração laranja, dona Aparecida.
1: Bom demais.
0: E senhor Antônio, 50 anos de casados. E a Ana Amélia participou, foi de tudo. Porque ela falou, olha, na enquete eu vou de queimada. Eu quase quebrei o joelho brincando quando eu tinha 15 anos. Mas sobrevivi.
1: Sobreviveu.
0: É.
1: Sobreviveu.
0: Ó, sobrevivi.
1: Quem mais tá comigo aqui, ó, boa tarde, é o Ellington. Ele é de Ela Bandeira. Será que foi de rouba bandeira?
0: É rouba ser, bandeira,
1: né? É. O Benedito também tá por aqui. Donizete, Pouso Alegre. Muito obrigado. Simone Cardoso.
0: Ei, Simone.
1: De Várzea da Palma. Tá,
0: alô,
1: com a gente.
0: Várzea
1: gostava de
0: Palma.
1: Rouba bandeira, viu, Michele?
0: Muito bom.
1: Ó, o José Carlos do Araxá também tá comigo por aqui, viu, Michele?
0: Boa.
1: É, boa tarde, Ed. Maravilhoso. Sobre a enquete, eu gosto de rouba bandeira. Manda um coração laranja pra minha filha. Eu li essa, não li? Não. Anne e Lara e meu esposo Breno. Somos do bairro São João, em Contagem. Anne, Lara, Breno.
0: Tome, coração laranja. Deus abençoe vocês, família linda.
1: Boa, Michele.
0: O Ellerson Costa,
1: fala,
0: lá
1: Ellerson,
0: de Carangola, mandando aquele abraço para todos os funcionários da padaria do Onofre.
1: Padaria do Onofre.
0: É, o Fábio Lourenço,
1: fala, Fábio,
0: da Central Pampulha, falou rouba bandeira. A Vanderlândia Oliveira,
1: quatro likes.
0: Rouba bandeira. O Wanderson William,
1: fala,
0: de Juiz de Fora, também vai no rouba bandeira.
1: Sim.
0: Eu falei do Reginaldo?
1: Fala aí.
0: Eu fiquei na dúvida.
1: Fala aí.
0: É porque eu não sei de onde que eu vim. Ah, não. Agora é o Jorge.
1: Jorge.
0: O Jorge Barbalho, maravilhoso. Olha, eu sou queimada, viu?
1: Sim.
0: Gostava de dar bolada com força.
1: É,
0: que ficava,
1: Deus,
0: até a marca. Mas era sem maldade. Tô vendo. Tô vendo.
1: Ah, eu achei que a gente ia chamar 280 agora.
0: Ainda
1: mas
0: deu,
1: a gente
0: não?
1: Chama com ela. Ariane Fernandes.
0: Tá bom, então tá.
1: Direto da redação, já já.
0: Coisa rápida, gente. A gente já volta. Participe através do nosso WhatsApp 319-9565-1089.

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2: 5:30.
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2: Direto da redação com Ariane Fernandes. Boa tarde mais uma vez, Ariane.
3: Boa tarde, Michele. Boa tarde, Ed. Boa tarde, ouvinte Maravilha. A Defesa Civil interditou preventivamente o Bicame, um dos principais cartões postais de Nova Lima na região metropolitana de Belo Horizonte, após as fortes chuvas registradas na tarde desta sexta-feira. Parte da estrutura apresentou inclinação, levando as autoridades a isolar o entorno e bloquear o trânsito de veículos em trecho das ruas Domingos Rodrigues e Aníbal Moraes Quintão. O município foi atingido por chuvas intensas na tarde de hoje. Mais cedo, a Defesa Civil já havia informado que chegaria até 30 milímetros por hora e com rajada de vento até 60 quilômetros. Diante das condições meteorológicas e também da alteração observada no aqueduto, a interdição foi adotada como medida de segurança. Só para a gente lembrar, o Bicame foi construído em 1890 e é considerado, escolhido inclusive pela população, como símbolo de Nova Lima. O aqueduto é uma das principais referências históricas e também arquitetônicas da cidade, Michele.
2: Tá certo então, Ariane Fernandes, que volta daqui a pouquinho.
3: Daqui a pouquinho, às 7 horas da noite, no Jornal da Noite Maravilha, com as principais informações dessa sexta-feira, Michele.
2: Ariane Fernandes.
3: Diga.
2: A 89 Maravilha é onde o som da informação chega junto com o som do céu.
3: Sim,
2: mas
3: sempre.
2: Uma informação que eu tenho pra você.
3: Diga.
2: Não chegamos a 300 likes
4: não.
2: Ainda, não é
3: até
2: isso?
3: Até agora.
2: Não,
4: mas a ela chama 280.
2: Pode chamar?
3: Pode. Chama! 280 tá bom, gente. Tá quase. Tá quase.
4: Faltou
3: quase.
4: Não chegou.
3: Tá chegando. Vai chegar. Mas vai chegar, né, gente?
2: Vai chegar. Vai. 20, vai. Faltam só 20
4: isso.
2: Para
4: agora
2: destravar
4: 18.
2: A Alexa.
4: Exatamente.
2: Deixa eu mandar um abraço aqui especial pro meu irmão e a Márcia, que estão lá em São José do Rio Preto nos assistindo.
4: Olha que legal.
2: Junto com o César. E a turma lá vai de rouba-bandeira.
4: Vai de rouba-bandeira,
2: reforçando
4: todo mundo.
2: O seu time. E você, Ariane?
4: Vem
2: rouba-bandeira ou queimada?
3: Ô, Michele, eu vou te ser muito honesta que eu sou bichinho de apartamento. Eu nunca brinquei de nenhum dos dois.
4: É quê? Mesmo? Meu Deus do céu.
3: Eu não tive infância, né, gente? Eu não
4: pode
3: tive.
4: Ir pra redação.
2: Não, a música que vai tocar agora é Quem é Esse?
4: Quem
2: mas
4: é
2: quem esse? É
4: quem
2: essa?
4: É essa, né?
2: Bora cantar, então.
4: Valeu, Ariane.
3: Valeu.

0: Essa é Isadora Pompeu, ovelhinha, na rádio de todas as igrejas.
1: Que toca o som do céu, Michele Marins.
0: Destravou!
1: Destravou!
0: Vamos lá! Diamante!
1: É, agora é diamante. Chama eles, diamante.
0: Aê.
1: Diamante normal.
0: Diamante
1: normal. É só um diamante.
0: Normal.
1: Acho que é o laranja com 400. Dá tempo ainda, Michele?
0: Isso é o meu,
1: gente? É o meu. Será que dá 400?
0: Sei
1: Temos
0: não.
1: 20 minutos de programa? 16 minutos de programa.
0: É, 16 minutos.
1: 16 minutos de programa.
0: Porque daqui a pouco a Suiane Lopes vai cantar.
1: Exatamente, no nosso Rap Hour Maravilha. Agora, você que gosta da gente demais na conta, ainda não deu seu like?
0: Vai lá,
1: entra gente. Lá que a gente quer fechar o programa com o caça-like laranja. Dando Alexa e o caça-like laranja.
0: É
1: tá valendo
0: aí.
1: Ainda maravilhoso, tá, gente? Mas quanto tempo? Mais 4
0: minutos. 9 minutos, né? Ah, não, é verdade. É porque agora tá um pouquinho mais tarde.
1: É, isso, mas 46, virou 47, fechou.
0: Isso, tá bom.
1: Tá
0: isso
1: bom?
0: Aí, então
1: fechou?
0: Tem 5 minutos.
1: Isso,
0: vamos
1: exatamente.
0: Lá. Louvor Maravilha.
1: Louvor da Maravilha semana. Da semana, vem com a gente. Esse é o Fernandes.

0: Valesca, Maísa.
1: É só chamar. Não preciso de formalidade.
2: Olha que vira, hein?
3: Fica tranquilo.
0: Olha isso, Kimberly Santos. Fica tranquilo.
2: Não, nunca ouvi essa versão.
0: Música
2: horrível.
0: E essa é a Cassiane.
1: E não puder atravessar, chame esse homem com fé.
2: Eu gosto de Kimberly Santos, mas na outra versão.
0: É, né?
2: Mais do que essa que pegaram aí.
0: Fica tranquila, Michelle.
2: Tranquilo, porque agora tem Alexa.
0: É, tem Alexa já, ó, 4 minutinhos, 46, virou até 47, virou, não vale mais.
2: Então tá.
0: Tá certo?
2: Tá bom.
0: É isso.
2: Tá bom.
0: Ó, 316 likes. Chama eles.
2: Vem, gente.
0: É isso vem, mesmo. Vem.
2: Fazer igual o irmão Herbert e o Marcelino, né? É. Quando ele te chama, ele fala: vem.
0: É isso mesmo. Muito bom, viu, Michele?
2: Pois é.
0: Como é que
2: então,
0: tá essa turma aí?
2: Por aqui eu tenho a Marilene, que mora no Jardim América. Tá ligadinha na programação, juntinha da gente. E as brincadeiras eram muito boas, né, gente? Brincávamos de amarelinha, pula corda, esconde-esconde, finca, rouba bandeira e por aí vai, né? Bons tempos.
0: Bons tempos,
2: que saudade.
0: Bons tempos.
2: É. Quem mais tá por aqui? O Marcelo Santos de Além Paraíba.
0: Fala, Marcelão.
2: Pique Bandeira. Lá em Além Paraíba, não era
0: Paraíba,
2: rouba bandeira,
0: não. Pique Bandeira.
2: Pique Bandeira.
0: Tá bom.
2: Tá? É, deixa eu ver quem mais participou aqui com a enquete. O Edson Alves.
0: Edson
2: falando
0: Alves.
2: Queimada.
0: Queimada.
2: O Bruno, que é motorista de aplicativo,
0: sim,
2: hoje vai de rouba bandeira junto com você, Ed. Ele falou assim que gostava demais dessas brincadeiras. Queimada ele já achava uma brincadeira que era mais de menina, apesar de os meninos também jogarem na época.
0: Tá.
2: E teve uma outra brincadeira que vocês esqueceram de falar. Estrear toco novo.
0: Ah.
2: A pessoa ficava agachada, né?
0: Lisa
2: e a outra passava por cima falando: meu estrear Deus, toco novo.
0: Hoje
2: lembram
0: eu não tô
2: disso?
0: Conta, não.
2: Relembrar é viver. Ele não dá conta, Marlão.
0: Vou fazer um piso lá em casa domingo, tô doendo até hoje.
2: Que luta, senhor.
0: É.
2: Que luta. Deixa eu mandar um abraço aqui pro Dirceu Costa, de Sete Lagoas, Jardim dos Piquis. Jardim dos Piquis, lá em Sete.

0: Juanito de Conselheiro Lafayette, Rodrigo Alves, tá aguardando o contato da gente, tá? Pra ele poder retirar a Alexa.
1: Tá bom.
0: Que ganhou na semana passada. Como
1: tranquilo.
0: Assim não entrar em contato com você, não, meu filho?
1: Não, entrou em contato. Acho que tá combinando como é que ele vai vir buscar aqui.
0: Ah, entendi.
1: Tá bom?
0: Ok, entendi. Ah, tem também aqui o Eduardo Dias, de São Sebastião do Anta. Eu gostava era de pique bandeira.
1: Sim.
0: Eu trabalho em home office. E essa semana achei vocês na rádio. E tô ligada,
1: gente,
0: semana inteira, opa! Eduardo Dias.
1: Tome coração laranja. Isso!
0: Depois vai lá assistir a gente no YouTube, é,
1: exatamente.
0: Viu?
1: Olha, 327 likes, Michelle.
0: Opa!
1: Dá tempo ainda, hein?
0: Vamos,
1: dá,
0: gente,
1: tempo ainda, hein?
0: Lembrando que o Caça Like volta a 350.
1: E depois
0: 400.
1: 400 a versão.
0: Ah, eu acho que dá, hein?
1: É, eu também acho.
0: A Cleonice, de Teófilo Otoni,
1: 10 minutos.
0: Falou
1: 12.
0: Que amava jogar queimada.
1: Sim.
0: Manda um coração laranja pro meu esposo Sérgio, porque ontem eles completaram...
1: Tá.
0: 3 anos de casados.
1: 3 aninhos?
0: Bodas de trigo.
1: Tome coração laranja.
0: Cleonice e Sérgio, Deus abençoe vocês.
1: Sim.
0: O Jader Jairo, que
1: fala,
0: é de Teófilo Otoni. Minha brincadeira de criança era rouba bandeira, gente.
1: Ô, Michelle.
0: Tinha pra ninguém.
1: Não,
0: Nilvinha.
1: Né? Fala, Nilvinha.
0: Do Vila São Paulo em Contagem. Quero ganhar essa Alexa, viu, gente? Agora, sobre a enquete, eu vou com a Michelinha.
1: Ó. Queimada. 5h46.
0: Queimada.
1: Maravilhou no 31995651089 agora, porque 47 encerrou, fechou a porta.
0: Olha, tá, era no 46.
1: Não, 46. 46, 47.
0: Ah, tá. 47
1: virou o cronômetro, 47 fechou a porta.
0: Aí, gente, as mensagens que chegarem depois desse tempo
1: já não
0: estão
1: valendo
0: mais.
1: Então envia aí, gente. 31995651089. Michelle, por aqui tem, ó, 330 likes. 350 é logo ali, tá, gente? Brinquei de todas. A Renata de São João del Rei tá falando aqui, tá?
0: É, Renata.
1: A Marcela Rocha de Betim também tá na área. A Renata falou aqui. Será quem ganhou? Será quem ganhou? Ainda não tem, ainda não. Tem que fechar aqui o ponteiro, né, Michelle?
0: Tem que fechar. Tem que fazer
1: quem
0: as
1: mais tá com a gente?
0: Lá.
1: A Luciana também. Por esse motivo, o que, que ela fala? Envia várias vezes? Por quê? Também enviei no WhatsApp. Não estão visualizando. Fica tranquila.
0: Calma.
1: Não,
0: calma.
1: Se desespera.
0: É,
1: não adianta
0: uma
1: enviar.
0: Só.
1: E aí ela falou assim: é por isso que envia o motivo que enviam várias vezes. Se enviar várias vezes, atrapalha, porque as mensagens vão mudando de lugar.
0: Exatamente. Aí quem mandar várias vezes, a mensagem dele vai ficar sempre sendo a última
1: exatamente,
0: a ser lida.
1: Exatamente,
0: porque tem
1: porque
0: uma
1: muda.
0: Ordem que é de baixo para cima, né?
1: Exatamente. Eu gosto dos dois, mas vou ficar com a Kay.
0: Queimada.
1: É a Marilene que falou isso com a gente por aqui. O Cristiano também tá na área. Sou o Cristiano do bairro Céu Azul. Vocês são bênção em nossas vidas. Eu gostava de todas as brincadeiras.
0: Ah, era bom.
1: Mas de garrafão era melhor.
0: Garrafão era melhor.
1: Era melhor, né? Era de brincadeira, né, Michelle?
0: Sim.
1: Boa tarde. A melhor dupla da rádio, isso, brasileira.
0: Olha,
1: somos nós, Michelle.
0: Aí
1: o Marcos,
0: pesado,
1: direto de Juiz de Fora, que tá falando aí, hein?
0: Gostei.
1: Bairro Sagrado Coração, que tá com a gente. Ô, gente, ó, já fechou, né? Já tá 48, eu até perdi a virada do ponteiro ali. Mas já fechou a nossa promoção. Agora, o like pode continuar lá, né, Michelle?
0: Por favor.
1: Pode continuar.
0: É isso aí. Daniel Levita, de Vespasiano, diz que hoje é o primeiro dia como motorista carreteiro.
1: Olha
0: que
1: ele.
0: Que Deus o abençoe e guarde,
1: Deus te abençoe,
0: né?
1: Viu, meu irmão?
0: A Anaildes falou pra mim que vai de queimada. Obrigada, Anaildes. Reforçando o meu time.
1: Sim.
0: O Natan de Jesus é de Teófilo Otoni. Rouba bandeira era bom demais.
1: Era bom demais.
0: A Anne Gabriele também colocou... que é rouba bandeira, ela também é de Teófilo Otoni.
1: Sim.
0: O Emerson Marques do
1: Fala
0: Granjas,
1: aí,
0: Vista Alegre, passando para pedir a vocês para mandarem um coração laranja para minha esposa,
1: pra
0: Vera Lúcia.
1: Vera Lúcia.
0: Que tá colhendo mais uma rosa.
1: Olha,
0: é
1: ela.
0: A primavera dela. Vera!
1: Dá-me coração laranja!
0: Deus te abençoe,
1: bora,
0: muitos anos
1: Vera.
0: De vida e saúde.
1: É louvou
0: a maravilha do dia.
1: Fernandinho?
0: Todas as coisas.

0: É isso aí, louvor maravilha da semana, então, com Fernandinho, todas as coisas.
1: É isso, Michele.
0: A gente já chama outra vez, não?
1: Não, daqui a pouquinho. Ó, não. Ó, pra gente chamar 350, pelo menos, né, gente? Faltam 11 likes.
0: Tá.
1: Então faltam quantos minutos? 5 minutos de programa, Michele?
0: É
1: isso, né? Isso. Agora a gente tem que fazer a conta de novo. O programa ficou um pouquinho maior de novo, porque acabou o horário eleitoral.
0: É isso aí.
1: É isso. Então, ó, entra lá, deixa o seu like também. E eu já posso trazer prêmio aqui, Michele? Porque
0: pode.
1: Tem kit, né?
0: Verdade.
1: Tem kit maravilhoso saindo pro Júlio... Poxa, eu não sei falar o nome dele, não. É de Juiz de Fora. Final de telefone 3782.
0: Tá.
1: Acho que é Schaefer.
0: Schaefer?
1: É difícil,
0: chique?
1: Né? É Juliano.
0: Tá.
1: Juliano Schaefer. Juiz de Fora, final de telefone 3782, tá levando kit maravilha, tá certo? Tá saindo kit maravilha também para Montes Claros.
0: Aê!
1: Aí é pro Márcio Neri Celestino, final de telefone 7506, aí é kit maravilha também, tá certo, Michele?
0: Muito bem.
1: E pra Bonitizeiro tem kit maravilha, final de telefone 1618, pra Luísa Gomes de Souza. São os kits maravilhas de hoje saindo para essa turma. Já já sai
0: a Alexa.
1: Kit maravilha com a Alexa.
0: Tá bom.
1: Tá bom?
0: Júlio Márcio Henrique de Teófilo Otoni, primeira vez acompanhando a gente, tá mandando beijo para a esposa Anne Gabriela.
1: Ei, Anne.
0: Sejam bem-vindos, fiquem à vontade. Deus
1: Sim.
0: abençoe. Adriana Gonçalves.
1: Fala, Adriana.
0: É lá em Esmeraldas, Novo Retiro, participando pela primeira vez.
1: Opa!
0: Mas eu sempre tô ouvindo essa rádio.
1: Que coisa
0: beijo,
1: boa.
0: Adriana.
1: Vem com a gente pela primeira vez, tem o quê, Michele?
0: Então nós temos que mandar pro Júlio Márcio, pra esposa dele,
1: que é
0: a Anne
1: dele.
0: Gabriela, tá. Pra Adriana Gonçalves.
1: Tá certo.
0: Tomem coração laranja.
1: Pra você, seus lindos.
0: Edilamar Batista,
1: Edilamar.
0: Inclusive, tá falando o seguinte, ouço vocês há quase um ano.
1: Tá. Ó, que coisa boa. Ó, chama aí um abraço pra... Pitangui, Minas Gerais, é o Antônio, Pitangui. É Gui que fala?
0: Pitangui. É.
1: Abraço pra vocês aí, gente, lindos.
0: Tem também a Lilian Darling de São Lourenço. Lilian Darling de São Lourenço, Circuito
1: Sim.
0: das Águas. Primeira vez que ela tá aqui
1: hoje.
0: E conheceu a rádio agora.
1: Tá.
0: Pera aí, porque o Márcio também tá pela primeira vez aqui.
1: Sim.
0: Márcio Santos de Tarumirim
1: na
0: Eu
1: área.
0: Brincava de tudo, inclusive de Piquilata.
1: Pique
0: Eu
1: lata.
0: Vou de queimada, é minha primeira vez por aqui.
1: Show demais.
0: Tomem coração laranja.
1: Michele Marim, chama.
0: Chama, sim, senhor.
1: É tudo de uma vez, John John.
0: Socorro.
1: Eles estão na tela. Caça like, diamantes, 350 likes. E aí eu posso falar, né, Michele?
0: Uh-huh.
1: Então, tambores, minha filha.
0: Oi, deixa eu ver.
1: Vem os
0: Cadê
1: tambores.
0: Cadê o pé? É tambores, isso.
1: Exatamente. Ó, aqui é final de telefone 7816. Alexandre, de Santa Luzia.
0: Opa!
1: É, motorista por aplicativo, ele é de Santa Luzia. Alexandre, final de telefone 7816, tá levando pra casa a... Alexa, no nosso maravilhoso com prêmios pra você. Muito obrigado, saiu hoje pra Santa Luzia. Muito obrigado, viu, gente? Obrigado a todos que enviaram, né? Sexta-feira a gente traz mais prêmios. Eu
0: Nossa,
1: não acredito, né,
0: eu
1: Michele?
0: Eu também creio nisso.
1: Eu creio nisso, né? Muito obrigado mesmo por essa semaninha. Muitas mensagens aqui, fiquei devendo muita, né?
0: A Shirlane mesmo,
1: Shirlane.
0: Eu queria ler o da Shirlane, não dá tempo. Enéia de Betim, são muitas mensagens
1: Júnior.
0: Legais. Ai, aqui, mas o Cauê de Três
1: Walter.
0: Rios, lá no Rio de Janeiro, mas tá morando em Juiz de Fora.
1: Sim, sim.
0: Hoje é o aniversário do Cauê.
1: Ô, Cauê!
0: Tome coração laranja!
1: E o Walter tá aqui, ó, primeira vez que participa.
0: Ô, Walter! Tome coração laranja! Gente, tá chegando o nosso Happy Hour Maravilha dentro de instantes com Suiane Lopes.
1: Exatamente.
0: Ela não veio sozinha, ela veio com uma banda maravilhosa. Eu tenho certeza que vai abençoar a sua vida. Vamos ficando por aqui, Ed.
1: Valeu, Michele Marins!
0: Gente,
1: beijo
0: muito obrigada
1: vocês.
0: A todos vocês que participam com a gente durante toda a semana e nos compreendem quando a gente não consegue igual
1: Exatamente.
0: Hoje. Mais de 300 mensagens, né?
1: Sim.
0: Eu não tinha como. A Carmen mesmo. Carmen Vânia, tô te esperando aqui, viu? Beijo. Semana que vem. E vamos lá, né?
1: Bora, gente. Valeu! Aumento

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0: 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A paz do Senhor Jesus. Tiago capítulo 1, versículo 12. Feliz é o homem que persevera na provação, porque depois de aprovado receberá a coroa da vida que Deus prometeu aos que o amam. Que as bênçãos de Deus os alcancem nessa hora.
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4: 6 em ponto, uma boa noite para você que está sintonizado com a gente. Tem música ao vivo no palco da 89 Maravilha. 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

0: Eu sou o Ed, sigo por aqui.
1: E eu sou Michele Marins, também sigo por aqui, querendo você juntinho com a gente para encerrar a semana no Happy Hour Maravilha, agora lá no YouTube, Rádio 89 Maravilha. Estamos recebendo a Suiane Lopes, que trouxe na bateria o Marcos, no teclado o Lucas, no violão a Yasmin e no baixo o Leandro, que é o maridão dela. Então, assim, a banda tá completa e é claro que nós queremos você participando através dessa live. Deixe o seu like. Se você ainda não é inscrito no nosso canal, se inscreva agora no Rádio 89 Maravilha. E tem um detalhe, nós já estamos com o chat aberto por lá. Então coloque o seu nome e o nome da sua cidade pra gente contar pra Suiane Lopes onde a voz dela, onde tem adoração chegando, hein?
0: Verdade, Michele. Olha só, o Eurípedes Bassa de Uberlândia e a família falou, primeira vez aqui.
1: Ô, gente, coisa linda.
0: Coisa linda, né, Michele?
1: Vamos mandar um coração laranja?
0: Bora.
1: Tome coração laranja, Eurípedes.
0: Ele é a esposa Lília, tá com a gente aqui.
1: Esposa Lília.
0: Muito obrigado pela participação de vocês aqui. Agora vem com a gente participar também pelo nosso WhatsApp.
1: Tá.
0: 31995651089. É o WhatsApp da Rádio 89 Maravilha. Te lembrando que tem selfies, né, Michele?
1: Sim, você pode mandar a sua selfie.
0: Exatamente. Aquele momento de selfies no nosso Happy Hour Maravilha, faça aquela selfie, tá assistindo, tá aí na sala, faça selfie com a TV, né?
1: Sim.
0: É bem legal, né, Michele?
1: Sim, fica bem legal. A Suiane assim, isso, no fundo, né?
0: Exatamente.
1: Vai ficar bem legal.
0: Fica bem legal.
1: Lembrando que crianças sempre acompanhadas por um adulto.
0: Exatamente.
1: Então manda
0: crianças
1: a sua selfie pra gente.
0: Acompanhados por um adulto. É isso mesmo, gente. 31995651089. E a gente vai pro palco.
1: Vamos.
0: Né, Michele?
1: Vamos.
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2: Aleluia, vamos adorar o Senhor nesse início de noite, você na sua casa, você no seu carro, aonde você estiver. Vamos de fato, como essa rádio diz, tocar o som do céu. Como a passagem de Jesus, quando ele estava com aqueles homens em Emaús, a caminho de Emaús, Jesus estava ali, mas aqueles homens não percebiam. Então talvez na rotina da sua vida, enquanto você está aí fazendo seus afazeres, você não tem percebido o Senhor, mas abra os seus olhos para perceber a presença, para perceber que de fato o Senhor quer se manifestar no nosso cotidiano, naquilo que fazemos. Então onde você está, perceba e receba essa presença gloriosa do Senhor. Então diga.

0: Happy Hour, maravilha, com Suiane Lopes. Ó, a batera.
1: Ó.
0: Suiane Lopes,
1: vem
0: conversar com a gente, menina.
1: Bater esse papo com a gente aqui, a gente conhecer um pouco mais.
2: É. Agora eu escuto vocês, eu tava lá, gente, a voz maravilhosa escuta. De vocês.
0: Não escuta, né?
2: Chique.
0: Corta pra lá e aí pronto, já era. Suiane Lopes, que prazer imenso te receber.
1: Sua mãe, seu pai e sua irmã são bonitos.
2: Ah, já estão aí? Ah, coisa rica da minha vida. Não tem como, eu tieto mesmo
0: que
2: eles.
0: Que legal, que bom. Eu fiquei surpresa, que agora eu já tô curiosa, querendo, porque eu sou a única que não conheço aí.
2: Ah, tem que já viu? É um povo bonito, viu, né? Porque são meus, não, mas são eles bonitos. São lindos. E eu fiquei sabendo, inclusive, deixa eu só dar um adendo, que eles estão lá na igreja e o programa está sendo transmitido antes do culto.
0: Que legal!
2: Porque o culto começa às 7. E eles iam colocar lá no telão da igreja para quem fosse chegando e assistindo, viu?
0: Que chique. Qual que é o nome da igreja?
2: Quadrangular em Cataguases.
0: Quadrangular em Cataguases.
2: Lá no interior de Minas.
0: Que coisa linda, gente. Vamos mandar um coração laranja para lá?
2: Vamos.
0: Tome coração laranja! Deus abençoe vocês e faça uma selfie bonita mesmo. Nós queremos ver.
1: Queremos,
0: é isso aí.
1: Queremos.
0: Suiane, conta pra gente, já que você é uma menina que veio desse berço. É. Um berço cristão, graças a Deus. Conta pra gente o iniciozinho, como é que foi, porque eu quero saber um negócio aí de uma bateria que tem no meio.
2: Verdade. Que isso? Ó, tá vendo? Pois é, meus pais, eles são paulistas, né? Meu pai é paranaense, mas enfim, cresceu a vida toda no interior de São Paulo. E aí fizeram curso, casaram, se conheceram, fizeram curso de teologia, se formaram. E no ano de 96, eles receberam um chamado do Senhor para vir para o interior de Minas. E foram visitando algumas cidades e chegaram na cidade de Divino. Não sei se alguém aí já ouviu falar. Divino, perto de Carangola, uma cidade muito pequena.
1: Sim.
2: E chegaram lá, a igreja estava de porta fechada e eles falaram, é aqui que a gente tem que ficar. A igreja só tinha os dois.
0: É mesmo?
2: Eles e os bancos, e a família da madeira. Sim. E ali eles começaram sem nada e no ano de 96, eles orando ao Senhor e meu pai um dia teve um sonho e ele virou e falou assim... Você vai receber alegria no seu ministério. Logo depois, minha mãe engravidou de mim. Então, meu pai fala que eu sou a filha da alegria. A filha que trouxe alegria para a vida e para o ministério deles. E os meus pais, eles têm uma sacada muito de Deus.
1: Sim.
2: Que eles sempre envolveram eu, a minha irmã, de uma forma muito, muito especial na igreja.
1: Sim.
2: Eles, pastores de tempo integral, mas a igreja nunca foi um peso para a gente. Uhum. A gente nunca enxergou o ministério como um peso. Então, meu pai estava em culto de criança, ele contava as crianças para cima. Então, eles sempre envolveram.
1: Sim.
2: E numa dessas, a igreja, né, minha mãe me levou num ensaio da banda da igreja, que queria que eu aprendesse violão.
1: Sim.
2: Aprende violão, Suiane, aprende. Eu com 7 anos. E aí, eu cheguei, eu fiquei encantada com a bateria. Aí, eu falei, ah, não, mãe, eu acho que eu gostei desse negócio aqui. E eu comecei a tocar bateria com 7 anos. Foi a primeira coisa que eu me apaixonei.
1: Sim,
2: na igreja.
1: Claro.
2: E aí fui desenvolvendo, abri algum show, dirigi fanfarra de escola. E aí a vida foi seguindo, né? Foi se...
1: Sim.
2: Então foi o meu primeiro contato, de fato, com a música, foi através
1: da bateria.
0: Como é o nome da sua mãe?
2: Marisa.
0: Imagina a dona Marisa levando Suiane. Vai, bonitinha.
1: Toda... Vem de violão, minha filha.
0: Vem de violão, filha. Assim, é mais feminino.
2: Exato.
0: Não, eu quero é bateria.
2: Eu quero aquele negócio que faz barulho, ué.
0: Muito bom, muito bom. Beijo, dona Marisa. Ainda, depois que você concluiu o ensino médio,
2: isso.
0: Você teve uma...
2: Virou uma chave, como se fosse assim,
0: sim,
2: né? A gente recebeu na nossa igreja uma equipe da Jocum.
1: Sim.
2: E aí, enquanto aquela menina falava, eu tinha 16 anos. Meu coração, assim, fervia. E eu tava me preparando para prestar vestibular, para ir pra faculdade. E eu olhei para minha mãe e eu virei e falei assim, eu quero abdicar um pouco do meu tempo para servir ao Senhor de forma integral. E meu pai falou, você ficou doida? 17 anos, como é que você vai? E aí... Por fim da história, eu fui morar em Curitiba 2 anos.
0: Meu Deus!
2: Meus pais me emanciparam e eu fui embora pra Curitiba pra estudar num colégio chamado CTMQ, que é um centro de treinamento missionário. E aí eu morei 2 anos e ali foi a chave que virou na minha vida, assim.
1: Sim.
2: A partir dali, tudo mudou na minha vida. Inclusive, se eu estou casada com esse homem maravilhoso que vocês
1: Olha
2: viram aí
1: isso,
2: tocando
1: gente.
2: Baixo, foi porque eu decidi ir pro CTM. Então, foi por causa de tudo isso, pra chegar nesse ponto aqui da minha vida, essa porta que Deus abriu. E então, foi um tempo muito especial. Tive a oportunidade de estar em outros países, em missão.
0: Oh, que legal.
2: Em povos indígenas, na Bolívia. Assim, a gente ficou 3 dias sem banho, imagina.
1: Misericórdia.
2: No meio, sem água pra tomar. Lembro que eu cheguei lá, perguntei pro pastor assim, pastor, onde é o banheiro? E ele falou assim, onde você quiser. Onde você quiser.
0: Onde você quiser.
2: Tudo aí é banheiro, aí é o sangue banheiro. De Jesus sem poder.
1: Tudo onde é banheiro, você quiser. É ótimo.

0: canta.
1: É.
0: Aí eu falei, eu não canto não. Ela canta. Eu falei, não canta, eu toco. E aí, de forma muito especial, ela foi me colocando ali de back e tal. E quando eu vi, ela me dava um empurrãozinho pra frente. Sim. E aí foi por causa dela. Hoje ela é uma das minhas melhores amigas, madrinha, minha madrinha de casamento.
2: Ah, que lindo.
0: E a gente construiu uma amizade que hoje tá indo pra 12 anos de amizade.
2: Meu Deus.
0: E que ela foi que virou essa chave na minha vida para que todas essas coisas...
1: Canto.
0: Então, de fato, a gente tem que estar... Tá aberto às pessoas que Deus coloca na nossa
1: Verdade.
0: Vida, porque pessoas são portas,
2: Amém.
0: Pessoas são chaves, né? E por isso nós temos que saber que tipo de pessoas também estão em volta
1: e
0: de nós,
1: né?
0: E
1: é mais legal também você valorizar, né? Porque às vezes a gente tem essas pessoas
0: é
1: e a gente
0: verdade.
1: Não valoriza.
0: Né? Não, ela sim, pra onde eu vou, eu falo, né? Eu falo, quem me descobriu foi ela. Foi a pessoa que Deus, assim, colocou na minha vida pra, de fato, despertar uma coisa que... Enfim, nem
1: Sim.
0: de longe passava assim na minha cabeça. E boa parte, hoje ela é minha pastora.
2: Olha.
0: Nossa, eu vou fazer um ano de casada agora, domingo. E aí, meu marido me trouxe para Belo Horizonte.
1: Comprou presente.
0: É, me
1: já
0: trouxe porque eu.
1: Comprou presente,
0: é,
1: né, Matheus?
0: É, ó, já viu, né? E aí, quando nós estávamos vindo, eles estavam assumindo uma igreja. Eles estavam já tinham assumido, estavam mudando para uma outra igreja. E aí, nossa, falou, não, agora a gente tá junto para tudo.
2: Que legal.
0: Inclusive, ela, Maitezinha, 4 meses, amor da minha vida. Maite, pastor Peterson, um abraço para vocês.
2: Gente, que máximo. Então, por Muito causa bom. Da Miriam, já tem, inclusive, trabalhos nas plataformas digitais.
0: Sim, Suiane Lopes aí, esse nome. Inclusive, tem um moço que trabalha aqui que falou assim, minha filha tem seu nome. Eu achei o máximo, eu cheguei aqui. Eu quase não acho alguém com esse nome. Então, assim, se você procurar Suiane Lopes, lá só vai achar eu acho.
2: Por enquanto.
0: Por enquanto.
2: É. Suiane, gente, é com Y,
0: Isso
2: viu?
0: Isso mesmo.
2: Sui,
1: no Instagram tá como?
0: Sui_Lopes.
1: Ok. Já está na tela nosso amigo eficiente John. Já colocou aí na tela,
2: John,
1: né?
2: John,
1: no Instagram,
2: John nível.
1: @Sui_Lopes.
0: Isso mesmo.
2: Mas nas plataformas digitais tá como Suiane Lopes mesmo.
0: Suiane
2: lá
0: Lopes,
2: no Spotify
0: achar,
2: mesmo.
0: Você vai achar lá, inclusive, nós vamos começar o bloco com a canção que nós temos lá, que chama Salmo 84.
1: Uau.
2: Ah, já tô querendo.
0: É, que nós gravamos ela em acústico no alto de uma montanha, 5 horas da manhã, e foi um
2: Uau.
0: Tempo muito especial, assim. Ela é, de fato, o salmo cantado. Então, é muito especial isso, nós meditarmos na palavra do Senhor. Então, você procura lá no YouTube também, tá Sui Lopes, tem clipe. Mas Suiane Lopes, você acha lá, você me encontra.
2: Ai, gente, já tô querendo já. A gente já tá encerrando esse bloco para Suiane cantar
1: já
2: mais.
1: Estamos
2: encerrando. Ô, Suiane, de qualquer forma, quero te agradecer,
0: Amém.
2: Assim, de coração, porque eu sei que você vai voltar
1: Sim.
2: ali pro palco, não vai estar tão pertinho da gente, mas que Deus continue abençoando a sua vida, essa trajetória, o que tem pela frente. Eu tenho certeza que muitas coisas ainda virão e nós nos veremos mais vezes em nome de Jesus.
0: Em nome de Jesus.
1: Nos veremos, sim. Você que tá acompanhando aí, envia a sua selfie para cá.
2: Verdade.
1: 1099565-1089. Deus continue te abençoando, te usando
0: Amém,
1: nessa jornada.
0: Jesus.
1: Muito bom conversar com você, viu, Suiane?
0: Deus abençoe você, gente. Maravilhosa, que voz, né? Ainda bem que a gente tem aqui a transmissão, né? Porque ouvindo a gente fica imaginando como é que eles são, né? Como que eles são? Como é que deve ser a cara deles? Vocês têm uma voz maravilhosa, gente.
2: Obrigada.
0: Isso é uma graça pra vocês nisso. Que Deus abençoe vocês
2: Amém.
0: Essa jornada. Lá na igreja eu falei ontem, pessoal, é no happy hour? Eu falei, é no happy hour. Então pronto, tá vendo? Então vocês estão assim, nasceram pra isso mesmo. Deus abençoe vocês.
2: Amém.
0: Especial demais estar aqui, viu?
2: Amém.
0: Deus abençoe.
2: Amém.
1: É isso. A gente vai e a gente volta, Michelle.
2: Rapidinho.
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4: De volta por aqui, Happy Hour Maravilha, já estamos de volta por aqui. Muito obrigado pela tua sintonia, pela tua audiência, acompanhando a gente no Happy Hour Maravilha, Michele.
5: É isso aí, nós queremos você juntinho com a gente. Hoje nós estamos recebendo a Suiane Lopes, que veio trazendo na bateria o Marcos, no teclado o Lucas, no violão a Yasmin e no baixo o maridão, que é o Leandro.
4: É isso, gente, vem acompanhar. E ó, selfie, já falei, né? Daqui 10 minutinhos tem aquela sessão de fotos, eu quero ver você. 319-9565-1089, envia aquela selfie, que é aquele momento de passar a selfie ali, fica bem legal. Depois o pessoal começa a mandar as fotos.
5: Aí não dá tempo, né, gente? Tem que mandar agora, começar a mandar agora, para daqui a pouquinho a gente colocar na nossa transmissão do YouTube, Rádio 89 Maravilha, ao vivo. Lembrando que crianças sempre acompanhadas por um adulto. E se você vai participar do nosso chat, preste bastante atenção. Escreva, digite o seu nome e o nome da sua cidade para a gente poder contar para a Suiane que você está sintonizado e assistindo onde você estiver.
4: É isso, gente. Bora pro palco, Michele?
5: Bora!
4: Bora pro palco para você que está com a gente na 89 Maravilha, Suiane Lopes cantando para a gente.
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0: Happy Hour Maravilha com Suiane Lopes, que está no Spotify desse jeitinho, viu? Suiane Lopes lá no Instagram é @sui_lopes. E ela trouxe na bateria o Marcos, no teclado o Lucas, no violão a Yasmin e no baixo o Leandro, que é o maridão.
1: É isso, Michelle. Olha só, César de Balbacena está por aqui. Muito obrigado pela tua participação. O Ecresiel também está por aqui.
0: Oi, Ecresiel.
1: De Lafayette, a melhor rádio do Brasil, chegou em Conselheiro Lafayette. Sucesso pra vocês, muito obrigado, viu, meu irmão?
0: Amém.
1: É, quem mais tá comigo aqui na 89 Maravilha? Deixa eu só ler aqui, Michele, porque tem uma turma que chegou aqui pra mandar aquele alô, né? O Eduardo Vieira de Montes Claros tá por aqui. Estou ouvindo o som da Suiane Lopes aqui na boleia do meu caminhão,
0: em Várzea
1: da Palma. É, muito obrigado, viu? Já fiz o meu like, já fiz o meu dever de casa e deixei meu like.
0: Gracinha, gente.
1: É o que ele colocou aqui. Bora de sessão de fotos, Jandinho?
0: Vamos.
1: Bora para aquela sessão de fotos. A gente começa. Pai, mãe, irmã.
0: Aê! Amei! Muito bom.
1: Turma tá toda acompanhando a gente aqui. Muito obrigado,
0: todo
1: viu?
0: Todo mundo ligadinho lá. Isso, tome coração.
1: Tome coração laranja.
0: Lindeza,
1: isso mesmo.
0: Gente.
1: Bom demais, viu? Ó, pronta para congregar, orar. A Alexandra de Pirapora, que tá com a gente,
0: Alexandra,
1: aqui acompanhando. Um abraço pra você.
0: Maravilhoso.
1: Nosso amigo de todo dia,
0: Maurilo
1: tá
0: no busão.
1: Agora tem o Antônio e a Glória, tá, Michele?
0: Antônio e a Glória?
1: É, pai do Leandro.
0: Aí, os sogros, tá certíssimo.
1: Isso, muito, muito bom, tá, Michele?
0: Coisa linda, gente.
1: Ó, Suiane, aquele abraço. Estamos acompanhando aqui em Arvoredo 2, Contagem. Quem é essa turma aqui? Suiane, você é abençoada. Eu só não peguei o nome dessa turminha aqui, desse trio.
0: Hã?
1: São da igreja.
0: São lá,
1: né?
0: Da sua igreja.
1: Espetacular, as meninas estão aqui, né?
0: Que lindas.
1: E o nosso amigo Emerson, que tá na área aí, dirigindo e sempre com a gente aqui.
0: Grande abraço,
1: Enquanto
0: Emerson.
1: Enquanto você fala aí, tá chegando mais aqui, eu vou encaminhar pro John John.
0: Então eu vou tirar aqui e acho o nome das meninas aí que você perdeu. Ah, deixa eu mandar um abraço aqui. Gente, tem muita gente com a gente aqui. Deixa eu ver. Vamos começar por quem mandou o nome, né? Deixa eu ver. Cataguases, Minas Gerais, ama você, minha linda. É a Marisa. Marisa Lopes é a mamãe, né?
1: Sim.
0: É aqui a sua mãe linda e maravilhosa. Assim que é bom, gente. Que delícia. Deve ser bom ser dessa família, viu? Meu chocolate caramelizado com flocos crocantes e o delicioso chocolate Nestlé.
1: Olha.
0: Beijo pra você. A melhor. Oh, gente, mas a Marisa tá toda aqui, viu? Toda. Ainda deixe-me ver. É, parece a mamãe, tá vendo? A Marisa tá empolgadíssima aqui.
1: Tá.
0: Oi, Matheus! Quem é o Matheus? Ah, ela viu o Matheus aqui participando e mandou abraço pro Matheus. Não vou saber ler, porque tá escrito, deve ser Matheus da Educação Física.
1: Sim.
0: Saudosa pastora! Colocou assim. Ainda, deixe-me ver aqui, se eu encontro o nome, porque o povo não mandou nome não. Mas José dos Reis, que é nosso ouvinte e participa todos os dias, mandou aqui e ele tá em Campo Belo, sintonizado, assistindo a irmã Suiane Lopes.
1: Bom, quem? Michele, muito
0: agora
1: bom.
0: Deixa eu ver aqui, Ed. Eu não tô achando o nome de ninguém. A Regina chegou agora. Regina da cidade de Barbacena. Lucimar de Barbacena.
1: Sim.
0: Tem o Rafael Moura de Santa Luzia. Que Deus abençoe todos. O Nilton Alves é de Sete Lagoas.
1: Fala, Nilton.
0: Do bairro Cidade de Deus. Alessandra Long é de Araçatuba, São Paulo. Ainda, vamos achando o nome. Olha, eu sei que alguém colocou assim, impossível desligar o som agora, viu? Que bênção. É William Costa.
1: Tá.
0: Esse nome aqui dá pra ler.
1: A turminha que tava na foto é a Thalita, a Júlia e a Giovana.
0: Ah, lindas.
1: E a Pucuxa também, sabia?
0: Hã?
1: A Pucuxa.
0: Pucuxa?
1: Tá ouvindo também. A Pucuxa é cachorrinha, só não saiu na foto.
0: Ô, gente, não acredito que Pucuxa não saiu na foto. Ó, essa menina canta maravilhosamente. Meu nome é Aparecida de Melo. Sou da 8ª Igreja Presbiteriana.
1: Olha.
0: Pastor Gererê.
1: Gererê. Gente boa.
0: É, exatamente. Da mesma igreja sua,
1: é. É, verdade.
0: A Giza Bonfim é aqui de Belo Horizonte. A Mônica Lopes Cruz é de Guararapes. Também está sintonizada. A Alessandra... Ah, já falei da Alessandra, né? Alexandre de Santa Luzia também está por aqui. O Cid Clay também está com a gente. Pessoal de Teófilo Otoni, vamos ver se tem nome aqui. Boa noite, a Igreja Quadrangular Sede de Teófilo Otoni já foi contemplada com a voz de Suiane. O esposo da Suiane já foi da Quadrangular Sede aqui em Teófilo Otoni. Manda meu abraço aí pro Leandro, é o Ricardo Esteves, tá? Ricardo.
1: Muito bom, viu, Michele? Edivar também tá por aqui. Aliás, manda um abraço pro Edivar aí, por favor, né? Alexandra, abraço, Michele e Ed. Tá com a gente aqui também no 89 Maravilha, tá bom,
0: Michele? O Marciano de Lagoa Santa também tá com a gente. Abraço pra minha afilhada Cecília, que está fazendo hoje 9 aninhos. Alô, Cecília!
1: Boa, Michele!
0: Muitos anos de vida e saúde pra você, que Deus te abençoe mais e mais, viu? Tem muita gente, mas os nomes não chegaram e a gente quer voltar pro palco, né?
1: O Vladimir também tá por aqui, mas tem mais foto aqui, tá, Michele?
0: Ah, mas aqui, a tia Mônica. Tia Mônica também tá aqui, viu, tia Mônica?
1: Tá. Ó, temos mais foto aí, Michele? Pode pôr na tela, John, por favor. Paulo e Lucivânia, que tá com a gente aqui. Graça e paz, amados. Que amor e linda Suiane e a sua banda. Testemunho de milhões, né? Que o senhor continue abençoando.
0: Miriam já tá na foto. Com o Tuquinho,
1: tá aí na tola. Miriam e a Maitê.
0: Maitê, oh, meu Deus. E Maitê tá gostando.
1: Muito bom, né, Michele?
0: A carinha tá boa.
1: Tá boa, não tá? Também, ó, quem mais tá com a gente? A Bárbara e a mamãe, a Marisa, né?
0: Olha, Marisa pôs todo mundo pra assistir. Pôs todo mundo pra assistir.
1: Muito bom, viu, gente? Muito obrigado, viu, Michele?
0: Muito legal,
1: né? Muito bom, né?
0: Ó, tem muita gente. Agora o pessoal tá mandando o nome, aí já não dá tempo, né? Mas a tia Mônica, que dizendo que ama a sobrinha, é da Quadrangular de Guararapes, São Paulo, viu? Tá por aqui. A Sara Batista também. Tem o Jorge Barbalho, sempre sintonizado com a gente. Parece que nem trabalho. Inicio junto com a Michele, chamo o Ed e ainda tô por aqui.
1: Pois é.
0: Recebendo esse louvor.
1: Mas nós trabalhamos, viu?
0: A gente já trabalhou.
1: A gente tá aí.
0: O Jonatas Martins de Contagem também tá por aqui. Silmara, do Santa Branca. A Irene, do bairro Alípio de Melo.
1: E aí, Irene.
0: E vamos voltar pro palco.
1: O Vladimir também tá aqui. A gente volta pro palco. Suiane Lopes cantando pra gente.
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que o Senhor faz, que tudo coopera para o meu bem. 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Eu quero que aí na sua casa nós possamos terminar esse tempo, encerrar esse tempo, declarando a santidade do Senhor.

0: Fechando muito bem o nosso Happy Hour Maravilha com ela, Suiane Lopes. Muito obrigada, batera. O Marcos no teclado, Lucas no violão, Yasmin no baixo, Leandro. Deus abençoe a vida de vocês. Muito obrigada. E vamos ficando por aqui, Ed.
1: Fechando, né, Michelle? Ô, John, coloca, tem mais uma foto. Acabei de enviar pro meu amigo John.
0: É.
1: Coloca na tela aí pra
0: gente.
1: Um
0: minuto.
1: Fechar.
0: Veio foto lá da igreja.
1: De quatro bases. Tá acompanhando lá, a turma tá lá, o telão tá lá.
0: Que legal.
1: Muito bom, gente,
0: o
1: muito
0: culto
1: obrigado.
0: Já vai começar.
1: Exato, né? Quase que começa com o louvor
0: pois
1: daqui,
0: pois é, faltam
1: né?
0: 5 minutos.
1: Que começa com o louvor daqui, direto,
0: quase,
1: né?
0: Já ia emendar, né?
1: Já ia emendar. Gente, muito obrigado, amanhã você volta, Michelle.
0: A partir das 8 horas da manhã, se Deus quiser.
1: Você já tá na área, né?
0: Se Deus quiser.
1: É isso mesmo, gente.
0: Com chuva ou sem chuva?
1: Com chuva ou sem chuva. Amanhã tem novidades maravilha comigo, às 5 da tarde. Aqui na 89 Maravilha, vem atualizar a sua playlist com a gente, tá, Michelle?
0: E no final de semana nós teremos uma cobertura muito especial, sim, né? A respeito aí das eleições, a apuração dos votos. Então você continua por aqui mesmo.
1: Equipe de jornalismo do Estado, empenhada,
0: inteirinha,
1: né?
0: Inteirinha. E comandando aqui o Roger Luiz e a Ariane Fernandes.
1: Exatamente. Michelle Marins, falar em jornal, tá chegando o Jornal da Noite Maravilha na 89, você sempre muito bem informado por aqui.
0: Exatamente.
1: E a gente chama ela.
0: Cláudia Cruz.
1: Chegando o versículo da hora. Uma boa noite. Deus abençoe.
0: Até mais.
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3: A paz do Senhor Jesus. Salmos capítulo 139, versículos 1 e 2. Senhor, tu me sondas e me conheces. Sabes quando me assento e quando me levanto. De longe, penetras os meus pensamentos. Que as bênçãos de Deus os alcancem nessa hora. 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
6: Sete em ponto, sexta-feira, 2 de outubro de 2026.
7: Começa agora o Jornal da Noite Maravilha, em Belo Horizonte, 22 graus.
6: Nossos repórteres ao vivo trazendo as principais informações desta sexta-feira. E vamos começar com os destaques da região metropolitana de Belo Horizonte, com Lucas Brandão.
8: Defesa Civil interdita Bicame, dos principais cartões postais de Nova Lima.
7: Direto do sul de Minas, Sérgio Monteiro, seu destaque de sexta-feira. Vamos lá, Sérgio.
9: Motociclista fica gravemente ferido após batida com carro na MG-179 em Pouso Alegre.
6: E agora, direto de São João del Rei, o Alance Fernando, qual é o seu destaque?
10: Suspeito é preso após cobrar cerca de R$11 mil para não divulgar conversas e perseguir vítima em Barroso.
7: Vamos com o Sargento Hamilton, seu destaque neste momento, Sargento, região de Araxá.
11: Na cidade de Araxá, Polícia Militar mobiliza 100% do efetivo para a segurança das eleições.
6: Gustavo Fonseca, qual é o seu destaque de hoje da Zona da Mata Mineira?
12: Polícia Militar prende 3 homens e recolhe mais de 1.000 porções de drogas em Santos Dumont.
7: E ainda, hein, meus amigos, Superior Tribunal de Justiça autoriza penhora de salário para bancar ou pagar dívidas, né? Entenda quando o dinheiro pode ser bloqueado.
6: Votou, fez prova de vida. Participação nas eleições poderá valer automaticamente para beneficiários do INSS. E no esporte, Roger Luiz?
7: O salário do Atlético joga amanhã contra o Bragantino, partida que foi adiada e o Cruzeiro se preparando para a volta. Lembrando que amanhã tem a Seleção Brasileira contra a Índia.
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7: São 7h02, começando o nosso jornal. Nesta sexta-feira, chuvosa em Belo Horizonte, região metropolitana, parte do estado. Daqui a pouco nós vamos com a temperatura. Aliás, para você ficar sabendo como fica o tempo neste sábado, mas principalmente no domingo de eleição. Falando em eleição, a gente vem destacando durante a semana, principalmente de ontem para hoje, vamos até domingo, claro, divulgar bastante a nossa cobertura. Para você que quer ficar sabendo e rapidamente das notícias, dos números, você acompanha a apuração a partir deste domingo. De 11 a 1 da tarde, vamos com os nossos repórteres espalhados pelo estado, trazendo a informação precisa para você. O que está acontecendo na sua cidade, quais são as ocorrências, se teve boca de urna e muito mais. E claro, a partir das 4h30 da tarde, aí sim meus números, a apuração ao vivo, direto do TRE, e a gente vem numa análise, obviamente, trazendo muita participação para você de todo o timaço de jornalismo da 89 Maravilha. Então, neste domingo, às 11 horas da manhã, ao vivo, e também às 4h30 da tarde, tudo sobre as eleições 2026. Falando em eleição, deixa eu ir ao vivo com Gi Ferreira neste momento em Montes Claros, porque o senador e candidato a presidente da República, Flávio Bolsonaro, está presente na cidade e a Gi traz pra gente ao vivo mais informações. Fala aí, Gi, boa noite!
14: Boa noite, Roger, boa noite, Ariane! Boa noite a todos os ouvintes do Jornal da Noite. Nós estamos aqui ao vivo em Montes Claros, na Avenida Deputado Esteves Rodrigues. Aqui muita gente, muitos apoiadores de Flávio Bolsonaro. Flávio Bolsonaro, que é o candidato a presidente, acabou de chegar em Montes Claros, já está descendo em direção à Avenida Deputado Esteves Rodrigues. Ô Roger, tá me ouvindo direito?
7: Tô, sim, fica à vontade.
14: Gente aqui, pessoal com as bandeiras, muitos apoiadores aqui, todos esperando aqui, aguardando o Flávio Bolsonaro, muitos apoiadores, candidatos a deputados, senadores, muita gente aqui, centenas de pessoas aqui. Não sei se dá para você ouvir aí o barulho, mas
7: claramente
14: está assim nesta noite de sexta-feira. Gi Ferreira, de Montes Claros, para o Jornal da Noite.
7: Muito obrigado, hoje a gente percebe você ofegante trazendo a informação, né, no melhor local para trazer, claro, ao vivo para a gente todos os detalhes do Flávio Bolsonaro presente em Montes Claros, né? Obviamente a gente percebe a avenida cheia, bastante íngreme também, e a nossa repórter acompanhando, indo atrás do carro do Flávio Bolsonaro para a gente trazer mais informações durante o nosso sábado também dentro aqui do Sobremesa com Notícias. São 7h05, agora vamos à região metropolitana de Belo Horizonte, que viveu, Ariane, no dia de hoje, muita chuva impressionante. Depois de 1 da tarde, como diz nós mineiros, caiu um pé d'água aqui. É ou não é? Boa noite.
6: Boa noite, Roger. Boa noite, ouvinte maravilha. É isso, Roger. Muito problema, inclusive no trânsito. Tivemos bastante alagamento aqui na cidade. Também tivemos vários pontos de alagamento, na verdade, né? Não foi só um. Mas agora, Roger, o Lucas Brandão chega para nos contar. Sim. Que a Defesa Civil interditou preventivamente, você conhece bastante esse lugar, o Bicame, um dos principais cartões postais de Nova Lima, após as fortes chuvas que atingiram a cidade e provocaram, inclusive, uma inclinação em parte da estrutura.
7: Você sabe o que é Bicame?
6: É o aqueduto.
7: Isso. É um aqueduto que tem em Nova Lima, na época, obviamente, dos ingleses, né, que tirava... Nova Lima é uma cidade mineradora, né, tinha muito ouro, principalmente. Então, o aqueduto, ele jogava a água de um lado para o outro, para os mineradores limparem o ouro. A água não passava por baixo. Os ingleses fizeram a água passar por cima. E se não me engano, só tem 2 na América do Sul. Na América Latina, melhor dizendo. E um deles é em Nova Lima. E nunca houve um possível estouro ou eles arrombados por essa situação de chuva. E hoje que vê essa chuva pesada, ficaram nessa preocupação. É realmente um cartão postal. Se não é o principal, um dos principais cartões postais de Nova Lima. Foi corrompido então, né?
6: Foi, Roger. E quem tem a estrutura, né? Parte da estrutura foi porque ventos fortes de até 60 quilômetros atingiram a cidade de Nova Lima, muita chuva. E Lucas Brandão agora traz todas as informações, porque o local está isolado enquanto as condições são avaliadas. Boa noite, Lucas Brandão. É com você a informação.
15: É isso mesmo, Ariane. Uma boa noite para você, boa noite para quem acompanha aqui o Jornal da Noite. Maravilha. A Defesa Civil interditou preventivamente o Bicame, um dos principais cartões postais de Nova Lima, na região metropolitana de Belo Horizonte, após as fortes chuvas que atingiram a cidade nesta sexta-feira. A medida foi tomada depois que parte da estrutura apresentou inclinação. O Bicame é um aqueduto centenário com aproximadamente 220 metros de extensão. A estrutura, considerada um dos símbolos históricos do município, e fica em uma área de circulação de moradores e visitantes. Com a alteração identificada após as chuvas, o local foi isolado para evitar acidentes. A interdição tem caráter preventivo e busca garantir a segurança da população, enquanto as condições da estrutura ainda são avaliadas. Até o momento, não há informações sobre pessoas feridas em razão da ocorrência. As chuvas também colocam Nova Lima em estado de atenção para outros possíveis problemas, como deslizamentos, alagamentos e quedas de estruturas. A Prefeitura mantém equipes da Defesa Civil mobilizadas para atender ocorrências e orientar moradores em áreas de risco. A recomendação é que a população não tente se aproximar de áreas isoladas e siga as orientações dos órgãos de segurança. A Defesa Civil de Minas Gerais também orienta os moradores a acompanharem os alertas meteorológicos e adotarem medidas de proteção diante de situações de chuva intensa. Para o Jornal da Noite Maravilha, repórter Lucas Brandão.
7: E só ressaltando que a gente fala sobre a previsão do tempo hoje ainda, como eu disse no início do nosso jornal, né? Pode chover nesse sábado e domingo, a gente vem com detalhes já com o Luciano Ribeiro. Então, mais informações sobre o Bicame e outras situações que aconteceram na cidade, a gente acompanha na região metropolitana durante o nosso informativo. Vamos continuar na região metropolitana, mas saindo do assunto tempo e temperatura, tá? Porque uma família de Caeté, aqui na Grande BH mesmo, tá vivendo uma angústia, tá? De não ter notícias de um parente que foi lutar na guerra da Ucrânia. Olha só, a esposa relata que ele viajou para conseguir dinheiro e comprar uma casa. Mas depois ele pediu ajuda para voltar ao Brasil. Que caso é esse? Conta pra gente, Marco Antônio. Boa noite.
16: Boa noite, Roger. E boa noite, Ariane. É isso mesmo. Uma família de Caeté na Grande BH busca informações sobre um mineiro que viajou para lutar na guerra da Ucrânia e está há quase 2 semanas sem dar notícias. Matheus do Carmo Barbosa, de 29 anos, trabalhava como entregador de gás e deixou o Brasil em julho. Segundo a família, ele foi atraído pela promessa de receber cerca de 50 mil reais em 6 meses. O objetivo era comprar uma casa para a esposa e os filhos e melhorar as condições de vida da família. Na busca por notícias, os parentes receberam informações não oficiais de que Matheus teria morrido em um ataque de drones. Segundo a família, esses relatos foram obtidos por meio de contatos com pessoas ligadas a combates na Ucrânia. A morte, no entanto, ainda não foi confirmada oficialmente. Os familiares também procuram a embaixada e o consulado brasileiro. O Itamaraty informou que foi notificado e que apura o caso junto às autoridades. A esposa Tamires conta que Matheus viajou com a esperança de melhorar a vida da família. Ela também relata mensagens em outra conta do Instagram, nas quais ele pedia ajuda jurídica para romper o contrato e voltar ao Brasil. No depoimento, Tamires fala também sobre o sofrimento dos filhos que choram e perguntam pelo pai.
17: Ele falava que ele tinha vontade de comprar uma casa e poder dar uma vida melhor, porque ele já estava aguentando ver os filhos pedir as coisas e ele não ter condições de dar. Muita mensagem dele pedindo ajuda, tipo, para poder vir voltar, quebrar o contrato como advogada, era muita mensagem dele mandando para o presidente, falando sobre o salário, que não estava vindo certo, e ele não dava atenção nenhuma. Os meus filhos choram muito, os meus dois mais velhos, que eles entendem mais. Eles choram, eles sentem saudade do pai, porque o pai falou que ia voltar para poder trazer o presente de Natal deles em dezembro, e eles choram. Tu fica triste, fica perguntando, todos os dias.
16: Direto da redação, Marco Antônio Alves.
6: Obrigada pelas informações, Marco Antônio, no 89 Maravilhas, 7:11. E agora começando o nosso giro de repórteres Maravilha, espalhados por todo o estado de Minas Gerais. Vamos conversar agora com o nosso repórter Samuel Figueiredo, que vem nos dizer que o cartório eleitoral regional de Teófilo Otoni orienta os eleitores a baixarem e ativarem o e-título com antecedência antes das eleições. O aplicativo irá permitir justificar a ausência no dia da votação para quem estiver fora do município onde vota, das 8 até as 5 horas da tarde, pelo horário de Brasília. E Samuel Figueiredo chega agora com todas as orientações para explicar para você, eleitor, como se preparar. Vamos ouvi-lo.
18: Primeiramente, olá, Ariane. Olá, Roger. Olá a todos que acompanham o Jornal da Noite Maravilha. Por aqui já estamos em preparação para acompanhar a votação das eleições que acontece neste domingo. E a nossa reportagem entrevistou a Patrícia, responsável pelo cartório eleitoral aqui de Teófilo Otoni região, que orienta os eleitores a baixarem e ativarem o aplicativo e-título com antecedência, evitando deixar o procedimento para o dia da votação. No dia da eleição, quem estiver fora do município onde vota poderá justificar a ausência pelo próprio e-título das 8 horas às 17 horas, no horário de Brasília, sem precisar procurar uma mesa de justificativa. Vamos acompanhar a fala da Patrícia.
19: Desde o treinamento de mesários, que a gente iniciou 25 de agosto, eu venho incentivado a todos para que eles repassem para os familiares que o e-título ele tem que ser baixado exatamente agora, não no dia da eleição ou na véspera, onde todo mundo lembra, o sistema fica lento e a pessoa não consegue baixar o aplicativo. Então, assim, eu solicito a toda a população que baixe o e-título, que é o título digital, para que as pessoas possam ir votar com o e-título. Patrícia, e o título de papel? Deixe guardado em casa. Em algum momento, em alguma situação, alguém pode te solicitar a cópia do título, então você tê-lo em casa guardado é o melhor possível, tá? Mas então eu solicito à população que baixe um aplicativo e-título, tá? Ele tem como consultar local de votação, como consultar situações, tem como no futuro a pessoa ter a quitação eleitoral, que é a certidão, e o mais importante, aquele eleitor que estiver fora do domicílio eleitoral, com o e-título instalado no celular em funcionamento, ele justifica acordando na cama dele, eu brinquei com os mesários, com o olho colado, o outro aberto, no horário da eleição, no domingo, de 8 às 17 horas, o eleitor justifica pelo e-título, sem precisar de sair de casa. Ele não tem necessidade de ir a um local de votação para justificar se ele estiver fora do seu domicílio eleitoral. Então, o e-título, ele traz até mesmo esse conforto para que o eleitor justifique. Ah, está no exterior. O que, que ele tem que fazer? Baixa o e-título agora, né? Qualquer cidadão brasileiro que tenha o título eleitoral, esteja regular, ele vai baixar o e-título, ele vai simplesmente olhar a questão de fuso horário, desde que ele respeite o horário de funcionamento da sessão eleitoral no país, de 8 às 17 horas, ele justifica no exterior pelo e-título.
18: Bem, Roger, bem, Ariane, por aqui essas são as informações. Já nos preparativos para a votação, eu volto com vocês ao estúdio. Boa noite.
7: Muito obrigado, Samuel. Interessante, Samuel trouxe essa informação para a gente. Não vale somente para o cartório de Oflotone, tá? Vale para todos. E a gente volta a ressaltar a nossa cobertura das eleições domingo, às 11 horas da manhã e às 4h30 da tarde. A cobertura das eleições aqui na 89 Maravilha. Não somente, claro, para Belo Horizonte, região metropolitana, através de 89.1 FM, mas para as demais frequências pelo estado e para você no YouTube também. Então, domingo, te esperamos às 11 da manhã e às 4h30 da tarde, com toda a cobertura, prestação de serviço, utilidade pública e os números das eleições 2026. Marcos Garcia ao vivo também para falar que ônibus serão gratuitos em Valadares no dia das eleições. Olha só, a prestação de serviço presente, hein? A prestação de serviço dentro do Jornal da Noite. A juíza do cartório falou com Samuel e agora o Marcos vem falar sobre os ônibus. Até porque, Garcia, não somente Valadares, outras cidades também serão gratuitos os transportes coletivos. E a gente vem com mais informações também no maravilhanews.com, tá? Vamos colocar uma lista lá de cidades que terão os ônibus 0800. Fala pra gente, Garcia, como é que vai ser? Boa noite!
20: Boa noite, Roger. Boa noite, Ariane. Boa noite a todos os ouvintes do Jornal da Noite Maravilha. Pois é, boa notícia, né? Então ninguém tem desculpa para não ir votar no domingo, né, Roger? Olha, a prefeitura aqui de Governador Valadares confirmou que o transporte coletivo da cidade vai operar com a catraca livre no domingo, data do primeiro turno das eleições. A gratuidade vai valer para o dia inteiro, da meia-noite até as 23h59 do dia 4, com o objetivo de ajudar os cidadãos a chegarem aos seus locais de votação com mais tranquilidade. Para usar o serviço gratuitamente, o processo é o seguinte: para usuários do cartão, a viagem será liberada ao aproximar o bilhete do validador, sem descontar nenhum valor do saldo. Para pagamento em dinheiro, o passageiro deve avisar ao motorista ao embarcar e o próprio condutor fará a liberação da catraca. Para o público com gratuidade, quem já possui direito ao passe livre, como idosos e pessoas com deficiência, deve utilizar o benefício normalmente. A prefeitura reforça que no dia da eleição, os ônibus vão circular com o quadro de horários do dia anterior, do sábado. Para se programar melhor e evitar atrasos, a recomendação é consultar as rotas e os horários pelo aplicativo oficial do transporte coletivo antes de sair de casa. Vale lembrar que, se houver necessidade de um segundo turno no dia 25 de outubro, a gratuidade nos ônibus também estará garantida para toda a população. Roger, de Governador Valadares, para o Jornal da Noite Maravilha, Marcos Garcia.
6: Obrigada pelas informações, Marcos Garcia, no 89 Maravilha, 718. E agora vamos direto para a Zona da Mata Mineira. Gustavo Fonseca chega agora para nos contar que 3 homens foram presos e mais de 1000 porções de drogas foram recolhidas pela Polícia Militar nesta sexta-feira na cidade de Santos Dumont. A operação ocorreu após denúncias anônimas indicarem o local onde ocorreria a venda ilegal dos entorpecentes. Boa noite, Gustavo Fonseca. É com você a informação.
21: Boa noite, Ariane. Boa noite, Roger. Ouvintes da Rede 89 Maravilha, neste Jornal da Noite. 3 pessoas foram presas em flagrante pela Polícia Militar, acusadas de tráfico de drogas no bairro Córrego do Ouro, em Santos Dumont, aqui na Zona da Mata. E conforme o registro da ocorrência, com estes suspeitos foram apreendidas 697 pedras de crack e 488 pinos de cocaína. A operação foi deflagrada nesta sexta-feira após o recebimento de informações sobre esta possível comercialização de drogas em um imóvel localizado na rua Crispim Fernandes de Oliveira. A partir da denúncia, os militares realizaram um patrulhamento nas proximidades do endereço e abordaram um dos suspeitos enquanto ele transitava pela via. Com ele, os policiais encontraram uma grande parte desta quantidade de crack. As equipes seguiram então para o imóvel citado na denúncia, onde localizaram o restante dos entorpecentes com os outros suspeitos envolvidos na ocorrência. Também foram encontrados uma balança de precisão, cadernos de anotações, 3 aparelhos celulares e R$ 577 em dinheiro. No final da ocorrência, os 3 suspeitos foram presos em flagrante pelo tráfico de drogas e encaminhados, juntamente com todo o material apreendido e as drogas recolhidas, para a delegacia de plantão da Polícia Civil para os demais procedimentos legais. Eu volto com vocês aí no estúdio.
7: Obrigado por todas as informações, Gustavo. São 7h20. Daqui a pouco nós vamos com o trânsito aqui no 89 Maravilha. Para mais detalhes, antes vamos com o Sérgio Monteiro, que já está na linha com a gente, porque um motociclista de 44 anos ficou gravemente ferido em uma batida com um carro na MG-179 em Pouso Alegre. O acidente parece, né, Sérgio, que aconteceu na noite de ontem e a vítima precisou ser levada para o centro cirúrgico. Como é que está a vítima? Preocupação por aí, Sérgio? Boa noite.
1: Boa noite, Roger. Boa noite, Ariane. Boa noite a todos que acompanham o Jornal da Noite Maravilha. Até agora, oficialmente, não foi divulgado o estado de saúde da vítima desse acidente, que continua internado em Pouso Alegre. E o momento também da gente falar sobre esse acidente é porque o tempo mudou muito, né, em todo o estado, em toda a região, começou a chover bastante e o movimento também se ampliou, especialmente aqui no sul de Minas, né, até por causa das eleições. Então vem muito a calhar que a gente conte um pouco esse caso para alertar os demais para que redobrem a atenção nas rodovias, né? De acordo com a Polícia Militar Rodoviária, um Fiat Siena seguia no sentido Pouso Alegre até Alfenas e o motorista iniciou uma conversão à esquerda. Foi aí nesse momento, Roger e amigos, que o carro foi atingido na lateral pelo motocicleta, que trafegava no mesmo sentido. Aí o motociclista de 44 anos, que sofreu esse acidente, acabou sendo socorrido pelo SAMU com politraumatismo considerado gravíssimo e fratura exposta na tíbia direita. Ele foi encaminhado ao Complexo Hospitalar Samuel Libânio e levado para o centro cirúrgico. A polícia tentou ouvir o motociclista no hospital, mas claro, não foi possível por causa do estado de saúde dele, né? O motorista do Siena fez o teste do bafômetro, que não indicou o consumo de álcool. Os dois condutores estavam com habilitação regular. A motocicleta também estava regular, mas o carro acabou sendo removido para um pátio credenciado, porque o documento apresentado era referente ao licenciamento do ano passado. A ocorrência foi registrada pela Polícia Militar Rodoviária e repassada à Polícia Civil, que agora vai fazer aí os levantamentos da perícia para definir exatamente o que aconteceu, né? E como eu disse, até o momento o motociclista continua internado e não foram divulgadas outras informações sobre o estado de saúde dele, mas fica o alerta. Com esse tempo de chuva nas rodovias, nas cidades, os movimentos, por causa da eleição, redobrar a atenção motoristas e motociclistas. Do sul de Minas, para o Jornal da Noite, Maravilha, repórter Sérgio Monteiro.
2: Trânsito. As informações do trânsito chegando por aqui, 7h20.

0: Sara Menha, Roger Luiz, Ariane Fernandes.
1: No 89 Maravilhas, 7h24, e continuando o nosso giro de repórteres Maravilha.
2: A gente vai, claro, trazer informação importante com o Sargento Hamilton, né, Ariane Fernandes?
1: É isso, ele veio nos dizer, Roger, que a Polícia Militar mobiliza 100% do efetivo para a segurança das eleições em Araxá neste domingo. Boa noite, Sargento Hamilton, é com você a informação.
3: Boa noite para você, Ariane, boa noite, Roger, boa noite a todos os ouvintes que estão ligados aqui na 89 Maravilha, acompanhando, claro, o melhor jornal, que é o Jornal da Noite. Olha aqui, Roger, Ariane, tudo ok, nós estamos prontos aqui para acompanharmos todos os trabalhos no decorrer da eleição no próximo domingo aqui em Araxá e toda a região. Estaremos a partir das 10 da manhã de plantão ao vivo aqui na Rádio Maravilha. Nós estaremos fazendo um trabalho aqui pelo YouTube, pelo Instagram e, claro, também direto a Belo Horizonte com vocês, trazendo e levando para vocês todas as informações ao vivo. Estaremos conversando com o comando do policiamento, com o juiz eleitoral, com todos os responsáveis, principalmente para quem está indo até as urnas para fazer ali o seu trabalho, que é votar, cumprir o dever de um cidadão brasileiro. Inclusive, a própria Polícia Militar, também preocupada com a segurança, e nós obtemos dela a seguinte nota. A Polícia Militar vai empregar 100% do seu efetivo disponível na segurança das eleições 2026 nos 12 municípios que fazem parte da área de atuação do 37º Batalhão, com sede aqui em Araxá. A informação foi divulgada pelo comandante da unidade, o tenente-coronel Daniel Ladeira. Segundo o comandante, o planejamento tem como objetivo garantir que todos os eleitores eles possam se deslocar aos locais de votação com tranquilidade, exercer o seu direito ao voto e retornar para sua casa em segurança. O comandante explicou ainda que a atuação será integrada com a Justiça Eleitoral, a Polícia Civil e o Ministério Público. Uma reunião de alinhamento ela foi realizada para definir o procedimento de cada instituição e o fluxo de atendimento das ocorrências durante o processo eleitoral. E de acordo com o comandante, a área do batalhão reúne cerca de 190 mil eleitores, distribuído em 94 pontos de votação. A Polícia Militar deverá realizar patrulhamento em todos esses locais. O planejamento prevê a presença policial nas proximidades dos pontos de votação, com a orientação para que todas as equipes permaneçam no máximo a 100 metros de distância dos locais de votação. O policiamento também será realizado antes, durante e depois da votação. Antes do início da votação, os militares atuarão, entre outras atividades, no apoio à Justiça Eleitoral e no deslocamento das urnas. Durante o período de votação, o foco será o policiamento preventivo. Após o encerramento, as equipes continuarão nas ruas para garantir a normalidade do processo. E lembrando, se você não quer aparecer, não deixe o fato acontecer. Não quer ser notícia, não se envolva com a polícia. Repórter Sargento Hamilton, aqui da 89,9 Rádio Maravilha, a melhor de Araxá região, para o Jornal da Noite Maravilha. Volto com vocês no estúdio, Ariane, Roger.
2: Muito obrigado pelas informações, Sargento. 727, daqui a pouco você acompanha conosco. Diz aí, Ariane.
1: Vamos falar, Roger, que a eleição pode fazer a prova de vida aí para os beneficiários do INSS e também que o STJ autorizou a penhora de salário para pagar dívidas.
2: Tem ainda para você a previsão do tempo, como fica o fim de semana em BH e, claro, todo o estado, o esporte e muito mais. Continue com a gente.
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2: Hora da previsão do tempo com Lucélia Ribeiro. Boa noite, Lucélia.
3: Boa noite, Ed, a todos os ouvintes do Jornal da Noite Maravilha. O fim de semana do primeiro turno das eleições terá chuva forte em várias áreas do país, com risco de temporais, ventos intensos no sul e calor persistente no norte e no nordeste. No sudeste, no sábado, ainda será de chuva e trovoadas em Minas e no Espírito Santo. São Paulo pode ter pancadas no norte e no leste. No domingo, a nova frente fria aumenta o risco de temporais no estado, principalmente na região metropolitana e na faixa leste. E o fim de semana também será marcado por tempo instável em boa parte de Minas, com aumento de nebulosidade e pancadas de chuva típicas da primavera, principalmente entre a tarde e a noite. As temperaturas seguem elevadas em grande parte do estado, mas o calor perde um pouco de força nas áreas onde houver chuva. No sul, Zona da Mata e Campo das Vertentes, o sábado e o domingo terão períodos de sol entre nuvens e possibilidade de precipitações acompanhadas de trovoadas isoladas. Já no Triângulo, noroeste e norte do estado, o tempo continua quente com máximas entre 32 e 35 graus e umidade do ar em elevação. Em Belo Horizonte, o fim de semana será de temperaturas agradáveis, com mínimas entre 18 e 19 graus e máximas próximas dos 28 graus. Há previsão de aumento de nuvens e chance de chuva, especialmente no fim da tarde e início da noite.
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4: 7 horas e 32 minutos com o Alonso Fernando, agora que nós vamos, né, tá com a gente ao vivo também. O Alonso, o suspeito parece que é preso aí após cobrar cerca de 11 mil para não divulgar conversas e perseguir vítima em Barroso. Essas conversas eram no WhatsApp, no Instagram. Conta pra gente mais detalhes sobre isso. 7h33, o Alonso.
5: Muito boa noite, meu amigo Roger. Boa noite, Ariane. Boa noite, Ed. É isso mesmo, o caso começou pelas redes sociais e teria evoluído para uma sequência de ameaças e exigências de dinheiro e perseguição. Suspeito acabou preso em flagrante pela Polícia Civil. Ô Roger, uma história que começou com conversas pelas redes sociais, terminou em prisão em flagrante, uma investigação por extorsão e stalking, né, que é a perseguição.
4: Falam-se daqui a pouco, volta com a gente
5: para trazer mais
4: informações. Vamos lá, agora sim, conclua, por favor.
5: A Polícia Civil, por meio da Delegacia de Polícia de Barroso, prendeu um jovem de 25 anos. Ele é suspeito de extorquir uma vítima e persegui-la após os dois iniciarem contato pela internet. Segundo informações repassadas pela Polícia Civil, a vítima procurou as autoridades no dia 30 de setembro e relatou que havia recebido uma mensagem do investigado pelo Instagram. No início de setembro, os dois teriam trocado contatos e começado uma conversa pelo WhatsApp. O que parecia ser apenas uma conversa, porém, teria tomado outro rumo. Olha, conforme o relato apresentado à polícia, o investigado teria criado uma situação envolvendo supostos boatos sobre a vítima e, posteriormente, passado a exigir dinheiro para que ele não divulgasse as conversas mantidas entre os dois. Ainda segundo a vítima, o conteúdo das conversas seria sensível e sua divulgação poderia provocar consequências no ambiente de trabalho. Diante das exigências, a vítima teria feito diversos pagamentos que, somados, chegaram a aproximadamente R$11 mil. Mas, mesmo depois de receber o dinheiro, o suspeito não teria parado. De acordo com informações policiais, as supostas ameaças, cobranças e perseguições continuaram. Após o registro da ocorrência, o investigado teria realizado novas tentativas de extorsão, mesmo sabendo que o caso já havia sido comunicado às autoridades. É muita ousadia, né? E foi na manhã de hoje, sexta-feira, dia 2, que a situação ganhou um novo capítulo. O suspeito teria ido até o local de trabalho da vítima e, tentando fazer contato com ela, a ação, entretanto, foi interrompida pela Polícia Civil e realizou a prisão em flagrante. O homem foi preso pelos crimes de extorsão e stalking e encaminhado ao Presídio Regional de São João del Rei, onde permanece à disposição da Justiça. As investigações continuam e deverão esclarecer todas as circunstâncias do caso, inclusive a dinâmica das supostas exigências dos pagamentos realizados. Caso muito intrigante, né? Diretamente de São João del Rei, para a Rádio Maravilha FM 89.1, repórter Wallace Fernanda, com você, meu querido Roger e Ariane.
6: Obrigada pelas informações, Wallace, no 89 Maravilha, 7h36. E agora, saindo da região de São João del Rei, indo direto para o noroeste do estado. Uma mulher foi esfaqueada pelo companheiro após tentar intervir em briga no distrito de Canabrava, em João Pinheiro. E quem tem todos os detalhes é a nossa repórter Larissa Araújo. Boa noite, Larissa.
7: Boa noite, Ariane. Boa noite, Roger. Boa noite a todos os ouvintes do Jornal da Noite. Uma mulher deu entrada na unidade de pronto atendimento de João Pinheiro, noroeste de Minas, nesta quinta-feira, dia 1º de outubro, após ser esfaqueada pelo próprio companheiro no bairro Canabrava. O crime ocorreu na rua Nilson Costa Veloso, após uma discussão em família. Segundo o boletim de ocorrência da Polícia Militar, Ariane, o homem envolveu-se em uma briga com o próprio irmão na residência de um familiar. Ao perceber a confusão e tentar intervir para cessar as agressões, a companheira dele foi atingida por um golpe de faca tipo peixeira na região do abdômen. Logo após o ataque, o agressor fugiu do local em uma motocicleta. A vítima foi socorrida por uma equipe do SAMU e conduzida à UPA aqui de João Pinheiro, onde recebeu cuidados médicos e também permaneceu em observação, apresentando estado de saúde estável. A Polícia Militar fez buscas aqui na região, mas o suspeito ainda não foi encontrado. O registro da ocorrência foi encaminhado à Polícia Civil para instauração do inquérito. Segue com vocês, uma ótima noite, bom final de semana para todos.
4: Para você também, Larissa, são 7h37, virando o relógio 7h38 e a notícia também não para, tá? Isso porque Aguinaldo Marteleto ao vivo com a gente também dentro do Jornal da Noite Maravilha, para falar que o homem foi preso com diversos tipos de drogas no bairro Nova Cidade, em Barbacena. A gente sabe da nossa audiência em Barbacena, povo ligado com a gente. Então vamos aos detalhes, Aguinaldo, boa noite.
8: Boa noite, Roger Luiz. Boa noite, Ariane Fernandes e toda a nossa audiência qualificada da 89 Maravilha. Isso mesmo, na noite de ontem, quinta-feira, um homem de 26 anos foi preso por tráfico de drogas aqui no bairro Nova Cidade. ele estava em um local conhecido como ponto de venda. Veja você, conhecido, é um ponto de venda. É como se fosse uma padaria ou fosse uma mercearia. Passou lá um ponto de venda, tem gente lá para vender entorpecentes. Quando demonstrou muito nervosismo ao ver a viatura. Durante busca pessoal, nada de ilícito foi encontrado. Mas em sua residência foram apreendidos, com a ajuda de um cão farejador, 8 pedras de crack escondidas nos tijolos de um muro, além de 11 comprimidos de êxtase e 2 papelotes de cocaína. Mas não ficou por aí, não. Em um terreno baldio, nas proximidades, foram encontradas ainda mais 21 buchas de maconha, mais papelotes de cocaína e mais de 30 pedras de crack. O homem, claro, recebeu voz de prisão no ato e foi conduzido para a delegacia junto com o material apreendido. Direto da cidade das Rosas, da minha Barbacena querida, a nossa BQ, Agnaldo Marteleto, para a Rede 89 Maravilha, no Jornal da Noite.
6: Obrigada pelas informações, Agnaldo Marteleto, no 89 Maravilha, 7h40. E agora vamos direto para o Triângulo Mineiro, porque Paulo Ferreira chega agora para nos contar sobre um acidente que deixou morto na rodovia na região de Campos Altos. É com você a informação, Paulo. Boa noite.
9: Boa noite a vocês, Ariane, Roger e a todos os que estão conosco nesta edição do Jornal da Noite, Rede Maravilha. O acidente aconteceu próximo ao KM574 da BR-262 em Campos Altos, próximo aqui de Uberaba, perto da antiga Curva do S. Ele envolveu 3 veículos, sendo 2 automóveis e uma carreta. Um dos 2 automóveis saiu da pista e neste veículo estavam 2 pessoas. Uma delas morreu no local e a outra ficou presa às ferragens. A vítima foi retirada inconsciente e socorrida em estado grave, sendo encaminhada para o pronto atendimento municipal PAN de Campos Altos. No outro automóvel, uma das pessoas envolvidas saiu ilesa, enquanto outra foi socorrida por terceiros. Não foi possível confirmar o estado de saúde dessa segunda vítima. O condutor da carreta também saiu ileso. Equipes de resgate da UEI 262, concessionária da via, foram empenhadas no local para atendimento às vítimas. Outras equipes também atuaram na sinalização da rodovia e no controle do trânsito. O trecho ficou totalmente interditado por volta das 15h30 da tarde desta sexta-feira. Por volta das 16 horas, o trânsito foi liberado em sistema de pare e siga. As circunstâncias do acidente serão apuradas pelas autoridades. Paulo Ferreira, direto de Uberaba, para o Jornal da Noite, Rede Maravilha. Entrego a vocês.
4: Nacionais. São 7h41, voltando a falar sobre eleições. Olha só, hein, gente, o comparecimento às urnas neste domingo vai poder ser utilizado como prova de vida para aposentados. Alô, aposentados, pensionistas e outros beneficiários, tá? O registro da votação será cruzado automaticamente com os dados da Previdência. E quem não votar não terá benefício bloqueado por este motivo. Quem traz todas as informações, principalmente para os aposentados, pensionistas e beneficiários do INSS, é o repórter Lucas Brandão. Fala aí, Lucas.
10: É isso mesmo, aposentados, pensionistas e outros beneficiários do INSS que comparecerem às urnas nas eleições deste domingo poderão ter o registro de votação utilizado automaticamente como prova de vida. A medida também vale para beneficiários do Benefício de Prestação Continuada, o BPC. O procedimento ocorre por meio de cruzamento de informações entre a Justiça Eleitoral e o INSS. Dessa forma, quem votar não precisa apresentar o comprovante de votação, nem ir a uma agência do Instituto ou ao banco apenas para realizar a prova de vida. A regra já está prevista desde 2022 e foi utilizada no cruzamento de dados das eleições de 2024. Atualmente, cerca de 40 milhões de beneficiários ativos estão incluídos no processo de prova de vida. O INSS utiliza diferentes bases de dados para confirmar que o titular do benefício continua vivo, como registro de atendimentos, emissão de documentos e comparecimento às eleições. Quem não votar não terá o benefício bloqueado por este motivo. Nestes casos, o INSS continuará buscando outras informações nas bases oficiais. A pessoa só será chamada para regularizar a situação quando não houver nenhum registro capaz de comprovar a vida do beneficiário. O segurado também pode consultar a situação da prova de vida pelo aplicativo ou site do Meu INSS. O Instituto alerta ainda para golpes. Mensagens oficiais não pedem senha, dados bancários, pagamentos ou acesso a links para fazer a comprovação. Para o Jornal da Noite Maravilha, repórter Lucas Brandão.
6: Obrigada pelas informações, Lucas, na 89 Maravilha, 7h44. E conosco novamente o nosso repórter Gustavo Fonseca. Chega agora para nos contar que, faltando pouco para o primeiro turno das eleições, a Justiça Eleitoral intensifica os últimos preparativos para a votação deste domingo. As urnas eletrônicas passaram pelos procedimentos finais de teste, lacração e distribuição para os locais de votação em todo o país. Boa noite novamente, Gustavo. É com você a informação.
11: É isso, Ariane. A Justiça Eleitoral entrou na fase final de preparação das urnas eletrônicas que serão utilizadas no primeiro turno das eleições 2026, marcado para este domingo. Há dois dias da votação, equipes dos tribunais regionais eleitorais trabalharam nos últimos procedimentos técnicos e logísticos para que os equipamentos sejam encaminhados aos locais de votação em todo o país. Antes de chegarem às sessões eleitorais, as urnas passam por uma série de etapas de preparação. De acordo com o Tribunal Superior Eleitoral, o TSE, o processo inclui a geração das mídias, a carga dos sistemas, testes de funcionamento e a lacração dos equipamentos. Cada urna é configurada especificamente para a sessão eleitoral, onde será utilizada. A distribuição dos equipamentos é considerada uma das operações mais complexas do processo eleitoral brasileiro. Coordenada pelos Tribunais Regionais Eleitorais, os TRS, a logística envolve o transporte das urnas para milhares de locais de votação, desde grandes centros urbanos até comunidades rurais e regiões de difícil acesso. O trabalho exige controle e acompanhamento dos equipamentos em todas as etapas até a abertura da votação. Segundo informações divulgadas pela Justiça Eleitoral, a preparação das urnas já se aproxima da conclusão em diferentes estados. Os cronogramas específicos de entrega dos equipamentos não são divulgados detalhadamente, mas a operação segue para garantir que as urnas estejam posicionadas e prontas para receber os eleitores neste domingo. Volto com vocês aí no estúdio, uma boa noite.
2: 7h46, é hora do Momento Esportivo.
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4: Alô, ouvinte, maravilha! Faltando 14 para as 8, antes do Momento Esportivo, só ressaltando a nossa cobertura das eleições 2026. Gustavo, fechou aí o nosso boletim do jornalismo factual, trazendo muita informação sobre urnas e tudo mais. Lembrando que neste domingo, às 11 horas da manhã, a cobertura da 89 Maravilha nas eleições. Prestação de serviço, utilidade pública, a gente vai falar, claro, sobre o trânsito, a previsão do tempo e muito mais, o que você precisa para votar, como está a situação em cada cidade. Então, domingo, a partir das 11 horas da manhã, essas informações. E mais tarde, às 4h30, a gente volta, aí sim, com os números, a marcha das apurações, direto do TRE, e muitos detalhes para você, também no estúdio da 89 Maravilha, com todo o timaço de jornalismo. Então, te esperamos no domingo, às 11 horas da manhã e às 4 da tarde. Bom, gente, falando em 4 da tarde, horário tradicional do futebol, né? O Galo volta a jogar, só que nesse sabadão, partida que não aconteceu diante do Bragantino, jogo adiado. Quem tem informações sobre Atlético Cruzeiro, já já a gente fala sobre a seleção, é Lucas Brandão. Diga aí, Brandão, boa noite.
13: É isso mesmo, Roger, bora falar de Cruzeiro, bora falar de Atlético, e hoje, começando com o Galo, porque hoje o Atlético fecha a preparação para a partida contra o Red Bull Bragantino, neste sábado. Então o Atlético vai enfrentar o Massa Bruta na Arena NRV, jogo atrasado do Campeonato Brasileiro, né? Válido pela 21ª rodada da competição. No caso, o Bragantino teve um jogo pela Copa Sul-Americana, então esse jogo teve que ser adiado e agora vai ocorrer neste sábado na Arena NRV. O jogo é às 18h30 da tarde na Arena NRV. Torcedor atleticano que quiser ingresso ainda está disponível, cerca de 20 mil já foram vendidos para essa partida,
14: E realmente o Galo vem aí para tentar se colocar nas cabeças do Campeonato Brasileiro, já que está em sétimo colocado com 45 pontos. Quem está à frente do Galo é o Cruzeiro com 45. Então, se vencer, já fica colado aí, né? Empate em número de jogos e pode se aproximar do Cruzeiro. Galo vem para essa partida com força total, menos com Thiago Borbas, que não pode atuar por conta de questões contratuais. Ele está emprestado da equipe do Bragantino. Quem é desfalque também são os jogadores que estão na data FIFA. Caso de Kevin Castanho, Alan Franco, também Alan Minda, o Vitão, que está com a seleção sub-20 brasileira, o Preciado também não deve jogar, isso porque a data FIFA não termina nesse prazo que vai ser o jogo de amanhã. Quem está fora também é o goleiro Everson, lesionado, juntamente com Juan Tresoldi. Então esses são os desfalques do Galo para a partida. Peças importantes dos titulares, né? Quem ainda é dúvida para essa partida pode segurar no banco de reservas. São dois jogadores, Vitor Hugo e Gustavo Scarpa. Os dois já voltaram a fazer treinos com bola, porém em etapas muito iniciais ainda. Então ainda não sabe se vão atuar. Com isso, um provável Galo para a partida de amanhã contra o Bragantino vem com Gabriel Delfim no gol, Natanael na lateral direita, dupla de zaga deve ir com Lianco e Vitor Hugo, na lateral esquerda, Renan Lodi. Meio de campo provável de ser Michael com Alexander. Lá na frente, teremos Coelho, Fred, Bernard e fica a dúvida. Pode ser o Cassierra, também pode ser o Reinier que se recuperou, mais provável que seja o Reinier. Então esse deve ser o time do Barba Domingues para amanhã enfrentar o Red Bull Bragantino. E agora falando do Cruzeiro, que continua também se preparando para a sua partida contra o São Paulo, né? Meio de semana, quarta-feira, dia 7, 9h30 da noite no Mineirão, Cruzeiro enfrenta o São Paulo. Ingressos já à venda a partir de R$ 35,00. A Nação Azul pode estar presente aí nessa partida contra o São Paulo, né? Lembrando que a volta do Cruzeiro para o Campeonato Brasileiro depois daquela virada contra o Vitória, né, no Barradão. E o Cruzeiro, ao contrário do Atlético, não vai sofrer com essa questão da data FIFA. Quando começarem os jogos, todos os jogadores podem ter voltado, exceto Kenny Arroyo, porque a data FIFA termina no dia 6. No dia 5, o Kenny Arroyo tem uma partida no Japão. Então, essa logística fica muito complicada. O torcedor vai se lembrar do caso do Arrascaeta, né? Que ficou no Japão durante as finais da Copa do Brasil, né? E teve que voltar com um avião fretado, enfrentou 24 horas de voo, voltou e fez o gol do título. Então, o Arroyo vai viver uma situação parecida, tendo que voltar do Japão para cá. Então, o Arroyo é um possível desfalque por conta da data FIFA que o Cruzeiro pode sofrer. Mas a preparação segue, o jogo é só na quarta-feira e o Cruzeiro segue 100% focado na preparação para o Campeonato Brasileiro. Fechou, meu povo? Vou ficando por aqui com as informações de Cruzeiro, de Atlético. Eu volto a qualquer momento com mais detalhes aqui na 89 Maravilha.
4: Muito obrigado pelas informações, Lucas. Faltando neste momento 9 minutos para as 8. Deixa eu falar sobre a seleção brasileira que joga amanhã contra a Índia e possivelmente com alterações. Ainda não tem um time ideal, o que vai escalar o técnico Ancelotti. Certo que ele vai mexer algumas posições, principalmente no gol. E é hora, sim, de realmente experimentar. Eu vim falando a semana toda dentro dos nossos jornais sobre essas possibilidades do Ancelotti. Ele precisa fazer isso. É um recomeço da seleção brasileira. São jovens jogadores que vão ser tarimbados, ajeitados, lapidados para, claro, 2030. Mas não só 30. Eu acho que a Copa América já teremos uma visão do que vai ser o Brasil daqui para frente. A gente vem no gol, provavelmente, né? O Otávio tendo esse descanso. Teve oportunidade o Hugo Souza. Mas é hora de realmente dar uma mexida e alterada. Nas laterais, principalmente. A parte ofensiva do Brasil, talvez, eu acho que é o setor que possivelmente ele vai mexer quase em nada. Acho que ele permanece com o Vini Júnior. O Rayan entrou no último jogo, foi bem, e outras alterações menores, como o Pedro, por exemplo. A gente fala sobre o Pedro, né? Bom centroavante do Flamengo. E a gente sabe do histórico da seleção brasileira em goleadores. E ultimamente a gente não vem tendo bons jogadores nessa posição. Se a gente for analisar friamente camisa 9 no nosso país, o que a gente cita? Pedro. Tirando Pedro, Caio Jorge, não vive um bom momento no Cruzeiro, é a grande realidade. Tirando Pedro, Caio Jorge, você tem quem? Você não consegue pensar.
15: É difícil.
4: É complicado. Então, eu acho que é o momento de dar oportunidade. Se o Pedro vai ter essa condição de ser titular na Copa América, não sei. Acho que para 2030, ele ainda, talvez, saturado. Poderia dizer um pouco mais velho, mas eu acho que para 30 poderia ser um outro nome. Aí eu entro numa pauta muito importante que todos pensam, aliás, em sua maioria, né? Os cronistas e torcedores do Endre, que faz esse falso 9. Apesar de não ter a estatura de um camisa 9. Mas hoje no futebol, estatura não é tudo mais. A gente vê bons zagueiros hoje, rápidos, aliás, a maioria dos jogadores velozes, né, na parte defensiva são menores, né? E o Endrick, que a gente vê na parte ofensiva agora, tem essa posição de centroavante. Ele faz esse papel de goleador. Não tem a característica da altura, mas tem do porte físico. Ele escora bem seu adversário, ele chama para a jogada, ele não tem medo, ele parte para cima, tem bom posicionamento. Então, eu acho que o Endrick pode ser esse camisa 9. Claro, alimentado pelo Estevão de um lado, pelo Vini Júnior do outro. O Matheus Cunha, né, que muitos falam também, que fez uma boa Copa do Mundo, marcou alguns gols importantes da seleção brasileira, só que ficou um pouco, não vou dizer desprezado, mas esquecido pelo técnico Ancelotti no finzinho ali da Copa, né? Mas não deixa de ser também um centroavante que poderia estar presente nessa parte ofensiva. Certo que o técnico Ancelotti, ele tem um leque de opções, uma levada boa de jogadores que ele pode experimentar e fazer esses ajustes. Como eu citei, ajustes, ou seja, são experimentações que ele vai tentar até 2030, ou até mesmo antes, como eu disse, na Copa América. Vai mexer em todas as posições, isso é nítido, tá? Acho que ninguém tem carta marcada na seleção. Você concorda que alguém já tá ali garantido? Acho que não, né, Ariane? Todo mundo realmente vai rodar, vai ser experimentado. Da Copa para cá, você tem alguns bons nomes que vão ser mais convocados, né? Possivelmente no período mais rápido. Endrick, o próprio Rayan. No meio-campo você vem com o Bruno Guimarães, mas garantido para a Copa América você não tem. É hora de rodar realmente, tentar achar peças e, obviamente, um time importante para as próximas competições.
6: Né? Roger, eu acho que não e eu espero que não tenhamos, né? Eu acho que o Brasil precisa testar muito os jogadores. Eu acho que essa Copa do Mundo serviu para a gente ver que tem aquelas velhas figurinhas carimbadas, já não fazem mais parte da seleção e até mesmo porque, com a idade, muitos dos que jogaram nesta Copa não vão poder jogar na próxima. Então, eu realmente espero que o Ancelotti ele possa fazer vários testes, né, nesse período que temos, para realmente ver quem que merece entrar, quem que pode entrar. E acho, Roger, que devia quebrar aquela tradição, né, de só gente de fora. Aqui no Brasil a gente tem muitos bons jogadores. Acho, inclusive, que se tivesse levado mais jogadores aqui do Brasil para essa Copa, o resultado poderia ter sido um pouco diferente. Então, espero que realmente as coisas mudem e muito para a próxima Copa.
4: Isso que eu até ia perguntar para você, Ed, se realmente é um momento de experimentar mais jogadores brasileiros do que estrangeiros.
15: Eu acho também. Acho que deve fazer isso, né? Acho que tem a identificação com a turma aqui, né? Pra ver se dá certo mesmo, né? Acho que precisa, sim, fazer esse experimento, sim.
4: Realmente é pra ter um time diferenciado pra 2030, mas é pra já começar. Então, jogo contra a Índia amanhã, 11 horas. Amanhã a gente vem com os detalhes dentro do Sobremesa com a Notícia. Quando tiver começando Sobremesa a 1 hora da tarde, a gente, claro, traz pra você o resultado final e as informações desse jogão. E do Jornal da Noite Maravilha, voltamos na segunda-feira às 19h, mas como eu disse, mais informações amanhã à 13h. Porém, tem a cobertura das eleições, hein? Cobertura das eleições aqui na 89 Maravilha, domingo, 11h, te esperamos ao vivo. Repórteres espalhados pelo estado todo, prestação de serviço, utilidade pública, trânsito, previsão do tempo, urnas e muito mais. E a gente volta também às 16h com a apuração, os números para você, presidente, governador e deputado. Então, senador, claro, não se esqueça, domingo, 11h e 16h, a cobertura das eleições. Boa noite, Ariane Fernandes, e até domingo.
6: Boa noite, Roger, boa noite, Ed, boa noite a você, muito obrigada pela sua companhia, um excelente fim de semana. E domingo estaremos aqui, esperando vocês na cobertura das eleições 2026.
4: E claro que amanhã tem o Mesa Redonda Maravilha Especial, 10h sobre as eleições, ao vivo, 10h, amanhã, com convidados especiais. Aí a gente debate muito sobre as eleições. Ed, boa noite, a programação segue, né?
15: Boa noite, a programação segue por aqui. Tem Culto Maravilha chegando, a palavra de Deus sendo pregada na rádio de todas as igrejas que toca ao som do céu. Chegando também o Versículo da Hora com Cláudia Cruz, 7h57. Boa noite.
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25: A paz do Senhor Jesus. Romanos capítulo 3, versículo 27. Onde está, então, o motivo de vanglória? É excluído. Baseado em que princípio? No da obediência à lei? Não, mas no princípio da fé. Que as bênçãos de Deus os alcancem nessa hora.
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2: Uma boa noite para você, sintonizado com a gente na Rádio 89 Maravilha. Eu sou o Ed, sigo por aqui, é claro, sempre com muita alegria. Está mais uma vez aqui em mais um Culto Maravilha. É hora de ouvirmos a palavra de Deus, meu irmão. Vem com a gente. Você também pode nos acompanhar pelo YouTube. Estamos ao vivo por lá, com transmissão ao vivo, com imagens do nosso estúdio, do estúdio da Rádio 89 Maravilha. Portanto, venha com a gente, tá certo? Pelo FM, é claro, 89.1, Belo Horizonte, região metropolitana, e pela Rede 89 Maravilha, nas Minas Gerais. Você é muito bem-vindo na sintonia da 89 Maravilha. WhatsApp 319-9565-1089. 319-9565-1089. WhatsApp da Rádio 89 Maravilha, para que você participe com a gente na nossa programação. Fazendo o seu pedido de oração, final do culto, estaremos orando por você. E é claro, é um prazer, meu irmão, ter você. Envie o seu pedido mesmo. É importante para você estar aqui com a gente. Em nome de Jesus, tá certo? Hoje recebendo da Igreja Assembleia de Deus, Ministério João Molevá de Itabira, pastor Elias Custódio. Deus abençoe a sua vida, meu irmão.
26: Muito bem, Padre Senhor Ed, prazer estar aqui novamente nesse culto maravilha, nessa sexta-feira abençoada.
2: Amém, glória a Deus, pastor. Gostaria que o senhor fizesse uma oração para a gente iniciar em nome de Jesus, pastor.
26: Sim, Senhor Deus, te agradecemos por esse dia, por essa oportunidade, estamos aqui nesse culto maravilha para trazer a tua palavra, para abençoar corações aqui nesta noite também, Senhor. Oramos em prol desta emissora, de todos, ó Pai, que trabalham aqui, a equipe, Senhor. O Senhor possa abençoar a todos, que tenhamos um culto aqui abençoado diante do Senhor, que o Senhor possa falar em vários corações, ó Pai, transformando vidas e abençoando vidas, em nome de Jesus. Amém.
2: Amém. Glória a Deus. Daqui a pouquinho, a palavra de Deus sendo pregada por aqui na rádio de todas as igrejas que toca o som do céu. Música.

0: Rádio 89 Maravilha, rádio de todas as igrejas que toca o som do céu, de volta por aqui, culto maravilha. É a palavra de Deus sendo pregada na rádio de todas as igrejas que toca o som do céu. Mais uma vez o nosso WhatsApp 319-9565-1089. WhatsApp da 89 Maravilha para você fazer o seu pedido de oração, 319-9565-1089. Faça o seu pedido de oração, final da programação, estaremos orando por você, meu irmão, em nome de Jesus. Com a palavra, pastor Elias Custódio, fique à vontade, pastor.
1: Muito bem, muito obrigado, Ed. Vamos estar meditando nesta noite, nesse culto maravilha, no livro do profeta Isaías, no capítulo 61. Livro do profeta Isaías, capítulo 61. Esse texto fala sobre a salvação é proclamada, ou seja, a salvação é anunciada. Então, aqui no Antigo Testamento, nós observamos a promessa de Deus para a salvação de todos os seres humanos, já projetada para ser executada posteriormente. Então, nós temos esse texto de Isaías 61 que diz o seguinte: o Espírito do Senhor Jeová está sobre mim, porque o Senhor me ungiu para pregar boas novas aos mansos e enviou-me a restaurar os contritos de coração e a proclamar liberdade aos cativos e a abertura de prisão aos presos. Nós observamos com esses dois versículos, depois eu vou trazer aqui também um outro texto de Mateus 11. Então nós observamos aqui nesse texto do profeta Isaías trazendo para nós a salvação. Como todos nós somos sabedores e cientes, todos nós pecamos. E Deus, pela sua bondade, pela sua misericórdia, ele teve esse projeto de trazer a salvação a todos os seres humanos. Então a salvação está aberta a todos. É livre arbítrio. A pessoa pode escolher servir ao Senhor ou não servir ao Senhor. Não é por força. Interessante do plano da salvação é isso. A pessoa tem liberdade de escolha. Liberdade de escolher qual caminho ela quer seguir, qual caminho ela quer trilhar, qual a escolha que ela quer para a sua vida, qual a escolha que ela quer para ensinar, educar, direcionar a família, os filhos. E aqui nós observamos: o Espírito do Senhor Jeová está sobre mim. Então, ou seja, nós vemos já a proclamação do Evangelho da salvação através de Deus em Cristo Jesus pelo Espírito Santo. Então o Senhor foi ungido para anunciar o Evangelho. E graças a Deus por isso que essas boas novas chegou até nós. E aí nós vemos que o Senhor foi ungido para pregoar boas novas, mensagens novas aos mansos e enviou-me a restaurar os contritos de coração. E aqui nós observamos, né, a proclamar liberdade aos cativos e abertura de prisão aos presos. Então, nesse texto, nós observamos que nós, pelo pecado, quando nós estamos afastados de Cristo, quando nós saímos do caminho de Cristo, nós ficamos presos pelo pecado. E quando fala aqui de trazer essa liberdade, trazer a restauração, a partir do momento que nós confessamos a Cristo como nosso Senhor, como nosso Salvador, permitimos Ele nos direcionar, nós recebemos o perdão de Deus, o perdão do Senhor Jesus, e nós recebemos a restauração. Quantas pessoas estão, às vezes, passando momentos difíceis, de dificuldade, tristes, abatidos, às vezes até mesmo sem esperança. Mas uma coisa é, se você entregar a sua vida ao Senhor Jesus, confessá-lo como o seu único e suficiente Salvador, você será salvo, terá os seus pecados perdoados, o seu nome escrito no livro da vida. E quando o Senhor Jesus voltar para arrebatar a igreja ou individualmente, você será salvo. Então nós vemos que a função de Jesus, a incumbência de Jesus através do Espírito Santo, através de Deus, é que ele estava ungido, que ele estava preparado para resgatar as pessoas, para trazer boas novas, para trazer as mensagens de salvação e restaurar os contritos de coração. Pessoas tristes, abatidos, amargurados, sem esperança, pensando em desistir da vida, Jesus veio para restaurar. Jesus veio para trazer boas novas. Jesus veio para trazer a cura física. Jesus veio para trazer a libertação. Jesus veio para tirar a culpa do pecado. Jesus veio para remover o pecado. E aí nós observamos que através do seu sangue que foi vertido na cruz do Calvário, Ele nos deu o direito da salvação. Ele nos deu o direito da vida eterna. Quando lhe pediram, né, para observarem, para descreverem a amplitude do seu amor, a amplitude do amor de Jesus, o que, que Jesus fez? Jesus abriu o braço direito. Jesus abriu o braço esquerdo e colocou as mãos na posição em que foi pregado, para que você soubesse que Cristo morreu por amá-lo ou amá-la. Por amor, Cristo morreu por nós. Por amor, Ele foi à cruz. Por amor, Ele veio para resgatar da escravidão do pecado, da escravidão de Satanás. E quando nós observamos esse texto, nos traz uma alegria que no Velho Testamento vem trazendo aqui para nós já o plano da salvação em vários livros do Antigo Testamento. Isso traz uma alegria para nós, da preocupação, do resgate, porque sabemos, observamos que o homem, ele falhou, ele errou. E Deus não saberia que o homem poderia falhar, que a mulher poderia falhar? Sim, sabia. Mas o Senhor Deus já tinha um plano. E esse plano agora em Isaías mostra que o Senhor Jesus, ungido, para vir trazer boas novas, para proclamar o Evangelho, para trazer liberdade. Quantas pessoas hoje estão presas? Não uma prisão física, uma prisão, uma cadeia, uma penitenciária, mas uma prisão espiritual. Pessoas que estão presas nas angústias, nas decepções, nas tristezas da vida. E aí nós observamos que Jesus veio para quê? Para fazer a libertação. E através do Espírito Santo, Ele trabalha em cada coração. Nessa noite, nesse culto maravilha, você está sendo abençoado por essa palavra. Talvez o adversário disse que não tem jeito para você. Talvez alguém disse para você que não tem jeito. Talvez possa ser uma palavra que alguém lançou sobre você, que você não vai conseguir chegar em algum lugar, que você não vai conseguir chegar nos resultados que você sonha. Mas uma coisa é, entregue o seu caminho ao Senhor. Confia nele, que tudo Ele fará. Quando nós entregamos a nossa vida ao Senhor, Ele está pronto para nos ajudar. É uma condicional. Quando nós colocamos os nossos sonhos, o nosso caminho na mão do Senhor, Ele vai nos orientar, Ele vai nos trazer a motivação, a direção correta. Então é uma alegria para nós quando nós lemos esse texto aqui de Isaías 61. O Espírito do Senhor Jeová está sobre mim, porque o Senhor me ungiu para pregar boas novas aos mansos e enviou-me a restaurar os contritos de coração e a proclamar liberdade aos cativos e a abertura de prisão aos presos. Seja livre nessa noite. Seja abençoado por essa palavra. O Senhor foi para o Calvário, foi para a cruz, por amor a mim, por amor a você. E Ele veio com esse objetivo de nos resgatar, de nos trazer a ligação, a comunhão, a qual nós perdemos no passado. Quando nós lemos aí, observamos, né, o pecado, Ele veio por um homem. Mas por um homem também veio a redenção dos nossos pecados através de Cristo Jesus, o Cordeiro Perfeito. No passado, no Novo Testamento, usava-se muitos animais para sacrifício, para perdão, para cobrir o pecado das pessoas. Agora, com esse Cordeiro vivo, que é Jesus Cristo, que ressuscitou dentre os mortos, o Cordeiro eficaz, o Cordeiro que perdoa qualquer pecado. Talvez você pense que não tem solução para você e que não tem jeito para você. Nessa noite, eu te digo e ministro uma palavra na sua vida. Tem jeito sim. Tem solução para você sim. Creia no Senhor Jesus Cristo e será salvo tu e a tua casa. A porta da salvação ainda se encontra aberta. Enquanto a igreja do Senhor Jesus estiver na face da terra, ainda tem esperança para você. Talvez você possa pensar, é muito difícil, é o vício, eu não tenho esperança mais de vida. Mas uma coisa eu digo a você nessa noite, em nome de Jesus, creia no Senhor Jesus. Confesse ao Senhor Jesus nessa noite, que Ele vai te abençoar. Ele vai te dar o direcionamento que você precisa. Ele vai te perdoar. Todos nós falhamos, erramos, mas o Senhor está pronto a nos perdoar. É só nós corrigirmos a rota, endireitar o nosso caminho diante do Senhor, clamar ao Senhor por misericórdia, por socorro, pela sua graça, que Ele está pronto para nos abençoar, pronto para nos dar a direção correta, pronto para nos dar o livramento da perdição eterna. E não é o fim. Enquanto a porta da salvação estiver aberta, você pode alcançar essa graça. Oxalá nesta noite, nesse culto aqui agora, que você possa receber Jesus Cristo no seu coração, Jesus Cristo na sua vida, porque Ele está de braços abertos para te abraçar. A Bíblia diz: porque Deus amou o mundo de tal maneira que entregou o seu Filho Jesus Cristo, seu único Filho, por todos nós. O seu amor é grande, o seu amor é extenso, o seu amor é eterno. Então Ele nos amou de tal maneira. Qual o tamanho desse amor? Não tem como medir. É infinito. Então Ele disse assim: bater, abrir-se-vos-á. Então o Senhor Jesus, Ele quer que você abra a porta do seu coração. E se você abrir a porta do seu coração, Ele vai adentrar. Ele vai habitar no seu coração. Ele vai habitar em você. E você terá um novo direcionamento, uma nova vida. As coisas velhas ficarão para trás. A partir de então, você confessando Jesus como seu Salvador, será uma novidade de vida. Ou seja, uma nova vida. O passado para o mar do esquecimento. Agora você começa uma nova vida. E Jesus, Ele quer e tem desejo de realizar esse milagre na sua vida. E digo mais, esse é um dos maiores presentes, dos maiores milagres que qualquer ser humano pode receber. Quem? Jesus Cristo como Salvador. Nós podemos ter dinheiro, podemos ter carro, casa, um bom emprego, uma boa casa, N coisas. Mas a vida eterna é um dos maiores presentes que todo ser humano pode ter. Então nessa noite, creia nessa palavra. Receba Jesus no seu coração. E tenha certeza que o Espírito Santo de Deus está falando com você. Eu tenho certeza que através desse culto você está sendo abençoado. Está sendo tocado pelo Espírito Santo. E com certeza está falando no teu coração nessa noite. Então receba o abraço de Jesus. Receba a alegria do Espírito Santo. Receba a alegria da salvação no teu coração. Para que o Senhor possa estar te abençoando cada dia. E com certeza você também, através do seu testemunho, alcançar outras pessoas. Por quê? A Bíblia nos traz que o nosso adversário veio matar, roubar e destruir. Então ele não quer que você exista, ele quer acabar com a sua vida. Mas tem um detalhe: porém, Jesus veio para dar vida e vida em abundância. É uma vida abençoada aqui. Ah, mas e a dificuldade? Teremos lutas e aflições. Mas uma coisa eu digo a vocês: Jesus venceu. E se Jesus venceu, nós venceremos também. Então continue entendendo que existe esse propósito de salvação para você. Não ficou no passado, ele está presente hoje. A porta de salvação está aberta hoje, agora, nesse momento. Nessa ministração deste culto maravilha, a qual você está aí ouvindo ou assistindo por algum canal de comunicação, você está sendo abençoado por essa palavra. E Deus com certeza está tocando teu coração. Pode ser a oportunidade que você estava precisando. E Ele está tocando o teu coração. Então o Espírito do Senhor Jeová está sobre mim, porque me ungiu para pregar boas novas. E nós como discípulos de Jesus hoje, nós como chamados de Jesus, estamos aqui trazendo para você através dessa emissora da Rádio Maravilha. Por que não dizer esta maravilhosa salvação para você? Por que não dizer esta maravilhosa salvação para você, através dessa emissora, abençoando a sua vida, consagrando a Deus a sua vida, intercedendo a Deus por você? E daqui a pouquinho eu vou fazer aqui uma leitura de outro texto, para a gente fazer aqui uma análise do texto de Mateus. Aqui nós vemos aqui uma promessa, e em Mateus nós vemos o cumprimento dessa promessa. Que Deus abençoe você. Voltamos e vamos aqui agora com um louvor para abençoar a sua vida.

0: 89 Maravilha, rádio de todas as igrejas que toca o som do céu, de volta por aqui, culto Maravilha no ar. E a palavra de Deus sendo pregada por aqui. 31 995 65 1089. Faça o seu pedido de oração. Por volta das 10 para as 9 estaremos naquele momento de oração por aqui. E é claro, aguardo você. Envie o seu pedido onde quer que você esteja, meu irmão, ouvindo a 89 Maravilha. Você envia o seu nome, o seu pedido de oração, coloca o nome da sua cidade, é importante também, e iremos orar por você em nome de Jesus. 319-9565-1089, mais uma vez com a palavra, pastor Elias Custódio, fique à vontade.
1: Muito bem, então o livro do profeta Isaías traz para nós essa descrição da missão do ungido, do Messias, ungido pelo Espírito para anunciar boas novas, para curar os quebrantados de coração, para libertar os cativos e abrir as prisões, proclamar o ano aceitável do Senhor e anunciar o dia da vingança do nosso Deus. Nós observamos que ele veio para trazer libertação.

0: Jesus, ele veio para cumprir essa missão. E aí nós observamos que no capítulo 61 de Isaías, aqui Jesus vem trazer a libertação integral, espiritual, emocional e social. Nós observamos também a restauração dos que sofrem. Qual o objetivo de Jesus? Restaurar essas pessoas, trazer dignidade a essas pessoas. Então o livro de Isaías nos aponta esses importantes pontos para a nossa transformação. Consolação e transformação. Então ele veio trazer consolação e transformação, ou seja, mudar a nossa vida, colocar em uma nova direção, em um novo rumo. Devido ao pecado, nós perdemos o rumo, nós perdemos a direção. Mas agora com Jesus Cristo, nós temos a direção, o caminho. E ele me disse: eu sou o caminho, a verdade e a vida. Ninguém vai ao Pai a não ser por Jesus Cristo. E também ele veio trazer a manifestação da graça e justiça de Deus. Que maravilha! E observando agora o livro de Mateus, no capítulo 11, vai trazer para nós aqui o versículo 28. Ou melhor dizendo, 29. Ele disse assim: vinde a mim, todos que estáis cansados e oprimidos, e eu vos aliviarei. Tomai sobre vós o meu jugo, e aprendei de mim, que sou manso e humilde de coração, e encontrareis descanso para a vossa alma, porque o meu jugo é suave e o meu fardo é leve. Então nós observamos que o livro do profeta Isaías fala desse Messias chamado, ungido para cumprir a missão. De quê? De libertar o povo. De quê? Do pecado, da tristeza, da angústia, do sofrimento, das prisões. E agora nós observamos que em Mateus, no Evangelho de Mateus, nós observamos Jesus já trazendo aqui uma orientação, cumprindo o livro do profeta Isaías. Então nós observamos: vinde a mim. A quem? A Jesus. Todos que estáis cansados e oprimidos, e eu vos aliviarei. Então nós observamos que, cansado de quê? Cansado do pecado, dos vícios, das coisas que não agradam ao Senhor. Agora o Senhor quer nos libertar, nos dar uma nova vida, uma nova direção. Então nós observamos que é um chamado, um convite direto de Jesus: vinde a mim, todos que estáis cansados e oprimidos, e eu vos aliviarei. Nós observamos que esse chamado é muito importante, mas você tem que querer receber esse convite de Jesus. Você tem que querer entrar pelo caminho certo, ter a direção correta. E aí nós observamos: vinde a mim, um chamado pessoal. Não há um sistema, não há uma placa de uma denominação. A igreja, a placa, a instituição é muito importante, mas é muito mais do que isso. É um chamado para uma vida com Deus. É um chamado para uma vida eterna. A placa, a instituição, ela é excepcional para nos gerar conhecimento, discipulados, nos trazer estudos bíblicos, nos orientar. Ótimo. Muitas pessoas precisam entender isso, que Jesus chamou para ter uma novidade de vida. Então não é uma placa em si, mas é Jesus, que é o caminho, a verdade e a vida, e ele que salva. Então nós temos várias denominações, mas com o propósito de conduzir o homem, de ajudar o homem, de orientar o homem, de ajudar o ser humano a chegar a Deus, para um aconselhamento, para uma orientação, para uma ajuda, para um apoio. Então nós, como pessoas chamadas por Jesus para ministrar a palavra, a igreja traz a palavra de Deus, a igreja dá continuidade no ministério que Jesus teve aqui na terra, até que ele foi recebido ao céu. Ele passou esse comando para a igreja. Então várias denominações, elas têm esse objetivo de pregar que Jesus Cristo salva, cura, que Jesus Cristo liberta e que vai levar para o céu. Então um ponto importante. Mas acima disso ainda está Jesus, porque ele é o Salvador. E nesta noite, nesse culto maravilha, que você possa receber essa palavra, que você possa ter esse entendimento. E aí nós observamos aos cansados e sobrecarregados, aqueles oprimidos pelo pecado, pela culpa, pela religiosidade pesada ou pelas lutas da vida. Jesus quer libertar você. E ele disse, né? E eu vos aliviarei. Promessa do descanso verdadeiro. Quantas promessas você já recebeu e pensou que isso resolveria o seu problema e não resolveu? Mas a de Jesus não falha. Aí quando nós observamos, né? O que é um fardo? O que é um fardo, né? O que nós podemos observar? O que é um jugo? Se nós formos olhar, um jugo, né? É uma peça de madeira, a qual é inserida no pescoço de dois animais. Podemos pegar um carro de boi, por exemplo. Aqueles dois vão andar juntos. O jugo é para que eles possam andar juntos e fazer a força necessária para movimentar aquele equipamento, para movimentar aquele carro de boi, ou aquela carroça, podemos dizer assim. E para nós agora, o que significa esse jugo de Jesus? É a submissão, é a obediência à sua palavra, é a reverência à sua palavra, é o temor à sua palavra, é dedicar-se ao Senhor obedecendo à sua palavra. E dentro dessa condição, essa submissão, ela nos traz a condição de que Jesus nos ajudando a levar. Então fica leve, porque Jesus está nos ajudando. Então se nós obedecemos ao Senhor, os ensinamentos do Senhor, se torna mais leve, para que nós possamos ter a nossa caminhada bem sucedida com o Senhor. Então é importante observar isso. E o que é um fardo, né? É uma carga pesada. Quando fala, estou transportando um fardo, estou carregando um fardo, um peso. Mas quando nós olhamos aí, esse significado para o contexto nosso, espiritual, né? É o peso do pecado, o peso da culpa. Agora, a partir de então, se nós entendermos o plano da salvação e aceitarmos Jesus e obedecer Jesus, ele diz, eu vos aliviarei, vos darei o descanso verdadeiro que você precisa. E é isso que nos faz caminhar, é isso que nos faz avançar, é isso que nos faz ter entendimento que tem valor a vida, que haverá também uma vida eterna. E isso nos dá o entendimento, Jesus nos aponta para esse descanso também futuramente, o descanso é eterno, estar com o Senhor, estar em um ambiente de adoração ao Senhor que é o céu. Então tomar o jugo de Jesus Cristo significa submissão ao ensino de Jesus que é leve e suave. Que maravilha, leve e suave. E o descanso para a alma é a paz profunda e duradoura. Quantas pessoas que têm Jesus, que às vezes não têm muito recurso financeiro, que às vezes não tem uma boa casa, talvez não tenha um bom carro, mas você olha para ele ou para ela, você sente paz, você sente tranquilidade, você sente alegria. Por quê? Porque Jesus está na vida daquela pessoa. Então o maior presente, como eu disse aqui anteriormente na primeira parte do culto, é Jesus, é ter a salvação eterna. E nós observamos, né? Tomai sobre vós o meu jugo e aprendei de mim que sou manso e humilde de coração e encontrarei descanso para a vossa alma. Porque o meu jugo é suave e meu fardo é leve. Então nessa noite nós podemos observar isso. Jesus como a fonte de descanso espiritual. A mansidão e a humildade de Jesus como modelo. Então nós não somos nada. Sem Jesus, nós não somos nada. Sem Jesus, não dá para viver, não dá para ser feliz, não dá para amar, não dá para perdoar. Mas com Jesus, nós podemos ser felizes. Com Jesus, nós podemos perdoar, nós podemos amar, nós podemos ter misericórdia, nós podemos clamar, nós podemos interceder, porque Jesus garante essa bênção em nossas vidas. Então Jesus é a fonte de descanso espiritual. A mansidão e a humildade de Cristo é um modelo para nós. Por isso nós temos que pegar esse texto e aplicar em nossas vidas, de ter a humildade, de levar as boas novas, sabendo que não é nós, não fomos nós, mas Ele que nos escolheu, Ele que nos capacitou, para que nós vamos e damos fruto, e que o fruto possa permanecer. E aí nós vemos também a libertação do peso da religiosidade e do pecado. E aí nós podemos observar a conexão entre Isaías e Mateus, a missão profetizada, Agora nós vemos em Mateus o cumprimento em Cristo Jesus. Em Isaías, o Messias é ungido para libertar e curar. Em Mateus, Jesus oferece descanso e cura interior. Em Isaías, proclama boas novas aos pobres e quebrantados. Em Mateus, Jesus chama os cansados e sobrecarregados. Em Isaías, liberdade aos cativos. Em Mateus, alívio do jugo pesado da vida e da religião. Em Isaías, o ano aceitável do Senhor, a graça. Em Mateus, o jugo suave e o fardo leve, ou seja, a graça. Então, nós podemos observar, Isaías anuncia a libertação. Então, o livro de Isaías fala sobre isso para nós. Já apontava isso, é uma promessa. Quando nós vemos aqui para o livro de Mateus, vemos o cumprimento e o próprio Jesus falando. E eu vos aliviarei. Tomai sobre vós o meu jugo e aprendei de mim que sou manso e humilde de coração e encontrarei descanso para vossas almas, porque o meu fardo, né, é leve. O meu jugo é leve, meu fardo é suave. Então nós observamos o amor de Jesus para conosco. Então nós podemos glorificar a Deus, exaltar a Deus por essa grande bênção, por essa grande dádiva que o Senhor nos concedeu, a salvação maravilhosa. E nós observamos o Messias prometido em Isaías. É o mesmo que em Mateus convida pessoalmente: vinde a mim. O descanso prometido por Jesus é a expressão prática da libertação anunciada por Isaías. Então, quando nós olhamos aí o descanso prometido de Jesus, é o cumprimento do livro de Isaías 61. E como nós podemos trazer isso para a nossa vida, no dia a dia? Cristo é o cumprimento das promessas de Isaías. Ele liberta, cura e restaura. O descanso de Jesus é espiritual. Paz, perdão, direção, alívio do peso da vida. Tomar o jugo de Cristo significa viver sob a orientação que é leve e transformadora. A missão do Messias continua. Ele ainda cura corações quebrantados e consola os tristes. Que nós possamos meditar, refletir nessa palavra com um coração muito alegre, que Jesus veio e cumpriu a profecia de Isaías. Sabemos que tem mais profecias a se cumprir ainda. Dentre elas, nós estamos aguardando a volta do Senhor Jesus, que é uma das maiores profecias, né, da salvação, da tirar-nos desse mundo mal, tenebroso, e nos levar para o céu, aonde estaremos ali com o Senhor, servindo ao Senhor, adorando ao Senhor, louvando ao Senhor, cantando ao Senhor e podendo dizer: valeu a pena. Muitas lutas, muita dificuldade, mas chegamos até aqui. Mas para isso temos que seguir Jesus. Para isso temos que obedecer à palavra do Senhor. Para isso precisamos de renunciar e agradar ao Senhor, porque fazendo assim, nós teremos a paz verdadeira, a libertação verdadeira, a salvação verdadeira, e nós podemos glorificar o nome do Senhor por esse grande presente que Ele nos deu. O mesmo Jesus que veio a essa terra, anunciou essas boas novas, Ele ressuscitou dentre os mortos. E hoje, nesse culto maravilha, nós podemos dizer: Ele está conosco. Louvado seja o nome do Senhor. Que Deus abençoe vocês. Que Deus continue curando vocês, libertando vocês, restaurando vocês. E lembre-se de uma coisa: Jesus é o caminho, a verdade e a vida.
1: Amém. Glória a Deus. Muito obrigado, pastor Elias, por essa mensagem, por essa palavra. Você continua aqui com a gente na Rádio 89 Maravilha. É o culto Maravilha no ar. Até às 9 da noite estamos por aqui. E é claro, você faça o seu pedido de oração pelo 31995651089. Qual é a sua causa de hoje, meu irmão? Qual é o seu pedido dessa noite? Família, porta de emprego, questões financeiras, saúde. De repente um parente, né, que está com aquele problema de saúde, na UTI, desenganado pelos médicos. Deus tem cura para a sua vida. Deus tem uma solução para o seu casamento, para a sua família, o seu filho, às vezes nas drogas, né, meu irmão? Problemas com depressão, envie o seu pedido de oração, tá? 319 9565-1089. Em 5 minutinhos, oração por aqui na 89 Maravilha.

0: Rádio 89 Maravilha, rádio de todas as igrejas que toca o som do céu, de volta por aqui, culto Maravilha. A palavra de Deus pregada por aqui, momento de oração, tá, meu irmão? Em nome de Jesus, deixa eu ler os pedidos de oração. A Luciana Maria está por aqui pedindo oração por saúde e pela família. O Edgar também está por aqui, o Paulo Henrique também, em nome de Jesus, Deus abençoe a sua vida, meu irmão. Vamos orar por você, viu, meu irmão querido? Em nome de Jesus, Paulo de Santa Luzia. Quem mais está com a gente aqui na 89 Maravilha? Aí pelo WhatsApp, 31995651089, Hernando. Deus abençoe a sua vida, meu irmão, em nome de Jesus. Hernando está com a gente, a Geralda também, pedindo oração pela Marcela, por cura. É a tia G, de Capim Branco. A Claire também está por aqui fazendo pedido de oração para toda a família, por César Almiro, Samuel, Vinícius, Joaquina, a Raquel, a Flávia, Flávio, Samuel, Vinícius, Cíntia. Deus te abençoe, minha irmã, em nome de Jesus. A Adriana também está por aqui, de Diamantina. O Tiago também, Tiago Fraga, Uberlândia, com a gente. Deus abençoe você, meu irmão. Vamos orar pela tua família. Está pedindo oração também pelo aniversário, né? Que é amanhã. Deus te abençoe, viu, meu irmão? O Wellington também, Deus abençoe. A Zélia fazendo pedido de oração. Ela é de Fernandes Tourinho. Vamos orar por você, minha querida irmã. Pedido de oração também para Ana Paula, para o Marcos Vinícius, para Clara Sofia, para Giovana, para o Tiago e também para o Rafael Enzo. O José Geraldo também por aqui. Deus abençoe você, meu irmão, em nome de Jesus. O Jerônimo fazendo pedido de oração. Deus abençoe você. Ele que é de Juatuba. Também a Luciana fazendo pedido de oração de Ponte Nova, por saúde e pela família. O Alexandro também está por aqui, de Congonhas, pedindo oração pelo casamento. A Fabiana também por aqui, Deus abençoe. Ela é de São José de Almeida. Também pedido de oração da Vera por aqui. Deus abençoe você, Vera, em nome de Jesus. Vamos orar pelo seu pedido. A Sabrina também, de Contagem, pedindo oração pelo filho Cauã Guilherme. Vamos orar por ele, minha irmã, em nome de Jesus. A Elza também, vamos orar, minha irmã, em nome de Jesus. Pedindo oração pelo Adriano. Vamos orar. Pastor, eu gostaria que orasse por essas vidas, todas que fizeram seus pedidos, né? E por todos que estão ouvindo a 89.
1: Amém. Você coloca aí seu pensamento, sua fé em Deus agora. Estaremos orando agora por vocês que deixaram aqui os seus pedidos de oração. Senhor Deus, te damos graça neste momento. Pela vida, pela saúde, por esse momento que estamos aqui, Senhor, nesse culto maravilha. Oramos ao Senhor pela vida do Ed, da sua família. Oramos ao Senhor também por esses pedidos que foram citados aqui nessa noite, Senhor. Oramos ao Senhor pelo pastor Gustavo, Senhor. Oramos ao Senhor também pela irmã Miriam, que está hospitalizada aqui em Belo Horizonte, no Hospital Santa Casa. Oramos pelo seu pai, o pastor Ronildo. Senhor, possa dar saúde, ó Pai, a essas pessoas, ó Pai, que está clamando por socorro, por misericórdia. Senhor, possa trazer, ó Pai, a restauração, ó Pai, dessas vidas agora, ó Pai, que precisa de um recurso financeiro, que precisa de uma libertação, Senhor, que precisa de um recurso no hospital, Senhor, que estão hospitalizados, ó Pai, às vezes ali alguns dias já, Senhor, e precisando de ir embora para o seu lar, para a sua família. Neste momento nós oramos agora, ó Pai, e ministramos a bênção da cura, porque o Senhor Jesus cura. E nós sabemos que o Senhor tem poder para repreender essa enfermidade agora, e sobre a palavra do Senhor nós ministramos a cura agora, Senhor, dessa pessoa que está no hospital, dessa pessoa que está acamada em casa, Senhor, dessa pessoa que precisa de um recurso do Senhor, ó Pai. Nós ministramos a bênção do Senhor também, Senhor, para que o Senhor possa trazer paz, perdão, direção divina, ó Pai, a esses corações, ó Pai, a orientação do Senhor a esses corações, ó Pai. Oramos a Ti, Senhor, por todo o nosso estado das Minas Gerais, ó Pai. Observamos aqui pelos pedidos de oração, várias cidades, ó Pai, que estão clamando ao Senhor neste momento. Oramos ao Senhor pela direção desta emissora, Senhor, que o Senhor possa estar abençoando a cada vida que trabalha aqui, a direção, Senhor, dessa emissora, Pai. Oramos ao Senhor pelo pastor Carlos também, Senhor, pastor Francisco, todos os nossos irmãos que estão ligados conosco do Campo de Amolevar de Itabira, Senhor, que o Senhor possa estar abençoando cada vida, Senhor, derramando Tuas bênçãos, a Tua graça, Senhor, protegendo cada coração, Senhor. Oramos pela vida da Rosilene também, Senhor, que precisa da Tua bênção, Senhor. E sabemos, ó Pai, que no Teu nome há poder de cura, de libertação, Pai, de salvação. E nesse nome que nós falamos sobre a paz, sobre o amor, sobre o perdão, ó Pai, nós podemos Te glorificar nesse culto dessa noite, que o Senhor tem falado conosco, tem nos abençoado, ó Pai. E nós também oramos, Senhor, por este domingo agora, que é um período, ó Pai, de eleição, um período que nós precisamos da Tua bênção, do direcionamento do Senhor para cada cidadão brasileiro que estará exercendo o seu direito de voto, ó Pai. Que cada um possa escolher da melhor forma possível, ó Pai, e que o Teu nome possa ser glorificado, Senhor. Tudo para a honra e para a glória do Teu nome, assim nós te agradecemos em nome do Pai, do Filho e do Espírito Santo de Deus. Amém.
0: Amém. Glória a Deus. Muito obrigado, pastor Elias.
1: Ed, eu agradeço aí pela todo o apoio. Que Deus continue te abençoando. Um excelente final de semana. Em Amém. Nome de Jesus.
0: Amém. A você também. Um abraço a todos da Igreja Assembleia de Deus, Ministério João Molevade de Itabira. Em nome de Jesus. Gente, vai ficando por aqui mais um Culto Maravilha. E que o Senhor abençoe a sua vida, meu irmão. Em nome de Jesus. Um ótimo final de semana para você. Deus abençoe a sua vida. Você continua na nossa programação. Está chegando a Voz do Brasil agora às 9 da noite. Às 10 da noite tem missionário R.R. Soares, Show da Fé. Chegando também o versículo da hora com Cláudia Cruz. Deus abençoe.

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1: A paz do Senhor Jesus. Salmos, capítulo 57, versículo 1. Tem misericórdia de mim, ó Deus. Tem misericórdia de mim, porque a minha alma confia em ti, e à sombra das tuas asas me abrigo até que passem as calamidades. Que as bênçãos de Deus os alcancem nessa hora.
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8: Está no ar a Voz do Brasil. As notícias do governo federal que movimentaram o país no dia de hoje.
9: Olá, boa noite.
10: Boa noite para você que nos acompanha em todo o país.
9: Sexta-feira.